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1: Ô, oh, Trenzinho, bora brincar de fazer besteirinha comigo.

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3: Essa moda é apaixonada demais. Eu não queria viver uma história dessa, não, viu?

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Pois é,

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0: Vai lá em casa hoje, bebe, vai. 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

Bom dia! Bom dia! Segundamos, dia 8 de junho do ano 2026, dia do citricultor, dia mundial dos oceanos, e hoje também é o seu dia, você está completando mais um ano de vida hoje. Parabéns pra você, saúde, paz, tudo de bom, que Deus abençoe a sua vida, que Deus abençoe o seu dia. Vem, vem, vem, mimosa, tá na hora, bora nessa, bora acordando o Brasil, gente, bora, bora tirar o povo da cama. Segundamos, estica o corpo, bora acordar, cara amassada, bora. Tá na hora, bora despertar, galinho do sítio tá dando o ar da graça, acorda aí, desamassa essa cara, bora, tá na hora, segundamos, bora, bora tirar o povo da cama, a cachorrada tá fazendo arruaça, bora nessa, sai cachorro, vamos despertando, bora, bom dia homem, bora cara amassada, bora acordar, tá na hora, tá os dois mineiros, tá chegando. Pai, avô, aqui no Alô Bom Dia, pra gente começar super bem a nossa segundona. Semana tá apenas começando. Bom dia!

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2: Só pra quem tá fechado com o Fontenelle, na segunda-feira gostosa, início de mais uma semana. Ô, amigo do volante grande, caminhoneiros, carreteiros, bom dia! Motoristas de aplicativos, tá aqui, tá no Alô, bom dia!

0: Joaquim Manuel, som de cristal no nosso Alô, Bom Dia.
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1: Alô, Bom Dia.
0: Bora zapear com o Brasil, bora despertar.
4: Bom dia, Sérgio.
0: Bom dia.
4: Como tá você?
0: Tudo bom?
4: Seu Antônio Feitosa de Paragominas.
0: Seu Antônio Feitosa.
4: É, ligadinho aqui.
0: Legal, irmão.
4: Lembra sempre aí do brasileiro aí, viu, companheiro? Bom dia.
0: Valeu, alô, Paragominas, alô, Brasil.
5: Bom dia, nosso amigo Fontenelle.
0: Bom dia.
5: Aqui é o Raimundo Brindade da Vila Tranquilinés.
0: Oi, irmão.
5: Toca aí, Loura do Carro Branco.
0: Aí sim, hein?
5: Pra nós.
0: Caprichadona. Vou caprichar pro céu.
6: Alô, galera, pura, alô, bom dia. Pega a terceira o outro, bora.
0: Bom dia.
6: Cara amassada.
0: Ô, cara amassada.
6: Pula. Vem que lindo violino pra nós aí.
0: Boa.
6: Fala comigo,
0: cacique pajé, viu? Vou tocar pra você daqui a pouquinho, caboclão. Alô, bom dia, Brasil. João Paulo e Daniel. Alô, Irã do Carro Branco.

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2: Boa segundona pra todo mundo, bom dia!

Cacique, opa, Gé, inquilina de violeiro no Alô, bom dia, o programão sertanejão número um do Brasil. 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

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Deixa eu mandar alusão aqui para minha amiga Heleninha, está em São José do Rio Preto. Raimundo está em Aguaí. Cleusa Reis está em Bastos, né, Cleusa? Bom dia, meu bem. Boa segundona para todo mundo, Brasil. Bom dia! Alô!

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0: Olha, gente, aqui tem muita música boa. São 2 horas tocando o fino da nossa música sertaneja. E eu quero você aqui comigo. Aumenta o volume do seu rádio. Nós estamos no Alô, Bom Dia!
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3: Bom dia, turma boa do Alô, Bom Dia. Aqui é Cláudio Natel e começa agora o nosso Centro do Agro. Hoje, o assunto é uma fruta que virou febre, a pitaia. Ela é rústica, precisa de pouca água e se adapta muito bem ao nosso clima. O segredo para o produtor lucrar é a polinização. Algumas variedades sobem a flor à noite e precisam de uma ajudinha manual para garantir que o fruto cresça bonito e pesado. É uma excelente opção para pequenas áreas, pois o valor agregado é alto e a procura no mercado não para de crescer. Esse foi o Centro do Agro. Um ótimo dia de trabalho para você.
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0: Sérgio Reis, Serafim e seus filhos, na segunda-feira gostosa. Gente, bom dia pra você. Uma semana abençoadíssima pra todo mundo.
5: 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São três...

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2: É, moçada, quanto mais a gente corre do problema, o problema corre atrás da gente.
3: É aquele velho ditado, né, gente? Quanto mais eu rezo, mais assombração me aparece.
2: O assunto nessa história.

0: macaco.
1: Aí é pegado, hein? João de Souza e Bonifácio, raça forte.
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3: Alô?
4: Alô?
2: Alô? Alô, bom dia.
1: Bora, bora zapear com o Brasil? Ah, bora acordar, turma. Alô, alô, bom dia, alegria.
5: Bom dia, Faltinelli.
1: Dia.
5: Aqui é o Vilmar Mazinho, em Pirapora, Minas Gerais.
1: Oi,
5: aqui
1: irmãozão.
5: No norte de Minas, à beira do Rio São Francisco.
1: Aí é gostoso, hein?
5: Tô ligado aqui com você todo dia de manhã.
1: Legal.
5: Aqui tá um frio danado.
1: Aqui também tá geladinho.
5: Manda um alô aí pra cá, pra nós.
1: Aquele abraço.
5: Alô.
1: Valeu, menino, se protege aí do frio, tomando um cafezinho gostoso. Alô?
6: Opa. Tem como passar aí, é Camargo do Luciano, que fala que Ronaldo tá fazendo da Mari.
1: Agora.
6: Cidade de Cipó, município de... É cidade de Cipó.
1: Ah, legal, irmãozão. Aquele abração, bom dia pra você, viu? Tem mais gente aqui. Alô, bom dia.
7: Bom dia, meu amigo São Sérgio Fontenelle.
1: Bom dia.
7: Aqui é o Jorge Chocolate de Paraíba do Sul.
1: Ô, Jorjão.
7: Deus abençoe o senhor.
1: Amém, irmão.
7: Toda a família aí.
1: Legal.
7: Forte abraço, só passei aqui pra deixar meu abraço pro senhor. E as minhas considerações, valeu, tudo de bom.
1: Valeu, Jorjão, tá sempre aqui com o Fontenelle, Zezé de Camargo e Luciano. A última vez, essa é de 1991, é pra gente recordar e matar a saudade. Bom dia.

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1: Em música boa, o Antônio tá em Cajamar, né, Antônio? Alô, Antônio Feitosa, Paragominas, o meu amigo Raimundo Nonato está em Marabá, no Parazão. Fala, meu amigo Vilmar Soares, em Pirapora, o Damião tá com nós em Salto. Bom dia.

Henrique Renner, Casa de Caboclo, no Alô, bom dia, o programão Sertanejão Caprichado, número 1 do Brasil. Gente, olha a alegria de quem vive no sertão, a alegria do produtor, do lavrador, é quando ele ouve a chuva no telhado de zinco da sua casa simples, né, gente? Olha, é a previsão de chuva, é algo que mais alegra o coração do caboclo, né? Deixa ele com aquela sensação de festa. Quando as primeiras gotas começam a bater no telhado de zinco da varanda, o caipira senta, cruza as pernas ali na sua cadeira na varanda e fica admirando a terra recebendo a água. A água é coisa divina, mandada por Deus, né, gente? E não tem coisa melhor, né, pro caipira, pro agricultor, pro produtor do que a chuva, né? E ouvindo uma moda boa, uma moda cabeceira, aí a vida fica feliz, é tudo que a gente quer, tá bom? 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Bom dia, boa segunda!

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0: muita música boa, muita alegria no começão do seu dia. Segunda-feira está apenas começando. Ah, nossa semana tá começando agora, né, gente? Ó, tem muito chão pela frente, hein? Bom dia! Bom dia! O programa sertanejo número 1 do Brasil.
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2: A marca Wabco é muito conhecida pelos freios a ar dos caminhões. Mas você sabia que a empresa fabricou basculantes aqui no Brasil? Essa história começou nos Estados Unidos em 1953, quando o grupo comprou a fabricante de equipamentos de construção Letourneau. No mesmo ano, em 23 de dezembro, a empresa abriu um escritório de importação e vendas em nosso país, na cidade paulista de Campinas. Com o sucesso da operação, começou a ser construída uma fábrica. Os primeiros equipamentos nacionais foram apresentados em 1956. Empolgada com as grandes obras do milagre brasileiro, a Wabco saiu na frente e lançou o nosso primeiro basculante fora de estrada em 1972. O modelo W22 tinha 6 metros de comprimento e 3 de largura. Usava um motor Detroit diesel de 6 cilindros com 227 cavalos. Em 1977, a linha cresceu com um novo caminhão diesel elétrico. Podia transportar 120 toneladas. Foi fabricado pela companhia até 1982. A Wabco acabou vendendo a operação brasileira de equipamentos de construção para a Miller, uma indústria nacional muito forte no setor. Após enfrentar várias reestruturações, a empresa segue viva até hoje. Produz suas máquinas e basculantes na cidade gaúcha de Gravataí. 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
0: Bom dia pra você, gente! Boa segundona! Agora tem o Mazarop, Alma Solitária. Bom dia!
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2: Bom dia! Como que tá aí, hein? A segunda-feira, quais são as expectativas para esta semana? Que sejam as melhores possíveis.

0: Esse é o Leonardo Serenata, na segunda-feira gostosa. Bom dia, gente! Boa semana pra todo mundo!
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3: Alô?
1: Alô? Alô, bom dia!
0: Bora pro WhatsApp, segundo, hein? Alô?
4: Bom dia, Fontenelle.
0: Bom dia!
4: Bom dia, bom dia. É o Ebinho aqui.
0: Oi, irmão.
4: Santa Rita da Araguaia, Goiás.
0: Que legal.
4: Mato Grosso. Manda um abraço aí pra todos os ouvintes.
0: Agora,
4: aí,
0: nego.
4: Que meu povo. Tá na hora, hein?
0: Tá na hora de acordar, tomar aquele cafezão do Clube do Caipira. Alô.
5: Fala, meu queridão, bom dia.
0: Bom dia, né?
5: Tudo bom, você, tudo. Rapaziada aí.
0: Tudo rindo.
5: Toca pra gente aí, Boi Soberano.
0: Ah.
5: Tá oferecendo pra toda a galera de Extrema,
0: agora.
5: Minas Gerais. Fiquem com Deus.
0: Deixa tchau, pra obrigado. Nós. Tchau, obrigado. Boa semana pra todo mundo. Boa segunda. Alô, bom dia.
6: Aqui é o Claudinei.
0: Ô, Claudinei.
6: Obrigado aqui, sentido a Buraco Horizonte.
0: Opa.
6: Ouvindo aquele pendrive que eu adquiri da sua mão. Maravilhoso.
0: Aí sim, hein?
6: Parabéns aí, Serginho. Tudo de bom, fica com Deus.
0: Valeu, irmãozão. Obrigado, viu, pelo feedback. Você que tá no trecho, tá no alô, bom dia.

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2: É música e alegria no começão do seu dia. Jorge Chocolate tá em Paraíba do Sul, Zumira tá em Gaspar, bom dia meu bem. O Juca Romão tá em Belo Vale, Vandésio tá em Buritizeiro e a Elza Maria também em Buritizeiro. Washington Souza, Nortelândia. Bom

0: Aí Zezé, chuvas de maio no Alô, bom dia, o programão sertanejão caprichadão número 1 do Brasil. 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
0: 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Alô.

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0: Estamos juntos em mais uma hora super gostosa do nosso Alô Bom Dia. Segundona, né, gente? Boa semana pra todo mundo. O programa sertanejo número 1 do Brasil.
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2: Deus abençoe você e toda a sua família. Que alegria estar aqui no Alô Bom Dia, começando mais uma semana abençoada. Eu tenho certeza de que Deus vai falar muito ao seu coração através deste programa.
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2: 2 Timóteo capítulo 1, versículo de 1 a 13, versículo de 6 a 12. Paulo, apóstolo de Jesus Cristo, pelo desígnio de Deus, referente à promessa de vida que temos em Cristo Jesus. A Timóteo, meu querido filho, graça, misericórdia e paz da parte de Deus Pai e de Jesus Cristo, nosso Senhor. Dou graças a Deus, a quem sirvo com a consciência pura, como aprendi dos meus antepassados, quando me lembro de ti, dia e noite nas minhas orações. Por esse motivo, exorto-te a reavivar a chama do dom de Deus que recebeste pela imposição das minhas mãos. Pois Deus não nos deu um espírito de timidez, mas de fortaleza, de amor e sobriedade. Não te envergonhes do testemunho de nosso Senhor, nem de mim, seu prisioneiro, mas sofre comigo pelo Evangelho, fortificado pelo poder de Deus. Deus nos salvou e nos chamou com uma vocação santa, não devido às nossas obras, mas em virtude do seu desígnio e de sua graça, que nos foi dada em Cristo Jesus desde toda a eternidade. Esta graça foi revelada agora pela manifestação de nosso Salvador Jesus Cristo. Ele não só destruiu a morte, como também fez brilhar a vida e a imortalidade por meio do Evangelho, do qual fui constituído anunciador, apóstolo e mestre. Esta é a causa pela qual estou sofrendo, mas não me envergonho, porque sei em quem coloquei a minha fé. E tenho a certeza de que Ele é capaz de guardar aquilo que me foi confiado até o grande dia. Palavra do Senhor. Gente, que bonito. Paulo está consolando Timóteo, que provavelmente está sofrendo, que provavelmente está passando por momentos de, não diria um desânimo, de querer abandonar tudo, mas sabe, está fraquejando, está se sentindo fraco. Por isso Paulo vai dizer para ele: Deus não nos deu um espírito de timidez, mas de fortaleza. Reaviva o dom de Deus que está em ti, Timóteo, meu filho. Veja, Paulo chama ele de filho. Paulo diz que reza por ele. Paulo está preso e está consolando seu filho Timóteo. Timóteo, creia na esperança, creia na promessa de vida que temos em Jesus Cristo. E assim você não vai ficar olhando para os problemas. Abra sua Bíblia em 2 Coríntios capítulo 1, versículo de 3 a 4. Bendito seja Deus, o Pai de nosso Senhor Jesus Cristo, Pai das misericórdias, Deus de toda a consolação, que nos conforta em todas as nossas tribulações. Deus está confortando você agora, para que pela consolação com que nós mesmos somos consolados por Deus, possamos consolar os que estão em qualquer angústia. Deus me consola para que eu possa consolar. Deus me consola para que eu possa consolar. Pai, Filho e Espírito Santo. Amém.
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2: Eu quero clamar agora por você, quero clamar pela sua família. Vem, Espírito Santo, enche todos os que estão acompanhando este programa agora. Libera, Senhor, para esta pessoa o que ela mais precisa, para o corpo e para a alma. Libera, Senhor, curas e libertações em nome de Jesus para esta pessoa que escuta e para toda a sua família. Eu clamo a tua poderosa bênção. Visita agora com bênção de proteção, a bênção que só o Senhor pode dar. Abençoe-vos o Deus Todo-Poderoso, Pai e Filho e Espírito Santo. Amém.
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0: De volta amanhã no Alô Bom Dia. Agora tem o Tássio de volta pra casa. Boa segundona pra você.
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1: Continua aí participando, pedindo tua moda. Vamos acordando o Brasil. É segunda-feira. Gente, obrigado pela audiência.

0: Matão e Monteiro, S de saudade, pra gente começar bem a semana, começar mais uma segundona daquele modelo.
1: Sexto com S de saudade.
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3: Alô?
2: Alô? Alô? Alô, bom dia.
0: Eu vou pro WhatsApp, vou acordar cabocrada. Alô, bom dia.
4: Bom dia, Fontenelle.
0: Bom dia.
4: Sou seu ouvinte aqui de São Francisco do Xingu.
0: Que Pará. Legal.
4: Mandou um alô pra nós aí, que já tá pegado uma hora dessa.
0: Aí sim, né?
4: Beleza? Valeu, obrigado, bom dia.
0: Chique demais da conta, firma com nós. Alô, alô, bom dia.
5: Alô, bom dia, Sérgio Fontenelle, o Fortaleza. Ô, Sérgio, toca pra nós com o André Andrade.
0: Aí sim.
5: Sou um cigano.
0: Boa.
5: Quero oferecer pra nós de Genui, na Marilândia, Demazinho, Santa Afonso.
0: Legal.
5: Pra você também, caboclo. Valeu.
0: Obrigado, irmão.
5: Tchau, obrigado.
0: Tchau, obrigado. Boa segundona pra você. Alô, bom dia.
6: Bom dia, bom dia, bom dia.
0: Tudo bom, irmão?
6: Fontenelle.
0: Opa.
6: Toca pra nós aí, Mato Grosso e Matias, por favor.
0: Agora.
6: Padre Claudinei, aqui de Reginópolis.
0: Ô, Padre Claudinei, sua bênção, queridão. André Andrade, amor cigano. Alô, Brasil, bom dia.
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chega. Mato Grosso e Matias no Alô, bom dia, irmãos de sangue, pra gente recordar, matar a saudade no começo de mais uma semana, no começo de mais um dia, né, gente? É tão bom despertar ouvindo o som gostoso da música sertaneja aqui no Alô, bom dia. E o bom, né, gente, é que quem tem raiz no agro, né, é o bom de tudo isso, né, o melhor de tudo isso são os famosos causos, né? Causos caipiras, né, gente? Que tem por sua natureza grandes contadores de história, né, gente? São causos, né? Que marcaram a vida do caipira, do homem do campo, né? E esses causos são sempre contados na beira do fogo. É, antigamente se fazia fogueira, hoje é ali, ó, na beira ali do fogão, a lenha, e tantos casos são contados, né? São causos maravilhosos do campo, da cidade também tem muitos causos, e esses causos são contados através da música sertaneja, a música sertaneja caipira, a música sertaneja raiz tem muitas histórias, tá? 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

0: É muita música e alegria no começo do seu dia. Um bom dia especial para você, uma excelente segunda-feira, uma semana abençoadíssima, turma.
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3: Bom dia, meu amigo Sérgio Fontenelle. Bom dia para quem ouve esse programaço todos os dias. Vamos começar mais uma semana juntos contando, Sérgio Fontenelle, a história da música sertaneja. E nessa semana, Sérgio, nós vamos acompanhar a história de um grande amor. Um amor que nasceu no circo. Aliás, o circo, naquela época, era a grande fonte de renda para a maioria dos artistas, né? Então tem muitos artistas que a gente ouve hoje, lembra com saudade das canções, mas eles começaram no circo. E hoje, Fontenelle, eu quero contar pra você a história do Francisco Alves e da dona Ana, né? A Ana Souza. Gente, uma história de amor que começou dentro de um picadeiro no circo. Por quê? O nosso querido Francisco Alves, que depois recebeu o nome artístico de Cascatinha, e eu vou contar isso durante essa semana, como é que isso aconteceu, como é que se deu esse apelido de Cascatinha pro Francisco Alves. Ele se apresentava no circo, né? Então ele gostava de... ele tinha uma banda já montada, uma turminha que seguia com ele, e ele se apresentava. Um dia ele foi se apresentar em um circo em Araraquara, no interior de São Paulo. Chegando em Araraquara, né, todo mundo, o palhaço passou na rua fazendo promoção do evento. Hoje vai ter o Francisco Alves, a voz Cascata, né? E aí começou aquele negócio todo, e por isso, né? Por ele ser fã, né? De um cantor famoso da época, ele recebeu esse nome de Cascatinha, né? Mas eu vou contar isso durante essa semana. E vou contar também já no programa de amanhã, Sérgio Fontenelle, como é que ele e a dona Ana, que depois se tornou Inhana, se conheceram. Estamos contando essa história de Cascatinha e Inhana aqui no Alô Bom Dia.

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1: Ah, você vai participando, tá bom? Boa segunda pra todo mundo. Boa.

0: Ana Viola, Lágrimas e Chuva. Bom dia, boa segunda.
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2: Alô?
3: Alô?
1: Alô? Alô, bom dia.
0: Bora lá pro WhatsApp. Alô, bom dia.
4: Bom dia, caboclo.
0: Bom dia.
4: Tô ouvindo o programa aqui. Oixando o programa, opa, como fala no interior. Tá bom demais da conta. Você tá bonzinho?
0: Bom, né?
4: Saudade de você.
0: Eu também.
4: Que Deus te ilumine.
0: Amém.
4: Te abençoe.
0: Legal.
4: Abundantemente.
0: Sempre, meu irmãozão, aquele abraço, alô.
5: E caboclo, tô com o modão do Rão Carreiro aí pra nós.
0: Agora vou caprichar pra você. Alô, bom dia.
6: Bom dia, Fontinelli. Aqui é o Caetano.
0: Ô, Caetano.
6: De Barbacena. Cena, Sítio Vale do Sol.
0: Bom demais.
6: Manda uma música do Christian Ralph pra nós aí.
0: Agora.
6: Obrigado.
0: Valeu, nego. Deus te abençoe, viu? Ó, é só dizer o preço. Christian e Ralph, aqui no Alô, bom dia. Alô, Anderson Bisoli, Oswaldo Cruz, Juras, tá em Parapuã, Flávio Serafim, Ribeirão Preto. Alô, Rosa Helena, em Pratópolis, Minas Gerais. Bom dia.

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2: Boa segunda pra você, bora juntos no rádio. Alô, Luiz Motuca. Ô, Luizão, bom dia, Resende.

0: João Carreiro, não toco não, é moda caprichada, a gente toca onde toca no alô, bom dia, gente, deixa eu falar com você agora de um assunto sério pra quem começa a semana, né? 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

0: É muita música e alegria no começão do seu dia. Gente, coloca um sorrisão gostoso nesse rosto. É segunda-feira, mais um dia vai começando.
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3: Olá, ouvintes do Alô Bom Dia, ouvintes do Grande Fontenelle. Uma excelente segunda-feira para todos vocês que começam a semana com a garra e a coragem de quem vive do campo. Eu sou a Marina Geller e esse é mais um quadro do Mulheres do Agro. Bom, pessoal, hoje vamos abrir a nossa semana falando sobre a ovinocultura, a criação de ovelhas e carneiros. Um setor promissor onde as mulheres estão fazendo a diferença, seja na produção de carne de alta qualidade ou no nicho da lã, né, do artesanato. O manejo desses animais exige paciência e um cuidado rigoroso com a sanidade e a nutrição do rebanho. As produtoras têm se destacado na seleção genética de raças mais resistentes e produtivas. A ovinocultura é uma excelente alternativa para diversificar pequenas e médias propriedades, e o capricho feminino, né, gente, na lida com as ovelhas garante um produto final diferenciado que atende aos mercados mais exigentes do país e do mundo, porque também a gente exporta, né? Bem, esse foi mais um quadro Mulheres do Agro. Eu sou a Marina Geller, volto amanhã com vocês. Um excelente dia para vocês, pro Fontenelle, para todos os nossos ouvintes. E vai de butira, que de salto não combina, vai de bota, que sapato não orna, palmarada. Até amanhã.
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0: De volta amanhã no Alô Bom Dia. É desse modelo que a gente gosta, viu? É esse modelo gostoso, sertanejão. 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
4: 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Bom dia.

0: Bom demais, moçada. Bom demais. Lindo demais.
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4: Bom dia, alegria. Uma semana abençoada para você que está nas estradas, você que está na fazenda, você que está indo pro trabalho, você que está retornando. Alô, caminhoneiros, motoristas de aplicativos. Bom dia, boa segunda.
5: Alô, bom dia.

0: Parada Dura, buscando perdão, aqui no Alô Bom Dia, o programão sertanejão número 1 do Brasil. Bora juntos na segundona mais gostosa do rádio.
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2: Alô?
3: Alô?
1: Alô? Alô, bom dia.
0: Bora zapiar. Alô, alô, bom dia.
4: Eu Fontenelle, bom dia.
0: Bom dia.
4: Toca pra mim, Balsa da Flor, com o Bom Relíquio.
0: Boa.
4: Eu sou João de Tunogueira.
0: Ô, João, aquele abraço é com Teixeirinha, Valsa das Flores, viu? Alô?
5: Aqui é Eduardo de Tapetininga.
0: Ô, Eduardo.
5: Toca aí pra nós, me leva pra casa, com Zezé de Camargo e Luciano.
0: Aí é moda.
5: Feliz pra minha esposa, Romila.
0: Valeu, né?
5: Um abraço, meu amigo.
0: Um abraço forte pra dar sorte, tem mais gente aqui, alô?
6: Bom dia, Serginho.
0: Bom dia.
6: Beleza? Beijinho, toca pra nós quando você visualizar, meu amigo, se você puder.
0: É.
6: Moreno e Moreninho.
0: Boa.
6: É, Sertão do Mato Grosso.
0: Ô, Vandésio, aquele abraço, vou ver se dá tempo, tá, nego, velho? Agora tem Zezé de Camargo e Luciano. Me leva pra casa, viu? Bom dia, boa segundona pra todo mundo. João Luiz em Aiquara, Bahia. Alô, Laércio, Conselheiro Lafayette. O meu amigo Bruno Álvaro tá com nós em Machado, São Paulo. João tá em Cotia.
7: Canta.

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1: Bom dia, boa segunda, bora juntos, começando mais uma semana gostosa, gente.

0: seguir.
1: Tony Sampaios, fim da estrada, pra gente colocar um ponto final na edição gostosona do Alô Bom Dia desta segundona caprichada. Gente, eu tô indo nessa manhã, é terça-feira, eu estou de volta com você, tá? Olha, tudo de bom, Deus te abençoe, tenha um dia maravilhoso, repleto de muita paz, de muita saúde aí pra você que está completando mais um ano de vida. Me siga nas redes sociais, arroba Sérgio Fontinelli, com TI, dois L's e um Y, você vai me seguir lá que eu te sigo de volta. E amanhã, quem chegar primeiro espera. Um abraço forte pra dar sorte, Brasil!

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0: Agora são 6:03, 6:03, hora de eu falar bom dia melhor para você que tá ligado no novo ou velho e bom Radinho FM de faixa estendida cravado nos 82.9. Bom dia melhor para você que está conectado conosco pela rede mundial de computadores, pela internet, nos acompanhando com áudio e vídeo, podendo ver as imagens daqui deste estúdio onde estamos, na Avenida Lauro Corrêa da Silva, 3240, e daqui a pouco também das ruas de Limeira. Repórter Carlos Gomide, sim, ele mesmo, virá daqui a pouco trazendo imagens e informações das ruas de Limeira, sobre aquilo que aconteceu nesse final de semana na nossa cidade e também aqui na nossa região, não é isso? Muito bom dia, melhor então para todo mundo, para quem está no novo ou velho borradinho, para quem está conectado pela rede mundial de computadores. Informação, utilidade pública, prestação de serviço, aqui no Bom Dia Melhor, que está começando na manhã desta segunda-feira, 8 de junho do ano de 2026. Informação, utilidade pública, prestação de serviço, análises, comentários e participação popular. Sim, senhor, as pessoas participam aqui. As pessoas não são meros ouvintes, meros espectadores, elas participam do programa, dão pitaco, dão palpite, interferem, participam, trazem informação, debatem, discutem, desabafam, elogiam, se for o caso. Por onde? Pelo WhatsApp da Melhor FM, 19-3404-4000. Use e abuse do WhatsApp da Melhor FM, 19-3404-4000. Adicione aí nos seus contatos, no seu celular e participe deste programa. Sua participação é de fundamental importância para nós. Aqui no comando da Central de Operações, na manhã desta segundona. Hoje é uma segundona, tem uma semana inteira pela frente aí, gente, até chegar a próxima sexta-feira. Então vamos à luta, não pode parar não, vamos para a luta, né? Aqui no comando da Central de Operações está a consagrada Joyce, que desejará, eu tenho certeza, para todos nós, uma boa segunda-feira e uma boa semana, não é mesmo, Joyce? Bom dia.
1: Claro que sim, bom dia.
0: Tem que ser bom, né?
1: Tem que ser bom.
0: Tem que ser bom, né? Porque se não for bom, não tá bom, né?
1: Eu acordo pensando na segunda, mas eu espero que vá tudo bem a semana toda. Eu sempre tenho essa esperança.
0: A segunda é inevitável, Joyce.
1: É.
0: Ela é inevitável, a gente não pode desprezá-la, não. A gente tem que encará-la, né? A segunda é inevitável, assim como a sexta-feira também.
1: Também.
0: Ela virá. Não é mesmo? Foi tudo bem no fim de semana?
1: Tudo bem.
0: Tudo tranquilo? Sem susto?
1: Sem susto.
0: Que bom, né? Na paz. Que bom. Que seja assim essa semana também, Joyce.
1: Amém. Que seja assim da semana para todos.
0: Então vamos à luta. Vamos à luta. A gente começa falando do tempo, né, gente? Uhum. Sempre é importante, porque esse fim de semana... Esse fim de semana que passou aí, teve manhãs frias em Limeira, né? No sábado foram 10,3, a mínima chegou aos 10,3. No domingo ontem baixou um pouquinho mais, 10,1. É bom acompanhar os termômetros da CETESB por causa disso, né? Ele vem nas frações, né, também, né? Não só nos números inteiros, mas nas frações também. Nos dois dias, a temperatura máxima ficou na casa dos 25 graus, com oscilação muito pequena, sabe? 25, alguma coisa no sábado, 25 alguma coisinha no domingo. A umidade relativa do ar também caiu mais um pouco. Ontem foi de 31% de mínima, que não é uma boa condição para a saúde humana, 31%, né? Mas agora nessa época do ano é assim. Essas condições do tempo se mantêm em nossa região devido à atuação de uma massa de ar frio e seco. Por isso que Limeira terá também nesta segunda-feira céu variando de claro a poucas nuvens, predomínio do sol e sem previsão de chuvas. A gente tô falando isso e a gente tem uma boa noção do que é isso olhando lá para a tela, né, onde a gente vê as imagens do satélite Góes que o Instituto Nacional de Meteorologia disponibiliza para nós, né? A gente vê lá como é que está a condição em cima do estado de São Paulo. Ó, poucas nuvens, né? Bem poucas nuvens passando ali sobre o estado de São Paulo. O céu praticamente claro, né? O sol vai aparecer, mas as temperaturas vão permanecer baixas por causa dessa massa de ar frio que tem aí, né? Não há previsão de chuvas. Para hoje não há previsão de chuvas, as temperaturas continuam baixas. A mínima dessa segunda-feira está na casa dos 10 graus. Agora há pouco estava 10, aqui no portal da CETESB, eu estava olhando a temperatura aqui, 10,7. Estava em 11, baixou um pouquinho para 10. Então tá bem coerente com os últimos dias, né? Você vê que está. Sábado foi na casa dos 10, ontem também na casa dos 10, hoje na casa dos 10 graus. Professor Hiroshi Yoshizane, a quem eu cumprimento, mando um abraço para ele, professor Hiroshi Yoshizane, lá de Iracemápolis. Postou um vídeo ontem, né? Mandou aí para a gente, inclusive, no WhatsApp, um vídeo dizendo que, de acordo com as previsões dele, lá para quarta-feira deve chegar alguma chuva por aí. Vamos ver? Vamos ver se muda o tempo lá para quarta-feira. Por enquanto, hoje e amanhã, a previsão parece que é essa mesma que a gente está vendo aí. Não deve mudar muito, além do que a gente está vendo aí, não. 6:09 agora, 6:09. Falei um bom dia melhor para quem está nos acompanhando no radinho, para quem está nos acompanhando na internet. Cumprimentei aqui a Joyce já cumprimentou todo mundo. Vamos falar um bom dia melhor também para Carlos Gomide, o repórter que está lá no frio, né? Ao relento. Nós estamos aqui protegidos por toda essa estrutura aqui. Avenida Lauro Corrêa da Silva, 3240, ar-condicionado ligado. Evidentemente que numa temperatura agradável, né? Mas Carlos Gomide está ao relento. É. Bom dia, Gomide. Você acha mesmo? Eu não acreditei, mas.
2: É, claro.
0: Fiquei imaginando o Gomide ao relento, né? Num cenário ao fundo.
2: É. Não, eu tô com um cenário aqui do carro, porque eu tô esperando o pessoal do plantão policial acordar. Não é possível. Plantão policial trancado. Agora há pouco veio alguém aqui para fazer boletim de ocorrência e bateu. Tô no pessoal aqui, é pesado, viva!
0: É, né?
2: Rapaz, eu vou falar pro seu sono aqui.
0: A turma drome. O
2: que é?
0: A turma drome.
2: Oi, bonito.
0: É. Ah, mas com esse friozinho.
2: Uma coisa, é duro acordar esse povo.
0: Vem cá, com esse friozinho, hein, meu irmão.
2: Ah, mas então, vai pra casa dormir, né?
0: Com esse friozinho, falar pra você.
2: Segunda-feira não, plantão. Hoje é uma segunda-feira. Mas peraí, plantão policial, o próprio nome já diz, né? Plantão, é para ficar em esquema de plantão. Aí, agora há pouco, aliás, eu fiz até imagem, agora há pouco veio 3 pessoas aqui para comunicar alguma coisa. Bateram, desistiram, foram embora.
0: É.
2: Porque ninguém acordou no plantão policial. Ai, ai, ai, a gente está pedindo já há algum tempo socorro para a delegacia seccional para entender essa situação, né? Mas, infelizmente, parece que a coisa entra por aqui e sai por aqui, sabe?
0: Tudo mudou, meu pai, né? Tudo mudou.
2: Mudou muito.
0: Tudo mudou.
2: E sabe o que eu acho engraçado? Você faz 30 anos que faz isso, né? Eu tô aí perto dos 12, 13 anos que faço isso todo dia. E aí vem uma turminha aí, vem alguns profissionais, né? Alguns policiais. Querem dormir, fiquem em casa, né? Pega uma delegacia que funciona durante o dia e à noite vai pra casa dormir. Porque aqui é pra minimamente ficar acordado. Alguém ficar acordado pra atender a população. E eu não tô falando de mim. Eu tô falando da população que vem aqui para registrar o boletim de ocorrência e não pode. E quando vem é tratado, parece como marginal. No sábado teve um colega nosso que viu aqui uma pessoa que veio aqui para registrar um boletim de ocorrência como vítima e quase foi presa. Parece que o funcionário da delegacia tava falando com o marginal. Então essa situação tem que mudar. Desculpa, mas essa situação tem que mudar. O doutor Tucumã, certa vez, proibiu o acesso ao boletim de ocorrência, porque a gente falou na rádio que estava tendo goteira, ficou nervoso, ficou chateado com a gente, precisei ir lá, falar, explicar, tal. Mas e agora? Ó, de novo, ó, tem outra pessoa lá, procurando a delegacia para registrar o boletim de ocorrência. Vou fazer a imagem para vocês falarem que eu não estou mentindo. Vou fazer a imagem. Tem uma senhora, tem uma moça, com frio, toda encapotada, vou mandar foto para a Joyce, toda encapotada, batendo na porta do plantão policial para alguém responder. E ninguém responde.
0: É.
2: E ninguém responde.
0: Às vezes,
2: é um absurdo.
0: Às vezes você encontra, infelizmente isso acontece, não é de hoje, desde sempre, né? Você encontra pessoas das forças de segurança que não gostam do trabalho da imprensa, não aceitam muito bem o trabalho da imprensa, a gente encontra. Mas é um ou outro elemento, não é a... Não é a a instituição, né? Não é a postura da instituição, é a postura de um ou outro elemento. O cara não gosta, não se... Ah, esses caras da imprensa são chato. Aí. O Omid postando aí, a foto. É, tem uma pessoa lá que deu com a cara na porta, literalmente, né? É.
2: Não, e a pessoa tá toda encapotada, você vê que tá frio. É. Né? Aí vai lá sabendo, não sei o que tá acontecendo com essa moça. De repente ela foi, sei lá, Deus o livre, agora que isso não tenha acontecido, mas de repente ela foi violentada sexualmente. Tá pedindo socorro na delegacia, bate na porta, e aí, ninguém atende?
0: É, pois é. Tem gente que, tem alguns que não gostam do trabalho da imprensa, mas aí, no caso, não é só isso não, né? Não é só isso, é mais alguma coisa, porque você tá falando de gente que tá batendo na porta da delegacia e a porta tá fechada.
2: É, eu vou mandar outro vídeo, que eu fiz agora há pouco, faz questão de nem 10 minutos atrás, de novo. Três pessoas bateram na porta do plantão policial e o pessoal dormindo. Porque, desculpa, bate. Eu bati. Outro colega nosso, agora há pouco, algumas horas atrás, bateu e também não foi atendido. Quer dizer, fecha-se a porta e dane-se o resto.
0: É.
2: Então vai pra casa descansar. Quer descansar? Tudo bem, mas vai pra casa e descanse. A gente vai pedir de novo, a gente vai pedir e vai falar com o Dr. Tucumantel para ver se a gente consegue resolver essa situação. Aí a gente fala isso na rádio, a gente coloca isso na internet, mas a imprensa está querendo falar mal da Polícia Civil. Não é falar mal da Polícia Civil, é a realidade. Eu tô aqui, são 6h18 da manhã, eu tô aqui faz uma hora, esperando a porta da delegacia abrir para alguém me atender, ou para alguém me deixar pelo menos entrar na delegacia. Eu não quero ser atendido, eu quero pelo menos ter acesso ao boletim de ocorrência. Aí, ó. E isso é com a população, com a imprensa, e tá todo mundo bem, tá todo mundo... Olha lá, essa imagem que eu fiz agora há pouco. Outras três pessoas procurando auxílio do plantão policial, da Polícia Civil, e dando com a cara na porta.
0: É, lamentável.
2: Isso não é generalizar, a gente não está generalizando, é um ou outro, infelizmente. Mas é o nome da instituição, né, Ivan?
0: Sim.
2: Nós estamos dentro da delegacia da Polícia Civil. Então a gente vai pedir de novo, Dr. Tucumantel, o Dr. Kleber Altali, Dr. Nico Gonçalves, que é delegado de polícia e secretário estadual de segurança pública, que alguém faça alguma coisa. Não dá mais para plantão policial de Limeira ficar fechado. Então fecha. E fala assim, ó, quem quiser vai pra Piracicaba pra registrar boletim de ocorrência. Aí tudo bem. Mas se é pra ter plantão policial aqui, que tenha o plantão policial funcionando. Porque isso não é um plantão policial, isso é uma mera delegacia que fica aberta quando o funcionário quer.
0: É, lamentável. Você já falou disso, a gente já falou disso. Parece que tem alguém, né, mal orientando o funcionamento da coisa. Infelizmente.
2: Eu acredito que isso seja de pessoas, viu, Ivan?
0: É, sim,
2: isso
0: claro,
2: não vem da
0: claro,
2: instituição.
0: Claro.
2: E certamente isso não vem do Dr. Tucumante. Mas ele precisa tomar uma providência, né? É. Não dá para uma pessoa manchar, uma ou duas, três pessoas, manchar o nome da instituição trancando a porta do plantão policial. Não sou eu. É a população, vocês estão vendo.
0: Lamentável. Espero que a gente conhece, eu já falei aqui, eu conheço o Dr. Tucumante, é um cara que muito, muito sensível, muito ponderado, um cara que reconhece o trabalho da imprensa, certamente não é da parte dele, mas ele precisa tomar conhecimento, né, do que está acontecendo aí.
2: É, mas o jeito que é capaz ele ficar bravo com a gente e limitar o acesso, porque acha que, não, vocês estão falando mal da Polícia Civil, foi o que aconteceu da outra vez.
0: É.
2: Certa vez, no outro prefixo lá, a gente falou, olha, tá chovendo, chove mais dentro do que fora. Alguém ouviu, mandou um relatório para ele, ele proibiu o acesso da imprensa ao boletim de ocorrência, a boletim de ocorrência. Aí eu precisei ir lá, como apresentador do programa, precisei ir lá falar, doutor, não é isso, a gente está tentando ajudar. E tanto é verdade que o plantão policial está em reforma, justamente para sanar o problema que a gente falou na rádio. É duro. É duro. Não é fácil, não.
0: Às vezes é coisa que vem lá de cima, viu?
2: Será?
0: Ah.
2: Será?
0: Não duvido, não.
2: Não, porque se for coisa lá de cima, a gente vai entrar, vamos tentar ver o que, que a gente consegue fazer nas instâncias superiores. Porque se na conversa não está dando, eu tenho, ou a imprensa nesse país, teoricamente, é uma imprensa livre que precisa ter acesso às informações. O que a Polícia Civil de Limeira está fazendo é cercear o trabalho da imprensa. Se é isso, então a gente vai procurar esferas superiores. Vamos procurar juiz, advogado, promotor, para ver se a gente consegue, diante da justiça, garantir acesso a essas informações. O que, que eu falo aqui agora?
0: Bom dia.
2: É, bom dia. Um bom dia para você também, viu, Sérgio?
0: O senhor também.
2: Um bom dia para o senhor também. Muito bem. Já tomou café, seu Ivan?
0: O café ainda não.
2: Não?
0: Café ainda não.
2: Então respire fundo.
0: Tô na expectativa.
2: Quando chegar café aí, tome seu café.
0: É.
2: Você sabe que toda conquista que se tem começa com um bom café, né?
0: É.
2: Então, dê o primeiro passo daqui a pouco, tomando o seu café.
0: Eu tomei agora de manhã cedo, antes de sair de casa, eu tomei um chazinho de camomila, que era para chegar aqui... Bem
2: calminho,
0: bem centrado, né?
2: Isso.
0: Aí você me traz todas essas coisas, aí, esses acontecimentos. Aí eu não, o chá do camomila já foi pro espaço. Já foi pro espaço. Já,
2: né?
0: Foi pro vinagre, já.
2: É. Não, e se a gente tivesse pelo menos respaldo, né? Eu não tô querendo ser atendido. Tô querendo só entrar na delegacia. Eu não quero que ninguém me atenda com café, com nada. Eu quero apenas que me dê acesso à delegacia.
0: Uhum.
2: Ao prédio da delegacia. Ai, meu Deus do céu.
0: Os tempos mudaram.
2: Vamos em frente, vai.
0: Os tempos mudaram.
2: É.
0: No meu tempo de repórter esportivo, a gente convivia com os jogadores dentro do vestiário. Não sei se você chegou a pegar isso. Chegou a pegar essa fase, mas a gente estava lá, a gente ficava, acompanhava todos os treinos eram abertos à imprensa, a gente podia acompanhar o coletivo, o treinador repetindo as jogadas, ensaiando as jogadas, antes do jogo, após o jogo, a gente estava dentro, a gente só saía do vestiário antes do jogo, meia hora antes, um período antes lá que o treinador pedia para a gente sair, que era o momento que ele ia conversar com os jogadores. Mas a gente estava lá, os jogadores estavam chegando no vestiário para o jogo, a gente estava lá dentro, no vestiário junto com eles. Aquele monte de homem pelado lá, a gente no meio daquele monte de homem pelado lá. Negócio até desagradável, mas enfim, fazia parte da profissão da gente, né? Era o que a gente tinha que fazer, né? A gente convivia com os jogadores o tempo todo, dentro de vestiário, inclusive. Eu fico vendo hoje os repórteres esportivos, nos programas esportivos, a dificuldade que eles têm de levar informação pro torcedor do clube que ele está cobrindo, né? Porque hoje a transparência acabou no futebol, né? Você não tem acesso a mais nada. Mas nosso tempo a gente vivia com o cara dentro do vestiário. Hoje você não pode ficar
2: você não entra no estádio para assistir treino.
0: Nada. Você tem que ficar num os caras te botam num cantinho, te jogam num cantinho lá, te encostam lá e você vai falar com quem eles querem que eles falem. Que eles falem com você. Você não tem como escolher, sabe? Então, a transparência no futebol acabou. Acabou a transparência no futebol. Não tem mais transparência.

0: coincidentemente, a porta é trancada por alguém que pertence a um grupo político aí que não gosta da imprensa. Que vive descendo a bota na imprensa, que a imprensa é isso, então que a imprensa é aquilo.
1: Então piorou.
0: Aí ele vai e tranca a porta.
1: Então piorou. Piorou, então.
0: Aí o cara vem de fora pra Limeira, não conhece o trabalho da imprensa de Limeira, não conhece o nosso trabalho e faz esse tipo de coisa. E a gente tem que se submeter...
1: Não
0: com a anuência, não, mas talvez com a omissão das autoridades.
1: Não, mas o caso aí que você está mostrando é muito pior. Porque não é só uma condição, não é só um impedimento do trabalho da imprensa, um obstáculo ao trabalho da imprensa. Pessoas que estão querendo registrar cidadãos, que estão querendo registrar boletim de ocorrência ou qualquer outra coisa, buscando uma informação, não conseguem ter acesso ao plantão de
0: Bate
1: polícia.
0: Bate na porta e ninguém atende.
1: Pois é. É muito
0: pior. Aí daqui a pouco... Eles vão abrir a porta com a maior cara lavada, um cara de sono. Aí você chega lá e fala assim, escuta, eu vim ter boletim, eu vim ter acesso aos BOs. Não teve nada. Como se você fosse um marginal. Como se você fosse um marginal. Isso aconteceu comigo. Isso aconteceu com outros colegas. Com repórter de outras emissoras, de outros veículos.
1: A Ana...
0: É lamentável.
1: A Ana Tereza está dizendo que o som do Gomide está ruim. Já normalizou, Joyce? Joyce, tá pensando o que, Ana? A consagradíssima Joyce já detectou o problema e solucionou o problema.
0: Aí
1: por isso
0: sim.
1: Que ela é a consagrada Joyce, tá certo? Muito obrigado, Ana. Muito obrigado, Ana, pela informação.
0: É bom avisar, né?
1: Sim. A gente agradece os nossos ouvintes.
0: Nos avisa.
1: Quando tem alguma coisa errada aqui, por favor, nos ajude.
0: Claro. Ô Ivan, vamos falar de algumas coisas que aconteceram durante o final de semana? Como ainda sim. Bem que nós somos bem informados e conseguimos apurar algumas coisas por conta própria, né? Durante o final de semana, Ivan, aconteceu em 2 dias seguidos, ou 3 dias seguidos, eu não vou conseguir afirmar isso para vocês, mas aconteceu durante o final de semana, pelo menos em 2 dias, as operações Rolezinho Zero. É o nome da operação que a Guarda Civil Municipal tem feito. Eu mandei foto agora para a Joyce, foto dessa madrugada de veículos sendo apreendidos pela Guarda Civil Municipal na rua Dário Rolan, no Jardim Santina. Estava acontecendo lá uma aglomeração, é um dos pontos, tá? Não foi o único, mas é um dos pontos que a Guarda Civil Municipal foi lá e deu fecha, fechou. Carro com documentação atrasada, com moto com documentação atrasada, pessoal que estava cometendo infração que tem como punição a apreensão do veículo, foi tudo embora. Segundo informações da Guarda Civil Municipal, mais de 60 motocicletas foram abordadas, 8 motocicletas apreendidas, 3 veículos de 4 rodas apreendidos, e teve fuga de algumas pessoas também que conseguiram escapar dessa fiscalização. Mas, segundo a Guarda Civil Municipal, o objetivo principal dessa operação, que é impedir a realização dessas aglomerações, desses rolezinhos, aconteceu. Né? Essa imagem é do Santina, de ontem, e eu recebi ontem pela manhã também imagens... Ah, não, isso não é de ontem, isso já foi... Isso já foi divulgado pela guarda ontem de manhã. Bom, enfim. É uma operação que está acontecendo durante o final de semana para inibir esse tipo de aglomeração que está acontecendo em diversos pontos da cidade, normalmente vinculados à presença de estabelecimentos comerciais que servem bebidas alcoólicas, enfim, que servem de aglomeração para esse tipo de gente. O problema não é o comércio. O problema é o tipo de gente que frequenta o comércio, né? Embora o comércio, se trabalhasse de forma direitinha, talvez impedisse a realização dessas aglomerações. Mas aí a gente tem que analisar caso a caso, né? A gente precisaria ver cada caso para ver, porque tem muita gente, não vou falar desonesta, mas que muita gente que não está preocupada com o sossego alheio trabalhando de madrugada, mas tem muita gente que trabalha dentro da regularidade, então por isso que não dá para generalizar, né? Infelizmente. Bom, a Guarda Civil Municipal tem realizado essas operações e tem, na medida do possível, inibido a realização

0: realização desses eventos e dessas aglomerações em alguns pontos da cidade.
1: É aquela velha história do seu direito termina quando começa o meu, né? O jovem tem o direito de se divertir, a juventude nossa. A juventude nossa gosta de moto, gosta de brincar com moto e tal, essa coisa e toda. Beleza, tá tudo muito bom, tá tudo muito bem, o jovem tem direito de se divertir. Porém, todavia, contudo, o seu direito termina quando começa o meu. Eu tenho o direito de dormir sossegado, de ficar sossegado na sala da minha casa querendo assistir uma televisão, sem gritaria, baderna, bagunça na porta da minha casa. Tenho direito, não tenho?
0: Claro.
1: Então, é aquele negócio, né? O seu direito termina quando começa o meu, né?
0: Pois é. Bom, a Guarda Civil Municipal tem feito, na medida do possível, operações nesse sentido para inibir a realização desses eventos. Guarda Civil Municipal, comandada pelo secretário municipal de Segurança Pública, o Anderson Pereira. Ele está acompanhando in loco algumas situações, ou alguma dessas operações que a Guarda tem realizado. Eu mandei uma outra foto aí, a gente sai de segurança, Ivan. Vamos dar um giro pela cidade para falar a respeito de zeladoria pública. Zeladoria pública. E o velho problema da falta de iluminação pública. Eu mandei um vídeo com narração agora para você aí, Joyce. Segura que eu vou pedir para você colocar com áudio. Do vovô do ano. Conhece o vovô do ano, Ivan?
1: Vovô de quem?
0: Vovô do ano.
1: Do ano?
0: Do ano.
1: Tá doando o quê?
0: Não, do ano. Vovô, sim. Da pessoa que o vai vovô, se tornar vovô.
1: O vovô
0: do ano.
1: O vovô tá doando o quê?
0: Não, não tá doando o cotonete. Limpa as orelhas, pra ouvir direito.
1: Vovô.
0: É o vovô que vai ser vovô este ano.
1: Ah!
0: É isso que eu tô falando. Vovô do ano.
1: Ah!
0: Entendeu?
1: Ele vai ser vovô ainda.
0: Sabe quem
1: ainda
0: vai ser vovô esse ano?
1: Ele vai ser vovô ainda.
0: Peraí, deixa eu fechar a janela aqui. Pronto. Sabe quem vai ser vovô esse ano?
1: Quem?
0: Pastor Ozias.
1: Ah! Aí sim!
0: O Kenai tá chegando aí, viu, Ivan?
1: É mesmo?
0: É, o Kenai tá chegando
1: Kenai.
0: Aí. Kenai
1: tá chegando?
0: É o netinho do pastor Ozias, a quem eu mando um grande abraço.
1: Aí sim.
0: Um beijo pra dona Silvana, pro pastor Ozias, pras filhas, que é uma família que eu tenho no coração, um cara que eu respeito demais. Pastor Ozias, o vovô do ano! O Kenai vem aí, hein?
1: Você comprou?
0: O Kenai, segundo ele, é personagem de um filme, Meu Amigo Urso.
1: Me avisa.
0: A Joyce deve conhecer, que a Joyce que gosta desses negócios de filme. É.
1: Me avisa quando conhecer. Chegar a hora.
0: É Kenai mesmo, acho que é Kenai.
1: Me avisa quando chegar a hora que eu vou procurar uma loja aí dessas de roupas de bebê.
0: Sim.
1: Pra comprar um babador.
0: Um babador.
1: É.
0: Pro vovôzinho. Pro vovô, né?
1: Mas não é pro bebê, não, é pro vovô.
0: É pro vovôzinho. É. Um beijo pro pastor Ozias.
1: Tem que comprar dois, né? A Joyce tá lembrando, tem que comprar dois, um pro vovô e outro pra vovó.
0: A vovó também, dona Silvana, né? É, dona Silvana e vovô Ozias. É. Parabéns pra família, que o Kenai venha com saúde, pra trazer muita paz, muita alegria pra família do pastor Ozias, um camarada que eu amo de paixão. O pastor Ozias gravou um vídeo pra mim e me mandou aqui reclamando de iluminação pública. Dá uma olhada, e eu vou pedir pra Joyce soltar. Dá uma olhada como é que tá o quarteirão da casa do pastor Ozias lá no Jardim Vista Alegre. Vai.
2: Ô Gomit, bom dia. Olha só a situação de um quarteirão fechado aqui no Olga Verônica. Dá uma olhada, eu vou entrar na rua aqui só pra você ver. Já faz uma semana, cara, que esse trecho aqui, essa rua, ela está desse jeito. E é um quarteirão inteiro, fechado, de fora a fora. Tá vendo? Ó, olha a situação da rua. Eu tô andando aqui de carro no escuro. Não dá pra ver nada aqui no Olga Verone. Nem o nome da rua eu consigo identificar aqui pra mostrar pra você. Ó, olha aí. Agora com o farol do carro. Olha sem o farol do carro a situação da rua. Vê se pode. Mas são duas ruas, são um quarteirão inteiro fechado. Veja isso. Gomit,
0: olá.
2: Bom dia. Olha só,
0: olá, como é que tá a situação
2: de um quarteirão fechado aqui.
0: Volta para mim aqui, por favor, Royce.
2: Dá uma olhada, vamos entrar na rua.
0: Então esse é o... Essa é a rua do Pastor... O quadrilátero da rua do Pastor Ozias lá no Jardim Vista Alegre, Ivan.
1: Então, o que, que nós vamos falar para o nosso ouvinte, né? A prefeitura mandou recentemente, já falamos sobre isso aqui, né, Gomide? A prefeitura mandou recentemente para a imprensa não só uma nota, foram mais de uma nota, dizendo primeiro que contratou uma empresa. Ela havia contratado agora.
0: Eu acho que é a Trupe Brasil, não é?
1: Parece que é a Trupe Brasil.
0: É a Trupe Brasil.
1: Que é especialista em vários serviços públicos, né? Diversos.
0: Do alfinete,
1: né?
0: Variados.
1: É.
0: Variado, vende de alfinete e foguete.
1: Como dizia Luiz Gonzaga, vai do A ao Ypsilon. Então, contratou a empresa, a empresa está contratada e a empresa vai fazer 1.500 lâmpadas, vai trocar 1.500 lâmpadas, 500 lâmpadas por semana, uma coisa assim. Depois mandou outra nota dizendo que a empresa tinha trocado 1.500 lâmpadas, que o serviço está andando. E agora vem a segunda fase do negócio, que é a troca por LED, vamos colocar tudo LED, É o que o governo fala, né? Porém, o que a gente constata, e por isso que eu digo que esse programa o mais importante aqui é a participação do nosso ouvinte, o Pastor Ozias acabou de mostrar para a gente qual é a realidade. Né? Uma coisa é a propaganda do governo e outra coisa é a realidade. Né? A realidade é essa. A gente vai falar o quê? Não precisamos falar nada, né? Os fatos falam por si, né?
0: É verdade.
1: Não é? Por isso que eu falo da participação do nosso ouvinte aqui, como ela é importante. Porque a gente dá eco, a gente repercute aquilo que a prefeitura, claro, né? A prefeitura comunica para a população, a gente dá eco aqui, a gente repercute, a gente divulga aquilo que a prefeitura... E o discurso, e o que a gente vai vendo é isso. Quando o nosso ouvinte participa, nos dá o retorno, a gente vê isso. Que o discurso da prefeitura é um, a realidade dos fatos é outro.
0: Eu estou procurando aqui, Ivan, estou de cabeça abaixo, que eu estou procurando aqui, e recentemente eu vi um requerimento feito por um dos vereadores lá, e por isso que eu estou... acho que é a Lubogo. E quer informações do Poder Executivo a respeito do serviço de troca de lâmpadas antigas pela LED. Não, isso aqui não... acho que não é esse requerimento. Mas em algum lugar eu vi de que a prefeitura falando que há ainda 1.800 lâmpadas para serem trocadas na cidade. Eu prometo que eu vou verificar isso direito. Deixa eu até abrir essa resposta aqui para ver se não é aqui que a prefeitura fala. Mas eu estava lendo semana passada... É que a gente lê tanta coisa, né? Que às vezes passa. Mas em algum lugar a prefeitura falou para... Respondeu lá o requerimento de algum vereador da Câmara Municipal dizendo que já foram trocadas faltam trocar 1.800 lâmpadas em alguma coisa desse sentido. Aqui ele não fala. Aqui ele está falando apenas da troca mesmo das lâmpadas de LED. Aqui fala que no momento não está sendo realizado o trabalho de modernização. Os trabalhos de substituição das lâmpadas de vapor, de sódio e vapor metálico foram interrompidos, pois a empresa que realizava os trabalhos faliu e pediu recuperação judicial. E o processo para a realização da nova licitação para continuarmos esse importante trabalho na nossa cidade está em andamento e o prazo previsto para a conclusão de todo o certame é de 150 dias. Isso é falando da troca do parque de iluminação pública. Está falando 150 dias.
1: Olha, em março, a prefeitura anunciou, foi em março que a prefeitura anunciou a chegada dessa nova empresa. Com capacidade para trocar até 500 lâmpadas por semana. Foi esse o anúncio feito pela prefeitura em março. No dia 26 de março, para ser exato. No dia 11 de maio, a prefeitura mandou outra nota para a imprensa dizendo que a empresa contratada havia reparado mais de 1.500 pontos de iluminação pública. E paramos por aí.
0: É. E eu questionei a prefeitura, viu? Aonde são, quais são esses pontos? Aonde está? Onde estão esses pontos? Resposta aquela padrão. Aliás, nesse caso nem resposta teve.
1: É.
0: Fomos simplesmente ignorados, como o senhor já foi também, né?
1: O padrão é esse. O padrão é esse, é ignorar qualquer pergunta que você faça, né? Ou quando...
0: Qualquer pergunta que eles não queiram responder também,
1: E quando responde, dois parágrafos...
0: É a tal da comunicação institucional, né?
1: É.
0: Você perguntar, eles respondem bem, né? É o que acontece, por exemplo, com um time de futebol, que divulga o que quer, e aí voltando naquele assunto que a gente estava falando de manhã, falando no começo do programa, é por isso que jogos da Internacional tem 1000 pessoas no campo, na Série C do Campeonato Brasileiro. Mas enfim, aí depois é o Gomito que é o crítico, é o chato. Você é um cri-cri, é um chato. Você só fala mal das pessoas. Ah, legal, bacana. Então continue aí passando caneco para que não tendo dinheiro para pagar nada, porque a identidade clube-cidade foi embora, né? Foi embora. Responde para mim, na verdade. Com quem que a Inter jogou esse final de semana? Quanto foi o jogo da Inter esse final de semana?
1: Não. A Inter vai jogar só final de semana que vem.
0: Tá, então. Com quem? O senhor sabe, porque o senhor não é uma pessoa que lê, mas e a pessoa? E o Limeirense, sabe? Série C do Campeonato Brasileiro. Série C do Campeonato Brasileiro.
1: A Série C deu uma parada, volta só a semana que vem. A Série B está tendo jogos essa...
0: O Galo perdeu ontem, né?
1: O Galo perdeu ontem em casa. Mas o Galo é futebol paulista, né? Quinta divisão do futebol paulista. É, tá, é outra coisa, né? Mas o Campeonato Brasileiro da Série A está parado, da Série D está andando, da Série B está andando devagar, da Série C está tudo parado, meio parado. Agora é Copa do Mundo, né, Gomido?
0: Essa semana esquece.
1: Agora é Copa do Mundo.
0: Aliás, o Campeonato Brasileiro de Basquete terminou ontem, viu? Franca, pela quinta vez consecutiva, campeão brasileiro.
1: É grande Franca, hein?
0: Foi um jogaço, os dois últimos jogos foram jogaços. E ontem a arbitragem conseguiu terminar com o jogo a 16 segundos. Quando deu uma falta antidesportiva pro Franca, que estava 2 pontos da frente. Estava tão emocionante, aí a arbitragem vai, analisa, pensa e dá uma falta antidesportiva e aí acabou com o jogo.
1: 6h40, Gomide. 6h40 minutinhos.
0: Vamos em frente.
1: Vamos.
0: Você sabe que ontem, Ivan, teve uma situação muito triste em Nimeira, num campo de futebol society, vinculado ao que tem o nome do Palmeiras, Sociedade Esportiva Palmeiras, mas a Sociedade Esportiva Palmeiras não tem nenhum tipo de culpa, nenhum tipo de relação com o que aconteceu, tá? Foi apenas num campo de society que leva o nome da instituição, tá? Aconteceu uma tragédia ontem num campo de futebol society. Um goleiro de 44 anos, deixa eu ver o nome dele aqui. Paulo Sérgio Cerqueira Alves. Tava participando de um rachão, viu, Ivan? Sabe aquela partida de futebol de final de semana? Oh. Vou jogar bola. Aí o cara vai e não faz nada a semana inteira.
1: Gostoso toda a vida.
0: Não, bom pra caramba.
1: Gostoso.
0: Tem que ter cuidado, né? Mas de repente o cara sei lá, não sei se é o caso dele, mas de repente era um cara que não fazia exercício físico nenhum, sedentário e tal, e aí de repente resolve jogar bola. E aí o coraçãozinho deu ruim.
1: Acontece.
0: Ele teve uma parada cardiorrespiratória e acabou morrendo. O SAMU foi chamado, tem próximo ao clube ali, próximo ao campo ali, tem uma farmácia na região do Parque Centreville ali, do Santo André, a Droga Raia ali da Maria Tereza, o campo fica meio quarteirão para baixo ali, perto da Casa Reinalfa. Fica meio quarteirão para baixo ali. O pessoal correu na farmácia, pediu ajuda para alguém que pudesse ajudar. Foram iniciadas lá as manobras de RCP, mas infelizmente ele teve uma parada cardiorrespiratória e acabou falecendo. Paulo Sérgio Cerqueira Alves, de 44 anos. Jogava no gol, estava brincando, né? Se divertindo num domingo de manhã. E aí, infelizmente, essa tragédia recai sobre a família desse homem. Infelizmente. Ele teve um infarto. Aliás, a causa foi dada como desconhecida. Conversei ontem com uma pessoa falou, ó, a casa foi desconhecida, mas nesse caso, certamente foi constatado, né, que ele teve uma parada cardiorrespiratória e acabou falecendo.
1: Eu, certa vez, eu conversando com um médico, e eu falei para ele, né, que fulano tinha falecido, de repente, falei, ah, fulano faleceu de repente. Ele falou assim, Ivan, ninguém falece de repente, né? Se você for investigar, se você for apurar, você vai ver que tem todo um histórico, né, que às vezes foi até ignorado, às vezes, muitas vezes não se cuidou daquele problema, né, e a coisa foi evoluindo, como diz o boletim de ocorrência, evoluiu a óbito, né?
0: Sim.
1: Você vê, tava jogando no gol, né, não era uma posição que o cara tem que se esfalfar, né?
0: Sim.
1: Então, certamente...
0: mas de repente o calor...
1: Certamente ele tinha algum histórico, algum problema e... Aí, meu amigo, é aquele negócio, né? O homem lá em cima puxa a cordinha, tchau, né?
0: Puxou a cordinha, cantou a senha, tchau. Né? Um abraço. O Pedrão Diniz tá falando comigo aqui, Ivan, dizendo que era amigo do Paulinho, que é o homem que infelizmente faleceu ontem. Era amigo de infância e que ele era farmacêutico e que sempre praticou esporte.
1: Olha aí, tá vendo? Certamente tinha um problema cardíaco, né?
0: Sim. E aí aquele soprinho no coração? Eu tenho sopro no coração. Certa vez o cardiologista falou, ó, não é disso que você vai morrer. Você tem um soprinho no coração que é...
1: Mas se cuida.
0: Um atraso na abertura da válvula, né? Cardíaca.
1: Se cuida.
0: Falou, ó, não é disso que você vai morrer. Mas vai lá saber também, né? É preciso ter cuidado. E outra coisa, você pode ser a pessoa mais saudável do mundo. A hora que o coração resolve parar de bater, ele parou de bater.
1: Não, aconteceu com um jogador de seleção nesse final de semana.
0: Dinamarquesa, né?
1: Teve amistosos aí, né? Esse fim de semana foi um fim de semana de amistosos e tal. Eriksen, da Dinamarca, né?
0: Dinamarquesa.
1: Dinamarca e Ucrânia estavam jogando, fazendo um amistoso. E de repente o rapaz passou mal. Esse rapaz parece que já tem um histórico. Esse rapaz já havia tido um problema anteriormente. Jogador de futebol, profissional, você imagina, né?
0: Sim. Atleta de alto rendimento, com acompanhamento médico.
1: O cara já havia tido um problema anteriormente, passado por exames, fez exames, não sei se fez cirurgia, sei lá o quê. E passou mal.
0: E o nosso companheiro, o seu xará Ivan Voigt, tá me falando aqui que esse tempo de frio também colabora para problemas cardíacos.
1: Sim, também.
0: Né? O tempo seco, né? Tempo seco. Enfim.
1: Segundo a Rinalva tá dizendo aqui, ela conversou com um amigo dele, desse rapaz que morreu. E disse que ele tinha problema cardíaco e ele disse que se morresse, queria morrer jogando futebol.
0: Oi. As palavras têm poder, gente. Cuidado com aquilo que você pensa, com aquilo que você pede, porque de repente acontece. Olha, eu tô dando risada respeitando a família, né? Mas é duro, é complicado.
1: São os mistérios, cara. Os mistérios que a gente não explica. Que a gente não explica, a gente não entende.
0: É inexplicável, né? Não tem como, né?
1: Você não falou você não falou de uma senhora que outro dia pediu para ir ao banheiro de um banco e quando foram ver ela estava morta dentro do banheiro?
0: É?
1: Não tem hora, cara. A morte não tem hora.
0: Como diria seu Cirilo, para morrer basta estar vivo, né?
1: Basta estar vivo.
0: Seu Cirilo não falava assim?
1: É a mais pura verdade, né?
0: Pra morrer basta estar vivo.
1: Basta estar vivo.
0: Você está vivo, então... Para morrer... Pode acontecer a qualquer momento, então... E aí a gente leva para aquele lado, né? Curta a tua família, fala que ama para quem você ama, cuida do seu filho, da sua esposa, do seu marido. Porque a gente nunca sabe, né?
1: Sim.
0: A gente nunca sabe. Se sai, a gente sabe. Se volta para casa, a gente nunca sabe, né? Então aproveite os momentos ao lado de quem você ama e vida pra frente. Oi, Ivan.
1: Oi.
0: Você ficou sabendo que teve banheirão esse final de semana em Nimeira?
1: Rapaz, me conta uma novidade, vai. Me conta uma coisa que eu não sei.
0: Três homens foram pegos, dois deles disseram não, nós não estávamos fazendo nada no banheiro.
1: Uhum.
0: Só que um falou, quer saber? Ah, tava fazendo mesmo.
3: Os três estavam fazendo sexo.
1: É.
0: Seco? É. Seco. Dentro do banheiro. Da praça. Novidade, né? Banheiro não, da praça, banheiro do terminal.
1: Me conta uma novidade.
0: Banheiro da praça, banheiro do terminal.
1: Descobriram isso?
0: Banheiro do bosque, do bosque Maria Tereza, né?
1: Descobriram agora que os caras entram no banheiro da praça pra fazer bobagem lá dentro.
0: É.
1: Descobriram agora?
0: Foi agora que eles descobriram, só
1: viu? Quantos anos vai fazer Limeira? 200?
0: 200, esse ano 200.
1: É.
0: Ah, meu Deus do céu. Deixa eu ver se a Polícia Militar divulgou alguma coisa aqui, Ivan. Eu tinha separado alguns assuntos. Daqui a pouco eu vou ver na minha listinha aqui, para ver se tem mais alguma coisa que a gente precisa falar com o nosso ouvinte. Bom, destaques agora do grupo da Polícia Militar. Caso de tráfico de drogas. Ontem, 5h10 da tarde, 210 flaconetes de cocaína, 13 tabletes de dry, um telefone Samsung e um veículo. A Polícia Militar disse que uma equipe de Força Tática estava realizando um patrulhamento pela Via Antônio Cronis Filho, conhecido como Anel Viário, entre a rotatória da Ípica e a rotatória da Tábora Brasil, é aquele braço do Anel Viário, momento em que eles viram na Avenida Dr. Lauro Corrêa da Silva, na rotatória da Avenida Dr. Lauro Corrêa da Silva, um veículo com vidros abaixados, ocupado por uma condutora do sexo feminino, e um passageiro homem manuseando uma pochete da cor preta. Só que quando ela, que estava conduzindo o veículo, viu a viatura da Polícia Militar, ela começou a fugir. Bom, foi dada ordem de parada, ela desobedeceu, e aí mais alguns quarteirões para frente eles foram abordados pela Polícia Militar, e eles foram localizados com essas porções que eu disse agora há pouco, de dry, cocaína, um telefone celular e o veículo. Os dois foram trazidos aqui ao plantão policial e os dois recolhidos à carceragem da Delegacia Seccional do Trabalho da Força Tática da Polícia Militar do 36º Batalhão aqui de Limeira. Deixa eu ver mais alguma coisa aqui, porque eu tinha separado um assunto pra gente. Ah, tá os registros de sábado. Deixa eu pegar aqui algumas coisas que aconteceram no sábado, de sexta para sábado, né? Para que a gente possa falar para os nossos ouvintes. Bom, isso aqui é do banheiro, já falei. Deixa eu ver aqui. Ah, teve um caso aqui, Ivan, também de tráfico de drogas. Na verdade, dois casos de tráfico de drogas no Parque Nossa Senhora das Dores, na quarta etapa. Um homem de 33 anos foi preso depois de tentar fugir de uma abordagem da Polícia Militar. Foram 300 flaconetes de cocaína, além de cadernos com anotações relacionadas ao tráfico de drogas. Lá no Parque Residencial Abílio Pedro, um adolescente de 15 anos foi pego com 98 porções de cocaína, que somavam aproximadamente 150 gramas, além de R$ 359 em dinheiro. Aos policiais, ele confessou que realizava a venda de entorpecentes e acabou sendo apreendido em flagrante por ato infracional análogo ao crime de tráfico de drogas. O tráfico de drogas não para na cidade, é o trabalho de enxuga-gelo, né, Ivan? Você pega um, surge dois. Mas a polícia tem que fazer a parte dela, né?
1: Sim. Funciona desse jeito aí no Brasil e no mundo inteiro.
0: É, infelizmente, né?
1: Lá infelizmente. Nos Estados Unidos do Trump, é a mesma coisa. Ou pior.
0: É. Bom, teve um homem que teve uma overdose no Jardim Vanessa, né? Foi ontem à noite. O homem foi encontrado caído na calçada. E provavelmente ele acabou falecendo em decorrência de overdose. As causas da morte ainda vão ser investigadas, evidentemente de forma oficial, mas a princípio teria sido overdose mesmo a causa da morte desse rapaz lá no Jardim Vanessa. A unidade de suporte avançada do SAMU atendeu ontem também, na noite do domingo, né, um caso de acidente na Praça do Jardim Esmeralda, em uma praça do Jardim Esmeralda. O homem estava trafegando com... ou estava passeando com a bicicleta dele pela praça quando tentou descer um barranco e acabou caindo. Tá? Ele sofreu ferimentos graves, estava com um sangramento na cabeça e ele acabou sendo levado para o hospital para passar por exames. Foi tentar fazer uma manobra radical com a bicicleta e...
1: Sim.
0: Se deu mal, né?
1: Sim.
0: Trail. Perdeu o controle da magrela e caiu.
1: Trail.
0: É. Tentou, né? Mas não conseguiu não, viu, Ivan? Infelizmente, ele não conseguiu fazer a manobra e acabou caindo. Eu acho que é só, viu, Ivan?
1: É.
0: Eu acho que é só. O que a gente conseguiu pescar aqui era só isso, com destaque para o caso aí do rolezinho da Guarda Civil Municipal, que tem o combate a esse tipo de evento, tem acontecido com uma certa efetividade por parte da Guarda Civil Municipal.
1: Olha, eu não sei se eu estou errado, você pode até me corrigir, mas eu tenho a impressão que de uns tempos para cá a coisa anda meio tranquila, né?
0: Tenho medo disso.
1: É, pois é. Como é que é? Depois da tempestade vem a bonança, né? É. Dizem, né?
0: E depois da bonança volta a tempestade, né?
1: O negócio é cíclico, né?
0: É o cíclico, né? É o ciclo da vida, né?
1: E parece que na área da segurança pública também é isso, né? Aliás, os especialistas dizem isso, né? Começa a surgir um tipo de crime, começa a acontecer muito um tipo de crime, a polícia vai lá e, né, combate aquele tipo de crime, a criminalidade migra para outra modalidade, né? E assim vai, né? Não, mas me parece que, assim, pelo menos em relação àqueles crimes violentos, né? Nós estamos vivendo um período de tranquilidade, né?
0: Temos vivido, sim.
1: Não
0: o que
1: existe.
0: Tá pegando mais é questão de acidente de trânsito.
1: Sim, principalmente, fatal, né? Principalmente. Não existe criminalidade zero em lugar nenhum do planeta Terra onde tem um ser humano. Não existe criminalidade zero. Existem países que são mais seguros do que os outros, mas mesmo nos mais seguros o crime acontece.
0: Sim.
1: Tem sempre alguém querendo levar vantagem.
0: Pois é. Ivan, dois destaquezinhos aqui. Aliás, eu coloquei esses destaques ontem na Gazeta de Limeira, só para a gente ilustrar. Um caminhão carregado com pallets de madeira tombou no quilômetro 150 da Rodovia dos Bandeirantes na última sexta-feira, viu, Ivan?
1: Sim.
0: Embora tenha acontecido o tombamento e a pista foi parcialmente fechada, o pessoal teve que transitar pelo acostamento no local do incidente, não teve feridos. Felizmente, a vítima conseguiu sair com algumas escoriações, porque o caminhão tombou, mas nada de mais grave, tá? A carga ficou toda espalhada, fechou duas pistas da rodovia, forçando, evidentemente, os motoristas a passarem pelo acostamento. Foi feito todo o controle do tráfego ali pela Polícia Militar Rodoviária. E no meio da tarde da sexta-feira, a pista foi liberada. Informações aí da Artesp, Agência Reguladora de Transportes do Estado de São Paulo. Esse tombamento desse caminhão, quilômetro 150 da Rodovia dos Bandeirantes, na altura aqui de Limeira, na manhã da última sexta-feira. E você acabou de falar aí com relação a números de ocorrência, criminalidade, a sensação de segurança. Eu, mensalmente, até como forma de trabalho na Gazeta, né, a gente acompanha os números divulgados pela Secretaria de Segurança Pública. Os números de abril, Ivan, de crimes patrimoniais, furto e roubo de veículos e de objetos em geral. Nesses cálculos não envolvem roubo de carga, porque o roubo de carga pode ser que ele tenha sido registrado aqui em Nimeira, mas aconteceu em outra cidade, a gente não tem como mensurar isso. E rouba banco, que às vezes é muito difícil de acontecer, né? Às vezes acontece, mas é muito difícil de acontecer. A gente teve caso recente, há 4, 5 anos atrás, quando a agência da Caixa Econômica Federal foi atacada ali na região central. Bom, mas então, os crimes patrimoniais, roubo e furto de outros objetos e de veículos, são os menores em 6 anos, de acordo com os números da Secretaria de Segurança Pública. Isso é público, está lá no site da pasta, uhum. na internet, se você quiser acessar, ssp.sp.gov.br, lá você vai encontrar esses atos, eles são públicos, tá? Os crimes patrimoniais analisados, como eu disse, furto e roubo de veículos e objetos em geral. Em abril foram registrados 270 registros, ante 322 em março, queda de 16%. O índice do quarto mês do ano é o menor em 72 meses. Desde maio de 2020, o número não estava tão baixo. No período imediatamente anterior, ou seja, comparação entre, a gente faz a comparação entre março e abril, entre fevereiro e março, o índice tinha aumentado cerca de 12%. Então, em fevereiro foram 287, em março 322 e em abril 270 registros de crime patrimoniais aqui na cidade. Uma coisa que me chamou a atenção aqui, a modalidade de crime que mais colaborou para a queda foi o roubo em geral, que despencou 55%, de 56 em março para 25 em abril. Os furtos em geral apresentaram diminuição de 14%, 200 em março e 172 em abril. Por outro lado, os crimes contra veículos aumentaram 4,9% no furto, de 61 para 64, são três números absolutos, né? Três casos absolutos. Uhum. E aí, se a gente colocar e falar assim, olha, se a gente quisesse assustar as pessoas, né? Olha, o roubo de veículos subiu 80% na cidade. Calma, subiu de 5 para 9. Foram quatro casos concretos, né? Absolutos, e por isso que esse aumento tão... É que os crimes, os roubos de veículos, ele normalmente não acontece, né? O que mais acontece é furto de veículo. É. Então, subiu de 5 para 9. Aumento de 80%, mas relativamente pequeno o aumento, né? Se comparado aos números absolutos. Com isso, 73 registros de subtração de veículos são os mais altos desde novembro do ano passado, quando teve 75 subtrações de veículos e, como eu disse,
1: é aquilo...
0: os dados são públicos e podem ser divulgados, podem ser consultados em SSP, de Secretaria de Segurança Pública, .sp, de São Paulo, .gov.br.
1: É aquilo que a gente estava falando aqui agora há pouco, né? A polícia aperta daqui, o cara escorrega para lá, né? Então, você vê, começou a combater um tipo de crime que estava tendo um crescimento, vai lá, combate...
0: Aumentou
1: um tipo...
0: Aumentou o combate, ele volta...
1: Vagabundo vai para o outro lado, né? É. Vai cometer outro tipo de crime, né? Aliás, deixa eu te perguntar, onde é que se enquadra aí o furto e roubo de celulares aí nessa... Nessa estatística aí, né?
0: Furto de outros.
1: Furto de outros? Qual que é o tamanho?
0: Outros objetos. É veículo e furto de outros. Então, tudo que não é veículo, residência, celular, documento, tudo entra em furto outros ou furto em geral,
1: é.
0: Para a gente entender. A única coisa que não entra nesse furto em geral é carga e banco.
1: Não, eu estou perguntando porque tem se falado muito nos últimos tempos, né? Da vagabundagem, celular, né? Vagabundagem, furtar e roubar mesmo, né? A mão armada e tudo. Celular, né? Que é o alvo, preferido dos bandidos hoje, né?
0: Sim.
1: Porque tem celular, tem celular que é baratinho e tem celular que...
0: Custa, né? Uma fortuna.
1: É, custa um bom dinheiro, né? Então diz que o furto e roubo de celulares aumentou muito, né? De uns tempos para cá, né? Aí queria ver como é que tá isso aqui na...
0: É que as próprias fabricantes de celulares, elas têm se especializado nessa questão de travamento de celular, a inoperância do aparelho,
1: mas,
0: depois que
1: o... Mas vagabundo tá escolado, rapaz. Vagabundo tá na tecnologia.
0: Mas tem essas artimanhas que são usadas pelos bandidos, mas as empresas têm se especializado e aí a coisa acaba balanceando, né? entendeu? Por isso que talvez esses furtos e roubos de celulares não disparem, né?
1: Tá valendo
0: as pessoas
1: nesse...
0: sabem que...
1: Tá valendo nesse final de semana aí uma notícia sobre o uso da inteligência artificial pela marginalidade. Cara, os caras estão escolados. Os caras sabem o que estão fazendo, sabem onde estão mexendo, os caras conhecem. E você que não fica esperto, você que fica dando bobeira por aí, porque você não dança na mão dos caras. Inteligência artificial, os caras já estão trabalhando com na criminalidade com inteligência artificial.
0: Ó, só pra gente fechar, dois destaques, duas impressões minhas com relação a isso. Primeiro, a cidade de Limeira, com 300 mil habitantes, ela tem um número, como você disse, marginalidade sempre vai ocorrer em qualquer lugar do mundo.
1: Sim.
0: Não tem como zerar, né? Mas, na média, a cidade de Limeira tem sido considerada uma cidade...
1: Sim.
0: Meramente segura, né? A gente não tá com os índices criminais fora de controle. Aí tem muita gente que vai falar assim, não, mas esses números aí devem ser muito maior. É, talvez possa ser um número muito maior, porque esses dados são baseados nos registros e boletim de ocorrência.
1: É.
0: E a gente sabe que muitas vezes as pessoas se negam ou não fazem, por talvez desacreditar o trabalho da investigação, da Polícia Civil. Tem muita gente que é roubada e furtada e que não registra o boletim de ocorrência.
1: Sim.
0: Mas se não registra é porque não existiu para a Secretaria de Segurança Pública. E talvez esses números sejam um pouco mais maquiados justamente por conta dessa omissão da vítima em registrar o boletim de ocorrência. A gente tem que pensar nesse sentido também, né?
1: Tem um ouvinte aqui dizendo que você está parecido com o Ronaldo Fenômeno.
0: O Fofômeno?
1: É.
0: É, eu tô Fofômeno mesmo.
1: Você está parecido com o Ronaldo Fenômeno. Aliás, recomendou que você fizesse aquele corte de cabelo.
0: Aquele...
1: É, como é que chama?
0: Cascãozinho aqui assim?
1: Hã?
0: Cascãozinho? Mas não foi o corte cascão que ele fez na Copa
1: do Mundo 2? Foi.
0: Foi o corte cascão.
1: É.
0: Eu queria só ter a conta bancária dele. Não precisa nem ser bonito ou feio como ele. Eu só queria ter a conta bancária dele. Já estava ótimo já.
1: Tá bom. E a Rinalva falou para você desbloquear ela, viu?
0: Mas tá bloqueado.
1: Por que você bloqueou a Rinalva?
0: Não sei se tá bloqueado. Eu preciso ver.
1: Por que você bloqueou
0: a Rinalva? Mas se tiver, eu desbloqueio, não tem problema.
1: Por que que você...
0: É que o tico-teco às vezes entra em curto, sabe? Sabe o tico-teco?
1: Sim, eu sei.
0: Sim, eles ficam brigando?
1: Eu sei.
0: Aí eu... Mas se tiver, eu vou desbloquear. Eu prometo, Rinalva. Se tiver bloqueado, eu vou desbloquear.
1: Faz favor. Obrigado por enquanto.
0: Alô. Abraço.
4: E a delegacia continua fechada.
1: Vixe, o sono tá pesado, hein?
0: Tá. Tá pesado. Depois a gente vê se a gente descobre mais alguma coisa. Se descobrir mais alguma coisa, a gente fala amanhã, tá bom, Ivan?
1: Sim, senhor. 7 horas e 5 minutos. Denise Reato mandou um bom dia pra gente aqui, disse que tá frio. Deixa eu ver como é que tá agora. Qual que tá a temperatura agora? Tá, agora há pouco eu tinha visto aqui, tava 10,7 graus às 5 horas da manhã, né? Vamos ver como é que tá agora. O que que tá falando aqui? Deixa eu ver aqui, isso, dona Cetesbe. Fala pra mim aí, dona Cetesbe. É. Caiu às 6 horas da manhã, tava 10,1. Tá vendo? Mesma coisa de ontem. Igualzinho ontem, 10,1. Será que vai cair, baixar do 10? Vamos esperar pra ver a próxima. Próximo informe aqui da Cetesbe. 10,1. Friozinho, né? Renê Gofinê, lá da Vila Rocha. Bom dia, Renê. Como é que tá a Vila Rocha aí? Tranquilo e sossegado? Um bom dia para Denise Reato, um bom dia para Ana Tereza, um bom dia para o Guina. O Guina está dizendo aqui no WhatsApp o seguinte: não é só questão das lâmpadas. Todo e qualquer serviço que vem sendo empurrado com a barriga. Não existe cronograma, início e final, assim é fácil manipular, está dizendo aqui o Guina. É, você tem razão no seguinte, todos esses serviços públicos básicos aí que a gente está vendo, coleta de lixo, limpeza pública, varrição, não sei o que. Outro dia tinha uma pessoa perguntando aqui para mim, eu não pude responder aqui, foi na correria, mas estava perguntando aqui sobre quanto que eu paguei de taxa de lixo, não sei o que, porque houve um aumento muito grande. Eu nem sei quanto que eu paguei, precisaria ver lá, não reparei. Mas segundo esse amigo ouvinte aqui, teria havido um aumento muito grande na taxa, taxa de limpeza, né? Houve aumento do ITBI aqui nesse governo, né? Houve aumento do ITBI de 50% no aumento do ITBI, coisa que o valha, né? Enfim, e os serviços públicos piorando a cada dia que passa, né? Realmente está... Serviços públicos de maneira geral. Você tem razão, Guina. É isso mesmo que está acontecendo. Bom dia, mas geralmente quando é o quarteirão inteiro no escuro, o problema é da Eletro, não da prefeitura. Pode ser, Reginaldo, pode ser. Mas segundo dona prefeitura, quando acontece isso, por exemplo, no caso do pastor Osias, mostrou lá um quarteirão inteiro apagado, né? A reclamação vai para a prefeitura, 156 vai para a prefeitura. O que tem que fazer? A empresa contratada pela prefeitura vai no local, inspeciona, né? Aqui não é problema de lâmpada, as lâmpadas estão todas funcionando normalmente. É o problema do relé, do sensor, do raio que o parta da pecinha, da rebimboca, da parafuseta, né? Aí é com a Eletro. Então a prefeitura tem que comunicar a Eletro e ficar no pé da Eletro para a Eletro ir lá resolver o problema, né? A prefeitura tem que fazer. Aliás, esse governo falou que ia entrar. Esse governo que presta serviços públicos de péssima qualidade resolveu reclamar da Eletro. Entrou com uma ação na justiça contra a Eletro, dizendo que a Eletro presta um serviço ruim aqui para a cidade, né? Entrou na justiça contra a Eletro, né? Quem é que vai entrar na justiça contra a prefeitura? Fico perguntando aqui, né? Aliás, teve uma senhora que entrou nesses dias, a gente deu uma notícia aqui, né? Tá lá no site Diário de Justiça, né? A senhora ficou 10 anos pedindo providência da prefeitura para resolver o problema de insegurança numa rua lá do bairro onde ela mora. E mandando pedido lá para um 56, protocolo, e arquivou tudo, guardou tudo bonitinho. Olha só o cidadão como é que é. Cidadão tem que ser assim, aliás. Arquivou tudo bonitinho lá, um monte de protocolo que fez, né? Aí um dia ela foi atropelada, a mulher. Foi atropelada lá na rua, que ela pedia providência para a prefeitura e que a prefeitura não tomou providência nenhuma. Ela entrou na justiça. Levou todos os protocolos para o juiz. Ela falou, aqui, juiz, ó, um monte de protocolo, eu pedi para tomar providência, não tomaram, eu fui atropelada lá, seu juiz. O juiz condenou a prefeitura. Tem que ser assim, né? Cidadão tem que exercer a cidadania. Essa é uma maneira. Quem mandou? Ana Regina Stein mandou um bom dia para a gente aqui. A Paula, ela disse que não entende para que serve delegacia à noite. No caso do plantão de polícia, Paula, funciona assim, né? Os distritos policiais, eles fecham, eles trabalham no horário comercial, fecham à noite, né? Como é que faz? Mas a polícia militar está na rua. Está prendendo, tá levando ocorrência, tem que levar ocorrência para a delegacia. Como é que faz se as delegacias estão fechadas à noite? Para isso existe o plantão. Então qualquer ocorrência, a polícia militar prender alguém em flagrante, leva para o plantão de polícia, lá já faz boletim de ocorrência, já bota o cara para dentro, se for o caso, se o doutor delegado entender que é para botar para dentro, já bota o cara para dentro. Se o doutor delegado entender que pode liberar, pode liberar. Mas enfim, a polícia civil tem que estar funcionando. Então é criado o plantão, vai fechar os distritos? Fecha os distritos, mas tem que ter um plantão. Não pode não funcionar, tem que ter um plantão. Qualquer cidadão que queira registrar um boletim de ocorrência, no meio da noite, no meio da madrugada, por qualquer motivo que seja, o plantão policial tem que estar com porta aberta lá para funcionar. É assim. Sempre foi assim. De uns tempos para cá, os caras estão fechando a porta e a gente não sabe por quê. Mas o plantão policial tem que estar aberto lá, tem que estar funcionando para... Porque as coisas acontecem, as coisas não param de acontecer, né? Pessoal mandando pra gente aqui, o Rogério também mandou pra gente, dizendo que o áudio tava dando eco, né? Das redes sociais, né? Vários ouvintes falaram aqui, já tá resolvido, viu, gente? Obrigado a vocês que nos comunicaram aqui, a todos. O Milton mandou um bom dia pra gente, meu xará Ivan Voit mandou aqui uma foto bonita do amanhecer, do alvorecer, na cidade de Limeiro, só querendo botar a cara para fora, agora já botou a cara para fora, né? Bom dia, xará. Benedito Dragone, lá do Jardim São Paulo, bom dia. Cícera, lá de Januária, Minas Gerais. O que eu tenho ouvido, depois que a Cícera passou por aqui, falando lá de Januária, Minas Gerais, o que eu tenho visto de vídeo na internet, começou a aparecer, mas acho que é o algoritmo, né? É o algoritmo, né? Porque eu fui pesquisar sobre Januária, foi isso que aconteceu. Eu fui na internet pesquisar sobre Januária, o algoritmo já identificou, olha lá o cara lá pesquisando sobre Januária, já começou a mandar coisa de Januária para mim.
5: Nós vamos te apresentar, Januária.
1: É, aí, mas que cidadezinha bonitinha, viu? É uma graça essa cidadezinha de Januária. Sabe aquelas cidadezinhas...
5: Minas tem um charme.
1: Minas tem. Aquelas pequenas cidades de Minas Gerais, cidadezinhas pequenininhas, que tem aquela igreja na Praça da Matriz, né? E a cidade cresce em volta, né? Tem uma cidadezinha assim, dá vontade de morar lá, né?
5: Sim.
1: Não dá? Você vê aquela cidadezinha pacata, sossegada, fala, ah, quero morar numa cidade assim. E aí eu tenho visto muito sobre Januária nas redes sociais. Um abraço para Cícera. O Adelmo Belinello mandou um bom dia melhor para todos nós aqui. Muito obrigado, Adelmo. Cássio Manuel da Praia Azul, lá em Americana. Andréia Cristina Franco, do Faro Fino. Mandou uma semana abençoada para nós. O Paulo Gacheta, que está aqui no WhatsApp, dizendo que um bispo nomeado pelo Papa Leão XIV foi morto a tiros em Moçambique. É, mataram o bispo na residência dele, 54 anos. É, eu não sei, Moçambique eu não sei como é que está. Mas normalmente países africanos vivem convulsões sociais, né? É um tal de revolução, é um tal de guerra para cá, guerra civil para cá, guerra civil para lá. Tem muito isso na África, né? Infelizmente, no continente africano tem alguns países lá que vivem convulsionados, né? Infelizmente. Quem que mandou bom dia pra gente aqui? Geni. A Geni Sinas. Bom dia, Geni. Um grande abraço para você. Professor Hiroshi Yoshizane. Grande abraço, professor. Um bom dia para o senhor. João Gonçalves mandou um bom dia para a gente aqui. Bom dia, João. A Andresa também, como é que é? Manda beijo para o meu marido, Odair Cacheta. Está ligado na Melhor FM. Se diverte muito com as piadas de quinta série de vocês. Desculpa aí, Andresa. Ô, Andresa, desculpa aí, mas se o seu marido se diverte, a gente se diverte. É uma piadinha de quinta série de vez em quando. A quinta série, a gente não consegue deixar a quinta série, não tem jeito. Sabe, foi um momento da vida, né?
5: Sim.
1: Um momento da vida bacana. O tempo que a gente era feliz e não sabia. Sabe aquele tempo que a gente era feliz e não sabia? É por aí. E fica marcado, né? Deixa eu mandar uma mensagem de áudio pro ar, Joyce, me permita.
5: A gente se diverte.
1: Opa. Pera aí, deixa eu tirar aqui o áudio do YouTube, senão dá encrenca. Tchan, tchan, tchan, tchan. Cadê o áudio do YouTube agora? Aqui, muito bem, muito bem, muito bem, muito bem. Agora sim.
6: Bom dia, irmã.
1: Bom dia.
6: Aqui é a Sebastiana do Jardim.
1: Dona Santana. Sebastiana.
6: Você poderia anunciar a nota de falecimento para mim, irmã? José Carlos Camilo faleceu ontem às 11 horas da noite. O enterro vai ser no Saudade 2. O velório começa às 10 horas. Viu? Faz favor para mim, irmão.
1: Tá dado o recado, dona Sebastiana.
6: Deixa a força para mim, irmão.
1: A senhora mesmo.
6: Viu?
1: José Carlos Camilo, né?
5: Uhum.
1: É. Dona Sebastiana, certamente um parente lá da Dona Sebastiana. Acredito eu, né, que seja um parente da Dona Sebastiana.
6: Esposo da Maria de Lourdes Rodrigues Souza. Tá?
1: Tá certo. Tá bom, Dona Sebastiana. José Carlos Camilo, né, sepultamento hoje, velório hoje, né? Os nossos sentimentos à família, viu, Dona Sebastiana? O José Geraldo tá mandando uma mensagem aqui. Mora no Jardim Aeroporto, é verdade, as cidades pequenas de Minas são tão acolhedoras que dá vontade de morar lá, sim. Eu sou apaixonado por essas pequenas cidades do interior brasileiro. Aí. Eu conheci, outro dia nós estávamos falando aqui, semana passada a gente falou de Vargem Grande do Sul, alguém falou qualquer coisa sobre Vargem Grande do Sul? Eu conheci bem Vargem Grande do Sul, fiquei um bom tempo trabalhando lá. Cidadezinha pequenininha, ao sopé lá da Serra, no sopé da Serra. É, entre Casa Branca e São João da Boa Vista, cidadezinha pequenininha. Eu tenho saudade de Vargem Grande do Sul. Essa cidade, sabe aquela cidadezinha pequena, pacata? Você acorda no domingo de manhã, sai na rua, não tem ninguém. Tá, tranquilo, nem cachorro latindo.
5: Não,
1: nem nada, tudo tranquilo, nem cachorro latindo tem. É um negócio impressionante. Essas cidadezinhas pequenininhas, eu gosto muito delas. Né? E Minas tem muito disso, né? Minas tem muito. No interior do Brasil, de maneira geral, costuma ter. O Paulo Gachê tá aqui no YouTube, né? No chat do Bom Dia Melhor, mandando um bom dia pra gente aqui, né, Paulo Gachê? O Vanderly Oliveira também tá aqui. É, quem mais que tá aqui? Além do Paulo Gachê, que domina. O Paulo Gachê chega dominando o chat aqui do YouTube. O Ivo Cardoso também tá aqui, a Fátima Neves. O Rogério Bilato, Rosemary Landgraf está aqui, Sônia Santos, bom dia, nos abençoando. Maria de Jesus também nos abençoando. A Shirley Aparecida Claudino também nos abençoa aqui. Quem mais? O Adelmo Bellinello mandou um bom dia para a gente aqui no YouTube também. José Viciano, Armando Reato, a Gisele Rosane está aqui mandando um bom dia. Quem mais? Natalícia, claro. Natalícia, claro. Natalícia Rosa, que claro. Perdão. Natalícia Rosa. A Wanda Fernandes também está aqui, José Viciano. Diz que está muito frio lá no Roseira e Ipanema. Estou debaixo da coberta, está dizendo. Faz muito bem. Quem pode, pode, meu amigo. Quem pode, aproveite. A Cícera, abençoando a todos nós aqui também. Benedito Dragone, bom dia, Benedito. A Márcia Lima, o Flávio Romero também está mandando uma boa semana para nós aqui. A Maria Helena, a Juliana Carossi está aqui presente. Cecília Escavassa também está presente. A Cecília estava falando do eco aqui no... Está tudo resolvido, viu, Cecília? Obrigado pela comunicação. Sueli Aparecida Pereira também está mandando um bom dia para a gente aqui. O Ricardo Alves. Como é que é? Quem mais aqui? Silvana Machado, doutora Silvana, bom dia. Gabriel II, Roderjan Ferraz, bom dia. Adriano Adai também está aqui, Armando Reato, o Luiz Quesada, o Oswaldo Alfredo, que é lá do Santina, Vilma Borges também mandou bom dia para a gente, bom dia, Vilma. Juliana Carossi dizendo que está tudo bem agora, Romildo Batista, Vilma Borges, Andréia Franco, Benedito de Jesus está nos abençoando aqui também. O Gabriel II está dizendo que lá no Jardim Montezuma tem várias ruas no escuro. Pois é, a gente não entende isso, né? A empresa está trabalhando e a cidade continua escura. Cadê os nobres vereadores? Estão lá na Câmara Municipal. Hoje é dia de sessão, viu, Paulo Gachê? Se você quiser assistir a sessão da Câmara Municipal, você pode ir lá, tem acesso lá ao plenário, assista a sessão. O Eliana mandou bom dia para a gente aqui também. A Luciana Souza, a Neuza Seco. O João Batista dos Santos está mandando um bom dia. O João Batista dos Santos, que é o João da Bala. O João da Bala é sempre carinhoso comigo. Ele manda um bom dia, velho gagá, para mim, sempre. O João da Bala. João da Bala, tu é uma mala, João da Bala. Grande abraço para você, João. Ney Camargo mandou um bom dia para a gente. Romildo Batista. O Romildo está dizendo que... Ó, alguém falou que o Gomito estava aparecendo o Ronaldo Fenômeno, né? Lá no WhatsApp. Aqui no YouTube estão dizendo que o Gomito está igual o boneco de Olinda. Qualquer coisa não agrada, ele bloqueia. O boneco de Olinda é assim também? Nossa, o boneco de Olinda é difícil, né, rapaz? Mauro Ragazzo. Grande Mauro Ragazzo, bom dia. Patrícia Felete, Melzinha Martins, bom dia, Melzinha. Vargem Grande do Sul, capital da batata. Você conhece, hein, Paulo Gachê? Realmente é a capital da batata. Lá tem muita plantação de batata em Vargem Grande do Sul. Deve ser por causa da terra, né? Aquele clima friozinho ali, porque ali no inverno faz frio, rapaz, no pé da serra. Faz um friozinho danado. Deve ser por causa do clima. Lá o povo planta muita batata lá mesmo. Você tem toda a razão. O que é? Mandaram mais uma arte. O meu xará, eu vou falar uma coisa pra você. O meu xará é um perigo esse cara. A gente fala da inteligência artificial. Outro dia eu vi um vídeo na inteligência. Alguém postou um vídeo feito por inteligência artificial. Seleção brasileira chegando nos Estados Unidos. O Carlo Ancelotti descendo. Você chegou a ver? Não. O Carlo Ancelotti descendo do avião, né? Carregando o Neymar no colo. Cara, mas ser perfeitinho. O que os caras fazem com inteligência artificial é um negócio impressionante. A perfeição, né, da coisa. O Carlo Ancelotti carregando o Neymar no colo. E o meu xará se especializou em fazer inteligência artificial com a abertura do Bom Dia, viu, ô Joyce? Veja aí que eu mandei para você agora. Se especializou em fazer... Olha lá. Estamos na torcida,
5: clima,
1: né?
5: Clima de Copa.
1: Clima de Copa, é.

0: parece que o Poder Executivo aí, ele tem a intenção de fazer uma nova contratação. Então, é pertinente que nesse momento, eu e a vereadora Maraísa pensamos nesse projeto, e não só pensamos no projeto, mas eu preciso dar voz, né, a quem de fato nos ajudou, nos auxiliou nesse projeto de lei, Gomid, que foi a partir de uma iniciativa de jovens da rede estadual de ensino que participaram de uma atividade da Fábrica de Inovação, a atividade chamada Resolve Aí, e esses alunos tinham que propor soluções para o nosso município, e eles pegaram o tema da segurança pública e pensaram para além da segurança pública, né? Tanto é que a gente coloca no projeto, inclusive, o aumento da atividade fiscalizatória para que, inclusive, possa não só auxiliar na segurança pública, mas poder também identificar pessoas que, às vezes, jogam um lixo em qualquer lugar na cidade, se tiver uma câmera ali que possa identificar esse indivíduo. Também no caso da proteção animal, alguém que abandone um animal e o indivíduo possa ser também identificado através desse sistema integrador. Então, qualquer situação, não só da segurança pública, mas também de outras contravenções aí que podem acontecer em nossa cidade, né?
1: Entendi. Agora, o vereador, essa ideia, ela é semelhante àquela que foi desenvolvida pelo governo do prefeito Paulo Radich com o Maurício Miranda de Queiroz. Um projeto, se não igual, bastante semelhante, né? Que era juntar uma câmeras de monitoramento de diversos pontos da cidade para o combate à criminalidade. Isso é um pouco... É semelhante, mas é um pouco mais ampliada. É mais ou menos isso, vereador?
0: Exatamente. É semelhante, mas a gente agora, inclusive depois da aprovação do projeto do prefeito Murilo Félix, que permite, né, a integração de câmeras de pessoas físicas, de residências, numa plataforma como essa, então é um pouquinho mais abrangente, né? Não é só na questão da criminalidade, mas também de outros tipos de fiscalização que são necessários no nosso município, não é? Veja, a gente vê aí bairros afora, áreas verdes que hoje parecem verdadeiros lixões, mas por quê? Porque alguém foi lá e colocou o lixo no lugar errado. Então, se a gente tiver uma câmera próxima ali e que participe dessa plataforma integradora e que possa identificar o indivíduo, é que esse indivíduo seja penalizado por isso, né? E acontece que muitas vezes as pessoas cometem esse tipo de infração e não se consegue identificar a pessoa que cometeu a infração. Às vezes em uma área verde que se coloca fogo, e as pessoas, a gente às vezes até faz a lei para punir, mas não tem como identificar. Então, que essa plataforma integradora de vídeo monitoramento possa ajudar a identificar esses infratores, não é?
1: Entendi. Não, e é importante porque isso é questão de segurança, questão de iluminação pública, questão de zeladoria, é de fato bastante interessante. Há já uma perspectiva de aprovação desse projeto, vereador?
0: Olha, eu não vejo motivos de não aprovar.
1: Sim.
0: Tá? Não vejo motivos. Esse projeto já faz tempo que está lá tramitando na casa. Esteve pronto para pauta já faz algum tempo. Então, tempo suficiente para os vereadores estudar, né, o projeto, até para o executivo também. Inclusive, eu quero fazer menção aqui, Gomid, do secretário Roger, da área de tecnologia, que tem dado apoio para a gente nessas iniciativas voltadas à tecnologia, e também, né, ao secretário de segurança, o Anderson Pereira, meu ex-colega de Câmara, que tem feito um excelente trabalho na segurança pública.

0: E que, inclusive, esse final de semana a gente viu um absurdo na praça, né, acontecer com delinquentes no banheiro lá, fazendo atos obscenos. Então, se nós tivermos ferramentas para identificar e acelerar esse processo de segurança e outros tipos de fiscalização, nós temos que fazer. Então, eu tenho, assim, bastante certeza de que esse projeto deve ser aprovado hoje por todos os vereadores. Eu não vejo o porquê não aprovarmos hoje esse projeto, viu, Gomes?
1: É o projeto que nasce. A gente falaria que nasce morto, mas na verdade esse projeto nasce vivo, né? É praticamente certo que vai ser aprovado pelos vereadores. Uma outra coisa que eu queria rapidamente conversar com o senhor a respeito da sessão: hoje tem a votação do primeiro turno, as diretrizes para a elaboração da LDO de 2027. Quer dizer, vai começar. Os vereadores vão começar a mexer a partir de agora com o orçamento municipal de 2027, é isso?
0: Isso, exatamente, Gomide. Na verdade, a lei de diretrizes orçamentárias, ela tem que ser votada em dois turnos. Então, o primeiro turno é hoje. Esse projeto, ele já passou pela Comissão de Orçamento e pela Comissão de Constituição e Justiça. A Comissão de Orçamento é uma das comissões que eu participo, juntamente com a presidente Lubogo, juntamente com o vereador Elias. Então, nós já estudamos o projeto ali, a LDO. Já tivemos audiência pública feita pela Comissão de Orçamento. Então, essa primeira etapa, né, que a lei de diretrizes orçamentárias, ela vai balizar para a lei orçamentária. A lei orçamentária deve chegar lá por volta de setembro, mais ou menos, é quando deve chegar a lei orçamentária, logicamente que depois de aprovado essa lei de diretrizes, né? O orçamento público, ele é regido por três leis fundamentais e principais, que é o PPA, que é o Plano Plurianual. Na sequência, a gente vota a lei de diretrizes orçamentárias, que é essa que nós vamos votar hoje em primeiro turno. Depois de votado em segundo turno, também aprovado, a gente recebe o orçamento, a lei orçamentária, e aí também, mais uma vez, votação em primeiro e segundo turno, e logicamente é o um momento na lei orçamentária em que os vereadores podem fazer as emendas, né? As chamadas emendas impositivas, para direcionar o recurso para as ações que os vereadores entendem como prioritários na cidade de Limeira.
1: É a fatia dos vereadores no orçamento municipal. A ideia é 2,4 bilhões de reais. É mais ou menos isso, né?
0: Isso, o orçamento é da ordem de 2,4 bi de reais. É um orçamento bastante significativo, né? E é importante dizer, Gomide, que essa é a previsão, né? Então, não quer dizer que o município vai arrecadar e que vai gastar todo esse montante, mas é uma previsão, considerando inflação, considerando os outros índices econômicos, que nós fazemos avaliação e que o governo faz avaliação também, a sua avaliação, que é principal para enviar os projetos de lei para a Câmara.
1: É um norte que o governo segue com a expectativa de 611 milhões de reais para a educação e para a saúde, 468 milhões de reais. São as duas pastas que mais tem, aliás, por lei, né? Mais tem que ser investidos. Vereador, muito obrigado pela participação do senhor. Manda um abraço para o Thiago, manda um abraço para o Thiago, seu cunhado, viu? Faz favor, fala para ele que o senhor participou aqui, para ele não ficar bravo comigo, por favor, tá?
0: Que isso, Gomito. Para mim, eu falei para você, é um grande prazer poder falar com você, você é um amigo. E com o Thiago, pode deixar que eu me entendo,
1: Você
0: que o
1: se entende,
0: Thiago,
1: né?
0: eu me
1: É
0: entendo,
1: da
0: é da
1: família, é da
0: família, ele
1: família.
0: está em casa, a
1: Mas
0: gente se resolve.
1: qualquer coisa, fala para ele ligar para mim, se ele tiver alguma dúvida, tá bom?
0: Eu falo assim, pode deixar.
1: Abraço,
0: Grande
1: Estevão,
0: abraço,
1: obrigado.
0: amigo.
1: Valeu, Estevão
0: Imagina,
1: Nogueira,
0: Cris.
1: vereador da cidade de Limeira, falando a respeito de dois projetos, né? Esse projeto da política municipal de incentivo à segurança e criação de plataforma integradora de vídeo monitoramento e também da lei de diretrizes orçamentárias, lei orçamentária anual. Lei de Diretrizes Orçamentária Anual. Duas leis importantes a serem votadas hoje na Câmara para você que quer acompanhar a partir das 5 horas da tarde no site e no YouTube oficial da Câmara Municipal. Está lá a transmissão, ou se você quiser ir pessoalmente, pode ir também, tá? Rua Clarindo Peixoto de Oliveira, 280, no Jardim Maria Busch Modenense. 10h35, antes da gente ir para o intervalo, tem as telas aí da Operação Soca Careco? Coloca para a gente a Operação Soca Careco dessa semana. Atenção, moradores, para a Operação Soca Careco. É um programa da Prefeitura Municipal para coleta gratuita de objetos inservíveis. Não pode deixar marido nem esposa, viu? O objetivo é evitar o descarte irregular desses itens em via pública. Tá vendo? A Prefeitura tenta fazer a parte dela. A orientação é para que as pessoas deixem na calçada, na véspera, os materiais como eletrodomésticos e móveis antigos. Em caso de chuva forte, o serviço é interrompido. Atenção, então, para os bairros aonde vai acontecer as coletas da Operação Soca Careco. Tem a tela dos bairros aí? Tem? Coloca para mim, por favor, Joyce. Ah lá, Operação Soca... Não, não é. Eu achei que era a Operação Soca Careco passando aqui, mas não é. Hoje, volta lá nos bairros. Hoje, Jardim Antônio Simonetti 1, 2 e 3, tá? Amanhã, Jardim das Paineiras. Quarta-feira, Graminha 2. Quinta, Residencial Guimarães. E na sexta-feira, Jardim Ipanema. Faça então a separação dos seus materiais inservíveis, deixe na calçada na véspera da passagem do caminhão. Vocês vão receber uma filipeta avisando da passagem do caminhão, tá? Material reciclável, resto de poda de árvore, resto de construção não serão recolhidos pela Prefeitura Municipal. Operação Soca Careco, passando em bairros da nossa cidade. 10h37, deixa eu falar da pastelaria do Vô João. 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Ai, 10h38, vamos para o intervalo comercial. Na volta, o assunto é banheirão da Praça Toledo Barros. Até já.

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1: São 10 horas e 42 minutos de volta com Cidade em Foco em todas as plataformas da Melhor FM. O Serviço Nacional de Aprendizagem Rural, em parceria com o Sindicato Rural de Limeira e a Prefeitura de Limeira, está com inscrições abertas para o curso gratuito de eletricistas em instalações elétricas de baixa tensão. A capacitação é voltada para pessoas maiores de 18 anos e oferece uma oportunidade de qualificação profissional em uma área de alta demanda no mercado de trabalho. O curso, que já tem o apoio da Secretaria de Agronegócios e Áreas Rurais, será realizado de 8 a 11 de junho, portanto, a partir de hoje, das 8 da manhã até as 17 horas, já está acontecendo na sede do Sindicato Rural de Limeira, lá na rua Presidente Prudente, na Vila Cidade Jardim, tá? São 16 vagas e, ó, tem alimentação e tem material didático fornecido gratuitamente. Durante a formação, os alunos terão acesso a aulas teóricas e práticas abordando conteúdos essenciais para a atuação profissional, tá? As inscrições devem ser realizadas diretamente com o coordenador regional do Senar, Ricardo Poli, pelo telefone 998-14-1733, tá? E assim, tem vaga, tem inscrição. Acabou a vaga, acabaram as inscrições, tá? Embora o curso já tenha começado, dá uma ligadinha. Fala lá com o pessoal, procura pessoalmente lá na rua Presidente Prudente, qual que é o número? 546, no Cidade de Jardim, o pessoal do Sindicato Rural, de repente, você consegue aí se especializar na área de elétrica. E tem demanda, e é um negócio que se você souber trabalhar direitinho, dá para sobreviver e bem da parte elétrica. Certo? Muito bem. São 10 horas e 44 minutos, e o banheirão, hein? Hã? E o banheirão? Que coisa feia, né? Um cara de 62 anos, barbado, casado, com 3 filhos, no banheiro público, fazendo sesco no banheiro público. Bom, durante o Bom Dia Melhor, a gente contou essa história aqui, né? Eu conversei com os guardas municipais, que disseram que tem uma ordem de serviço para que patrulhamento seja feito na Praça Toledo Barros, para tentar inibir esse tipo de ação. E hoje eles conseguiram pela terceira vez em 4 dias. Foi a terceira vez em quatro dias que os guardas pegaram homens dentro do banheiro público fazendo sexo. Um no outro. E claro que o repórter, eu não podia deixar, né, de conversar com eles. Escuta aí a tentativa de justificativa, principalmente do primeiro camarada, que é casado e que foi flagrado fazendo sexo dentro do banheiro público. Carca.
2: Deixa eu tentar falar com ele aqui. Tava fazendo o que aí, cara? Tô mostrando você, não. Fala comigo. Tá fazendo o que aí? Feliz. Tá casado, cara?
3: Sou.
2: Casado? Mora onde?
3: Moro aqui em Limeira.
2: Mora em Limeira?
3: Não era pra não estar aqui, rapaz.
2: O que aconteceu? Você trabalha? Você faz o que da vida?
3: Sou aposentado.
2: Aposentado?
3: Sim, mas eu trabalho também em construção civil.
2: Construção civil. E o que você estava fazendo aqui? Deu uma louca de vir aqui, cara. É a primeira vez que você veio ou não?
3: Segunda, mas foi uma loucura ter vindo.
2: Segunda vez?
3: É.
2: E você veio preparado, porque você estava com camisinha, com um lubrificante, enfim.
3: Felizmente é um fracasso.
2: Cara, eu não vou te julgar, mas você acha correto isso com a sua sociedade, inclusive com a sua mulher, cara? Você é casado com um filho. O que sua mulher vai pensar de você? O que seu filho vai pensar de você, cara?
3: Rapaz, não por mim, mas pela minha esposa. Eu gostaria que vocês não expôssem isso para não prejudicar tanto ela.
2: Mas na hora de fazer tava bom, né?
3: Mas tá errado.
4: Isso é combinado? Foi por acaso?
3: Por acaso.
2: Por acaso, mas você veio preparado com camisinha, com lubrificante?
3: Só isso, senhor. Não tem mais nada pra declarar.
2: Tem passagem pela polícia?
3: Não.
2: Não?
3: Não.
2: Tá arrependido? Não?
3: Com certeza.
2: É a segunda vez, né, cara? Eu deveria ter se arrependido a primeira vez, né?
3: Com certeza.
2: Você é homossexual, é bissexual? Qual que é a orientação sexual?
3: Ah, foi um deslize, cara.
2: Foi um deslize.
3: Foi um deslize.
2: E você, cara?
5: Eu. Você vai? Eu sou solteiro. Tenho 58 anos. É a primeira vez.
2: Quantos anos?
5: 58.
2: 58.
5: É a primeira vez que eu vim.
2: É a primeira vez.
5: Primeira vez.
2: O senhor é homossexual ou alguma coisa? Sou homossexual.
5: Nunca curti mulher, não.
2: Não, o senhor é homossexual mesmo. A orientação sexual do senhor é a orientação sexual. Agora, o senhor acha certo fazer isso? O senhor gostaria que alguém, um filho, alguém entrasse no banheiro e pegasse duas pessoas fazendo sexo no banheiro, cara?
5: Não.
2: Não tem outro lugar pra fazer? Tinha que ser aqui mesmo? Você marcou um encontro com o cara?
5: Não, foi previsto
2: aqui. Mas como é que é? Você chega e ele tava aqui? Como é que funciona isso?
5: Eu cheguei primeiro, depois ele chegou. Eu tava
4: foi? Uma troca de olhares?
5: Conversa? Não, eu tava ali, eu tava mijando e aí rolou. Só.
2: Rolou?
6: Rolou o clima. Viu, mas esses acessórios que foi encontrado com você e foi encontrado com ele também, já foi por acaso também ou não?
5: Ele é meu, que vim pagar a conta e comprar.
4: Preservativo, lubrificante.
2: É seu também o preservativo, lubrificante?
5: O preservativo era meu.
2: Era seu?
5: Era meu.
2: Preservativo. Quer dizer, rolou o clima e vai no banheiro mesmo. Não dá pra segurar, cara?
5: Dá
2: pra... Pegar o carro e ir pra outro lugar? Tem que ser no banheiro mesmo.
5: Eu não tenho carro.
2: Mas ele tem.
5: Eu não sabia, não conhecia ele.
2: Você não conhece ele?
5: Não.
2: E como é que você faz sexo com uma pessoa que você não conhece, cara?
5: Conheci aqui.
1: Não, é pra dar risada, não é? O assunto é sério, mas é pra dar risada, não é? E de novo, eu vou falar... fiz questão de deixar isso frisado durante a matéria ao vivo e vou frisar de novo aqui. Não importa, e o problema aí não é a orientação sexual ou porque dois homens estavam fazendo sexo no banheiro público, tá? O ato em si, cada um faz o que quer da vida, cada um faz o que quer com o corpo, cada um pode gostar do que quiser e eu não tenho nada a ver com isso. Não é a questão... Chegou aí, Joyce. Não é a questão da pessoa... Estar cometendo um ato ou ser homossexual. Nada disso, tá? Isso a gente aceita, porque é assim que tem que ser e é assim que vai ser. A questão é o local onde eles escolheram. Né? Aí, a questão... Eu vou buscar. Eu me lembro que há alguns anos atrás, acho que deu um ano e meio, dois anos atrás, se muito um ano e meio, teve um caso desse no banheiro do Bosque Maria Tereza. Mesma coisa, os guardas foram fechar, eu vou buscar aqui nos meus arquivos para ver se eu consigo achar para falar para vocês direitinho. E eu lembro que na época eu andei dando uma, né? maio de 2025. Maio de 2025, matéria da Gazeta de Limeira. Eu tenho a matéria aqui, né? Eu tenho os arquivos aqui. Banheirão do Bosque Maria Tereza afasta frequentadores. Esse foi o tema da matéria que eu fiz. Homens marcam encontros sexuais pelo WhatsApp e vão a espaços públicos para cometer atos obscenos. Né? A Guarda Civil Municipal atendeu, então, no começo, dia 7 de maio, um problema que está sendo enfrentado por pessoas que procuram um espaço tranquilo para se exercitar, no caso, o Bosque Maria Tereza, tá? Eles apagam a luz. É o sinal para outra pessoa que tem gente lá dentro esperando. Se chega e a luz está acesa, ele passa, a luz está acesa, não tem ninguém. Se chega e a luz está apagada, é porque tem alguém esperando lá para fazer besteira. Né? Os guardas, na oportunidade, foram fechar o Bosque 5,5 e encontraram dois homens, na época de 29 e 34 anos, fazendo sexo dentro do banheiro do bosque. E isso se repetiu por três vezes desde sexta-feira, no banheiro da Praça Toledo Barros. Aí, a gente encontrou uma pessoa lá na praça que faz disso meio que uma profissão. É. Ele, se é homossexual, não é? Não sei. Não vamos julgar. Mas ele meio que recruta homens pelo WhatsApp e pessoalmente no banheiro. E aí o repórter, conversou com ele a respeito disso. Preste atenção no que esse cidadão fala. Carca.
7: Você chega aqui, toma seus cachos e sai fora, não é mesmo?
8: Não.
7: Eu falo, eu sento ali, usar o banheiro e aquelas coisas. Chamar a polícia, as polícias
8: não
7: ligavam
8: para
7: mim.
8: É você. Quando você tem que arrumar, você arruma os seus negócios.
7: Ah, não, eu igual eu falo, quando eu pego meus véus, eu levo lá no hotel. Vocês podem ver que eu sempre estou lá no hotel. Eu já levei mais de 100 coroas lá, sabe? Oh. Gosto de velho.
2: Mas então, você pesca eles aqui, não?
7: Não, eu pesco eles aqui. Eu sento aqui, o velho vem, pega, eu já tenho. Eu tenho meu celular, o velho liga para mim, eu pego e levo os velhos lá. Mas, tá entendendo? Mas,
2: entendi.
7: Agora aqui não.
9: Mas ele paga para você ainda?
7: Não,
9: só
7: não.
9: Só por prazer?
7: Isso não, fica.
9: Só prazer.
7: Amor, é, prazer. É,
2: amor, então, amor por amor.
7: Amor bandido.
2: Amor bandido. Tá, mas é normal esse tipo de coisa acontecer aqui? Ou...
7: Pô, mas isso aí já faz tempo. Eu falo a verdade, quantas vezes eu já liguei pra polícia, ninguém ligava pra mim. Eles não davam bola pra mim. Sabe? Eu falei, vem, tá vindo um moleque até de menor aí.
8: É mesmo?
2: É mesmo?
7: É, da escola, sai da escola, vem aí.
2: E vem pra cá.
7: É, vocês vão acabar pegando.
8: Que hora?
7: Às vezes eu olho pro meio-dia, meio-dia e meia, vocês saem da escola, eles vêm aí.
2: Ele vem direto pra cá.
7: É, eles vêm direto aí, entra lá.
2: Mas vem com uniforme e tudo?
7: Às vezes vem com uniforme.
2: É mesmo?
7: Porque vocês têm que tomar cuidado. Quando eu tiver, eu vir disfarçar, eu ligar, fala pra atender eu. Eu falo que eu sou São Paulino.
8: Você tem que anotar meu nome, porra.
7: Não, marca o meu aí, então. Zero. Fala, graças a Deus, aposentei faz 10 anos, né?
8: Tô chegando, muito obrigado.
7: Eu pego os velhos, quando eu pego, eu levo lá no hotelzinho. Pode perguntar. Agora eu vi aí ligar pra polícia, ninguém atendia eu. Às vezes, tá lá, eu ligar, falando, só tem gente aqui fazendo isso.
10: Nem bola dá. Queima o filme, né, cara? Os caras ficam usando o banheiro pra finalidade errada?
7: Não, não.
10: Queima o filme de quem quer se relacionar direitinho, né?
7: Sim.
10: É ruim isso.
2: E vai ter, tem dinheiro envolvido ou o senhor faz?
7: Não,
2: por fazer mesmo?
7: Não, é.
2: O senhor procura ou eles que vêm?
7: Não, tem algum, tem não. Eu tô sentado aqui, o velho procura eu.
2: É mesmo?
7: Às vezes liga no meu celular.
2: Viu, escuta, e tem grupo de WhatsApp que troca esse tipo de coisa?
7: Tem sim.
2: Tem?
7: Tem. Só que o meu não, velho liga pra mim e fala, ó, eu tô aqui já aqui esperando você aqui no hotelzinho. Então vou lá, pronto.
10: Já tenho.
2: Aí quando pega aqui, o senhor coloca no carro e leva embora. É isso? Quando o senhor encontra alguém aqui?
7: Quando eu encontro aqui, eu ponho o velho no carro, levo no hotel lá, transo lá e pronto. Foi o que eu falo pra todo mundo. Eu falei, melhor pagar R$20 lá, ficar sossegado, lá não tem perigo nenhum.
8: Mandei um olá, sabe por quê?
2: Vocês viram aí ou não? Isso porque é só segunda-feira hoje, né? O que mais me preocupa, e isso vai certamente preocupar quem tá ouvindo, é o fato... dele falar que tem estudantes que saem da escola da região central e vão pro banheiro para fazer sexo. E, de novo, não é o problema da orientação sexual. O problema é que, nesse caso, provavelmente, são menores de idade. E aí você imagina a guarda chegando e pegando dois moleques, dois adolescentes. Enfim. É uma situação crítica, não é nova, não é uma situação nova, mas é uma situação crítica que precisa ser combatida e está sendo combatida pela Prefeitura e pela Secretaria de Segurança Pública. Né? E aqui quem acha que eu só desço o porrete na Secretaria de Segurança Pública e no secretário, aqui a gente está dando um elogio, dizendo que está certo o secretário em mandar fazer isso. Está certo. Banheiro público não é lugar de fazer isso. Então, quando acerta, a gente fala o secretário Anderson Pereira está correto em fazer isso. Na sexta-feira foi o secretário do Meio Ambiente que estava fazendo uma fiscalização e encontrou. No sábado foram pessoas que encontraram e acionaram a guarda. E hoje foram guardas encontrando dois. No ato. Gente, eles estavam... Eu não preciso falar aqui, mas eles estavam no ato. Para a gente fechar o programa, Joyce, deixa eu dar uma passadinha aqui pelo WhatsApp. Como é que é o negócio aqui? Ah, tá bom. A dona Sebastiana mandou mensagem de áudio. Posso colocar a dona Sebastiana no ar? Não, né? Porque tem aberto alguma coisa aqui. Não, não tá. Não tá aberto. Ô, dona Sebastiana, fala comigo, dona Sebastiana.
11: Oi, Ivan, bom dia.
2: Ô, peraí, não é o Ivan aqui. Essa aqui é pra mim. Essa aqui é pra mim. Fala, dona Sebastiana.
11: Bom dia. Ilustríssimo Gomiti, aqui é a Sebastiana do Jardim Santana. Você nunca daria para mim aí anunciasse o falecimento de José Carlos Camilo, 74 anos, velório 10 horas, enterro 17 horas para mim? Faz favor para mim, Gomiti. Ele é meu cunhado.
2: Cunhado dela? Gomes. Deixa eu ver qual que é o nome dele aqui, Titi, de novo.
11: Aqui é a Sebastiana do Jardim Santana. Você nunca daria para mim aí anunciasse o falecimento de José Carlos Camilo, de 74 anos.
2: José Carlos Camilo, de 74 anos, então, faleceu, cunhado da dona Sebastiana.
11: Velório 10 horas.
2: 10 horas.
11: Enterro 17 horas para mim.
2: Enterro 17 horas. A gente só precisa saber aonde, né? Deixa eu entrar aqui no site da Bom Pastor. A gente faz tudo ao vivo mesmo aqui, viu, gente? Aqui a gente não tem meio tempo, não. Aqui a gente faz tudo ao vivo. Deixa eu só ver se eu consigo achar o falecimento, então, do senhor José Carlos Camilo, cunhado da dona Sebastiana, nosso ouvinte de todos os dias. Ela que tem o melhor pastel do mundo. Melhor pastel do mundo, não. Melhor pudim, né? O dela é pudim. Deixa eu ver se eu acho aqui. Camilo. Será que a gente acha nas notas de falecimento aqui, Joyce? Acho que não vai ter. Deixa eu ver se José, se a gente acha alguma coisa. José Carlos Camilo, 74 anos. Sepultamento, 4 horas da tarde, no cemitério municipal de Limeira, tá? Cemitério municipal, cemitério da Avenida Saudade, o mais antigo, tá? Aquele na frente de onde fica o velório. Onde tem o ML, tem a praça ali da Revolução Constitucionalista, o cemitério municipal é aquele, tá? Então, informamos o falecimento do senhor José Carlos Camilo, de 74 anos, velório a partir das 10 horas da manhã, portanto, já está acontecendo no velório municipal, Vicente Metitier Neto, ali do lado do cemitério, com o sepultamento acontecendo às 4 horas da tarde no cemitério municipal. Nossas condolências às famílias ou à família enlutada. E nosso abraço carinhoso também à dona Sebastiana. Deixa eu ver aqui. Ó, a Júlia falou que os dois pastéis dela, um foi de vento e o outro foi de frango com catupiry. Olha que beleza. Eu trocaria o de vento pelo doce. Mas tudo bem, ela disse que ela gostava, né? Ela falou que ela gosta de pastel de vento. Ô, Vendramizinho, ó, fala comigo.
9: Bom dia, Gomide.
2: Bom dia.
9: Tudo bem, Gomide?
2: Tudo bem.
9: Tudo certinho com vocês, hein?
2: Graças a Deus.
9: Então, Gomide, você falou de buraco, hein? Eu passei, acho que foi na quinta-feira, ali no shopping, ali, que sai ali na Anhanguera, né? Que tava cheio de buraco, tava impossível de transitar ali,
2: sim,
9: né? Mas eles deram uma... Não recapearam, não, mas eles taparam todo buraco, não sei quem foi, viu?
2: Ah, é
9: a
2: autoban.
9: Prefeitura ou foi o responsável pela via, hein?
2: Foi
9: a
2: autoban.
9: Agora dá pra andar de boa, tranquilo ali. Valeu, menino, tudo bom, hein?
2: Ô, Vendramin!
9: Bom dia pra vocês, hein?
2: Você também, uma boa semana. Foi a autoban, viu? A justiça deu prazo pra autoban fazer e ela fez. Disseram que foi meio assim, meio porco o serviço, né? Disseram que foi meio porco o serviço. Mas foi feito. Precisa saber se os outros pontos também foram recapeados, né? René Goffinet, mandando um abraço pra gente aqui, muito obrigado. Pra gente terminar, Ana Tereza dizendo que quer ganhar a batata da batataria do vô João, tá concorrendo já. A Maria de Lourdes dizendo que a rua José Bento da Glória tá sem luz. E aí teve uma pessoa que me mandou um termo, um negócio grande aqui, eu vou ler com calma. Avenida Cônego Manuel Alves resolveu um problema sobre perturbação de sossego. Alaiável, abriu um boteco, a prefeitura liberou música ao vivo, só que ele não tem mais sossego. Vamos passar para o comando da guarda, né? A guarda tem feito essas operações, vamos passar para o comando da guarda para ver se a gente consegue ajudar esse nosso ouvinte. E olha quem apareceu aqui! Feliz segunda-feira, Paula Piola! A Paula Piola, que é nosso ouvinte número zero, né? A nossa presidente da comissão de ouvintes aqui. Paula Piola, um abraço para você, boa semana. Gente, 11 horas pontualmente. Eu tô indo embora, mas eu volto, se Deus quiser, amanhã, 6 da manhã, no Bom Dia Melhor. Vem aí na programação da Melhor FM, José Luiz Bueno e o Gerardão com o Polêmica. A todos, uma excelente segunda-feira. Fiquem todos com Deus e a gente se fala. Tchau, gente.

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1: Bom dia, Limeira. Bom dia a toda a nossa região. Começando mais um programa Polêmica aqui na nossa Melhor FM 82.9. Depois de um feriado prolongado, nós voltamos. Que você venha ter uma semana abençoada, que agora começa, hein, ó, já estamos aí já no sexto mês, no oitavo dia, então agora praticamente começa aí o mês aí, então vamos estar todo mundo junto aí, ligadinho na Melhor FM, ligado comigo, ligado com toda a nossa programação, pra você que está aí na sua casa, pra você que é Uber, pra você que é taxista, um bom dia pra você, fique conosco, todos os dias nós estamos aqui a partir das 11h15, todos os dias batendo papo, trazendo aqui sempre informações. Essa semana já começa já a Copa do Mundo. Olha, muita coisa nesse mês, hein? Que bom que nós tenhamos aí saúde e prosperidade para que nós venhamos aí ter, né, Geraldinho, um mês aí de alegrias com essa Copa, né? Bom dia.
2: Bom dia, Bueno. Bom dia a todos os nossos amigos ouvintes aqui da Melhor FM. Realmente, um belo de um feriado, né? Desde quarta-feira nós estamos tranquilos em casa, mas hoje é segunda-feira, segundou numa manhã bonita aqui na nossa cidade e começa a Copa do Mundo. É quarta ou quinta-feira, deve
1: pois
2: começar.
1: Pois é, já muitos locais aí já colorido já. Com a bandeira do Brasil, muita gente andando com a camiseta da seleção.
2: Vamos abraçar a nossa seleção, abraçar a nossa camisa da seleção brasileira.
1: O senhor vai, né, colocar a camisa da seleção?
2: Azul, sim.
1: Ah. Olha só.
2: Azul, olha, eu vou colocar. Não é, esse negócio. Olha, nós temos que acabar com isso no país, né? Usarmos. Nós temos que. Não ter, pode ter vergonha de usar a nossa bandeira.
1: Tem que ser patriota.
2: Ah, aí não.
1: Tem que ser, não, patriota, mas tem eu que acho ser brasileiro. Que
2: nós, eu estava conversando com o nosso convidado, nós tínhamos que ter a terceira via. Ele falou para mim assim, Geraldo, terceira via nesse país já nasce morto.
1: É,
2: depois ele vai explicar isso, né? Mas eu acho que a seleção começa aí no sábado, vai jogar às 7h da noite.
1: É, vamos ver se a seleção brasileira chega pelo menos aí, vai passando aí as quartas e finais, né?
2: Tomara, jogador nós temos.
1: Não tô acreditando, quero que a seleção ganhe, que seria muito bom para nós, até para provar para todo mundo aí que realmente a nossa camiseta
2: verde e amarela.
1: Faz o temor aí nos times.
2: Ela faz a diferença, ela faz muito a diferença mundial. Mas com essa campanha política que houve no passado aí, as pessoas falaram, nós abraçamos o verde. Não, o verde e amarelo é de todos nós. O verde e amarelo, claro, é do Brasil. Pertence, não pertence partido, não pertence candidato, não pertence. Ela pertence à população brasileira.
1: Realmente.
2: Ela nos representa mundialmente. Então vamos respeitar a nossa seleção brasileira. O mundo respeita, por que nós brasileiros não devemos respeitar a nossa bandeira e a nossa camisa da seleção?
1: Com certeza.
2: Você entendeu? Eu visto sim, eu brinco aqui tudo, mas se eu ganhar uma camisa da seleção brasileira, eu vou vestir com todo carinho.
1: Vai colocar?
2: Ó, na faixa, uma camisa.
1: Eu vou trazer pro senhor então.
2: Uma camisa?
1: Vou mandar fazer uma camiseta pro senhor.
2: Olha aí.
1: Escrito Flávio Bolsonaro, atrás, camisa 10.
2: Aí apelou, mas apelou de vez mesmo. Aí, tá vendo aí?
1: Não tem jeito com o cara.
2: Não, põe o Hendrix, né? Aquele menininho lá, 19 anos. Aquele moleque, eu vou te falar, viu? Ele não pede bênção a ninguém, não. Ele vestiu a camisa e não pesou pra ele, hein, Jorge?
1: Falando de jogo de futebol, ontem uma fatalidade grande. Acho que o Gomide falou aqui, né, do rapaz que acabou falecendo, um goleiro lá.
2: Aonde? Essa eu não vi, não.
1: Jogando futebol ontem aqui na nossa cidade de Limeira. Infelizmente, nosso programa não é pra falar. Nós não somos voltados aqui pra falar aí de assuntos policiais, mas nós temos aqui já o Gomide aqui, que é o nosso repórter e apresentador. Mas nossa solidariedade aí a toda a família, no caso que aconteceu, infelizmente, triste situação no rapaz que faleceu ontem aqui jogando bola.
2: É mesmo?
1: É um caso,
2: sabe o que
1: acontece? Chateante.
2: Eu participei muito do futebol amador da cidade de Limeira. Nós temos aí 62 times inscritos e mais de 200 times amadores da cidade de Limeira. E muitas vezes as pessoas acabam bebendo ou vai participar. Eu não estou dizendo que é esse caso, mas gente, vai participar de um esporte, primeiro passa no médico, vê como é que está o coraçãozinho, vê como é que está a sua saúde. Porque de repente você está lá jogando, sobe a pressão, você acha que é uma tontura normal, de um cansaço, e na realidade não é.
1: É sempre importante verificar.
2: É muito importante, passa pelo médico, passa pelo médico.
1: Mas nunca sabemos o dia e a hora, quando chega...
2: É fatal, é fatal.
1: Nossa solidariedade aí para a família aí.
2: Né? Nós tivemos um pastor que estava fazendo academia, passou mal na academia, chegou praticamente morto aqui no lago aqui.
1: Como que é triste,
2: né? É muito triste.
1: Pessoal, nós estamos aqui recebendo aqui hoje no nosso programa Amarildo Zorzo, ele é empresário lá na cidade de Cordeirópolis, foi prefeito também entre 2013 e 2016. E agora, em 2025, foi nomeado secretário de Segurança Pública na cidade de Cordeirópolis, lá no governo da Cristina Saad. Veio bater um papo conosco aqui. Já pode colocar já aqui, Joyce. Coloca aqui. Agradeço a vinda aqui do Amarildo Zorzo, secretário de Segurança agora na cidade de Cordeirópolis. Obrigado, viu, Amarildo, por ter vindo aqui, viu? Agradeço.
3: Bom dia a todos os ouvintes. Bom dia ao José Luiz, ao Geraldo. Agradecer o convite, né? E um prazer estar aqui presente. Para a gente conversar um pouquinho sobre a situação de Cordeirópolis, da seleção, como vocês estão falando também, né? Mas o Endrick, ele tem berço.
2: Tem berço, né? Berço,
3: ele veio do Palmeiras.
1: O homem é palmeirense.
3: Então ele tem berço, ele vai fazer muito sucesso.
1: O Palmeiras não tem mundial.
3: Tem. É que é bem antigo aí, o pessoal não lembra.
1: O homem sai bem.
2: Mas o menino, realmente, a camisa não pesou para ele, não?
3: Muito bom.
2: Menino é bom. Muito bom. Gostei do menino.
1: Tá vendo só? Pra
3: é
1: falar,
3: a esperança nossa.
1: Falando de Palmeiras, aquele técnico, né, do Palmeiras, quanto tempo tá ali, né?
3: O Abel é vencedor, né? Ele tem que ter uma estátua lá.
1: E eu acho que é assim que tem que ser. Eu acho que os times deveriam um pouquinho. O time não pode perder dois jogos e já coloca já o cara na berlinda. Quem joga não é o jogador.
3: Mas é a cultura do futebol brasileiro.
1: É a cultura do futebol brasileiro.
3: O campeonato às vezes nem começa, ou já tá caindo o técnico e...
1: Então, olha...
3: Ele fez um bom trabalho hoje, amanhã já não tem resultado e...
2: Mas é um erro, realidade. Não, é um erro. Eu dou parabéns à Leila, Pinheiros, viu? A presidente do Palmeiras. Dou um parabéns. Ela segura a peteca e está querendo pegar o Vasco, né?
3: Ah, eu acho que o Vasco já é dela, né?
2: Eu acho também.
1: Eu acho que já é. Já, não, já picou ali, já, não quer
3: ela
1: sair,
3: é esperta,
1: não.
3: É empresária, né?
2: Ela é uma grande empresária, né? Visionária, tem uma visão esportiva muito bonita.
3: Nós temos também lá o Paulo Nobre também, excelente também, né? Vamos ver se...
1: O senhor gosta do futebol, já deu para perceber que conhece
3: bem. O nome vem do futebol, né? Amarildo já vem de 62 da Copa no Chile, né? Amarildo substituiu o Pelé, então a família é italiana e herdou isso. É sangue.
2: É de família italiana?
3: Italiana.
2: Eu também sou de família italiana.
3: Bairro do Cascalho.
2: Bairro do Cascalho.
1: Você nasceu em Cordeirópolis?
3: Nasci em Cordeirópolis mesmo.
1: Nasci na
3: Vila Barbosa.
1: Na Vila Barbosa.
3: Isso.
1: Legal.
3: Mas a minha família, o meu pai todo é de Cascalho.
1: Distrito de Cascalho. Toda a família ali de Cascalho.
3: Zorzo, Queradia, vem tudo aí, Botion.
1: Botion, um grande abraço lá pro Dr. Edson Boteon, lá da Boteon Imóveis, lá também.
3: E Edson Amarildo.
1: E é Amarildo também. Tá lá, tá vendo só? Grande Dr. Edson
2: Boteon. O Botion de lá é da família Botion daqui, né? Do Mário Botion.
3: São primos, né?
2: São meio distantes, mas são. É, porque tem lá o bairro Botion, eu vou lá, o bairro Botion.
3: Vila Botion, né?
2: Isso.
3: E teve o prefeito também, o ex-prefeito, José Geraldo Botion, também foi prefeito lá. Como teve o Botião aqui em Limeira também.
2: Isso.
3: Na verdade, ele, assim, Cordeirópolis, né? Esse Botião, a qual minha mãe faz parte, e o prefeito aqui, o ex-prefeito de Limeira, vem do Pão de Ló, Iracemápolis, tá? De lá. Mas a minha mãe foi para Cordeirópolis, se casou com meu pai, Palmiro Zorzo, e eu venho de 62. Copa do Mundo no Chile. O Amarildo substituiu o Pelé, foi muito bem. E aí os italianos botaram o nome de Amarildo.
2: Eu sou albino. Italiano também.
1: Albino.
2: E aqui em Limeira tem albino, família albino aqui, vários, tem bastante.
1: Tem vários. E aí depois lá o senhor assumiu, né, como nós estamos falando aqui, 2013, foi prefeito lá na cidade lá, né?
3: Nós viemos numa composição política de 2004, né? O Fé e o prefeito, eu vice. Isso, daí nós governamos até 2012. E depois, em 2012, eu fui eleito prefeito e governei até 2016.
1: E agora, assumindo lá a Secretaria de Segurança Pública, inclusive eu estou vendo aqui, né? Naquela época que o senhor foi prefeito, o senhor chegou lá a implantar lá a muralha, né? A muralha digital, que era um reforço lá já para a Guarda Municipal, né?
3: Nós tivemos um grande investimento em segurança desde 2004, 2005, concurso, né, que foi feito na época do FEI, e também o monitoramento que nós implantamos. E depois, no meu governo, nós fizemos a integração. O monitoramento foi levado para a Delegacia de Polícia, na época o Dr. William Marcha, aqui de Limeira, era delegado em Corderópolis, e tivemos aí um resultado fantástico com essa união entre Polícia Civil e Guarda Civil Municipal. Montamos lá um gabinete de crise dentro da delegacia, onde todas as informações eram ali... A informação chegava mais rápido, o levantamento e o monitoramento fez um grande sucesso com a prisão de muitas quadrilhas, né? O desmanche de muitas quadrilhas que atuavam aqui na região. Isso foi de 2016 que foi feita essa integração, e também fizemos a muralha digital também, uma das primeiras ali no interior de Corderópolis.
2: Mas na época já existia, secretário, né? Essa muralha digital?
3: Ela não tinha assim essa denominação de muralha digital, mas nós fazíamos a integração.

0: decisão aí, pro desafio aí da Secretaria de Segurança?
1: Você sabe que, falando assim, José Luiz, eu disputei a eleição em 2012 com a prefeita Cristina e fui eleito e não tive a humildade de convidá-la ou pelo menos de procurá-la. E eu fiquei muito, assim, quando ela venceu a eleição, ela já vinha falando, não comigo, né, mas com algumas pessoas que ela pretendia e tal. E depois, um dia, na minha empresa, eu tive uma surpresa muito grande que ela foi até lá e foi me convidar para participar do desfile cívico. E eu aceitei, participei, e ali no desfile ela falou para mim, me despedindo, agradecendo, ela falou, ó, eu precisava conversar mais com o senhor, eu preciso conversar mais, e eu sei que o senhor tem ideias, e eu preciso de ideias. Eu falei, não, prefeita, tá à disposição, a hora que a senhora precisar, a senhora me chama e a gente vai conversando. Ela falou, não, mas não é só conversar, eu preciso de algo mais próximo. E aí depois ela veio e me convidou, né? Eu estava na prefeitura para discutir algumas mudanças do plano diretor, junto com a equipe, o doutor Marcelo, o advogado, o Renato Mascarim também, que é o financeiro, e numa dessa eles me levaram até ela e ela fez o convite para que eu assumisse a Secretaria de Segurança e iniciamos. Aí iniciamos um trabalho e estamos lá até hoje, não sou só eu, mas tem uma equipe muito boa, né? A Secretaria de Segurança, e estamos fazendo aí um bom trabalho e acredito que a prefeita tenha aprovado até o momento.
2: Quer dizer, ela é visionária. Ela está buscando pessoas que realmente podem agregar aquilo que ela quer fazer pela cidade. É. Isso é muito bom.
1: Não, ela é muito positiva, viu? Eu, às vezes, eu fui prefeito, fui vice-prefeito, a gente sabe a tensão, o desgaste emocional, familiar que é estar prefeito. E ela, você vai lá, está sempre ativa, está sempre proativa, está sempre positiva e sempre elogiando e Eu admiro nela essa parte.
2: Isso é muito bom, né? O senhor, como ex-prefeito, já, como o senhor foi ex-prefeito, foi 8 anos como vice-prefeito também, quer dizer, também. O senhor tem uma visão muito boa do que é a parte administrativa, executiva.
1: É, embora a política é muito dinâmica, seja muito dinâmica, muda muito, né? Mas essa parte a gente tem. É que vai também, pessoal, ela tem, sempre foi isso aí, muito simpática, não tem nem, né? Eu com essa cara de pitbull aqui, ela não, ela é muito simpática, ela conversa, ela tem muito disso, mas o que eu vejo assim nela é esse otimismo. Ela está sempre otimista que vai fazer, que vai melhorar, que vai acontecer. Isso é importantíssimo. É um ponto muito positivo dentro disso, esse pensamento de que as coisas vão acontecer e que vai melhorar. Isso é importante.
3: E é importantíssimo esta relação, como você falou, né? A prefeita foi lá, te chamou, essa relação de ex-prefeitos nessa comunicação.
1: Muito importante. Isso que eu falo, uma falha, né? Minha na época. E
3: Fábio,
1: aqui.
3: Só não senta ali, por gentileza. Vai entrar aqui agora, aqui o Emerson. Acabou de chegar aqui no nosso programa, aqui, o Emerson da Monte Castelo. A gente vai colocar ele aqui pra gente bater um papo, vai participar conosco, que tá chegando agora aqui. Ótimo. Por gentileza, completa.
1: Então,
3: é importante esse entrosamento de ex-prefeitos, como ela falou, né? Você tem muitas ideias, muitas informações para trazer junto para compor aí um sucesso dentro da governabilidade, né?
1: Não, sem dúvida. Isso para a cidade é muito bom, né? Ele estava falando da disputa presidencial que nós estamos vivendo aí no país. E você vê, pela estratégia eleitoral, sem dúvida, maravilhoso, né? É uma polarização. Agora, para o país, em termos de projeto de governo, é terrível. É que você se deixa levar por esse momento.
3: Tá? Pois é, pois é.
1: Então você tem que ter as ideias da direita, você tem que ter as ideias da esquerda, você tem que buscar um consenso, né, que é muito difícil. Mas você pega, nós estávamos citando, conversando anteriormente, o caso do Peru. Uhum. Né? Tá. 10 anos, 10 presidentes.
2: 10 anos, 10 presidentes.
3: Como pode um negócio desse?
1: É, isso politicamente, a instabilidade política afeta demais, né? Embora o Peru ainda, a economia dele esteja bem. Mas nós precisamos ter realmente união. O que eu disse que a terceira via nasce morta é justamente porque essa é a realidade do Brasil. Infelizmente é isso.
2: É, né? Aquilo que eu falei para o senhor, eu gostaria que a terceira via viesse com projetos.
1: Projetos.
2: Projetos para o país, é esse meu projeto. Nada de esquerda, nada de direita. É um cara que vem e fala, olha, o projeto para o país é este, nós queremos união, unir esse país, unir a população de novo.
1: É o que precisa, mas você sabe que os

0: quem manda, né?
1: Os bambambãs.
0: É, quem manda, principalmente no marketing político, ele vai querer um ringue político, ele quer pôr dois lá para disputar, e a população aceita, gosta.
1: Gosta da briga, né?
0: Esse é o grande erro, a briga, porque você sabe que a eleição passada já teve muitas famílias aí que foram separadas, divididas, e coisas mais sérias que ocorreram, e nós podemos prever que nessa próxima eleição também vamos ter. Isso é um grande risco.
1: Eu espero que seja útil.
0: É. Mas que os dois apresentem as propostas, os projetos, né? Embora o Lula a gente já saiba o que ele quer, o que ele faz e o que ele vai fazer. Mas se seja o Flávio Bolsonaro ou outro que seja, mas que tenham projetos, todos que forem disputar, nós precisamos ver o que nós vamos querer para o país. Porque o mundo está passando um momento delicado, extremamente delicado. Você vê os conflitos aí regionais e... com um grande risco de até ser ampliado esses conflitos. Então, se o Brasil também entrar nessa disputa, nós também podemos sofrer por isso.
2: Casos de polarização que está tendo é terrível para o nosso país. Nós estamos recebendo também aqui o Emerson, especialista de segurança, também veio aqui bater um papo conosco aqui, o Emerson Camargo. Eu não conhecia o Amarildo não aqui, conheci, né? Não. Trouxe eles aqui para um se conhecer aqui com o outro aqui. O Emerson é especialista de segurança, tem a PrevSeg Segurança, tem a Academia Monte Castelo. Obrigado por ter vindo, viu, Emerson?
3: Imagina, eu que agradeço o convite aí. Bom dia a todos, bom dia à bancada. Sempre que eu puder, eu venho.
2: Legal, o Amarildo foi prefeito aqui na cidade de Cordeirópolis, hoje integra a Secretaria de Segurança. Secretário de Segurança na cidade do governo da Cristina Saad. Sempre é importante a gente falar um pouco de segurança, principalmente nas cidades aqui ao entorno da nossa cidade de Limeira,
3: né? Com certeza, com certeza.
2: Que bacana, que legal. E o Amarildo, o Emerson, ele tinha falado aqui, lá no governo dele, na época lá de 2015, 2016, ele já integrou naquela época lá a Muralha Digital. E hoje, no governo da Cristina... está chegando agora, além de novos GCMs, o Smart GCM, né, Marido? Queria que você falasse um pouquinho e depois o Emerson completasse a respeito da tecnologia, que a tecnologia, principalmente para as forças de segurança, é uma das coisas que ajuda e contribui demais para a operacionalização da cidade, né, no quesito segurança.
0: Hoje não é impossível você trabalhar, seja a área que for, mas especialmente na segurança, não é tecnologia. É de suma importância. Está aqui um especialista que pode falar melhor até, mas quando nós, lá em 2005, 2006, né, na época também, nós tínhamos uma participação muito grande com as guardas municipais de toda a região. Naquele tempo ainda era a discussão da PEC 233, o poder de polícia, a arma. Cordeirópolis mesmo era armada por uma liminar. Hoje essa realidade é diferente. Agora, se você não tiver um bom monitoramento, se você não tiver uma boa tecnologia, é impossível. Você não cobre todas as cidades. É o caso de Limeira, de Cordeirópolis. Cordeirópolis tem 3-4 rodovias estaduais, mais as municipais. Do lado que você virar o nariz, você entra e sai da cidade. E esse tipo hoje é de suma importância você ter essas informações. Mesmo porque nós sabemos que o crime organizado está presente em toda a região. Não é só aqui, Limeira, Cordeirópolis, não é? Todo o interior hoje sofre pela ação do crime organizado. Então, a tecnologia, a informação na hora, no ato, né? A busca por isso é de suma importância. É isso que eu citei para vocês, essa pioneiro, né? O pioneirismo de ter a participação polícia civil e guarda municipal, inclusive está no livro do Dr. Wiener, ele cita isso, os resultados que foram conseguidos a partir de 2016, comparando toda a região, o trabalho que tinha em Cordeirópolis, né? Essa união das informações. E hoje mais do que nunca, né? Desde a viatura, desde o armamento, desde o equipamento, e é isso que nós estamos buscando aí nesses 6 meses de 6, 7 meses que estou à frente à Secretaria de Segurança, é isso que nós retomamos. Quando eu assumi, nós estivemos aqui em Limeira conversando, na época era o Dr. Siddhartha, que é um parceiro antigo nosso. Estivemos em Arara também. Araras também estamos firmando agora um convênio com a Guarda Municipal, né, de Araras. E na época o Dr. Siddhartha foi muito pronto, né? Ele já fez isso em 2006, quando nós estávamos lá, quando ele criou aqui vários agrupamentos da Guarda Civil, né? E... infelizmente, depois ele acabou saindo, E foi lá quando nós fizemos a nossa academia, academia própria, né? Quando nós vimos que não seria possível fazer com Limeira, né? Agradecer ao Dr. Siddhartha pelo apoio que ele nos deu. E aí nós montamos lá, Cordeirópolis mesmo montou sua academia, treinamos os nossos guardas e eles tomaram posse agora dia 31 de maio, depois de mais de 800 horas de treinamento. Então, uma equipe que vai se juntar aos antigos para melhorar ainda mais a segurança.
2: Foram 14, né?
0: É, agora formados foram 14.
2: Isso é importante para a cidade, 14. Né?
0: É, aumentamos o efetivo, porque o efetivo, o operacional estava muito reduzido, estava muito aquém da necessidade, né? O administrativo, muito bom. Equipe muito boa, mas o operacional estava muito aquém. Guardas também afastados, né? Sempre tem essa questão, porque segurança é uma área extremamente perigosa. Eu me lembro que a primeira reunião que eu fiz com eles, né? Eu perguntei para eles, a primeira pergunta que eu fiz com eles, eu perguntei da saúde deles. Como é que está a saúde? Até eles terem espantado. Eu falei, não, eu quero saber a saúde física e a mental. Porque o tempo que vocês estão aqui, sem ter tido nenhum concurso, sem ter chamado os novos, a pressão, o desgaste é muito maior para os antigos.
2: Pois é.
0: E a área de segurança é extremamente perigosa. O fato de você pôr uma farda e sair da porta da sua casa para a rua, o perigo já começou.
2: Esse que é um dos casos, né, Emerson? O que o Amarildo falou é uma realidade, né? Você colocar uma farda, sair e não saber se volta, é onde precisa realmente cada vez mais um investimento da, seja da prefeitura ou da empresa, ou do
3: com
2: condomínio,
3: certeza.
2: Caso você tenha uma segurança privada. Uhum. Tecnologia cada vez mais precisa, inclusive em Cordeirópolis, uma plataforma desenvolvida internamente sem custo, chamada Smart GCM, para poder ajudar, para poder contribuir. Tecnologia, eficiência e trabalho, uma das coisas que não pode faltar, seja no poder público ou no privado, né?
3: Com certeza, bom dia. Costumo dizer que a criminalidade ela é dinâmica, então a segurança jamais poderá ser estática. A gente tem que começar a entender que nós não podemos correr atrás daquilo que acontece. A gente tem que começar a antever aquilo que está acontecendo. Para isso, tem que usar a tecnologia. Né? Por isso que eu sempre falo, nós temos lá o sistema integrado de segurança, seja ele segurança pública ou privada. Nós temos os meios humanos, tecnológicos, organizacionais e sociais. Os meios humanos são as forças de segurança, os homens treinados, capacitados e com coragem para fazer isso. Os meios tecnológicos, que vêm em apoio aos meios humanos. Os meios organizacionais, que são os nossos POPs, que nós temos na Guarda, na PM. E o mais importante de todos, que eu falo tudo e uso sempre o microfone do seu programa, para falar dos meios sociais. Quem são os meios sociais? A população. A população tem que entender, tem que querer ajudar. A população, ela tem muita informação, coisa que nós não temos. Então, tudo que ela puder trazer para a gente, eu digo que é muito melhor de qualquer tecnologia, ainda em informação, quando chega para a gente em tempo real. Uma forma da gente agir e eliminar e acabar e evitar que o mal maior aconteça.
2: Pois é, isso são as coisas que precisa, né, Marildo? Vocês lá na cidade de Cordeirópolis, eu vejo que a Cristina é bem comunicativa. E isso é importante, né? Para trazer a população para um contato amplo de tudo que acontece. Seja ele na questão municipal, na governabilidade, seja ele em alguma questão também na parte de segurança, como o Emerson falou, né? Tem que ter uma boa desenvoltura, um bom bate-papo, para que fique sabendo de situações que sempre um governo, de repente ele está fechado ali e quando tem alguém que traz a informação, é mais amplo ali para poder fazer o trabalho rápido, né, na atenção, né?
0: Sem dúvida, o colega aqui, especialista em segurança, ele tem toda a razão. A prefeita também, né, quando ela me chamou, ela pediu isso, que a gente viesse com ideias, né, com um trabalho. Você citou o Smart GCM, você vê interessante nisso. Nós precisávamos de um banco de dados. E aí eu busquei um guarda, num GCM que nós temos, que ele trabalha na delegacia, o Lucas. E falei para ele, olha, eu preciso que você adeque, né, modernize esse banco de dados que já está ficando ultrapassado e tal. Comecei a passar para ele as ideias que eu tinha, dali ele já saiu pronto, já pensando no Smart GCM.
2: Olha
0: e
2: só.
0: Ele desenvolveu o Smart GCM sem custo nenhum, tá? Os tablets que nós tivemos que adquirir e agora nós já vamos implantar. Assim também como tem o Neto também, que o Fabiano está aqui comigo, né, também que atua nessa área. O Neto, amanhã nós estamos fazendo a integração, né? Se tudo correr certinho, no Sinesp CAD, que é uma plataforma federal. Então nós temos a municipal, o Smart GCM, e agora nós vamos integrar com a federal, que é o Sinesp CAD. E é a importância, né? Agora, o social, a informação do cidadão, que é o cidadão que conhece. É ele que sabe. Ele conhece seu vizinho, ele conhece. Ele precisa e ajuda muito quando ele colabora. É, infelizmente, nós temos casos lá que depois de ocorrido o roubo, aí liga o cidadão e fala: puxa vida, rapaz, ontem eu vi esse cara ali, mas não imaginava que ele estava aqui já, estava rodeando aqui, já estava fazendo o levantamento para cometer o crime. Então a população sempre é muito importante participar, muito importante também a informação, e mais do que nunca, né, a população tem que gostar das suas forças de segurança. Seja a PM, seja a Polícia Civil, a Guarda Exato. Municipal em especial. Ela tem que gostar, ela tem que saber que eles estão lá para isso, que são seres humanos, que também podem errar, mas que estão ali para protegê-los. Essa cultura de ser contra, de não gostar, ah, eu não gosto de PM, eu não gosto. Isso não serve para segurança. Nós precisamos mesmo é a união. É a união de todos.
3: É independente da cor da farda.
0: Exatamente.
3: Né? A gente tem que ver assim, de que lado que você está? Né? Você tem que estar do lado de quem está certo, lógico. Né? Em 2005, 2006, eu ainda era policial militar aqui em Limeira. Né? Trabalhei muitos anos aqui.
0: Conhece, né?
3: Conheço um pouquinho. Dei 15 anos aqui de como policial, saí para ir para a carreira de direito e aí fiz especialização em segurança pública, privada, eu fiz abri a PrevSeg, que hoje é uma empresa especializada em segurança armada e desarmada aqui de Limeira. E como o secretário estava falando, a respeito de formação de guarda, era a mesma coisa que eu tinha aqui no começo, que era a dificuldade de contratar profissionais capacitados. Eu contratava profissional com curso de vigilante. Agora, capacitado para fazer a segurança privada eram poucos. Então, o que eu fazia? Eu alugava a sala e ia dando aula. Na CIL, no ISCA. Até que eu fui lá e abri a Academia Monte Castelo, que é um centro de formação de seguranças. Lá tem o carro forte, tem o stand de tiro indoor automatizado, tiro virtual, auditório, refeitório, enfim. Eu tenho tudo o que o segurança completa. Inclusive, a gente recebe muitas guardas municipais para estar fazendo treinamento com a gente. Já deixo aqui aberto também.
0: Sim,
3: caso precise, estamos sempre com as portas abertas.
0: Yeah,
3: o intuito nosso é ajudar sempre.
0: O que ele está citando, isso é o que nós temos que fazer. A segurança tem que pensar nas forças do município. Ele citou a PM, nós temos um trabalho muito bom com a PM lá em Cordeirópolis, Polícia Civil e a Guarda Municipal. E isso é o que é o resultado. Agora, precisa ter união, precisa ter executivo, legislativo. Eu não tenho que reclamar do legislativo nosso atual, o presidente Paulo. Todos os vereadores sempre nos apoiam,
3: sempre
0: ajudam. Porque se nós estamos tendo a tecnologia, é graças também ao legislativo, que apoiou, que aprovou as leis, ao executivo que quer fazer, né, que quer que aconteça, e o trabalho conjunto. E é importante saber que hoje já tem empresas aqui próximo que também pensam assim e que já fazem isso. Para nós é muito importante saber que existe isso. Que a segurança é 24 horas, como ele falou, tem que ser dinâmica, tem que se antecipar ao crime. Sim, né? Você tem que estar à frente deles. E eles avançam. Né? Sabemos que estão até em questão de armamento. Né? Você vê, nós estávamos há 10 anos atrás, estávamos citando, discutindo se a guarda ia ser armada ou não.
3: Eu lembro.
2: Aproveitando, falando dessa questão aí de guarda armada, né? Nós já falamos aqui em outros programas aqui, né? A parte de fazer a GCM ser polícia municipal, né, Emerson? É uma luta que está sendo feita lá no Congresso, até para ampliar cada vez mais, principalmente em cidades aí de menor número de habitantes, que é muito importante. Hoje as guardas municipais, ela faz realmente o trabalho, né, de polícia.
3: Sim,
2: né?
3: Já executa.
2: Não é simplesmente aquele trabalho preventivo, aquele trabalho ostensivo.
3: Volto a falar, a população entende, ela não sabe a cor da farda, ela quer a hora que ela liga ela quer uma viatura e quer ser ajudada. Você vai ver uma cor azul, cinza, branco, amarela, ela quer, polícia, ser atendida. Não é assim? Você imagina assim, quantas vezes em ocorrência, a gente estava em ocorrência e pedia para o Copom apoio, e do nada você olhava, a viatura da Guarda Municipal encostava. Eu falava, que maravilha! Não é? Às vezes uma viatura nossa estava longe, distante, era o que você olhava, estava a guarda junto. Gente, é mais um para dar apoio, é mais um para ajudar na ocorrência.
2: Pois é.
3: Então, justamente, sempre aconteceu isso. Então, eu entendo que nome polícia, legal, tem o seu nome polícia, mas hoje o que a Guarda Municipal, as guardas fazem, né, um serviço fantástico, eles têm um treinamento muito bom, tecnologia, armamento, viatura boa. Quer dizer, só está agregando.
2: E o Amarildo falou uma situação aqui, Geraldinho, antes de você falar aqui, é aquela parte que você disse de chegar no agente, perguntar o que está acontecendo, trabalhar também com o psicológico dele. Antes saúde é uma mental. Pressão muito grande. Então, saúde você mental. Sabendo tudo o que está acontecendo, você consegue fazer ali políticas públicas para poder também contribuir com aquele GCM, né?
0: Exatamente, porque ele é um ser humano. E não é porque ele está com uma farda, com uma arma, com equipamento, que ele é um super-homem, ele não é. Ele sabe que ele tem um problema familiar, a gente não sabe o que está passando na casa dele, a gente não sabe o que tem na vizinhança.
2: Realmente.
0: Né? E nós estamos numa região, assim, graças a Deus, que estamos próximos, né? Cidades próximas.
2: Uhum.
0: E o que o colega tem citado é uma realidade, porque eu me recordo que lá na época discutia a PEC e tal, e nós estávamos em São Paulo numa palestra com especialistas de segurança. Todos eles, né? Especialistas de segurança. E você chegava lá, as guardas das cidades menores, né, que 50 mil, nunca tinham voz, nunca podiam participar. E aquela vez foi permitida. Eu, como representante, participasse da mesa. E a discussão que estava lá era justamente isso, de não ter armamento para as guardas com menos de 50 mil habitantes. Porque eles têm a realidade de outra região, do Nordeste, ou seja, de outro, era essa a realidade deles. E o que nós tínhamos? Eu citei esse exemplo. Falei, olha, vocês vão me desculpar. Eu falei, mas eu tenho que me expor aqui. Falei, porque eu vou sair daqui e vou lá falar com o governador para ele me arrumar um estilingue, então.
2: Olha só.
0: Porque como é que eu vou fazer com a guarda, que tem uma cidade de 25, na época nem isso tinha 25 mil habitantes, mas está ao lado de Limeira, que tem 350 mil habitantes, está ao lado de Araras, está ao lado de Rio Claro, todas cidades grandes.
2: E de uma rodovia também que passa,
0: nós temos,
2: tudo, né?
0: É, estaduais nós temos 3-4 rodovias, pois que é, cruzam Corderópolis. Uhum. Então o cidadão, ele sai daqui de Limeira ou de Rio Claro, ele vai cometer um crime lá em Corderópolis, ele não precisa nada. Ele atravessou o Canavial, ele atravessou ali em Corderópolis. E você pensar uma cidade pequena, Corderópolis, Santa Gertrudes, ou mesmo Iracemápolis, não poder ter a sua guarda armada, por conta de um número de habitantes,
2: absurdo,
0: incabível. E o crime chegando lá, assaltando já com fuzil na época, nós tivemos assalto a banco na cidade na época, né? E quem que enfrentou? Polícia Militar e a Guarda Civil. A Guarda Civil chegou primeiro na Sim. ocorrência. E depois com o apoio da Polícia Militar. Todos de São Paulo, todos aí da região, todos os bandidos foram presos, alguns, outros fugiram, mas foi essa ação. Na época, a guarda tinha um revólver 38. Tá? E trocou tiro com eles.
2: Olha.
0: Trocou tiro com eles. E na época ainda o mexicano, que hoje.
2: Mexicano.
0: É, o eterno mexicano tá lá ainda.
2: Tá lá ainda,
0: tá lá ainda, tá lá, é comandante mexicano. Ele e os demais guardas que enfrentaram, né? E depois a Polícia Militar que auxiliou. Então, essa integração regional é muito importante também, a área de segurança tem que ser pensado, discutido, e mais do que nunca, né? Hoje, Limeira é a cidade, né?
2: É
0: enorme.
2: As outras
1: eu
2: cidades
1: quero saber do Emerson. O Emerson, o que justifica não armar a guarda municipal? O que, que eles alegam? Hoje está armada, mas, né, oficializar, o que, que eles alegam hoje?
3: Olha, não sei o que alegam, mas existe uma máxima na segurança que diz o seguinte: para eu dar segurança, eu tenho que estar com o meu homem seguro. Então, como é que eu vou dar segurança para a população se eu vou ser mais uma vítima, de repente? Então, tem que estar armado. Não tem como. Ah, 50 mil habitantes. Tá, então 51 mil já pode. e 50 não. Olha, era o mesmo absurdo que a gente tinha na segurança privada, que hoje tem uma nova legislação, que antes era assim, 2.999 pessoas, o vigilante tinha que ter o curso de grandes eventos. Acima disso, abaixo disso não. Eu falo, gente, o que, que muda? Duas pessoas, que número que é esse? Onde é que eles arrumam um número desse? E quem faz isso, acho que nunca sentou numa viatura. Nunca foi atender uma ocorrência, não sabe o que é. Nós temos muito especialista de trás de mesa, de ar-condicionado, tomando cafezinho, analisando a ocorrência depois que ela acontece. Tá certo? Mas nunca esteve lá fora, nunca atendeu ninguém, nunca contribuiu com a sua parte, com a sua, né? Inclusive quase com a sua vida, né? Em prol de outro.
2: Esse que é o problema.
3: Esse é o cara que está lá falando que não pode armar a guarda.
2: Para você ver como é que é, não conhece a realidade das cidades.
0: Não, para reforçar isso, a gente sempre ouvia na época falar assim, ah, mas a polícia japonesa não usa arma.
1: É? A cultura é outra. É.
0: Mas olha só, eu há um tempo atrás conversando com um rapaz lá na empresa, ele de Cordeirópolis, mas ele trabalhou no Japão, trabalhou alguns anos no Japão. E eu fiz esse questionamento a ele. Eu falei, é verdade que a polícia japonesa não usa arma? Ele falou, sim, a polícia não usa. Porque não é a polícia que mata. Eu falei, não, ele falou, não, lá é a máfia.
2: É lá, ah, você vê.
0: É a máfia que faz, a polícia faz o burocrático. Mas então que tem arma que tem, está na mão desses. Se amanhã eles resolverem se voltar contra o Estado, eles estão treinados, armados, preparados. E a polícia não. Tá? Então é uma cultura dessa de que eles falavam lá na época, um dos discursos era isso, que as polícias, e até nós mesmo pensávamos assim, né? Eu estava falando o pensamento que tinha anterior. Uhum. E você vê que isso só fez com que o crime organizado crescesse, avançasse. Sim. E hoje estão aí pondo em xeque o Estado brasileiro. Eles põem em xeque a autoridade, sim, constituída. Sim. Eles têm poder para isso. É, eles têm poder, não vou citar aí, mas tem tantas siglas aí de organizações criminosas que mandam em muitas cidades, que mandam em regiões, que dominam, porque a polícia ficou aquém, não teve investimento. O governante, quem for, entendeu que não precisava armar, que não precisa evoluir.
3: Isso é organização. Se do lado de cá os nossos legisladores não têm organização, não sabe o que é isso, do lado de lá os caras têm.
2: Como que é, né? Do lado de lá já
3: tem. Do lado de lá já tem. Então é simples, você olha e fala assim.
0: Não, olha, e tem nome de organizado, né?
3: É isso, organizado. Então olha os caras como estão e olha nós como nós estamos. E nós estamos batendo na mesma coisa.
1: Né? É. Eles chegaram na Faria, na Faria Lima. Como quando a gente fala Faria Lima, para muitas pessoas para entender, aonde corre o dinheiro realmente grosso desse país, né?
0: É, você vê o Gakia, né? Que é o promotor que combate mais aí o Estado de São Paulo. Um dia eu vi na entrevista dele, ele dizendo que o crime organizado hoje tem em torno de 600 aeronaves no Nossa, Brasil.
1: Que absurdo.
0: Olha o poder, 600 aeronaves fazendo tráfico, ó, drogas e armas no país. Então o Brasil é um país continental. É humanamente impossível você conseguir ter fiscalização, ter guarda em todas as fronteiras.
3: Exato.
0: Uhum. Então, mais você precisa da tecnologia e precisa de uma polícia bem preparada, né, amor?
1: Mas eu acho que a nossa fronteira seca, o exército deveria ter um apoio maior para poder
0: tomar. Mas tem muitas que tem o exército, mas não consegue, porque é muito grande.
1: É muito grande.
0: Nós estamos falando aqui, Limeira, Cordeirópolis, tal. A hora que você pega lá Mato Grosso,
1: fui muito para o Mato Grosso. Vai até Manaus, não é fácil.
0: Você anda no Mato Grosso, você anda 100 quilômetros, você não vê um posto de combustível, você não vê um município. É uma realidade muito diferente, né? Muito diferente da nossa. Aqui ainda nós temos, mas lá não tem. E vê onde eles estão mais fortes agora, onde eles estão agindo mais. Justamente essas regiões. É, você pega a própria as zonas lá, o estado que está enfrentando uma dificuldade medonha para combater. Você pega o Nordeste mesmo, o Maranhão, que tem uma organização criminosa violenta lá.
1: Esse dia eu e o Zé estava falando, o Zé falou para mim, Geraldo, você vai na fazenda lá, a maioria anda armado, porque é aquilo que o senhor falou. A maioria se dá, você está comentando isso comigo.
2: Pois é, justamente.
1: Eles andam todos armados.
2: Pois é, não sabe o que acontece, o que pode acontecer. Aproveitando, hoje a GCM de Cordeirópolis, o efetivo dela é muito... tem muitos guardas trabalhando em próprios públicos, em prédios públicos da cidade?
0: Olha, em prédios são poucos. Tá? É, nós estamos mais com o operacional, é na
2: direto
0: rua mesmo.
2: Operacional na rua mesmo. É.
0: Tem alguns casos, sim, os guardas mais antigos tal, e tal, existem ainda alguns nessa situação. Mas a maioria, e agora com esses novos também, foram todos para a rua. É, todos eles estão fazendo
2: todos
0: patrulhamento.
2: Vão fazer direto todos patrulhamento. Patrulhamento. Na rua.
0: É.
2: Realmente isso é importante, né?
0: Importante. Então,
2: hoje nós vemos aqui, na nossa cidade como Limeira aqui, tem alguns que ficam direto aqui em prédios públicos, que aonde pode ser feito, nós já falamos isso daí diversas vezes, né? Aonde pode ser feito todo aquele trabalho de
3: vigilante
2: fazendo
3: vigilante.
2: Esse serviço e fazendo como o Amarildo está falando aqui, colocando um efetivo direto na rua. Principalmente nós temos um governo que não está equipando, não está dando um amparato, trazendo policiais para o nosso interior paulista para poder fazer o trabalho de polícia, né?
3: Na verdade, existe, né? O Estado abre bastante concurso. Mas a maioria.
2: Será que o povo não quer trabalhar de polícia hoje?
3: Não é que não quer. Quem, hoje, depois que pediu o nível superior, existe muito concurseiro. Então ele passa aqui, aí abriu alguma coisa na prefeitura, ele passa lá e sabe, ele vai saindo daqui e quando você sai, eu estou fazendo curso de polícia. Eu saí no meio do curso, eu não consigo colocar outro. Não tem suplente para colocar. Tem que esperar outro edital para daí fazer de novo, tudo de novo, exame para depois entrar. Então não é assim.
1: A parte burocrática. A parte burocrática.
3: Sem contar que a iniciativa privada, ela tende a pagar muito mais para um policial, né? Para vir para a iniciativa privada, dos seus conhecimentos tal, e trabalhar com a parte de gestão, principalmente oficialato. Então, onde tem muita baixa na Polícia Militar. Eles vão lá, pedem baixa, vão embora. Quer dizer, você abre aquele claro, você abre aquela vaga e até fechar aquela vaga, aí você traz policiais de fora, o policial chega aqui de fora. Ele não vê a hora de ir para a casa dele, porque tem que ficar viajando, indo e voltando. Então, uma série de problemas administrativos que existe. E a gente pensa, o Estado não está fazendo. De repente, o Estado está fazendo. É que não consegue nunca fechar esse ciclo por conta dessa...
2: Você acha que deveria ter um efetivo maior nas polícias, o Amarildo?
0: Sem dúvida. Você pega Corderópolis.
2: O mínimo, né, que precisava.
0: Você vê o caso de Corderópolis. Nós temos 13 policiais.
2: Olha só.
0: 13 policiais. Está lá o Sargento Augusto também, que é um apoio importante nosso.
2: Fazendo as tripas.
0: Fazendo
2: as tripas
0: de coração para poder. E os policiais também.
3: E não é de hoje, né?
0: Não é de hoje.
3: Não, isso aí, vem.
0: Vem de muitos anos.
2: Guerreiros trabalhando, fazendo com o mínimo de efetivo que tem.
0: São, eu falei, são heróis.
2: Heróis.
0: Eles têm que ser admirados por agora. Mas tem isso, tá, tudo bem, tem isso, tem aquilo, tem exemplos de tantos lugares que a polícia erra, como todos nós erramos, como o político erra, o engenheiro erra. Tudo isso tem. O que nós temos que ver é as condições que estão sendo dadas a eles para eles fazerem o trabalho deles. Aqui, Limeira com certeza tem, mas nós sabemos, por exemplo, que nas grandes cidades, Rio, São Paulo, o cidadão não pode entrar com a farda no bairro dele. Justamente. Ele não pode sair fardado.
1: Isso é um absurdo, né?
3: É um absurdo. Tem que secar a farda dentro de casa.
0: Até tempo atrás, até a própria mulher secar a farda, pôr no farol, é um risco. Né? Então, ele tem que ter todo esse cuidado. Como que você pode pensar nisso? Como que você pode pensar numa força de segurança que tem que se esconder?
2: Onde já se viu?
0: Então, nós temos ainda que avançar muito. Então. Muito. E agora, vamos falar assim, agora que nós estamos discutindo eleições aqui, é o momento da população perguntar o que vai ser feito, mas feito efetivamente para melhorar isso. As forças de segurança, o exército, como você citou, e também essas forças de segurança, mesmo o exército, aí vivem sucateadas. Eu tinha um amigo formado em Agulhas Negras, é de Corderopolense, e um dia eu conversando com ele, ele já está na reserva, já saiu, ele falou que o maior medo que ele tinha era em voar a aeronave da infantaria, que era tudo peça... adaptada.
2: Olha só.
0: Tá? O exército brasileiro. Então, o investimento nisso também é importante. Né?
3: Você imagina hoje o exército brasileiro. Ele vai encarar uma guerra amanhã ou depois, uma guerra do futuro, com equipamento do passado. Nós não temos tecnologia. O que nós temos é muito...
2: Arrumar aí uma confusãozinha.
3: Não vamos nem citar nisso, que daí não dá nem para começar a conversa.
1: Isso aqui. Mas eu vou falar uma coisa. Você viu a Ucrânia, a surpresa que ela fez na Rússia? Tá. Aqueles drones, Que foi uma surpresa.
3: Todo mundo tem uma tecnologia, todo mundo tem uma carta na manga. Nós temos que carta na manga?
2: Tem o drone do iFood que está chegando.
3: Entendeu? Então, é sempre assim. E o pessoal acha, Forças Armadas, Força Segura. Para quê? Para quê não? Ou você tem um exército forte, você tem um país forte, uma força de segurança forte, ou daqui a pouco tudo que você comprar não é mais seu.
2: Olha só, pessoal, é importante esses bate-papo que nós trazemos aqui, principalmente na questão de segurança, para você ver. Hoje nós temos aí o nosso governador Tarcísio, que está vindo aí, pré-candidato, candidato legítimo aí à reeleição. E nós aqui no nosso interior paulista, aqui, no quesito de segurança, o Tarcísio está deixando muito a desejar. Muito a desejar, por quê? Nós estamos falando aqui de um mínimo de guerreiros da Polícia Militar lá na cidade de Cordeirópolis. Nós falamos aqui de um mínimo de efetivo da Polícia Militar aqui na nossa cidade. Aqui o Emerson é ex-policial também, ele sabe.
3: Iracemápolis também. Iracemápolis, aqui do lado.
2: Mínimo de efetivo. E se não é, as prefeituras, como Cordeirópolis, aqui o próprio secretário, aqui ele está aqui, colocou 14 novos GCMs aqui para o efetivo na cidade. Aqui em Limeira, aqui nós temos aqui a nossa guarda municipal que faz um trabalho espetacular. Se não é o município equipar a segurança, Marildo, como que ia ser?
0: O que você está falando é a realidade hoje. A Polícia Civil, aqui em Limeira acontece, e outras cidades, em Iracemápolis também. Se não for o funcionário público municipal, guarda municipal ou funcionário na delegacia, fechava.
3: Isso, exatamente.
0: Fechava. Hoje nós temos aqui um delegado, nem escrivão, né? É absurdo isso.
2: Olha só.
0: É mínimo. O Estado, se tiver lá 3 ou 4, todos os demais que estão lá são funcionários municipais. Tá? Tem 3 guardas municipais e tem outros funcionários que atuam na delegacia. Porque senão estaria fechada.
2: Como que é a situação?
0: Tá? O Fabiano, que está comigo aqui, não é um que quando ele se formou, que ele ingressou na guarda municipal, ele trabalhou também na delegacia. O Neto também trabalhou na delegacia, todos. Por quê? Senão não tem.
1: Tá? Mas será que isso não chega ao ouvido do governador do Estado
0: chega,
1: de São Paulo?
0: Mas é que o colega citou aqui, a questão da burocracia.
2: Burocracia.
0: Para formar um investigador, para formar um delegado, o tempo que demora. Pois outra, tem a empresa privada pagando muito mais e oferecendo muito mais segurança para ele, uma carreira para ele. E o Estado
1: que é o caso
0: não consegue.
1: Do Emerson, né? Que é com a academia dele.
0: Sim, tá. mas ele exerceu, ele foi um PM. Né? Então, isso tem acontecido muito mesmo. E outra também, né? Por essa falta, tem muitos também que já não pensam mais em ser policial militar.
3: Não.
0: E, infelizmente, tem isso.
2: Pois é.
0: Então, é um todo que precisa ser pensado. Precisa integrar as forças de segurança, precisa modernizar, precisa trabalhar em conjunto com o exército, com a aeronáutica, com a marinha, que tem condições de fazer.
3: Precisa melhorar salário.
0: Salário.
3: Salário.
2: Esse que é o problema, salário. Né?
3: É como o policial ele entra de serviço agora e não sabe que hora que ele sai. Se ele pegar flagrante, ele continua. Horário de folga, fórum, ele é obrigado a ir. Escala extra, fim de semana, vai ter jogo, vai evento, não sei o quê. Tem que ir. Não ganha nada de hora extra. Não tem nada.
2: Ô Emerson, aproveitando também, né? Nós estamos falando aqui, né, das guardas municipais e daí entra também os vigilantes dentro das próprias empresas privadas, sim, que também faz todo esse trabalho de segurança, contribuindo com as forças de segurança, né?
3: É, com certeza, pra você ter uma ideia. Você imagina que hoje nós temos vigilantes armados em vários condomínios, em várias empresas.
2: Aqui em Limeira, na região, a PrevSegue tem quantas famílias cuidando? Mais de 30 mil famílias.
3: Ah, dá bastante.
2: Dá bastante, né?
3: Ah, nós estamos com 330 funcionários hoje. Vamos falar que 40%
2: armado. 40%
3: armado. É o que eu volto a falar. Como é que eu vou dar segurança para vocês se eu não dou segurança para ele? Então, dependendo do local que eu vou lá e faço uma análise de risco, e você fala, não quero arma aqui. Eu falo, nem entro. Eu não consigo resolver o seu problema. Vou colocar mais um ali para
2: tomar conta.
3: É, não pode. Sabe, a gente não caracteriza a segurança com uma pessoa fardada, bem vestida, parada na porta sem estar armado. Muita gente fala, não precisa. É, antes, e vamos falar assim, há 10, 12 anos atrás, quando eu abri a academia, a gente falava para o vigilante, olha, a sua maior arma é a caneta. Tudo você relata, escreve, liga, fala. Hoje não dá mais.
2: Pois é.
3: Hoje não dá mais. Dependendo aonde ele está, E se é contratado a segurança privada, é porque quem contrata tem o que perder. Tá certo? E a gente sabe que até chegar a força de segurança, por melhor que seja, e corajosa e boa vontade, às vezes não chega naquela hora. Demora. Então, a hora, até chegar, nós vamos estar aguentando a coisa.
1: O executivo pode, no caso, o executivo pode contratar a segurança privada? Eu digo a parte da prefeitura para alguns setores, o secretário, até gostaria que vocês falassem.
3: A nova legislação diz assim, terceirizar sim. O que não pode é eles abrirem concurso para vigilante. Porque a lei é muito clara, ela fala que empresas de segurança, elas devem ser pessoa jurídica de direito privado. Nunca pessoa jurídica de direito público. Isso para contratar vigilante. Vigilante é diferente de controlador de acesso, de vigia, de recepcionista. Nós estamos falando de um profissional capacitado, homologado na Polícia Federal, que pode portar uma arma de fogo e tem que ser contratado de empresa especializada.
2: Olha só, aproveitando no sábado agora. Sábado agora tem uma ação social lá na Academia Monte Castelo. Tem o vídeo aí, Joyce? Tem o vídeo do Emerson aqui convidando aqui a respeito aqui do terceiro inverno tático solidário que será agora na cidade daqui de Limeira, aqui lá na Academia Monte Castelo. Vamos colocar o vídeo e depois o Emerson completa aqui falando.
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2: É isso aí, olha só.
3: O terceiro inverno tático, a gente sempre arrecada cobertores, né? Para as instituições aqui da cidade. E são cobertores novos, então a gente cobra essa taxa de inscrição, só que a gente dá todo esse evento para os participantes. 100% revertido, né? E trouxe até um convite formal para o nosso secretário.
0: Opa, agradeço.
3: Né? Será uma honra recebê-lo no evento, né?
0: Obrigado.
3: Puder trazer alguma viatura da Guarda Municipal, eu sei que é difícil sair, mas será muito bem recebido aqui, onde a população vai poder ver, ter acesso à polícia, ter acesso à Guarda Municipal, ter acesso ao Corpo de Bombeiro. Isso a gente faz uma educação. A gente aproxima a população da segurança, porque isso é muito importante.
2: Né? Conhecer também as polícias da região.
3: Saber que qualquer instituição policial são seres humanos que estão revestidos com aquela farda.
2: Legal.
3: Eles entenderem que todo mundo fala a mesma língua, que são pais, que são mães, que são profissionais, né? E que deixam tudo na casa deles e não sabe se volta para proteger você. Então, eu convido a população de Limeira para entre no link. Depois você pode divulgar,
2: posso,
3: né?
2: Posso. Eu coloco depois o link.
3: Isso. Ou
2: a gente vai colocar durante a semana.
3: Isso.
2: Tudo
3: aqui. E o telefone da Academia Monte Castelo, liga lá, faz sua inscrição. É uma participação, é uma beneficência que a gente costuma fazer e está dando muito certo em Limeira.
2: Pois é. Academia Monte Castelo, você como empresário, proprietário, lá diretor da empresa, sempre dando junto para as forças de segurança aqui da nossa região, como eu falei aqui para o Amarildo aqui, por isso que eu te trouxe, você sempre abre isso daí, né? Às vezes o policial precisa fazer algum tipo de treinamento mais específico, tem o treinamento lá dentro da Academia Monte Castelo, Amarildo, que é o tiro virtual.
3: Fantástico.
2: A gente não está com vídeo aqui agora, mas é de uma forma bem eficaz, né, Emerson? Fala
3: sim,
2: um pouquinho
3: sim.
2: Aí.
3: É com armamento real, só que ele sai o tiro virtual, né?
2: E... impressão, uma pressão violenta sim. Lá, né, nos vídeos lá.
3: É, então nós temos lá alvo parado, alvo móvel, você consegue fazer verbalização com o indivíduo e a gente consegue deixar gravado todos os tiros que o atirador vai lá e dá. Então, se ele foi esse mês, ele deu um X tiros, o mês que vem ele dá tiro de novo, a gente consegue ver se ele melhorou, se não, o que ele precisa fazer mais para treinar. Então, é uma coisa que antes de descer para a área de tiro prático, que nós também temos lá, ele passa por isso daí, então a gente consegue corrigir muita falha, muita... às vezes são coisas básicas do tiro, que de repente ele se esquece, e a gente corrige ali, porque a gente sabe que o profissional de segurança, seja ele público ou privado, ele tem segundos para tomar uma decisão. É, e essa decisão que ele tem que tomar, muitas vezes, se ele errar o alvo, ele vai acertar um alvo que ele não pode.
2: Pois é.
3: Então, essa conscientização que a gente deixa sempre clara aqui. É, outra coisa também no inverno tático, a gente, igual o pessoal do CAC, né, que são caçadores, atiradores, colecionadores, além de engrossar o evento, né, são profissionais, eles também, a gente passa muita técnica, muita coisa boa para eles, principalmente como se proteger dentro de casa. Quando você invadiu sua casa, você ouviu um barulho? Ouvi. Você vai sair por onde? Sua família está onde? Quem liga para a polícia? Como que você faz sua varredura? Quando você vai, não pode voltar. Então, a gente ensina algumas coisas que, de repente, nessa hora, daquele momento de tensão que todo mundo passa, ou espero que ninguém passe, mas quando passar, e se tiver uma arma, é para usar, para se defender, né? Saiba, pelo menos, defender sua família e não fazer... não ter problema com fogo amigo, de repente.
2: Pois é. A gente sempre agradece aí, que sempre quando a gente traz algum secretário, algum pessoal de alguma cidade, você sempre abre as portas da Academia Monte Castelo, assim como está abrindo para Cordeirópolis, para os guardas, para os GCMs, policiais lá, caso precise. É muito importante isso daí, eu agradeço aí. É importante, né, Amarildo? Deixar, sempre de repente precisa de um treinamento ou outro, só que aquilo lá, tem a Academia Monte Castelo aí também para poder utilizá-la.
0: Não, sem dúvida, agradecer aqui o prospecto entregue, vamos analisar. Nós inauguramos, dia 31 foi a formatura do novo GCM.
2: Dia 31 GCM.
0: De maio. E nós inauguramos, momentos antes, o stand de tiro virtual. Foi uma emenda do deputado Paulo Bilinski.
2: Que legal!
0: E junto com a prefeita Cristina, nós inauguramos, fomos lá acompanhar, né, todo o treinamento. Então, os guardas também que já fizeram o treinamento, agora vão estar passando para os demais.
2: Isso é importante.
0: O treinamento, né? Você tem a reação, ele está falando, você precisa reagir rápido. Tá? Você não pode pensar um segundo, dois segundos, já era.
2: Pois é, o treinamento constante.
0: Então, o treinamento constante nesse stand de tiro virtual é muito bom, muito importante mesmo. Como você tem aqui, você falou do Smart GCM, do Sinesp CAD. E nós também fizemos uma parceria com empresas, né, municípios, empresários que sempre colaboram conosco lá, e nós adquirimos dois fuzis, né, da Taurus T4.
2: Legal.
0: E nós temos já guardas treinados para isso, agora vamos passar para os demais. E também viaturas, a necessidade de viaturas. Né? Nós estamos abrindo agora um processo licitatório para 3 novas viaturas. Então é um investimento aí grande já, atingindo quase R$1 milhão. Só na academia que nós instalamos, né, que foi feito próprio mesmo, o trabalho do Fabiano, do Neto, toda a equipe, foram 26 profissionais dando aula para esses 14 novos, nesses 3 meses, 4 meses de treinamento. Só que nós economizamos na contratação, nós conseguimos comprar uniformes, né? Então, e agora com esse apoio também do empresariado, a aquisição de armamento, isso é muito importante. E vamos precisar sempre estar treinando, preparando, né? Por isso que eu agradeço aqui a...
3: Eu falo que isso aqui é para a gente usar, né?
0: E a gente saber que aqui ao lado, né, vizinho de Cordeirópolis, Ribeira, aqui ao lado já tem também uma equipe dessa preparada, com experiência, com que know-how para poder passar isso. Isso é
2: importante. Fazendo aniversário, 78 anos e crescendo, né? Isso que é importante.
0: Esse é o mês de muitas inaugurações.
2: Sexta-feira a Cristina vai vir aqui no programa aqui, daí a gente vai falar mais sobre o aniversário de Corderópolis, mas é importante, né? São um dos maiores investimentos da última década na parte de segurança.
0: Sem dúvida.
2: E isso é importante aí, o governo da Cristina Saad trabalhando para a população.
0: Essa é a preocupação da prefeita justamente com a segurança do corderopolense e de toda a região também, que hoje está integrado, você tem que estar integrado.
2: Realmente.
0: Essa é de suma importância e toda a equipe que tem, né? Não sou só eu, secretário, os guardas, equipe, todos muito guardas. Bem preparados. Eu fiquei impressionado, né? O próprio Fabiano, quando ele começou comigo no governo lá em 2012, o Neto, o pessoal todo hoje, está todos formados em pós-graduados. São instrutores de tiro, então essa parte cresceu muito a guarda de Corderópolis, né? E faz parte, e agora ainda precisa muito mais, que nós estamos fazendo agora para crescer ainda mais. E também agradecer aqui a diretora, né, operacional, a Cássia Moraes, que é uma guarda civil municipal, né? E ela é a nossa diretora. Então toda uma equipe que tem trabalhado e tem realmente feito a diferença para a segurança do corderopolense. E como ele citou, eu falei isso no dia da formatura. Pensem que vocês têm uma família para cuidar. Do outro lado de toda ocorrência tem uma família também, tem um cidadão. Isso é muito importante, né? E de suma importância saber que a Guarda Civil, ela é ostensiva, sim, ela é ostensiva, mas ela é, acima de tudo, social, ela é comunitária. Então, o guarda civil municipal, ele tem que ter uma responsabilidade, ele tem que ter um discernimento muito grande. E isso só se faz se ele tiver a saúde mental dele em ordem. Pensar nisso. Tem o tático, tem o físico, mas também tem o mental. Ele precisa estar bem preparado para poder atender. E ele tem que voltar para casa porque lá tem filho, tem mulher, tem esposa, tem companheiro esperando.
2: Realmente.
0: Tá? E o que garante tudo isso, não só a guarda, mas todas as forças policiais do município, é que garante o aposentado estar na praça, sentado, descansando, é o trabalhador voltar para casa com a família, é o estudante retornando, que o pai e a mãe quer isso. E são essas forças de segurança que garantem isso na cidade.
2: Realmente, com certeza.
0: E isso só treinamento, mais treinamento, preparo, não tem como você fazer diferente.
2: Realmente, é muito importante para toda uma cidade. Eu agradeço muito sua presença, viu, Amarildo, para a gente ter falado um pouquinho aí sobre segurança. Sexta-feira a gente vai falar mais aqui com a Cristina aqui no programa aqui. Eu agradeço muito aí para a gente poder ter falado junto com a população.
0: Não, eu que agradeço a equipe toda da FM Melhor, o Geraldo, você, o Emerson, o colega aqui também, que aprendi muito com ele.
2: Opa!
0: E a todos aqui, estamos de portas abertas, a hora que precisar, Corderópolis, estamos à disposição.
2: Ô Emerson, agradeço muito aí a sua participação, mesmo que rápida. Lembrando que sábado, a partir das 9 horas da manhã, terceiro inverno tático lá na Academia Monte Castelo.
3: É isso daí. Evento e é um evento beneficente, vamos lembrar sempre disso.
2: Um evento beneficente. Pessoal, telefone para ligar lá na Academia Monte Castelo, para você que quer fazer a sua inscrição, é 19974102924. Ao longo da semana a gente vai falar, você pode entrar também no portal Fato e Notícia, tem todas as informações lá, 97410-2924. Obrigado, Emerson.
3: Eu que agradeço. Secretário, muito obrigado. Mais uma vez, estamos sempre à disposição do que precisar, tá? Bueno, obrigado.
2: É isso
3: aí.
2: Meu
3: grande amigo PTzinho, quer dizer, Geraldo.
2: PTzinho tá meio tranquilo.
1: Né? Tô percebendo. Mas, secretário, foi o primeiro lugar que eu peguei numa arma na minha vida. Foi na academia dele. A segurança que passa, você fica tranquilo. Ainda estava com o padre Kelmo ainda.
2: Ainda estava com o padre.
3: Não, ele pegava a arma e o padre benzia.
2: O padre benzia. Ei, cada coisa, hein? Vamos lá pro nosso intervalinho? A gente vai pro nosso intervalo. Fique conosco. Daqui a pouquinho a gente vai receber a Mônica Cury aqui no nosso programa. Ela vai falar conosco aqui, procuradora. Vai bater um papo aqui com toda a nossa audiência. Então é rapidinho. A gente volta já.

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0: 12 horas e 38 minutos. Ô Joyce, tem o um vídeo aí do camp? Vamos colocar daqui a pouquinho aí, antes aí da gente entrar aqui com o nosso bate-papo aqui do Grupo Camp. Nós estamos aqui às 12 horas e 38 minutos, falamos aqui com a Maria dos Ursos. Sempre é importante a gente poder bater um papo, falar um pouco da nossa região. Mas vamos colocar aí para vocês aí o Grupo Camp.
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0: 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E nós estamos recebendo aqui agora, no nosso programa aqui, a Mônica Cury. Ela é pré-candidata a deputada estadual pelo interior paulista. Veio aqui bater um papo conosco. Nós estamos aqui também com a Priscila, Priscila Guiral. Vamos já entrar aqui já com a Priscila aqui. Obrigado, Priscila, por ter vindo.
4: Boa tarde. Eu ia falar bom dia, né? Estou acostumada, né? Boa tarde já, né? Boa tarde. Boa tarde, Mônica. Prazer ter você aqui.
0: Mônica também. Mônica Cury. Obrigado por ter vindo, viu, Mônica?
5: Eu que agradeço.
0: Obrigado por ter vindo aqui bater um papo. Estamos aqui. Ah, o senhor já é velho de guerra já. Geraldinho. Estamos aqui de novo para a gente agora bater um papo aqui com a Mônica, que é pré-candidata a deputada estadual. Nós estamos trazendo aqui no nosso programa semanalmente, diariamente. Amanhã vai estar o Everton Ferreira, depois de amanhã vai estar a doutora Mayra. Convidei a Luciana, que não aparece nos programas da Melhor FM, não tem problema, mas nós recebemos aqui a todos, inclusive está aberto o convite para ela para o dia que ela quiser aparecer aqui, que nós recebemos todo mundo aqui sempre com alegria, com entusiasmo para a gente poder bater papo. A Mônica, para quem não conhece, ela é procuradora, advogada e vem pré-candidata aqui para todo esse interior paulista. Para quem ainda não conhece a trajetória da Mônica, vamos lá, quem que é a Mônica Cury? Obrigado por ter vindo. Viu?
5: Eita lasqueira! Mônica Cury é uma entusiasta, muito técnica. Mônica Cury é uma pessoa, eu digo muito que eu sou um trator. Eu venho do interior paulista, nasci na região de Ourinhos, trabalho na região de Assis. Mônica Cury é a luz no fim do túnel do interior paulista. E eu digo a vocês que eu achava que o interior fosse só onde eu morava. Caipira, né? Nascida numa cidade de 9 mil habitantes, mas eu tô vendo que o interior é ao arredor de São Paulo. E parabéns, Limeira, porque vocês são a essência do interior. E o interior de que eu gosto muito. Dizem que eu sou muito regionalista, dizem que eu sou muito... puxa saco demais do pessoal caipira. Até meu sotaque, Priscila, queria me corrigir.
4: Mas você sabe o que eu ia falar agora? Você dá uma puxadinha, né?
5: Eu tenho que dar uma puxadinha.
4: Eu acho uma graça.
5: Que quiseram me corrigir. Sabe o que quiseram fazer comigo, Priscila? Eu vou falar com a Priscila, mulher entende mulher.
0: Vai lá.
5: Disseram pra mim que não era chique tomar cerveja em São Paulo.
4: Ah, é?
5: Nós somos caipira, gente do céu. Nós somos da cerveja que tinha que tomar vinho branco. Olha que
4: não
5: chique.
4: Tô sabendo disso, não.
6: Aquela branquinha, só.
5: Um pouquinho só.
4: Não tô sabendo disso.
0: Aquela branquinha quem toma é o seu presidente.
6: É, o meu presidente. É. Aquela branquinha.
5: Um pouquinho
6: não,
5: só.
6: Mas o quintal também gosta da cabaré, oh, né? Aquela...
4: Mas fala sério, uma boa pinguinha.
6: Olha lá, estão falando.
4: Uma boa tequila, hein, Zé?
5: Mas enfim, eu sou uma pessoa que vem defendendo as nossas raízes. Somos todos irmãos do estado de São Paulo. E tá faltando isso. Tá faltando com que o interior se une à grande capital. Porque não é só a capital. Hoje nós não é mais a capital que é só desenvolvida. Nós temos tudo no interior. Limeira é uma cidade maravilhosa, por exemplo. Assim como Ourinhos, assim como Salto Grande. Salto Grande é a minha cidade onde eu nasci, a cidade mais linda do mundo. Sabe? Nós temos muito o que acrescentar e a gente não pode ficar mais à mercê só da capital. amo a capital, mas nós complementamos essa capital. Imagina só, Priscila, como é que a gente vai tomar a nossa pinguinha aqui na capital se a gente não plantar cana então, lá no interior?
4: De cervejinha eu não sou muito fã. Agora, ai, de uma pinguinha...
5: Vou te trazer de Palmital.
0: De Palmital.
4: Traga, por favor, que eu vou gostar. Agora, fala uma coisa pra mim, Mônica. O que está te fazendo entrar na política, assim, com esse afinco todo, assim, com essa energia toda?
0: Você que é advogada, procuradora lá na cidade também.
4: Exatamente.
0: Assessora no, na Lesp.
5: Na Câmara.
0: Na Câmara Municipal de São Paulo. Na Câmara Presidência de São Paulo. Então, aí, como que funciona isso aí que a Priscila falou?
5: A política, Priscila, ela precisa dos bons. Os bons têm de estar na política, senão a gente vai ser sempre dominado pelos maus. Não estou dizendo de lado nem direita, nem esquerda, mas estou falando de pessoas. E eu sou uma pessoa muito boa, eu sou uma pessoa técnica, eu sou uma pessoa que tem currículo para apresentar. E são pessoas como eu que têm de estar na política. Pessoas como eu, às vezes, estão muito apartadas. Eu sou procuradora de carreira há mais de 10 anos, concursada. Tenho lá faço parte do alto escalão da prefeitura. Tenho os meus contatos, esse mesmo currículo, sou formada em administração de empresa, sou formada em direito pela Estadual do Paraná, de quem a gente é vizinho. Eu estou na presidência da Câmara de Vereadores de São Paulo e o que me move é essa disponibilidade e esse currículo para a política. Então, eu sou uma pessoa boa, uma profissional boa, que sabe trabalhar política pública de verdade e que quer aqui pedir, quando oportuno, a oportunidade de estar decidindo também. Porque eu só sou técnica, eu só sou bastidor. Já fui vereadora, mas eu só sou bastidor. E o cidadão bom, e eu não digo só para mim, não. Eu digo para todos esses que você falou, para quem você está abrindo espaço, tem que aproveitar o espaço e mostrar o currículo. O Brasil está carente de currículo. Nós precisamos de currículos bons. E nada melhor que um currículo bom para entrar no pleito. Para colocar, na verdade, eu coloquei meu nome à disposição para um pleito. E nós precisamos disso. E o que me leva? Meu bom currículo. E a vontade de fazer mais. Eu, como procuradora, qual é a função de um procurador que muita gente não sabe? A função de um procurador é defender todo cidadão. Não aquela defensoria da OAB, apesar de já tê-la feito muitas vezes, mas defender todo cidadão, todo munícipe, toda pessoa que mora numa cidade, eu quero ser bem rasa e tentar passar a minha profissão para as outras pessoas, ela tem, por lei, um procurador, ela tem um advogado que defende ela dentro da prefeitura na questão administrativa. O trabalho do procurador, ele é tão importante, ô Geraldinho, que a gente pode, inclusive, é função nossa denunciar o próprio prefeito. Porque eu estou ali para defender a prefeitura, para defender o cidadão que precisa daquela prefeitura, inclusive contra o prefeito. Então, a minha profissão, ela é muito importante. E é uma profissão que dá aso e que faz com que eu possa representar, de repente, o Estado de São Paulo nisso que eu já sei fazer. Por que eu entrei? Na pandemia, me deu um desespero. Porque eu gosto de gente, eu amo gente. Aí mandaram ficar em casa, né? Aí fica em casa. Ai, meu Deus do céu, o que eu vou fazer dentro de casa? Só. Eu com 40 anos, já tinha parido, já tinha casado. Quatro cachorros, dois cachorros, quatro gatos.
6: Essa é das minhas.
5: O que eu vou fazer em casa? Quem quer saber? Você candidata a vereadora, que ia ter o pleito de 2020. Falaram, Mônica, estamos precisando de uma mulher aqui. Vem aqui, traz 80 votos pra nós. Falei, pô. Tive 405, Priscila. Fiquei sozinha.
0: Olha só.
5: Fui pelo MDB, candidata. Eu, pra você ter ideia, o quociente foi de 900 votos. Eu levei 400 votos. Então, eu levei metade da votação. E me fiz na política. Quando eu era pequena, lá no interior, eu queria ser artista. Eu queria ser apresentadora de TV.
0: Queria ser apresentadora de TV?
5: Morria de vontade. Morro de inveja de vocês. Depois, quando adolescente, eu recebi pedido para ser modelo. Aí minha mãe falou assim, não, modelo não, tem que estudar. Na nossa época, ou você estudava ou você era artista, né? Não podia ser as duas coisas, ainda mais eu lá do interior paulista. Aí minha mãe mandou eu estudar, eu estudei. Então hoje eu me vejo como uma personalidade, como uma artista estudada. E artista estudada sobra o quê para ela? Política. Né? Hoje
0: e
5: já passei da idade.
0: As mulheres
5: mas
0: precisam.
5: Mas dá pra fazer
4: não,
5: política.
4: Não passou da idade, não.
0: E as mulheres, as mulheres, né, Priscila, precisa entrar na política, né?
4: Ó, nós conversamos sobre isso a semana passada, sim, né, Zé? No programa, inclusive, aqui. A gente estava comentando exatamente sobre isso. Sobre as mulheres na política. Algumas têm medo, algumas têm algumas restrições. Eu fui também candidata a vereadora, tive quase 500 votos também, né? Primeira vez, não sou tão conhecida assim, sou conhecida mais ou menos, né, Zé?
0: Vai vendo.
4: Então, né, vai vendo. Mas assim, a gente também entrou pela União Brasil, conseguimos, né, uma quantidade de... Mas eu gosto de bastidor, eu gosto de vir aqui por trás. E alguém sempre na frente pra... E você é uma pessoa bem despojada, Mônica. Eu gostei do seu jeito de vir, de interagir, de mostrar. Por exemplo, o que você falou sobre ser uma procuradora na prefeitura. Muitas pessoas acham que o ser procurador lá é só pra fazer parecer processo e parecer ali contra quem dívida ativa, IPTU, blá, blá. Não, eu tô mentindo.
5: Cobrador de imposto.
4: Não é? As pessoas não têm essa informação. E isso é muito interessante, que você está trazendo uma informação para a gente que ela é muito válida. Para quem realmente precisar disso, não sabemos como funciona. Mas isso é uma coisa que a gente pode averiguar, né,
0: claro,
4: Zé?
0: Claro, claro.
4: Como funciona, quais são os meios para essa população ter acesso a, de repente, descontentamentos que a gente tem com o prefeito, com vereadores, para que realmente se tome uma... que a gente tenha uma solução. Porque eu falei para eles aqui em outro momento... as coisas estão ficando tão banalizadas, Mônica, porque faz pedido aqui, faz projeto aqui, faz não sei o quê, vai. Volta depois de um ano, dois anos, três anos, quando nem é analisado, quando nem é estudado aquele projeto, aquele pedido, enfim. Então, isso é muito prejudicial. Aí que eu vou para a pergunta. Qual que é o seu projeto, principalmente aí, né, no estado, em relação às mulheres?
5: A gente vem, essa visão de procuradoria, e numa visão de cidade interior, tudo aquilo que você tiver, a gente quer, porque a gente não tem. Eu falo assim, nós somos tão ricos, o interior paulista é tão rico, e falo aqui de Limeira também, mas a gente só fica com o que nos dão, porque a gente não tem nada. Quando a gente não tem nada, o que te der,
4: você serve. Aquilo que vem.
5: Como procuradora de cidade do interior, eu atendi demandas de vários níveis, e trago isso para toda a população, e eu quero que as pessoas procurem. Primeiro, eu quero defender a minha carreira também, mas eu quero também que o cidadão se aproprie do empregado que ele paga. Você está entendendo? Eu sou uma pessoa procuradora, sou alto escalão, mas quem paga o meu salário é o cidadão. E o que me faz ter autonomia? Eu tenho uma procuração pública registrada em cartório, dizendo por essa prefeitura, a doutora Mônica, ela responde, inclusive contra o prefeito, na questão fiscalizatória. Eu estou ali defendendo quem? O cidadão que precisa dessa administração, que precisa de uma boa administração. Esse é um ponto, o global. Mas venho eu, pré-candidata a deputado do estado. O que que eu levo para essas pessoas, sabendo que eu sei de muita coisa, mas a gente tem que focar. Afinal de contas, são 645 municípios. Eu não posso falar de tudo para todos. Eu venho da segurança privada. E venho, Priscila, você não acredita. Eu não sei se vocês conhecem, mas eu tive uma experiência muito boa e que mudou por completo a minha vida, como pessoa mesmo, no CREAS. Não sei se vocês conhecem o CREAS. Uhum. CREAS é um equipamento federal nos municípios, lógico. Ele recebe dinheiro do governo federal, do governo do estado e do governo municipal. E nele são concentradas são concentrados os atendimentos contra toda a violência doméstica. Toda pessoa vulnerável numa cidade, ele tem de passar por um CREAS. Isso é o que dita a lei. É um equipamento para atender a vulnerabilidade. Nesse equipamento, a gente implantou lá em Cândido Mota esse equipamento, e era o primeiro da região, aquela coisa toda. E a gente foi com muito afinco, eu, uma assistente social, uma psicóloga. A gente começou a tratar, lógico, da violência doméstica. Isso eu tô falando lá em 2015. Não tava esse boom que era hoje. A gente tratou da violência doméstica e a gente percebeu o quão uma mulher sofrendo violência desconjunta toda uma família. Como que nós vamos resolver isso? Vamos ser prática? Vamos ser inteligente? Em 2015, eu tô falando, não tinha esses estudos que tem hoje, não. A gente foi bem no empírico mesmo. Se a gente consertar a família, se a gente der um jeito na família, a gente tira essa mulher da condição de violência, mas a gente não pode esquecer do agressor. Porque o agressor, num homicídio, feminicídio, 6 anos preso, no máximo, ele vai estar fora. E 6 anos passa assim, ó. Aí ele bate em mim, ele me mata, ele vai preso, ele vai lá, depois daqui 6 anos ele vai estar com a Priscila, repetindo
4: o mesmo ciclo vicioso.
5: Modos operando. Isso. O CREAS me trouxe essa experiência. Falei, poxa, pro estado de São Paulo, esse boom de feminicídio, mas é uma coisa que pra mim é tão comum, é uma coisa que eu já trabalhei tanto, trabalhar a família e tal. Respondendo a sua pergunta especificamente, Mônica Cury vem trazer segurança para a mulher do estado de São Paulo.
0: A sua visão é a mulher.
6: Essa é a visão.
5: É a mulher, mas é a mulher, ela é o berço de toda uma família.
6: Essa região tua, feminicídio lá também está muito...
5: Aumentou,
6: em evidência, porque aqui está.
0: Todo o estado,
6: a nossa região está. Na tua região também está?
5: Quando eu falo a minha, eu quero falar a sua também. No Sim. interior do estado de São Paulo, quando a gente trata do interior do estado de São Paulo, a gente traz de todas as cidades que não são São Paulo, né?
6: Uhum.
5: Aumentou. A minha região, a gente tem um problema pior, que é o cultural. As mulheres, elas são muito dependentes de seus maridos, porque são mulheres que, a partir do momento que casam, elas saem da casa do pai e se casaram para ser sustentadas pelo marido. Então, elas não tiveram, eu estou falando de mulheres, eu sou precursora, assim, da minha geração, mas até a minha geração, as mulheres, elas se casavam para ser sustentadas por um marido e daí dependia dele para tudo.
4: Serem submissas totalmente, 100%.
5: Inclusive a criação dos filhos.
4: Sim.
5: O filho não tinha essa integração. Você ia nas reuniões de pais, não tinha um homem, não tinha um pai, só tinha quem? As mulheres. O que, que os homens da minha região falavam? Não, a obrigação de cuidar das crianças é da sua. Mulher. Ah, mas respondeu. Brigava com a mulher para a mulher chamar a atenção do filho.
6: Uhum.
5: Então, E o que aconteceu? Lá na minha região, as mulheres acabaram sendo muito mais submissas do que em São Paulo. Em São Paulo, a gente vê muita gente, sabe como, Priscila? Muitas nordestinas vindo, corridas de seus maridos agressores. E elas me ensinaram, e ensinaram a paulistana a se virar. A gente deve muito às nordestinas de São Paulo. A gente deve muito a essa população, porque elas sem lei que as protegesse, lá no
4: elas
5: Nordeste,
4: vieram pra cá.
5: Elas vieram para São Paulo. E aqui elas foram trabalhar onde? Nas casas de família. E assim foram construindo o seu núcleo familiar. Não adianta. Eu sei, eu defendo igualdade entre homens e mulheres, assim como a Constituição fala. Mas nós somos um tanto quanto diferentes, não somos, Priscila?
0: Pois não,
4: é aquela tal história. É o tal do feminismo com o feminino.
5: Isso.
4: Né? Eu não sou. Tudo que você falou é perfeito. Mas eu não sou feminista.
5: Nem eu.
4: Não. Eu gosto, sim, que meu esposo me trate bem. Que nós, assim, nós, em casa nós temos uma divisão de contas muito legal. Ele é o provedor de casa. Eu venho atrás, sempre guiando, sempre orientando, né? Tenho filha, tenho neta. Então, assim, mas na minha casa foi assim. O meu ciclo familiar é assim. Quando você fala das pessoas do interior, eu vou te falar, por exemplo, da minha avó. Que ela, na época, o meu avô, infelizmente, já são falecidos, mas ele foi bígamo. E ela, até o fim, mesmo ele saindo, morando fora de casa, tendo, né, essa situação fora de casa, no final, quem cuidou dela foi ela. Entendeu? Então, assim, a cabeça dessas mulheres, ela era
0: submissa ali, total.
4: E elas tinham que passar isso para as filhas. Este é o problema do ciclo. Alguém tem que quebrar. E eu acho que agora, vamos falar aí de... Eu acho que de 2015 realmente pra cá, quando você começou a falar, as coisas já mudaram. Mudaram muito. Hoje estão, assim, a voz das mulheres hoje é muito forte. Mas a gente ainda tem que mudar muita coisa. A gente tem que ir para um campo, assim, que ele ainda é muito escuro. É assim...
0: Uma cultura que tem que ser mudada.
6: É questão cultural. Demais. Vai demorar ainda nós trabalharmos essa juventude que está vindo aí para que os filhos deles...
5: Mas sabe o que eu falo para você, Geraldinho? Toma aqui, ó. Então, somos... Você é um homem. 1, 2, 3, 4 homens. daqui eu não vejo nenhum mal.
4: Sim.
5: A maioria dos homens são bons.
4: São.
5: A maioria dos homens são amorosos. De repente, a forma de um homem demonstrar amor é provendo. Não meu pai falava, mas eu te pago a melhor escola, eu não falta comida na sua casa, mas é a forma dele demonstrar amor. Quer dizer, nós, né? A gente gosta.
4: Ah, eu não ligo, gente. Pode,
5: a gente
4: amo.
5: Gosta. Mas a gente tem que partir do princípio de que se cada 10, meio homem for ruim, a gente tem que falar desse ruim. Porque esse meio homem, esse meio homem ruim, ele disseca uma mulher, ele faz uma mulher ser uma morta-viva dentro da própria casa, até chegar ao ponto de matá-la realmente. Mas ele faz ela ser uma morta-viva dentro da casa a ponto de suportar uma segunda família. Eu quebrei um ciclo. A minha mãe, amo meu pai. Meu pai já faleceu. Mas a minha mãe abandonou o emprego federal quando eu nasci. Mas onde já se viu? Você agora tem filho, você não pode mais trabalhar do jeito
4: era
5: que você...
4: era assim.
5: Sabe o que minha mãe fez? Abandonou o emprego no INSS e foi trabalhar no açougue da família. E ele falava, você tem letra bonita pra preencher as fichas dos fiados, sabe? Assim. E minha mãe se submeteu a isso porque eu nasci. Ela não tinha opção. Então ela casou, podia continuar trabalhando. Logo depois ela engravidou, não. Agora, aí, você não. É a mãe, você vai ter que ficar em casa. Tanto que eu fui criada dentro de um açougue. Literalmente, dentro do açougue, entendeu?
0: E hoje você fala muito sobre superação nas suas lives, né?
5: Mas e eu não sou? Pois aí é. Imagina eu, o que que Salto Grande falava pra mim? Você, Mônica, você é muito grande, você é muito visionária. Mas o que minha mãe fez questão, e isso eu crédito todinho dela. Ela me mandou estudar nas melhores escolas. Eu larguei, Priscila. Na metade do colegial, eu entrei na estadual de Maringá. Nós somos muito próximos do Paraná. E eu fui pra essa faculdade. Passou 10 dias, eu voltei pra casa. Eu, mãe, eu não sei ficar fora de casa. Ou, era de Salto Grande. Fui pra Maringá, uma baita de uma cidade. Sabe o que minha mãe fez comigo? Você tem um ano pra passar em outra pública. Você abandonou uma faculdade pública, você tem um ano pra passar numa outra pública. Você vai ter que arranjar um emprego pra pagar uma particular pra você. Aquela decisão foi fundamental na minha vida. Porque minha mãe não queria eu pequena lá. É, não tô desmerecendo, mas ela queria romper esse ciclo. Sim. Porque o que sobrava pra mim ali? Uma menina de 20 anos lá no interior do estado. Casar. Casar e fazer filho. Casar ou com um agropecuarista, ou com um comerciante, olha, e parir e cuidar de casa.
4: Mas mesmo que você casasse com um agropecuarista, acho que você iria tocar uma fazenda muito bem.
0: Mas pra quem não tem nenhum tipo de...
6: Mas pra quem não tem esse dom, ah, não adianta. O dom dela, realmente, ela tá no lugar certo. Olha, e se eleita for, vai ser uma deputada, realmente.
4: Ô, Mônica, você fez um comentário aí que... É, realmente a maioria dos homens são gentis, a gente tem, né?
5: Ah, eu amo os homens, nossa, Priscila.
4: Minoria, né, acaba ultrapassando os limites. Você sabe onde eu vejo o problema disso? Eu vejo o problema disso ele tendo filhos. Porque isso vai passando de geração para geração. Então, o filho vai aprendendo com o avô, que vai aprendendo, que já aprendeu com o outro. Você entendeu? Este é o problema.
0: Por isso é que tem que mudar desde já, né?
4: Exatamente, Zé. Aí eu te pergunto, qual é a tua proposta dentro da política para você mudar isso?
5: A educação dos agressores. A educação dessa minoria. Dessa minoria. Você não quer um vizinho ruim.
6: Como
5: um
6: seria
5: homem.
6: Essa educação? Me desculpa, mas eu
5: não,
6: quero...
5: Não, engraçado isso, que nós já temos arcabouço jurídico, a gente já tem lei para isso. Nós temos... Vou dar um exemplo que ninguém utiliza. Sabia que num divórcio que envolve uma guarda de uma criança, a gente tem a escola de pais e filhos? É uma escola, quando o casal começa a brigar muito, disputando guarda, disputando pensão, e tem uma criança no meio, a gente tem a escola de pais e filhos. Sabe o que o juiz ele determina? Vão vocês aprenderem a ser pais dessas criança. Isso é ótimo, isso é maravilhoso.
4: Isso tem no estado de São Paulo?
5: É, mas poucos aplicam.
6: A gente tem lá. Pouco advogado.
5: Eu tenho lá, não, eu tenho na minha comarca lá 4 juízes, uma só aplica. Por quê? Porque você, pela nossa Constituição, daí eu já critico. Aí eu mando pro Senado isso. Você não pode obrigar a pessoa a participar dessas... Tem que ser obrigatório, sim. Vocês não estão numa disputa? Não é uma criança? Tem que ser obrigatório, escola de pais e filhos. Vão aprender a ser pai, porque a gente tá num país, Priscila, eu juro pra você. As pessoas não têm capacidade de parir filhos.
4: Não, hoje não.
5: Não dá.
4: Hoje não.
6: Vamos passar a divulgar mais esse projeto, viu, Bueno, aqui.
5: Claro. É muito bom. É, vão aprender. Vão aprender. A gente tem também os centros de ressocialização. O centro de ressocialização de preso é um lugar em que os presos de menor periculosidade...
6: Nós temos aqui.
5: Meu avô levou o CR para Ourinhos, quando o CR era só uma entidade, não era nem estatal, não era nem polícia penitenciária. E lá o cara vai aprender a trabalhar, o cara vai fazer roda de conversa, só que também não pode obrigar. E o que o Estado dá para ele? Remissão de pena. Então você vai participar... Ah, foi na psicóloga? Abate lá dia de pena. Participou da roda de conversa? Abate dia de pena. Só a pena você vai causar... Imagina só, você pegar um agressor e colocar com mais 20 agressores dentro de uma cela. Aí o cara vai falar assim, ah, você só cortou a orelha? Ah, eu cortei a orelha e um dedinho. Aí eles vão disputar entre eles quem é o mais violento. O meio faz a gente. O meio modifica a gente. Agora você pega um cara que matou a esposa, de repente, e coloca ele dentro de uma cela, com o cara que só enforcou e não chegou a matar, entendeu? Com o cara que só... Eu tenho no interior, de você pôr as duas mãos na esposa.
0: Nossa, que é isso?
5: Com facão, porque lá a gente usa facão, né? Por causa da cana. O cara desse, você pôr as duas mãos. Você põe ele num lugar desse? Desculpa, não tem ninguém arrependido ali, não. Tem homens que precisam ser curados, tem homens que precisam ser tratados. Porque senão, ele sabe o que ele fala? Mas meu pai também batia na minha mãe. E minha mãe sempre ficou quieta.
4: Exatamente.
5: Tem que romper o ciclo. As mulheres, eu acho que elas estão fazendo um bom papel. Eu acho que, inclusive nisso, as feministas ficaram de lado, sabe? Eu vi que de repente elas não se encaixaram.
4: Eu acho que elas estão ficando de lado um pouco. Porque elas estão vendo... Eu conheço várias feministas que deixaram de ser feministas. Assim, por determinadas classificações ali que elas tinham e que a coisa foi... degringolou, foi por água abaixo. Aí, eu vou já te encaminhar uma outra pergunta.
6: Mas eu quero que você me explique.
4: Ah, é? Deixa ela explicar,
6: o,
4: né?
6: O que é o feminismo? Depois você explica no ar aqui. O que é feminismo? O que é aquilo que você quer falar?
0: Feminista.
6: Feminista. O que você fala? Feminista. Porque a mulher que está do lado de lá, que está nos ouvindo, muitas delas não vão entender. Mas o que ela quer dizer com isso?
4: Tá, vamos
0: ver. Na verdade, tem algumas, e não é generalizando, mas tem algumas que acabam usando o lado feminista para rebaixar de vez os homens, parecendo que não precisa de
4: homens. A primeira coisa...
6: O que eu defendo das mulheres não é brincadeira, viu? Eu tenho
0: E a gente tem que defender a todo momento.
6: Eu tenho filhas mulheres que, para mim, são sensacionais.
5: A misoginia é uma delas. Filho que eu não quero que as suas filhas chamem meu filho de monstro. Por causa de uma cultura feminista.
4: Entendeu? Sim.
5: Meu filho é bom, ele pode não servir para suas filhas, mas ele vai servir para outra mulher.
6: Sim, claro. Eu também penso assim.
0: Mas, infelizmente, os bons acabam pagando pelos maus, né?
5: Nós estamos na transição. Eu acredito que nós estamos na transição. Porque se deixar, se não tiver essa transição, é o caos.
4: Ó, nós temos agora, Zé, inclusive está uma polêmica grande aí nas redes sociais, na imprensa, sobre o caso em Riborel. Né?
6: Pra mim foi uma vergonha aquilo ali.
4: É o que eu ia...
6: Julgamento pra mim foi uma vergonha.
4: É o que eu ia falar. Infelizmente, eu acho que nessa história existem três verdades. A dele, a dela e a verdade. Que é o do pequenininho que infelizmente partiu. Né? Então existem a três. É até difícil de falar, né?
5: Eu sei, porque... a gente é mãe...
4: Né, eu, sei lá, minhas filhas, minha filha, minha neta, minha irmã, minha sobrinha, são coisas, né, enfim, eu acho que jamais a gente faria alguma coisa nem semelhante, e eu protejo a minha família, a minha família inteira, com unhas e dentes, eu acho que você é do mesmo patamar que o meu, e em relação a isso, conta pra mim, o que você achou, e qual é a mudança que a gente poderia ter em relação a isso mesmo, porque a mãe foi omissa.
5: É engraçado, né, que apartado da lei, né, eu senti, quando você lê a sentença sem se colocar na lei, eu senti um certo feminismo naquilo. Porque proteção à mulher está em alta, é moda. Né? Que vira moda. E quando vira moda, banaliza.
4: Sim.
5: Entendeu?
0: Sim.
5: A gente fala assim, carne de vaca. Todo mundo come, todo mundo tem. Todo mundo, alguma carne de vaca, todo mundo tem em casa pra comer. Banalizou, olhando fora do
4: contexto.
5: Da justiça. Não sendo técnica. Quando você vê a sentença da magistrada, parece que ela foi muito feminista. Ela quis usar do caso para ampliar uma necessidade das mulheres. Poxa, por que só a mulher que se ferra? Porque ela é uma mãe esgotada, ela coitada, ela fez o que podia. Só porque vocês querem supermães, não existe supermães e tal. Mas existe pelo menos a mãe, né?
4: Protetora, né?
5: Não, qualquer cadela. Qualquer cadela é assim.
4: É a proteção, né?
5: Se a sua cachorrinha, ela parir e você chegar perto...
4: Sim, ela te morde.
5: Ela te morde.
4: É a proteção. Né?
5: Uma cadela é muito melhor que um... Não precisa ser super mãe, só ser uma cadela que já serve.
4: Sim.
5: Eu parto desse princípio. Sim. Agora vamos olhar para o princípio técnico. Aí,
6: parece que ela induziu ao jogo.
4: É, eu não sei.
6: É isso que estão falando. Parece que ela induziu ao jurado que deixasse a mulher...
4: Fora daquele... essa mulher. Fora daquele contexto,
6: isso,
4: né?
6: Isso.
5: Mas proteger a mulher... Então, ela é o que eu disse. Ah, mas vocês estão querendo supermães e supermães não existe. Eu também sinto isso. Muito da sociedade joga na gente o cuidado único e exclusivo para os nossos filhos. Mas uma cadela... Não deixa a gente chegar e pegar o cachorrinho dela sem a permissão, ou ela vai rosnar, alguma cadela faz isso. Então é o básico do básico. Coisa que a mãe do Henri não fez. Muito pelo contrário. A gente até fez um post com relação a isso. Olhando então a parte técnica. Na parte técnica, ela foi lá, ela foi enquadrada como tortura, como omissão e tal. E a pena, em tese, pelo tempo que ela ficou presa, já tinha sido cumprida. Esse é o técnico. A culpa, aspas, não vou usar essa palavra, mas a responsabilidade disso é da população que elegeu os deputados federais. O Código Penal é feito pelos deputados federais.
6: Mas a população
5: elege qualquer um papelzinho que acha na rua, elegeu o deputado que falou que tortura, um ano de cadeia já tá bom
0: então,
5: pra tortura do próprio
0: mas
5: filho.
0: Olha só, a nossa justiça não tá um pouquinho com dois pesos e duas medidas? Lógico. Porque pra um caso desse daí, aonde a criança faleceu, morreu, foi torturada, tudo que aconteceu, e aí dá o perdão. Aí, para aquela uma lá do batom, medida pesada.
6: Aí vai mexer.
0: Fábio, não. Pô, como é que não vai ser?
5: Mas isso daí, vamos voltar. A responsabilidade é do cidadão que não sabe votar. Eu venho muito dessa questão
6: da cultura, a consciência política.
5: Nós não temos consciência política. O cidadão brasileiro não tem consciência política. Vai chegar no dia de eleição. Outro dia me perguntaram, mas vai ter eleição para presidente esse ano? Eu falei, poxa, meu.
0: Ninguém nem sabe para quem votou para senador e esse ano a gente vai ter que votar para dois senadores.
5: A confusão que vão fazer.
0: A confusão que vão fazer.
5: Você não tem noção. Isso é culpa... Falta de escola, falta de consciência política.
4: Mas nós não temos uma matéria dentro de uma escola política.
6: Não há interesse político para isso.
4: E, ó,
6: nossos governantes não querem isso.
4: É da sua época, eu creio que você é da minha, Zé...
6: O Zé é novo ainda.
4: Zé e a...
6: Só tem cabelo branco.
4: O meu tá pintado, não.
6: Sabe por quê, doutora? Fala isso pra mim. Só tem cabelo branco.
4: Porque eu sei. Ah. Não, mas deve ter, né? Antigamente, nós tínhamos na escola o SPB, né? Nós tínhamos...
6: O que é isso?
4: O SPB, como é que é?
5: De normas, como é que é?
4: Organização,
5: métodos.
4: Como é? Política.
6: Isso. Obrigado, hein?
4: A gente só falava o SPB.
6: Bruno, obrigado.
4: Bruno,
6: não?
4: Júnior,
6: obrigado.
4: Tinha mais uma outra matéria que nós tínhamos.
6: Moral
4: também.
6: E cívica.
4: Moral e cívica. Sabe?
7: Então, agora assim, é Moraes.
4: Agora é Moraes e cívica, né?
6: Você que tá falando. Ele tá doido pra te pegar.
4: E aí é que eu te falo. São matérias que a gente não aprendia sobre direita e esquerda. Não era assim. Concorda, Júnior? Você tá aqui de fora, mas não é?
0: É verdade.
4: Não era assim. A gente ia lá. O que um presidente faz, o que um senador faz, o que um assessor faz, o que o deputado, tudo.
6: Mas o político de hoje não quer isso.
4: Mas é lógico que ele não quer.
5: Na aula de português, a gente interpretação do hino nacional.
4: Exato.
5: Porque ninguém sabe. Eles cantam o virão do Ipiranga. Imagina!
0: Pois é.
5: A gente aprende a interpretar o hino, se apropriar dele.
4: Uma vez por semana, parávamos todos para escutar o hino nacional. E tínhamos que parar em posição, mãozinha.
5: De respeito.
4: E acabou. Era assim. Sabe? A escola da minha filha, da minha neta também, até hoje, eles cantam o hino nacional toda quinta-feira. É um dos motivos porque a gente tem ela lá mesmo, porque eles têm essa carga não digo política, mas assim, de responsabilidade cívica um pouco maior que as demais escolas. E muitas a gente está vendo que estão indo para esse mesmo caminho, né?
5: É a salvação.
0: É o que precisa,
5: então,
0: né?
5: Porque agora chegou no ponto, e eu concordo com você, o político não quer ninguém sabido. O político, muito pelo contrário, ele quer alguém bem torpe para votar naquele que dá 50 no dia da eleição. É
4: exatamente.
5: Desse jeito, 50 reais, 100 reais. Não compra nem cesta básica, não compra nem o gás mais. Entendeu? Ele quer isso. Só que chegou num ponto que perdeu a mão. O próprio, dentro do meio político, a gente sabe que existe um mercado paralelo, não, é que não atinge vocês, mas em outras classes existe um mercado paralelo da eleitoral, existe, só que ele está inflacionado. Chegou num ponto que o próprio político viu que eu fiz na minha vida, porque enquanto você dá 50, a outra vai dando 100, o outro chega lá e dá 150, virou um mercado que a própria política não está aguentando sustentar.
0: Pois é.
5: Se ela não treinar, se ela não educar, se ela não conscientizar. E isso eu começo com as nossas crianças, porque o adolescente já foi pro pau.
4: Já foi.
5: Não aguento. Priscila, e falando em adolescente, você não acredita. A gente está num ponto, Geraldinho, que o adolescente, eu trabalhei com Fundação Casa no CREAS, lembra? Eu atendia os vulneráveis, as medidas socioeducativas. Eu sou a advogada pública, eu fiz defensoria, fazia direito de família e ato infracional. Ato infracional é o crime cometido por menor de idade. Eu gostava de defender o menor de idade. Não que ele... Ai, dá toda a liberdade para ele. Não, porque eu achava que ainda tinha esperança de trabalhar esse menor de idade para que ele não fosse um grande criminoso depois dos 18, entendeu? Então eu trabalhei muito com Fundação Casa.
4: Um grande criminoso ou um criminoso?
5: Qualquer coisa, sim, né?
4: Né?
5: Menina, sabe o que eles falavam pra mim? Olha que judiação. Tem menino que gosta de estar na Fundação Casa, sabe por conta de quê? Eu me sinto protegido com os muros da Fundação Casa.
0: Olha só.
5: Limite. Porque você pega um menino de 14, 15 anos e você deixa ele, que é uma criança de agora, que está crescendo totalmente sem rumo. Quando ele chega nos 14, 15, a liberdade é tamanha que ele não sabe o que fazer com essa tal liberdade. Então, roubar a correntinha pode, o celular para cervejinha só também
6: normal,
5: pode.
6: Né?
5: Tudo muito
6: pra
5: normal, ninguém pega, ninguém busca ele. E sabe o que ele me falava? Ele falava, doutora, eu gosto de estar aqui. Eu me sinto protegido aqui, porque aqui eu tenho o horário. Eu tenho quem olha o que eu vou comer. Eu tenho quem olha o que eu... O muro me
4: eu
5: traz
4: vou pra
5: proteção.
4: Escola, ele estuda.
5: Quantos que não se formaram, sim, dentro de uma Fundação como Casa? A Fundação Casa... Então, vamos lá. Não tem... A gente tem que começar pelas crianças. Mas hoje... tô falando agora, 2026. A Fundação Casa é um lugar que a gente tem que trabalhar muito, muito, muito, muito.
4: E o que você acha da menoridade penal?
5: Ai, meu Deus do céu.
4: Isso daí, porque você tá me falando uma coisa assim, esses adolescentes, esses jovens ficam lá até os 18 anos, né?
5: A partir até os 21.
4: Até os 21,
5: dependendo da pena.
4: Então.
5: Agora eu vou conversar aqui, ó, de mulher pra mulher. Pri, eu quero saber das mulheres que estão comigo. Eu vou contar a minha história. Eu fiquei casada há 20 anos. Eu fiquei casada dos 24 anos aos 44 anos. Tem mais de um ano que eu sou divorciada. 20 anos depois, saí, né? Vamos sair, procurar, né? Vamos ver o que a gente acha, né? Divorciei. Priscila, você acha?
4: Não acha.
5: Não acha, não é?
4: Não acha. Você
5: já sabe até o que eu vou dizer.
4: Já.
5: Com essa frouxidão de homem nesse
4: não
5: mundo,
4: acho.
5: A gente tem capacidade de diminuir.
0: Vambora, Geraldo, vambora.
5: Não dá.
6: Vou deixar elas tocar o programa.
5: Os moleques. Ó, eu tô falando de moleque de 30 não. anos. Eles têm
0: não,
5: 30
0: é
5: anos.
0: Tem uns
5: não
0: que
5: são
0: é.
5: A nossa geração. Nós em 1980. Eu fiquei 20 anos casada, eu voltei pro mundo. Eu falei, meu Deus do céu, me põe na jaula de novo. O que eu faço com esses homens? Eu tô falando de uma experiência
0: Nutella,
5: pessoal.
0: Né?
6: Sim,
0: Nutella
6: não.
0: Que...
5: Acabou.
4: Não tem. Não
5: eu não sei
4: tem.
5: Se você é casada. Você é
4: sou casada.
5: Mas não.
4: Não
5: você tem,
4: tem
5: neta. Você convive.
4: Eu vejo pela minha filha, que hoje tem 30, né? Vai fazer 30, uhum. 29, vai fazer 30. A dificuldade que é pra ela ter alguém... companheiro,
0: responsável, provedor,
5: que abre a porta do carro.
4: Exatamente.
5: Entendeu? Como como que a gente vai falar se a nossa classe, a nossa classe assim, de gente estudada, trabalhadora, de 30 anos não tá servindo pra ser homem?
4: Não tá. Tá mora com os pais.
5: Mas tem que botar todo mundo na Fundação Casa, tá, tem que botar a FEBEM.
6: Tá tudo na academia?
5: Tudo na academia.
4: É, eles estão pensando fazendo hoje propaganda muito mais de corpo do que...
6: Hoje, sabe o que... Sabe porque eu sou muito contra... Como chama? Influência, né? É. Que hoje o cara vai pra academia, aí cria um musculinho lá, já é influência.
5: E ele influencia quem? O menino? O menino da favela, da comunidade. Ele influencia o menino a botar... Sabe aqueles tomam lá no interior? Porque eles são interior, são brutos, né? Anterior meu... Injeção pra cavalo, vitamina de cavalo.
4: É verdade.
5: Vitamina de cavalo.
6: Gente, isso é uma maluquice. Para com isso.
0: Mas aí, olhando pra esse lado e voltando pra política, o eleitor está cansado de promessa.
5: Tá cansado de promessa, isso é verdade.
0: Como recuperar a confiança da população no nível político?
5: Vocês mesmos falaram assim, pô, eu meio que fujo da curva pra tudo que eu faço, porque quando eu me empenho, eu faço muito. Eu me coloco hoje como referência pra essa mudança. Eu me coloco hoje como uma voz, a voz que clama no deserto.
6: Não, não feminista, não como, mas como mulher, vamos
5: como
6: dizer.
5: Pessoa.
6: Como pessoa.
5: Eu amo o lado masculino. E eu tenho muito de masculino dentro de mim, porque meu pai me criou pra estar sentada aqui com vocês hoje e com o maior respeito,
6: e
5: entendeu?
6: Que é bonito, claro, isso aí.
5: Isso. A gente vem com uma proposta. O eleitor tá cansado, mas eu posso falar do eleitor também? Eu sei que eu não devia falar mal dele. Mas a gente vai gravar na internet. Não,
0: mas o eleitor
5: precisa
0: criar vergonha na cara.
5: Obrigada. Você falou que eu não podia
0: tenho,
5: falar.
0: Tenho, mas isso é a realidade. Zé, nós falamos aqui diariamente.
4: Direto na sala.
5: Sabe, Priscila, sabe uma pra eu fazer campanha na internet e me colocar, sabe o tempo que o eleitor fica assistindo um vídeo? Um vídeo meu falando de Fundação Casa, do que. 7 segundos.
0: Ele já muda.
5: Mais raso que isso, só a Virgínia rebolando. E ela tem 5 milhões de visualizações. Entendeu?
6: E vai representar as mulheres agora na Copa do Mundo, na Globo.
5: Entende, mas ela rebola.
4: Na Globo.
5: Mas você vê que tá faltando educação agora. Que, falar assim, sabe que o eleitor tá... Muito eleitor, ele tá muito assim, ó. Ah, tô cansado do mês. O que você tá fazendo, ô seu eleitor? O que você tá fazendo pra mudar?
0: O pior é que depois que acaba votando num tiririca, acaba votando num caneta azul. E aí, depois quer o quê?
5: E os influencers? Sabe o que a política tá procurando agora? Tá uma disputa mercadológica de influencer. Mas é o que o eleitor gosta. A política, ela não... Eu defendo muito a política. A política, ela não tá errada. Ela é só uma representação do global, que é uma sociedade. É meia dúzia de gente representando a sociedade toda. E vem cá, se a sociedade toda, ela quer o influencer e eu preciso do voto, eu vou aonde?
4: Você vai ter que procurar lá.
5: Gente, agora fala pra mim. A gente só muda com conscientização. Aí que Mônica Cury tem feito? Mônica Cury tem procurado pessoas conscientes como vocês pra propagar minhas ideias, pra dar confiança, pra daí sim a gente tentar mudar. Porque não tem jeito. Eu não posso prometer pra você. Como é que eu vou te prometer que eu vou fazer qualquer coisa em 4 anos... Se uma criança, aos 4, ela tá entrando na escola, ela vai ficar dos 4 aos 8 na escola. É ali que a gente vai começar a trabalhar, para que com 8 anos, que ela já tá com a personalidade mais formada, ela se torne um cidadão. Então, meu mandato é de 4 só. Por isso que eu venho com alternativas. Então, hoje, a gente tem a Fundação Casa. Vamos investir na Fundação Casa? Ah, hoje, a gente tem... saiu um pouquinho da polícia... penitenciária, vamos investir na educação do agressor? É duro! Eu já sentei, Priscila, com um homem que matou mulher. Eu sentava com um, eu falava assim, meu, você vai perder a mão, você vai matar a fulana. Ele falava assim, eu sei o tanto de força que eu uso, Mônica, eu sei. Mas eu tinha que atendê-lo. Porque se eu não atendesse ele, se eu não passasse coisa boa pro filho dele, o negócio ia continuar. Ai, que petista que ela é, quer dar direito igual pra bandido, pra homem que bate na mulher. Não, eu quero que pare. Não tem pena de morte no Brasil. Só no militar, no código militar, que a gente tem pena de morte. Pena de morte não tem. A gente vai ter que ficar com o sujeito. Prisão perpétua a gente também não tem.
6: Pra
5: gente...
6: ficar com ele, então, educa.
5: Que seja educado.
6: Sabe no nosso CR quem está aqui?
0: Que difícil, hein?
5: Quem?
6: O Robinho, ex-jogador do Santos, seleção brasileira.
5: Eu vou lá visitar ele.
6: Ele está aqui, em Limeira. Você vê que o nosso CR é tão bom que ele se encontra aqui.
0: Realmente.
5: Ele está lá, tendo apoio psicológico, aprendendo a trabalhar fora o futebol.
6: Eu concordo com ela plenamente. Já que não temos pena de morte, que educa esses agressores?
5: Ele vai voltar.
6: Porque ele vai voltar para a rua. sabe que a senhora tem uma ideia fantástica. Mas e eu não tinha pensado nisso.
0: Realmente, é uma situação que precisa, a cultura, né, Priscila? A cultura que a gente, precisa ser mudada.
4: A raiva fala mais alto.
5: A raiva fala mais alto. Mas você pode matar? Não pode.
4: Não.
5: Então a gente tem que partir do momento daquilo que a gente tem na mão. Matar a gente não pode. Deixar preso o resto da vida, mandar lá pro Acre e ficar lá preso, não pode. Mandar pra Amazônia, vai lá pro meio da selva, a gente pode.
4: Mas
5: não
4: isso pode. Você tá falando em relação às crianças, aos adolescentes, aos jovens que estão lá, né, no CR, enfim. Aí vamos ir um pouquinho mais longe?
5: Sim.
4: Nós temos as penitenciárias, né? Uhum. Eu acho que dentro delas tem que ter o mínimo de para a pessoa sobreviver ali realmente, né? A gente sabe que ali dentro... é difícil falar, né?
5: Pode falar!
4: Cê é uma imunidade. Podridão Lógico. Só, né? Infelizmente, a gente sabe, o cara tá lá, enfim, matou, estuprou, né? Várias coisas que essas pessoas fizeram. Mas, muitas vezes, é desumano. Né? Não tô querendo defender preso aqui. Pelo amor de Deus, não é isso. Às vezes, as pessoas confundem isso. Mas eu também não colocaria eles num hotel 5 estrelas.
6: Tem que cumprir sua pena. Só... Cometeu o erro?
4: Tem que cumprir. Tem que cumprir. De uma forma digna. De uma forma digna. Só que a gente também não pode transformar esta prisão num hotel 5 estrelas. Por quê? Porque a pessoa vai fazer, vai voltar, vai fazer, vai voltar, vai fazer, vai voltar e vai querer... E nunca vai se arrumar, você entendeu? Dentro destas prisões, algumas já têm, que eu tenho ciência, né? Estudo, trabalho, eles trabalham tanto para diminuir pena quanto para a cada 3 dias tem um dinheiro, né? Uhum. Tem um salário que vem para a família quando eles saem, né? Muitas pessoas saem de lá de uma forma diferente. O que impede de termos mais prisões, mais cadeias desta forma?
5: O sistema. Quando a gente vai lutar, a gente fala assim, o sistema é muito dinheiro que roda. Uma coisa pequena, pequena, pequena, pequena, pequena, eu acho não. Os presos, eles não deveriam ficar todos juntos numa cela. Cada um devia ter o espaço que fosse
4: seu espaço.
5: Não pode ficar junto. A minha mãe sempre falava pra mim... Cabeça vazia, oficina do diabo. Aí você põe lá 15 negros, cabeça vazia, no mesmo ambiente, é a oficina do diabo. Vai ser pior ou melhor? Se eles só estão falando de crime, eles só estão falando de coisa feia, eles só estão ali com o tempo ocioso, todo mundo junto. Acho que pelo menos ficar sozinho. Ficar sozinho já é um grande passo. Sabia que a gente tem projeto para quem lê? Quem lê também tem remissão de pena. Nós temos equipamentos, só que não são aplicados.
0: Colocar e por que, não são aplicados? Dentro,
5: às vezes eu falo, ai meu Deus do céu, o crime organizado, isso já é uma retórica, né? Por que o crime é muito mais organizado? Vai fazer, você é cidadão comum.
6: Nós comentamos isso aqui antes da senhora entrar no ar, o crime, ele está até mais organizado que o Estado.
5: Ele é muito mais organizado que o Estado.
6: Entrou na Faria Lima, entrou no Congresso, infelizmente, tem que falar, é a realidade, é muito mais organizado que o Estado.
5: Mãe, se a mãe do Henri, ela pertencesse ao crime, ela teria sido morta. Sim. Pela própria lei do crime.
4: Sim.
5: Não estou defendendo o crime.
0: Mas
5: crime
0: queria acontecer.
5: Mas sabia que o criminoso grande, o que está nos grandes presídios, ele não gosta que o menino saia roubando o celular dos outros. Ele mesmo não quer.
4: Principalmente na região que eles dominam, né?
5: Entendeu? Eles não querem. É aquela coisa assim, já vai roubar, rouba o banco, mas não vai roubar a corrente. E um celular.

0: esses ilícitos, besta. Agora vamos voltar também. Por que que rouba também? É o influencer com o tênis, é o suplemento, porque antes era tão fácil, né? Na minha época na escola, por que que ninguém tá roubando? Ah, porque ele tá viciado em droga, ele tem que comprar droga, ele tem
1: que
0: pagar o traficante.
1: Ele vê que ele não consegue, ele quer facilidade em roubando.
0: Não, agora ele quer ter as coisas. Porque a gente só tá numa sociedade, você liga a internet, é só consumo, consumo,
2: Geraldo,
0: consumo.
3: Você não tem condições de comprar um tênis de 8 mil, que compra um de 200.
2: Geraldo, você sabe por que o roubo de moto, principalmente dessas motos maiores, é feito hoje? Um dos principais fatores? Pra essa molecada dar rolezinho. Numa noite.
0: É, por isso a pé.
1: Tentaram roubar a minha moto aqui na frente.
3: Aqui na frente, com as câmeras, tem seis câmeras aqui na porta.
1: Seis câmeras aqui na frente. Aqui.
3: Tentaram roubar a moto dele e a gente olhando.
1: De dia, meio-dia. Pararam aqui na frente.
0: Que coisa feia. E nem o crime que é isso. Mas isso é falta do quê? De educação. Agora vamos, não vamos defender o infrator lá, o bobinho, que é um tonto. Que tentou roubar a sua moto para dar um rolê. Que falta de cultura, que falta de pensamento. Bom, pra gente chegar num ponto, que a pessoa, o ser humano, né, adolescente, você prefere estar no muro guardado do que estar solto na rua.
1: Você concorda que
0: imagina a casa dele.
1: Você concorda que tem que ser considerado tudo terrorista.
0: Tudo terrorista como? Vamos lá.
3: Agora, e aí pegou, doutora, porque eu até hoje não entendi colocar, eu quero até que só me corrija.
0: Vamos
3: até
0: ver,
3: bom.
0: Se eu sei, né,
3: Pri? Colocar o crime organizado do Brasil como terrorismo. Terrorismo, para mim, é uma coisa, crime organizado é outra. Porque o crime organizado do Brasil, ele visa financeiramente, ele visa lucros.
2: Não necessariamente.
3: Não, ele visa lucros. Ele não... Ele não ataca o Estado politicamente.
2: Ele ataca, sim, porque se ele não atacar,
3: aí eu vou deixar para a doutora responder agora.
2: Tanta gente lá dentro no crime organizado.
3: A nossa briga é essa, doutora. Quarta feira levei um cacete aqui.
0: Vixe, aí tá.
3: Não. Eu vou deixar, doutora,
2: não,
3: me
2: dizer. Não, senhor.
3: Não. Eu acho que não. Eu acho que o crime organizado do Brasil ele visa financeiramente. Que ele chegou.
2: Ele visa ele poder. O crime organizado visa
3: poder. Mas ele não ataca o Estado. Ataca politicamente.
2: Como mas não, como Geraldo? Não?
1: O crime organizado, doutora, está entrando na política. O crime organizado está entrando em tudo. É uma
3: sim,
1: máfia.
3: Ele já entrou.
2: Nos outros países.
3: Vou deixar a doutora responder.
2: Como não?
1: A senhora considera.
0: Ele está procurando um advogado.
1: Não. Ele está procurando um advogado.
3: Já falou oito para mim, oito processos. Olha lá, o Nícia está só rindo.
1: Olhando para essa situação, onde que o crime está entrando em todas as áreas, em todos os setores, inclusive municipal,
3: estadual, federal. Mas
1: aonde que pode
3: encaixar o crime organizado como terrorista? É isso que eu quero saber.
0: Ele é terrorista. Eu tenho comigo que ele é um crime organizado, ele é terrorista. E tem muita gente que não quer que isso seja considerado, porque está no meio.
3: Não, você
0: tá
3: no meio.
0: São os grandes políticos, é o próprio, aquilo que a gente chama de sistema. E eu digo isso no judiciário. Quantos e quantos desembargadores a gente vê que vem de sentença pro crime organizado?
2: Desembargador, juiz.
0: E não é questão, Geraldo, só de dinheiro. Eu venho de uma época em que se falava assim, o funcionário público ele tem que ganhar bem, o funcionário público tem poder de decisão. Um juiz, por exemplo, ele tem que ganhar bem. Por quê? Porque ele não pode cair na tentação de querer mais dinheiro. Então, eu pago um bom salário para ele não vai se sujar por causa de 1.000, por causa de 2.000, por causa de 5.000. Só que a gente chegou num ponto, realmente, ele não está se sujando por causa de 5, mas ele está se sujando por causa de 5 milhões.
2: Sim, uma
3: hoje já se fala em bi, né?
0: É, entendeu? Por quê? Porque o crime ele se organizou tanto e o Estado não conseguiu acompanhar isso. O crime se organizou tanto que realmente é uma fábrica de dinheiro. Mas acima do dinheiro, eu tenho comigo que é o poder. O poder, ele faz com que esse funcionário público, ele faça uma ligação, ele resolva coisa que o dinheiro não resolve. Existem poderes que o dinheiro não compra.
3: Quer dizer, o próprio poder está corrompendo o crime organizado.
0: Sim.
3: Mas aí, tudo bem. Até aí eu entendi.
0: Agora fala pra mim. Agora, fazendo a meia-culpa. O problema de considerar o crime organizado do Brasil como terrorismo é a minha questão. É a invasão dos outros países dentro do nosso sistema.
1: Aí é um problema.
3: Esse é o meu medo. Esse
0: porque
3: é o meu medo.
0: Estados Unidos são Estados Unidos, México é México, Paraguai é Paraguai, Brasil é Brasil.
3: Porque a nossa soberania, soberania vai pro saco. Me desculpa a expressão.
2: Não, não, não. Pera, vocês dois então, agora. Então,
1: ele quer que a senhora fale aquilo que o Lula falou. Vamos cuidar dos nossos bandidos aqui.

0: não digo isso.
1: Não, eu já venho nessa assim, ó. Vamos acabar com os nossos bandidos daqui, mas deixa que nós acabemos com eles.
2: Mas então.
1: Eu não quero, sabe? A gente consegue resolver muito. O que um advogado faz numa audiência? Ó, é o fato é o mesmo, isso a gente aprende na faculdade. Então tem um fato. Um fato. Aí tem um advogado de um lado e todo mundo tem direito à defesa, pode ser o pior homicida, o pior... Tem um advogado de um lado e o advogado do outro. Eles estão falando sobre o mesmo assunto. O que difere um do outro é o ângulo que cada um usa.
0: Um defende e outro ataca.
1: Né? É. Ah, mas por que você matou? Ah, ele foi roubar minha moto. E ele veio tentando me esfaquear, eu tinha uma arma, eu fui lá e matei ele. Então vamos ver legítima o ângulo defesa. Pra ver. O fato é um só. Vamos ver se é legítima defesa, vamos ver se o cara tava com razão, analisado se não tá razão. O fato é um só. E nós decidimos isso conforme as nossas leis. Pra gente saber certinho, assim, pra gente conseguir entender o do outro, basta a gente se colocar no lugar do outro. Então, muitas vezes, ser mãe ensina a gente a isso. Eu falava pro meu filho assim, pelo amor de Deus, Thomas, não namore nenhuma menina com menos de 14 anos. Por quê? Isso aí chama estupro de vulnerável. Amanhã essa menina vai falar que você passou a mão no braço dela. Você vai ser preso. Você vai pra uma fundação casa por estupro. Imagina um adolescente carregando isso pra vida dele. Tô falando de casos que eu vivia no meu dia a dia. Eu, nessa minha neurose, eu falava com meu filho. Eu falava, você vai pra uma... No Brasil, manter relação com menina de 14 anos ou menor de 14 já é estupro. Entendeu? E o negócio tá chegando num ponto que basta você tocar nela, de repente o magistrado já vai falar que estuprou. Não precisa nem de tanta prova assim. Eu falar, nada como se você se colocar no lugar do outro. Aí vinha aquela questão, poxa, o menino com a menina de 14, e se fosse o meu filho? Tá. Vamos lá, agora vamos botar eu e Priscila. Sem essa nossa soberania. Nós não somos bandida, mas nós somos gente que fala demais, que movimenta demais, que mexe demais. Alguém invadindo a nossa soberania e vindo aqui falar, Mônica e Priscila, vocês estão num ponto que vocês vão vir, vocês vão mudar o Limeira e tal, e tal, e tal. Vocês dão um cala-boca na gente. É esse o medo que eu tenho, de que chegue. Eu tenho medo, é verdade, de que vou falar o Trump entre aqui, de repente fala assim, não, agora é assim que vai funcionar aqui dentro.
3: Meu mano.
1: Só que também não vejo que o sistema brasileiro tá bom pra isso. Não tá. Hoje não está. Não tá porque vai chegar no caos. Então, o Lula ainda fala assim, cuide dos nossos bandidos. Tudo bem, Lula. Vamos cuidar dos nossos bandidos?
3: Como?
1: Vamos cuidar. Como? O que você tem feito? Cadê os nossos... Porque, gente, a gente joga muita coisa também no presidente da República. Tudo no presidente da República. E vocês esquecem...
0: E o Congresso? E o Senado?
1: E vocês esquecem do proporcional. O presidente da República é só um fantoche da representação da sociedade.
3: Ali,
1: que são os deputados, os senadores, deputado federal, deputado estadual... E por que ninguém liga pra eles? Por que ninguém faz campanha pra eles? Porque não quer. Porque não quer cabeça pensante lá dentro. Ninguém quer discutir muita coisa no Congresso. Porque é tão mais fácil deixar pro Lula, pro Bolsonaro. A culpa é do Bolsonaro. A culpa é do Lula. Não, não é não. A culpa é dos 94 deputados do Estado de São Paulo que não fizeram nada. Que não defenderam o maior Estado do país.
0: Já pensou ter que aprender inglês pra cantar um hino nacional? Já pensou ter que aprender inglês para cantar o hino nacional americano, bater continência para
1: não,
0: bandeira...
1: Não chega tanto! Não chega tanto também.
3: Ô, Mônica, foi bom o bate-papo, quero marcar mais vezes para a gente possa falar. Que
1: já
3: a gente
1: acabou?
3: Possa... Olha, já!
1: Passou
3: até 7 minutinhos aqui, mas eu quero que você volte mais vezes, que foi bacana. Eu quero que você deixe um recado para a população aqui do nosso interior. Sobre você, mas você vai voltar mais vezes aqui, mas deixa uma mensagem pro povo.
1: Eu quero dizer para todo mundo que tá escutando a gente, nós, o interior paulista, pode quando eu digo interior, o interior paulista, as cidades fora da grande capital, nós somos fortes, nós somos progressistas, nós somos regionalistas, nós somos ricos, nós somos trabalhadores. E eu quero dizer para vocês que a cidade de São Paulo, ela precisa de nós e que nós precisamos nos unir para levar para a grande capital paulista o que a gente tem de bom e ajudar essa capital paulista a fazer um estado realmente vigoroso, forte, protetor, ajudador e trabalhador, que é o que nós mais somos. E daí,
2: Eleição municipal, não, eleição estadual,
3: eleição,
2: né?
3: Eleição estadual.
2: Cada um que tire a sua opinião a partir de agosto.
3: Pois é, volta aqui, Joyce. É isso aí, né, Priscila?
4: Sim.
3: Foi bom o bate-papo, né?
4: Foi, não
3: conheci
4: concordo
3: a Mônica
4: com
3: aqui,
4: isso,
3: não concordo.
4: De vocês dois, que vai tirar a soberania.
3: Você acha que o Trump tem que vir aqui e massacrar mesmo?
4: Não, não acho isso. Eu acho que ele colocar o terrorismo, implantar, né, essa organização como terroristas, eu acho que é assim. É, o que está acontecendo é que essas facções já saíram do Brasil. Elas não estão mais aqui. Então, já não é mais um problema só do Brasil. Já passou a ser um problema mundial. E a gente resolve esse problema mundial de uma outra forma. Não significa, foi o que a Mônica falou, que eles vão ver que o Trump vai vir aqui, vai invadir. Gente, não é isso. O problema é, por que ele é contra o PIX? Porque o PIX, ele pulveriza muito fácil.
3: Pois é.
4: Você não consegue. Por que que o Trump é... É bom para nós, brasileiros, isso. E é bom pro crime organizado que está aqui. Agora, lá fora, não é, gente. Essa pulverização do dinheiro, porque eles vão conseguir rastrear. Qual é o medo que eu vejo nisso tudo? Esse rastreio, que vai chegar em muita gente. Entendeu? Então, você vai falar assim, ai, Pri, mas o terrorismo... Não existe esse negócio de soberania, Geraldo, hoje aqui no Brasil. Até porque nós não temos hoje uma justiça justa.
0: Mas
4: aqui
0: nós temos uma Constituição.
4: Não
0: feita
4: importa,
0: em 1988.
4: Nós temos a Constituição feita que ela não é cumprida. Basta
3: esse
4: você
3: é
4: ver.
0: Não, cumprida
4: que...
0: para quem tem dinheiro.
4: Não, senhor. Basta você ver o que aconteceu com a moça do batom e o que aconteceu com a Monique. Basta você ver o que acontece aí com muita gente, muito traficante, que paga ali. E o cara, o empresário lá do Sul, que deu R$500 para ajudar lá no golpe, suposto golpe, ele tá preso e o traficante não. Você entendeu? Então não existe mais justiça aqui. A justiça, infelizmente, salvo exceções, ela está corrompida sim. Então nós temos que ter, neste sentido, sim, essa aplicação.
3: Infelizmente.
0: Temos deputados federais, senadores...
4: Mas, meu querido...
0: Deputados estaduais que realmente
4: aí nós
0: luta
4: temos
0: pela nossa legislação.
4: Aí nós
0: que
4: temos.
0: Que mude nosso Código Penal, então.
4: Tá, então mudou. Teve as votações aí, todas que teve aprovação, a última agora, que foi barrado lá pelo Lula, o do 8 de janeiro. Todo mundo votou a favor. O que o Moraes fez? O que que o Moraes fez? Tô te perguntando.
0: Ele cumpriu a Constituição.
4: Ele cumpriu a Constituição, sendo que ele não tá dentro
0: Doutora,
4: da Constituição.
0: Doutora, me defende aí que eu não aguento apanhar.
3: Tá vendo?
4: Já acabou o tempo.
3: Acabou. Mas infelizmente, né,
0: mas
4: eu
0: acho que nós temos agora, as pessoas agora, nós temos uma maneira de mudar esse país. É no dia das eleições, nas urnas.
4: É o que a gente está esperando.
0: Nas urnas.
4: Colocar
0: aí
4: pessoas
0: não vamos critic...
4: igual a Mônica ali dentro, igual muitas pessoas que a gente conhece, que a gente consegue, sim, fazer uma boa chapa ali dentro de boas pessoas. Então, o povo que tenha consciência e vote correto. Não fale assim, ai, tá tudo... Perdão, porque eu posso falar. Tá tudo uma merda? Então, vamos deixar a merda do jeito que tá.
0: E a doutora vem para qual partido?
2: União Brasil.
4: Então,
0: até agora falou.
4: Ah, estamos juntos.
0: Ah, então. É da União Brasil. Ele é vice-presidente da União Brasil. Então,
2: a gente vem também fortalecendo a União Brasil no interior do estado.
0: Pelo União Brasil.
3: Mônica, você volta mais vezes?
2: Só pra você me chamar.
3: Obrigado por ter vindo. Viu?
2: Eu que agradeço.
3: É isso aí, Geraldinho.
2: Foi sensacional.
0: Eu quero agradecer a Priscila, que a Priscila mora no meu coração. Ela briga comigo, ela mora no meu coração.
2: No lado direito do seu coração, ela mora.
0: Ah, lá direito.
4: Hoje eu peguei até o lado dele. Hoje eu até peguei o lado dele aqui, esquerdo, porque ele
3: tá
4: falou
3: vendo
4: que ele vai ser uma pessoa linda de direita.
3: Ah lá, hein?
0: Mas tudo bom, bem. Só, eu quero agradecer a vinda
3: já
0: da
3: mudou
0: senhora aqui. A assessoria da senhora tá aí, é o...
4: Júnior, o Missa
0: não dá pra esquecer, de jeito
3: não,
0: nenhum.
3: Não.
0: Missa, eu conheço a Avenida com o PC, viu? Ah. E a
2: Thaís é uma extensão da Mônica.
0: Ah. Thaís, agradecer vocês, obrigado por trazer a pré-candidata a deputada estadual pela União aqui.
2: Obrigada,
0: tá bom?
2: Eu que agradeço.
3: Priscila, obrigado, viu,
4: obrigada
3: bem
4: a vocês, é.
3: É isso
4: como
3: aí.
4: Como sempre, quarta-feira estaremos
3: opa,
4: juntos.
3: Opa, Mônica, muito obrigado, espero que você volte mais vezes aqui pra gente poder bater um papo, que é importante a gente levar a mensagem. Como eu falei, nós recebemos aqui todos aqui para a gente poder conversar. Então, agradeço muito aí a sua presença.
2: Eu que agradeço.
3: É isso aí. Pessoal, a gente volta amanhã. Amanhã, o presidente da Câmara, o Everton Ferreira, estará aqui no nosso programa. Então não perca amanhã a partir das 11 da manhã. Um abraço a todos vocês aí.

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0: Obrigado! E aqui na esquerda, nosso guitarrista Max Viana.
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2: Essa moda é pra você que tá amando e não tá sendo correspondido. É o seguinte, não segura ela não. Quer ir? Deixa ela ir. 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Então vai!

O anjo do Senhor anunciou a Maria, e ela concebeu do Espírito Santo. Ave Maria, cheia de graça, o Senhor é convosco. Bendita sois vós entre as mulheres, bendito é o fruto do vosso ventre, Jesus. Santa Maria, Mãe de Deus, rogai por nós, pecadores, agora e na hora de nossa morte. Amém. Eis aqui a escrava do Senhor. Faça-se em mim segundo a vossa palavra. Ave Maria, cheia de graça, o Senhor é convosco. Bendita sois vós entre as mulheres. Bendito é o fruto do vosso ventre, Jesus. Santa Maria, Mãe de Deus, rogai por nós, pecadores, agora e na hora de nossa morte. Amém. E o Verbo se fez carne e habitou entre nós. Ave Maria, cheia de graça, o Senhor é convosco. Bendita sois vós entre as mulheres. Bendito é o fruto do vosso ventre, Jesus. Santa Maria, Mãe de Deus, rogai por nós, pecadores, agora e na hora de nossa morte. Amém. Rogai por nós, Santa Mãe de Deus, para que sejamos dignos das promessas de Cristo. Oremos. Infundi, Senhor, como vos pedimos, a vossa graça em nossas almas, para que nós, que pela anunciação do anjo conhecemos a encarnação de Jesus Cristo, vosso Filho, pela sua paixão e morte na cruz, sejamos conduzidos à glória da ressurreição, pelo mesmo Cristo Senhor nosso. Amém. Glória ao Pai, ao Filho e ao Espírito Santo, como era no princípio, agora e sempre. Amém. Glória ao Pai, ao Filho e ao Espírito Santo, como era no princípio, agora e sempre. Amém. Glória ao Pai, ao Filho e ao Espírito Santo, como era no princípio, agora e sempre. Amém. Deus vos abençoe e vos guarde. Ele vos mostre a sua face e se compadeça de vós. Volva para vós o seu olhar e vos dê a sua paz. Ele vos liberte de todos os males no corpo e na alma, temporais e espirituais. Esteja sempre ao vosso lado para vos acompanhar, adiante de vós para vos guiar, atrás de vós para vos guardar, acima de vós para vos livrar de toda ação maligna, e dentro de vós para vos dar a paz, a alegria e a verdadeira felicidade. A bênção de Deus Todo-Poderoso, por intercessão de Maria, sua mãe, São José, santos anjos, caia sobre vós e vos conserve sempre na sua graça e no seu amor. Em nome do Pai, e do Filho, e do Espírito Santo. Amém. Amém.

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0: São 18 horas e 7 minutos, amigos do esporte, aquele abraço. Boa noite, está começando o Pimba nos Esportes de número 1841, aqui na Melhor FM, com o comando e a supervisão de Luz Henrique Quintal e também Tiagão Maese. Vamos falar da derrota do Independente, vamos falar dos preparativos. A Internacional vai enfrentar um clima na Curuzu que eu não quero nem ver no domingo, hein? Vamos falar do futebol amador, enfim, seleção brasileira, tem muitos assuntos para a gente tratar. Aproveitar esse começo de programa, mandar um abraço para os aniversariantes de hoje, o Fábio, que é irmão do querido Telmo, fazendo aniversário hoje. Parabéns, Fabião, tudo de bom na sua vida, tá? Um abraço para o Lucas Marques, que joga na China, foi o jogador que fez o gol mais rápido da história do Independente numa partida contra o União Barbarense fora de casa. Um abraço pro Keke, ídolo, né? Do nosso futebol amador, jogador de muita presença no futsal, muito querido aqui em nossa cidade. Um abração, Keke, que está jogando na Suíça há muito tempo, tá? Renatinho, que subiu com a Inter de Limeira em 2010, grande ponta direita, completando aniversário hoje também. Emerson Miller, bobeou, hein, Miller? Podia estar jogando no Independente, participou dos amistosos, mas no fim acabou não assinando como Independente. É um jogador caro, é muito difícil tê-lo no grupo, né? Mas o Emerson Miller, ex-Inter, ex-União São João de Araras, Palmeiras, futebol suíço, futebol italiano, Desportivo Brasil, parabéns pelo seu aniversário, tá? Falcão, o rei do futsal, completando aniversário hoje também. Num dia como hoje, em 1947, a Inter aplicava a maior goleada de sua história, 10-2 no Palmeiras de Franca, jogo na Vila Levi. Num dia como hoje, em 2006, morria um dos maiores narradores esportivos do Brasil, Fiore Gigliotti, a quem eu tinha uma amizade muito grande. E morria em 2018, Maria Esther Bueno, a maior tenista da história do nosso país, tá? Falando em tênis, pela primeira vez na história, o Alexander Zverev conquistou o tradicional torneio de Roland Garros. O tenista alemão derrotou o italiano Flavio Cobolli por 3-7-2, parciais de 6-1, 4-6, 6-4, 6-7, com 5 no tiebreak, 6-1, em uma final de 4 horas e 15 minutos de duração. Zverev, que é o número 3 do mundo. Falando ainda em tênis, a campanha do João Fonseca em Roland Garros trouxe reflexos imediatos na classificação mundial. Na atualização de hoje do ranking da ATP, o brasileiro subiu para a 25ª posição e assumiu o posto de tenista sul-americano mais bem colocado da lista. O carioca também ficou próximo de estabelecer um novo recorde pessoal, já que sua melhor colocação foi o 24º lugar alcançado no fim da temporada passada. Grande João Fonseca. Na Fórmula 1, Andrea Kimi Antonelli venceu de ponta a ponta o Grande Prêmio de Mônaco de Fórmula 1. Lewis Hamilton da Ferrari e Isaac Hadjar da Red Bull completaram o pódio. Aos 19 anos e 10 meses de idade, o Antonelli se tornou o piloto mais jovem a vencer em Mônaco e o segundo italiano na história desde Jarno Trulli em 2004. O brasileiro Gabriel Bortoleto foi o 11º e o Antonelli soma agora 156 pontos, 90 a mais do que Lewis Hamilton. George Russell é o terceiro com 88. A 7ª etapa será no próximo domingo, com o inaugural GP de Barcelona na Catalunha. Para completar o nosso giro de outros esportes, no vôlei, deu Brasil na Liga Feminina de Vôlei, tá? 3-7-2 na Itália, no ginásio Nilson Nelson, em Brasília. Era um duelo entre as únicas equipes com 100% de aproveitamento, tá? As brasileiras venceram com parciais de 25-15, 25-22, 21-25, 24-26 e 15-12. O triunfo teve um significado maior ainda, porque a Itália estava invicta a 39 partidas. Olha que legal. Brasil volta à quadra na próxima quinta-feira, 10 da manhã, para enfrentar a Bélgica. Deixa eu começar. Já está em clima de Copa do Mundo, nosso querido Rockman. Grande abraço. É da Suécia essa camisa,
1: Finlândia.
0: Né?
1: Finlândia.
0: Finlândia? É. Rapaz, grande abraço pra você. Boa noite, Rockerman.
1: Boa noite, amigo. Satisfação estar aqui mais uma vez com a moçada aqui, com a galera. Edmar, sobre o vôlei feminino, é lógico que a Itália também estava com algumas jogadoras reserva, aquela coisa toda, mas não interessa. Muito bacana a torcida brasileira, né? Como a torcida brasileira realmente tem aquele astral legal, né?
0: Lógico que tem.
1: E no, você acha que não falou do futebol feminino?
0: Vou falar ainda.
1: Vai falar depois. Também, outra coisa legal também, a torcida que esteve na Neoquímica também. As
0: 30 mil.
1: As próprias americanas, a treinadora americana falou, olha, nunca tinha visto isso.
0: E amanhã? É Brasil e Fortaleza. Amanhã é Brasil, Estados Unidos em Fortaleza. Fortaleza. 40 mil 40 já foram mil. Vendidos.
1: Então, é muito bacana isso aí. É legal o esporte realmente... Leva muita alegria, a gente pode falar o que quiser, mas é apaixonante.
0: Tainá Maranhão e a Bia Zanerato marcaram os gols da virada do Brasil, 2 para o Brasil, 1 para os Estados Unidos. E amanhã, né, se o Brasil vencer, o Arthur Elias faz história no comando da seleção, né, empatando em número de vitórias com os Estados Unidos.
1: Eu gosto muito do Arthur Elias, já falei aqui até você um dia, Marcos, tá maluco? Mas eu gostaria que ele fosse pro profissional masculino, pro futebol
0: então,
1: masculino.
0: Então eu continuo não concordando, mas tudo bem.
1: Eu acho ele muito bom, mas são opiniões.
0: Tudo
1: são
0: bem,
1: opiniões, mas... são opiniões. Eu continuo, mas eu acho o Arthur Elias um ótimo treinador. Você tem que falar, eu discordo, pô. Tem que falar, fala aí, eu discordo.
0: Tá, eu discordo.
1: Isso é bom demais, irmão.
0: Bom, tá tudo bem? Passou tudo bem fim de semana?
1: Tranquilo, opa. Os netaiadas.
0: Que bom.
1: Tem coisa mais gostosa que isso?
0: Não tem.
1: Não tem, né?
0: Viu, antes do foguinho e aqui do Marcolino também, tem a foto do César Franca, porque eu sei que você gosta de basquete, e ontem nós tivemos o encerramento do Novo Basquete Brasil e deu Franca. Olha que foto linda que foi tirada. Pelo Franca Basquete, o Lucas Dias, que é o capitão, cestinha da partida com 22 pontos, levantando o troféu. O César ganhou do Pinheiros, 85 a 76, no ginásio Pedrocão, fechou a série melhor de 5 em 3-1. Com isso, Franca é pentacampeã inédito, tá? Do Novo Basquete Brasil. O David Jackson, ex-winner, anotou 18 pontos e também foi um dos destaques, tá? O MVP da temporada regular. O Jorginho fez 17 pontos, pegou 8 rebotes, deu 8 assistências, quase um triple-double para o Jorginho. Pelo lado do Pinheiros, o Diallo e o Sloan foram os maiores pontuadores, 15 pontos cada, tá? Com a conquista, Franca chega a 16 títulos nacionais e segue como o maior vencedor do basquete brasileiro na história do clube. Já são 49 taças levantadas. Ai, como dói meu cotovelo. 49 taças levantadas, sendo 2 delas nesta temporada. Além do NBB, o time comandado pelo Elinho foi campeão paulista, foi vice-campeão da Champions League das Américas e parou na semifinal da Copa Super 8. Então, parabéns. Será sempre rival da Winner. A gente chegou a falar que Limeira era a capital do basquete, mas nem se compara com Franca. Franca ininterruptamente segue com sua dinastia no basquetebol. E aliada à parceria com o SESI, ficou praticamente imbatível o basquetebol de Franca, tá bom? Deixa eu dar uma boa noite pra ele. Ah, hoje ele veio todo assim, né? Porque o nosso clube meteu 8 no BF. A outra vez que ele veio aqui, o time dele tinha tomado 5. Agora ele falou, pera aí, eu vou no Pimba nos Esportes segunda-feira, deixa eu caprichar, vou meter 8 pra chegar grandão no programa... Literalmente,
2: né? 8-1 contra o Nova Itália. Contra o Nova Itália do nosso amigo
0: foi?
2: Daniel. Foi.
0: Ei, Nova Itália. Ô, Daniel Castelon, meu grande amigo, Rodrigão Cerchiari. Tudo bem, Foguinho?
2: Tudo bem, graças a Deus. Boa noite aos amigos, boa noite aos nossos ouvintes, quem nos acompanha. Foi um jogo atípico, onde a gente fez o resultado no primeiro tempo e depois eles abriram para ir para cima e acabaram tomando os outros gols, mas é coisa que não acontece. Uma goleada assim, desse tamanho assim, não é sempre, né? Deu certo.
0: Bom, daqui a pouquinho o Foguinho vai falar muito a respeito do fim de semana.
2: Como chama o negócio que você falou aí, que aconteceu lá, como é o nome, que eu gostei de ver você falar. Double, como é que é o negócio?
0: Triple-double.
2: Triple-double.
0: São 3 dígitos, são 2 dígitos em 3 critérios. Por exemplo, quem faz muito triple-double na NBA se chama Russell Westbrook. Certo. E também o Nikola Jokic. Então, por exemplo, são 10 pontos... 10 assistências, 10 rebotes. 10 pontos, 10 roubadas de bolas, 10 tocos.
2: Ah, entendi.
0: Então tem vários critérios positivos no basquetebol, só não pode ter 10 bolas perdidas, aí não conta como triple-double. E a maioria faz double-double, que nem o Leonardo Jacon, que é o Lelê, 20 pontos, 10 rebotes.
2: Isso, 10, sim.
0: Ou 10 assistências. O triple-double são 3 critérios.
2: Bacana, muito legal, bonito, né? De ouvir isso. Eu não sabia isso, bem. Não.
0: Então, só pra gente arrematar o basquete, pra dar boa noite pro nosso Marcolino, o Limeira Basquete está eliminado da Copa São Paulo, tá? Depois de perder pra Tatuí, aquela derrota doída aqui no ginásio da BB, por 77 a 76, a equipe limeirense perdeu no sábado no ginásio Manuel Soares, em Tatuí, por 99 a 57. Os destaques limeirenses foram Matheus Rando com 16 pontos, o Breno com 10, o Felipe Terossi com 7, o Luquinha, que é filho do Telmo, de apenas 16 anos, ele entrou e matou 2 bolas de 3. O Lelê Jacon jogou apenas 5 minutos, não pontuou, tá? A equipe limeirense se despede da competição com 12 jogos, 5 vitórias e 7 derrotas. Em Limeira foram apenas 2 vitórias contra Diadema e São Caetano e 5 derrotas para o Corinthians, Tatuí, Assis, Avaré e novamente para Tatuí no playoff. Como visitante, o Limeira Basquete ganhou de Diadema, São Caetano, Avaré, perdeu para a Liga Sorocabana e para Tatuí. Lembrando, Tatuí é o atual campeão da Liga Ouro de Basquete, ganhou de Brusque na final e agora vai pleitear uma vaga no Novo Basquete Brasil. Vale lembrar que Limeira e Tatuí decidiram a Copa São Paulo no ano passado. Naquela ocasião, a equipe limeirense perdeu o primeiro jogo da final em casa por 1 ponto, 61-60, o Volucat estava lotado, e em Tatuí por 68-53. Agora é esperar a primeira divisão. Conversei com o Telmo hoje, ele está um tanto quanto pessimista com a participação ou não do basquetebol de Limeira, tá? Na primeira divisão. Bom, Marcolino, que tá parecendo o Ronaldo Fenômeno segundo o Rockman, tá com o cabelinho do Ronaldo Fenômeno. Eu já acho que ele tá parecido com o outro, mas eu não vou falar. Ô, boa noite, o senhor tá bem?
3: Não, eu não vou falar.
0: O senhor não, o senhor tá bem?
3: Eu não tô bem, não, né?
0: Todo mundo, né? Cadê o Marcolino? Nossa, não é assim, né? É, o Galo perdeu. Cadê o Marcolino?
3: É normal.
0: Você,
3: né?
0: Virou uma vidraça.
3: Não tem problema, mas feliz. Triste, porque não foi só o Independente que perdeu, né? A gente acabou perdendo também no Amador aí.
0: Nossa, mas... que sapatada, hein?
3: Ah, não é.
0: Mas eu vou falar a verdade pra você. Meteu 3.
3: Mas eu vou falar a verdade pra você. É igual o que eu falo, ó. O ano passado, o Tanabi perdeu só pra Santa Cruzense e não perdeu mais pra ninguém e foi o campeão. Isso aí já serve de espelho pro Independente. E o Lago Azul perdeu só pro Ouro Verde e não perdeu mais pra ninguém e levou o título da terceira divisão.
0: Então você se apega nisso.
3: Não é superstição, não. Mas...
0: você se apega nisso.
3: A única coisa que eu falo é um jogo igual o Foguinho falou, um jogo atípico. Todo mundo que estava lá na Praça de Esporte Papeleiro falou que não era um resultado que foi. Pelo que foi, mas acabou perdendo um jogador aos 20 minutos, enfim, depois você vai falar disso daí.
0: Não, eu quero saber, antes de mais nada, dos acontecimentos, tá? Dentro do campo e extracampo. Para começar, bora. Protocolo antirracismo que foi pedido, aliás, muita crítica com o árbitro da partida, tá?
3: Muito ruim.
0: Ele é muito jovem, Vinícius Pinto Tonolo, de apenas 23 anos. Ele expulsou o Moisés, né? Jogador da Santa Cruzense, que teria colocado o dedo do meio pro torcedor, foi expulso. Foi. A gente vai ver os lances daqui a pouco, mas um pênalti que a gente achou que não foi. Mas enfim, em dado momento da partida, ele recebe, né, do Wesley e do massagista da Santa Cruzense: olha, professor, fui chamado de macaco por um torcedor do Independente. Automaticamente, tá? O jogo é paralisado por alguns minutos e foi ativado o protocolo antirracismo, tá? Esse torcedor foi identificado e é um senhor, tá? Inclusive na súmula, a gente não vai falar o nome dele, nem as iniciais, mas esse torcedor na súmula foi identificado. Isso ajuda o Independente a não ser punido?
3: Ajuda, Edmar, porque agora, né, a regra diz que quando o torcedor ele é identificado pelo clube, o clube acaba não sendo punido, né? Não tem aquela punição que cabe ao clube. Mas, assim, foi uma infelicidade. Eu estava atrás do gol, foi quase próximo da gente ali. Sinceramente, eu não ouvi, por causa do barulho que estava o torcedor, eu não ouvi, mas depois conversando com o próprio Lino. O Lino estava próximo, o Lino também ouviu. E o Vitinho, do Goods Lanche, também estava ao lado desse torcedor e também confirmou aí o que aconteceu. É um senhorzinho, depois ele ficou muito abatido, ele se entristeceu muito com isso, porque ele é daquele torcedor antigo, bem antigo, e acho que na mente dele achou que não ia repercutir tanto, já repercutiu. Através dos policiais militares, ele foi convidado aí até o Wesley para se desculpar com o Wesley, para pedir desculpa. Ele se prontificou aí, porque ele ficou muito mal, e os próprios familiares dele que estavam no campo também viram a situação que ele ficou. Ele foi embora muito abatido. Mas aí o Wesley não quis fazer o boletim de ocorrência, não foi feito o boletim de ocorrência. Ele entendeu, ele aceitou as desculpas do senhorzinho, por entender que era um senhor de idade, que se é uma pessoa mais nova, ele ia fazer o boletim, isso é fato.
0: Então, não houve boletim
3: de ocorrência? Não houve boletim de ocorrência, porque na hora que
0: o Wesley... Pra mim, disseram que houve o boletim de ocorrência, mas não houve a representação.
3: Então, eu estava, assim que o Wesley sai do vestiário, acaba o jogo, os policiais militares chamam ele, nós, como estava ali como imprensa, a gente encostou perto para saber, né, pra gente ter alguma informação. Eu estou aprendendo com uma pessoa aí, falou que quando você vê alguma coisa, você encosta perto, você ir ouvindo, para você ver o que está acontecendo. E na hora o Wesley fala, não, eu não vou representar, já aceitei as desculpas, está tudo certo, depois eu converso com o seu amigo, treinador, ele fala para mim também que a Santa Cruzense não ia representar, mas queria uma carta de repúdio do Independente.
0: E que foi feito
3: na rede social. O Independente fez nas redes sociais uma carta de repúdio, repudiando a cena do que aconteceu. Eu acredito, Edmar, que só não foi para frente porque era um senhor de idade.
0: Sim.
3: Né? Porque se é uma pessoa mais nova, com certeza
0: tá, mas, ia gravar. É a segunda vez, né? Contra o Tanabi foi a mesma coisa. O lateral do Tanabi não quis fazer um boletim, porque ele falou, ó, a delegação vai embora, eu tenho que ficar aqui na delegacia, vai me tomar o tempo todo, eu vou embora.
3: Isso.
0: Então tem que parar de acontecer isso aí.
3: É, eu acho que tem que se fazer uma campanha Independente agora, pô, né? Porque é a segunda vez, né? Independente, eu vou conversar essa semana aí com o pessoal do Independente para que se faça uma campanha, porque uma hora vai prejudicar o clube. Uma hora o clube vai ser penalizado, porque é a segunda. Na terceira, a federação pode chegar, pode até querer interditar o estádio, né? A gente não sabe. Mas realmente aconteceu esse fato aí lamentável, mas fora isso daí não houve mais nada.
0: Tá, assim. Mais algumas perguntas para você. Jacone expôs de novo, pá, do banco de reserva, e o árbitro relata que foi xingado, que ele mandou o árbitro para aquele lugar. Jacone, pelo amor de Deus, segunda expulsão, você vai pegar 4 jogos.
3: Ó, o Jacone...
0: Jacone, vocês vão ficar fora da fase final, cara.
3: O Jacone foi assim, Edmar, o mesmo zagueiro Wesley, ele vai numa proteção na bola, só que o jogador do Independente não toca nele. Mas a Santa Cruzense, ela, tipo assim, qualquer coisa, eles estavam caindo em campo, eles estavam jogando por aquele resultado, já estavam 1-0 para ele. Então, a cera que eles pudessem fazer, eles iam fazer, eles viram que o árbitro estava totalmente perdido, então ele cai e fica ali. E o jogador do Independente, o Isaac Newton, vai até ele para levantar ele, para que ele levantasse, para que o jogo seguisse, porque eles conseguiram deixar os jogadores Independentes nervosos com essas atitudes. E nisso o Jacone encosta, e ele não estava participando do jogo, ele vai tentar levantar o jogador não aceita, o árbitro se encosta perto, e aí o árbitro fala alguma coisa para ele, ele manda o árbitro para aquele lugar, o árbitro expulsa ele vai expulso, ele estava aquecendo, não sei se ele ia entrar ou não, e ele acabou sendo expulso. Prejudicou o Independente? Não sei, porque o Independente trouxe outro zagueiro, né? E a gente tem algumas informações aí que ao longo da semana a gente vai apurar para ver se é realmente. O Independente vem com algumas mudanças aí para o jogo contra o São Carlos, que isso aí já foi passado para mim. Mas o Jacone, igual você falou, ele já vai ser punido pelo jogo da Matonense. E vai ser punido agora, por quê? Porque mandou o árbitro e o árbitro relatou. Então, quer dizer, ele pode ficar aí fora da fase
0: contra a Matonense. Ele cumpriu o jogo, tá ok, porque foi lance de jogo, não foi uma agressão e não foi um xingamento. Ele tinha um amarelo, ele fez a falta, ele foi expulso. Beleza, agora o segundo vermelho é por mandar o árbitro para aquele lugar, então já complica um pouco. Outro assunto pra gente debater aqui. Termina o jogo e o árbitro relata o seguinte. O ônibus da Santa Cruzense foi danificado, com 2 lanternas quebradas e um risco escrito galo. O Independente corre o risco de sofrer uma punição por conta disso. O que você sabe a respeito desta avaria com o ônibus da Santa Cruzense, o que eu não estava lá, mas repudio veementemente. Primeiro, Independente faz uma campanha linda, é líder, já classificado, não precisa, porque aí esse torcedor que faz isso, ele não vai lá em Santa Cruz ou Rio Pardo. Se tiver um jogo decisivo, a gente vai lá transmitir. Vamos supor que a gente vá lá transmitir. Opa, peraí, quebraram nosso ônibus. Sobra para a imprensa. Então, quem geralmente faz isso é quem não viaja.
3: Bom, Neymar, vamos lá. Você me conhece, você sabe que quando eu tenho que falar, eu tenho que defender, eu defendo. Mas quando eu tenho que criticar, eu critico e bastante. Ontem, assim que aconteceu o fato com o ônibus da Santa Cruzense, me chamaram, viram que eu estava ali, eu tinha acabado de entrevistar o treinador da Santa Cruzense e o pessoal da Santa Cruzense me chama, fora, você é da imprensa, né? Você esteve lá com a gente em Santa Cruz, sim. Falou, vamos lá que a gente vai te mostrar um negócio que aconteceu, quebraram a lanterna do ônibus. E realmente, quebraram as duas lanternas do ônibus e escreveram um galo no ônibus. Pegaram uma pedra e riscaram o ônibus da Santa Cruzense e escreveram um galo. Eu sou sincero pra falar pra você, esse cara pra mim ele não é torcedor do Galo, porque o torcedor galista de verdade não ia fazer uma besteira do tamanho que esse cara fez, porque as informações que tem e a câmera de vídeo que tem numa casa ao lado, que já foi pega para as imagens, vê que ele deixa um filho dele lá perto da casa do atleta, ele desce a pé sozinho, ele vai até o ônibus da Santa Cruzense, ele quebra as duas lanternas do ônibus e ele risca o ônibus deles. Gente, eu vou falar a verdade para vocês. Eu estive em Santa Cruz. O que nós fomos bem recebidos em Santa Cruz, pelo presidente da Santa Cruzense, pelo vice-presidente, o hotel que colocaram nós, a alimentação. Meu, é inacreditável. O nosso ônibus ficou próximo à torcida da Santa Cruzense.

0: do Galo, que sabe quem foi, tem que identificar esse camarada, levar ele até o Prada, porque isso aí vai sobrar pro Independente.
1: Ele tem que pagar o que ele fez. Ele
0: tem que pagar.
1: Paga porque... as lanternas e paga a pintura do ônibus.
0: Porque até onde eu sei, o Independente vai ter que pagar o prejuízo do ônibus da Santa Cruzense, pro Galo não ser punido. Então, quer dizer, o clube já tá jogando uma quinta divisão do campeonato, tá aqui, ó, pagando em dia seus jogadores, agora vai ter que mexer no dinheiro para pagar o ônibus, porque o que a Santa Cruzense relatar lá que ficou X ônibus, vai ter que pagar. Se falar que foi mil, dois mil, três, vai ter que pagar. Então, eu acho que...
1: leva um torcedor a fazer um negócio desse, cara?
0: Não é torcedor, Edmar. Eu acho, falo pro senhor, que não é torcedor. Um cara desse, ele tem até que ser banido, ele não pode nem entrar no estádio, ele tem que ficar um quilômetro longe do estádio quando tiver jogo do Galo, porque é igual você acabou de falar, o Galo tá classificado, o Galo não precisa disso. Independente, tá bem no campeonato, aí vem um imbecil desse, eu falo desse jeito, é um imbecil que se amanhã depois quiser encontrar na rua, eu falo na cara, isso foi um imbecil, e vai quebrar o ônibus dos caras sem motivo nenhum, ó, e aí prejudicar o Galo.
1: Tá, quanto ao ato racista, eu pensei numa coisa aqui e eu li que duas pessoas escreveram a mesma coisa. Eu acho que educação e civilidade não tem idade.
0: Sim.
1: Tá? E eu acho também não justifica que é um senhor de idade. O ato aconteceu.
2: Pior então,
1: ainda. Eu pensei...
2: Pior ainda. Pior ainda, tem que dar exemplo.
1: Foguinho, concordo plenamente.
2: Pô, pelo amor de Deus.
1: Esse cara deve ser um avô.
2: Ele tem neto, tem filhos, tem netinha. Ah, não pode.
1: Foguinho, aproveita então, eu quero ouvir o Rockman também, depois de tudo que foi relatado pelo Marcolino, com o time que ganhou 7 partidas seguidas e perdeu uma.
2: O torcedor, ele passa do limite. Isso é passar do limite. Até porque qual culpa tem os jogadores, o ônibus, a delegação do time, pro cara ir lá e quebrar as lanternas do... Pra quê? O time veio aqui e ganhou o jogo. Agora, se a culpa é do árbitro, fale com o árbitro. Né? Se a culpa foi de alguém, cobre de alguém que foi o culpado. Agora, o menos culpado de tudo foi o time que veio aqui e ganhou. E veio pra jogar e ganhou do Independente, que era o líder, que tava invicto. Agora, como que você pode ver um senhor de idade que é para dar exemplo e ele acabar fazendo uma, vamos dizer assim, um papel desse ridículo? Porque isso é uma coisa, vamos dizer assim, é triste.
1: O de depredação, ele é jovem? Mais ou menos que idade tem?
0: Ah, é jovem. Pelo
1: você que... conhece ele?
0: Não, eu não conheço.
1: Tá, você já viu ele no estádio?
0: Já vi no estádio.
1: Tem na faixa o quê? De 50 anos, menos?
0: Não, deve, se tiver muito aí, uns 40, 35, 40 anos, não tem mais que isso.
2: Mas olha o detalhe que ele disse. O cara pegou o filho, deixou o filho lá na calçada, mostrando pro filho o vandalismo. Como que pode? Que exemplo de cidadão, vamos dizer assim, não é nem torcedor. Você deixa o seu filho e mostra pra ele, ó, filho, eu vou lá quebrar o ônibus, vou riscar o ônibus.
1: Como pelo amor de Deus. Ok, man, quero ouvi-lo. Antes, o Kira aqui só alertando que o Renato só pode jogar na segunda fase, tá?
0: É, o Renato só joga na segunda fase.
1: Ele entra naquela troca de 4 jogadores. Isso. Então o Renato não pode jogar nessa fase. Renato que veio da Francana, o zagueiro que atuou como titular 15 jogos no estadual. É apontado, né, 21 anos, como um zagueiro muito bom. Ô, Rockman, diante de tudo isso, eu sei que você é muito crítico com violência, com depredação, com um ato racista.
3: O que acontece se não esse pessoal não for punido a rigor, vai sempre acontecer isso aí. Porque se acontece, se esses dois torcedores forem punidos, não adianta vir pedir desculpa depois. Eu acho isso aí, sabe? Hoje em dia tá muito na moda. O cara faz, desculpa português, faz cagada e depois vai põe um vídeo lá, desculpa. Cara, tem que ter humildade. Eu acho que ele está em 2026. A gente não tem mais nem como pensar e brincar com isso mais. Eu acho que tem que ser punido e com, sabe, severo.
2: Rigor.
3: Com rigor. Né? Dimar, esse senhor, a gente não conhece, não sei quem é, mas, pô, sabe o que tem que fazer com um cara desse aí? Vai, lógico, não sei como... E é crime hoje. Sem crime. Fiança. Tem que entender isso aí que... É, sem fiança.
1: Se o cara faz um boletim de ocorrência,
3: ele vai preso, tá na roça, preso. Ele vai preso. E depois, sabe? Tem que realmente... Eu acho que tem que ter a equipe do Independente... ninguém esperava a derrota ontem. Não vamos colocar caso também nas custas da derrota do Independente. Porque uma partida de futebol... Eu falo sempre, de Mário e amigos, que o futebol é o único...

0: Esporte que não é exato. 2 mais 2 nunca é 4. 2 mais 2 é 3, é 5, é 9. Menos 4. Futebol. Quem que ia adivinhar que o Galo ia perder a partir de ontem? Não. O Independente tem feito uma campanha até agora impecável, mesmo com a derrota de ontem. Fazendo papel profissional, o Independente está fazendo.
1: Limpando a
0: profissional imagem.
1: Profissional. O problema é, o Independente está tão redondinho, sendo bem falado. Aí o que vão começar a falar agora? Ah, o Independente? Ah, aquele time racista. É o segundo ato.
0: Edmar, outra
1: coisa. É aquele time que depreda ônibus do aniversário.
0: Outra coisa.
1: Tudo a imagem que o Saulo vem fazendo, com um trabalho de formiguinha, deixando redondinho o Independente, com atos isolados como esse, atrapalha todo o planejamento.
0: Então tá vendo ninguém falar de marmita,
1: não. Padaria, manipulação de resultado.
0: Isso que eu ia comentar ninguém, agora.
1: Antigamente era assim, o Galo, aquele que manipula resultado, isso. Aquele que não paga ninguém. Então, agora não, a imagem é outra. E vem esses dois torcedores fazem isso.
0: O que a gente tem que analisar, que tem casos, infelizmente, que não tem outra opção, que a gente... Não tem palavras, não tem como justificar. O que precisa ser feito, o Independente precisa ser feito. Lógico que ninguém é criança, porque eu falo sempre assim, não importa a idade. Você foi muito bem. Aí quando falou, não importa a idade da pessoa.
1: Eu também acho que não importa.
0: A pessoa, sabe? Eu acho que tem que ser feito um trabalho pelo Independente agora. Eu acho que quando o torcedor entrar, infelizmente vai ter que ser assim. Um papelzinho escrito, não pode, pô.
2: Eu acho que o Independente tem que fazer pegar alguém do Independente. Uma pessoa aí que assim, o torcedor, assim, goste lá de dentro, fazer um vídeo e repudiando isso daí. Eu acho que o Independente agora ele tem que se manifestou com a carta de repúdio. Beleza,
1: a gente parabéns. Nem vai ler, porque é a mesma carta que todo clube põe.
2: Mas agora, na minha opinião, pega o Iago. Pega o Iago, Ramiro. Iago, vem cá, você vai fazer um vídeo falando sobre o racismo.
1: Não, Lucas Lino.
2: O Lucas Lino.
1: Concordo.
2: Sim, concordo. Também.
1: Que é o principal jogador, é o mais famoso, é o da casa.
0: É o líder.
1: O Lucas. E ninguém melhor do que ele para repudiar,
2: porque certo? Ele estava do lado, ele ouviu.
0: De cabeça boa, menino que fala muito bem.
2: E ele estava ao lado, ele ouviu e ele falou pro árbitro, não, realmente, o torcedor xingou. Ele, com a camisa do Galo, ele falou, não, realmente, ele foi xingado.
1: Porque ele deve ter ouvido e sentiu também.
2: Lógico.
1: Ele falou, podia ser comigo.
2: Podia ser com ele.
1: Tá, o Valduto falou, aí tem muita gente também, que aqui na live, tira sarro, exagera, tanto que eu não leio. Não leio. Da mesma forma que torcedor da Inter tira sarro do Independente ou vice-versa, eu não leio. Sabe, essas brincadeirinhas, sabe, esses apelidos, eu não gosto. Se eu falar pra você que eu não gosto. Tanto que eu passo reto. Você vai escrever, você vai perder tempo. Porque eu não vou ler. Eu não vou ler provocação com o adversário. Isso aí eu não faço. Tem rivalidade? Tem. Mas quando passa do limite, fica aqui. Você vai, quem estiver na live aqui, vai ler. Mas se depender de eu falar, eu não vou falar. Tanto que o Xandão Colobari vira e mexe e coloca lá. Tal versus... Eu não falo. Sim. Falo, Xandão. Não. Põe o resultado. Independente 2, Inter 0, Inter 2, Cianorte 0, Independente 4, Santa Cruzense 0. Coloque o nome. Galo, Leão. Agora, brincadeira eu não gosto. E não vou falar.
3: É questão de
1: educação. Não concordo.
3: É questão de educação,
0: tá
3: né?
0: Tá certo.
3: Poxa. Por mais que a gente diga aqui que vai botar um vídeo, vai falar. Mas posso falar? É questão de educação.
1: A não ser quando é uma tirada. Edmar. Assim, legal. Sabe,
3: uma brincadeira
1: uma brincadeira que eu leio e eu rio. Eu falo, peraí, isso aqui é legal. Sim. Por mais que você possa tirar um sarrinho, mas assim, na moral, não pejorativo.
3: Sim.
1: Sabe quando o cara tem um bom humor?
3: Existe o limite.
1: Sabe? Coloca assim, bem feitinho, aí vale a pena.
0: Mas aí é o lado do torcedor. Você tem que ter a balança de você. Aí você vai falar o que tem que falar. Ah, porque é lógico. Mas isso fica pro torcedor, esse tipo de brincadeira. Eu acho, de uma maneira ou outra, essas coisas que acontecem, precisa ser punido. Precisa ser punido, infelizmente precisa ser punido. Se não tem punição, amanhã vai acontecer de novo.
2: Vai acontecer, isso é fato. E também teve um outro fato, não sei se está aí registrado, quando termina o jogo, tá? E muitos não entenderam na hora, que foi o André, né? O André Guilherme, ele parte para cima de um jogador da Santa Cruzense. Mas por quê? No calor do jogo, na emoção do jogo, quando o jogo acaba, ninguém sabia. O pai do jogador da Santa Cruzense estava no meio da torcida do Galo. E tinha torcedores da Santa Cruzense. ele errou. Porque no meu modo de ver, se ele viu que do lado de lá tinha torcedores, tinha pais, que é geralmente os pais, que às vezes os filhos moram perto aqui, vêm assistir o jogo. Então o lado de lá de Santa Cruz tinha. Ele estava no meio da torcida do Galo. Quando acaba o jogo no Independente, os jogadores da Santa Cruz começam a comemorar. Porque para eles foi como se fosse uma final de campeonato, essa vitória ontem. Porque eles comemoraram mesmo, parece que eles tinham ganhado um título ontem.
1: Sem dúvida.
2: E aí,
1: eu senti também.
2: E aí o torcedor, aí o jogador da Santa Cruzense, ele vai até próximo onde estavam os jogadores do Galo, né? O jogador do Galo tem aquela. Quando termina, ele se reúne, se ajoelha no campo ali para fazer a oração deles. E ele começa, e o rapaz começa a dar tchau para a torcida do Galo. No que ele começa a dar tchau, ele tava dando tchau pro pai que tava lá. Mas ele começa, tchau, tchau, tchau. E ele falava, tchau, tchau. Aí o André ouviu, os jogadores do Galo ouviu, viu ele dando tchau. Falou, você tá dando tchau pra torcida do Galo? Você tá de brincadeira, você tá provocando. Aí foi aquele tumulto. Aí o André precisou ser contido pros jogadores do Galo, porque ele ia partir pra cima. Ele perdeu a cabeça ali. Ele ia partir pra cima mesmo do menino. Aí todo mundo ali já segurou e eu já aproximei próximo. E aí no menino sair, ele fala pra mim, falou, não, eu não fiz nada, o meu pai tá lá em cima, ele falou pra mim, eu falei, mas você é louco, seu pai no meio da torcida do Galo, o Independente acabou de perder o jogo, você vai dar tchau pro seu pai, você já imaginou alguém com a cabeça cheia de cachaça, pega seu pai lá em cima, lá, arrebenta seu pai, e o próprio jogador Santa Cruzense fala pra mim, falou, cara, eu não pensei nisso. Pelo amor de Deus, eu não sou de confusão, eu sou o cara do bem. Ele falou, eu sou um cara do bem. Ele falou, relaxa. Aí já foram lá, o pessoal já conteve o André. Depois o André entendeu que era o pai do menino que estava lá em cima. E aí acalmou os ânimos. Eu acho que depois o André deve ter se desculpado com o menino. Mas qualquer um, eu acredito que qualquer um teria a mesma reação. Você acaba de perder o jogo, aí o jogador começa a dar tchau para a torcida. Aí, como foi uma provocação. Então, para quem não entendeu o que aconteceu quando o André quis partir em cima do menino, foi isso. Mas, graças a Deus, os torcedores do Galo estão numa lua de mel tão grande com o time que nem ligaram que o pai do menino estava lá. Porque se é em outras épocas, meu irmão, esse menino, esse pai desse rapaz...
1: O Paxetuba ganhou, chegou a 21, tá? Foi o primeiro jogo desta bezinha que o Independente não marcou gol, tá? Foram 20 gols. Ainda nesta oito. Acabou lances pra gente. Tá só o chão. E tem os direitos de transmissão. Alguns lances, tá? São poucos lances pra vocês acompanharem.
2: Ó, Edmar, nesse lance aí Cruzense. Mesmo, ó, foi falta no ser com o árbitro. É tão ruim que ele não dá falta no Jefferson, ó. Eu tava ali, ó. Eu tô ali do lado, ó. Pode ver que o Irã chega, ó. Ele empurra o goleiro da Santa Cruzense. E ele não dá nada.
1: O goleiro foi muito bem, hein?
2: Não, goleiraço.
1: Foi o melhor jogador em campo, o Jefferson, goleiraço. Né? Então, poucos lances aí pra você acompanhar. Olha aí a chance do Irã, né? Pedrinho, né?
2: Isso, e o Pedrinho perde também.
1: Olha, salva em cima da linha o André, lateral da Santa Cruzense. Vai ter uma finalização muito boa do Iago também, uma tabelinha, olha o chute pra fora do gol. Tentando, né? Iago e Lucas Lino.
3: E o árbitro atrapalhando ali. Em cima
1: ele é novo, né? 23 anos apenas. Olha que chance boa, olha que chute do Iago. Como ela vai cheia de curva e o goleiro Jefferson vai lá e espalma. Para escanteio, quer dizer, o Independente mesmo perdendo o jogo, ele foi bem. Ele foi bem na partida. Olha de novo aí a finalização do Iago Ramiro. Teve uma cobrança de escanteio que quase ele marcou um gol olímpico.
2: Aquela bola entrou.
1: Olha lá.
2: Depois nós vamos falar desse lance, Edmar.
1: Tá. Levantamento fechado. Olha, o Independente criando boas oportunidades. E aí o ato de racismo, né? E na sequência o pênalti. A bola pro De La Torre, ele é empurrado pelo... É empurrado, eu não vi absolutamente nada nesse lance. Nada. Eu achei que não houve a penalidade máxima, a gente continua vendo esses lances aí pra gente ver se foi pênalti ou não. Vamos seguir. Vamos aí, teve o ato de racismo agora, ó. Olha aí o De La Torre, como ele domina na área. O Yuri chega, ó. O Yuri tenta escapar dele.
2: O Yuri nem toca nele.
1: E o árbitro marca a penalidade máxima. O Yuri fica inconformado, ele mostra o cartão amarelo ainda pro Yuri. E o Cambuí, que é o artilheiro, né? Da Santa Cruzense, já tinha feito gol de pênalti no Suzine no primeiro turno. Vai lá, cobra, tá na cara que vai naquele cantinho, né? O Jonathan se estica todo. Não consegue evitar, gol da Santa Cruzense. Único gol da partida, 1 pra Santa Cruzense, 0 pro Independente. Quase que o Jonathan pega. Se o Jonathan tivesse... Dois centímetros a mais ele pegava.
2: Ele formou um tomou uma ralada aqui, ó, no que ele vai na bola pra tentar pegar. E aí é o lance, Edmar, que essa bola nós tava ali, essa bola entra. Nós tem o vídeo atrás, o menino grava.
1: Ah, não entra.
2: Essa bola entrou.

0: Essa bola entrou.
1: Será?
0: Ela entrou, nós
1: tá voltando aí, vamos ver.
0: Eu vou
1: aí.
0: Pegar o vídeo com o menino e vou te mandar.
1: Cara, vai ser impossível ver.
0: Ó. O Jefferson, se ela não tivesse entrado, Mar, ele
1: cara,
0: tinha caído
1: entra.
0: Pra fora do gol.
1: Não ele entra. Entrou. Não entra. Mas enfim. Então tá bom aí alguns lances dessa partida, tá? Então, primeiro tempo aí, no intervalo, ele tira o Pedrinho pra colocar o Diego Mori. Muita gente achou que o Mister.
0: Errou.
1: Foi afoito, né? E errou nessa errou. Troca. Você também achou?
0: Eu também achei, Edmar, porque na hora que o Diego Mori sobe pro aquecimento, eu logo já cantei a bola. Eu tava falando com o Guizelini e eu cantei a bola. Falei, Guizelini, ele vai mexer, ele vai tirar o Pedrinho. Mas o Pedrinho tava super bem no jogo. Né? E aí ele tira o Pedrinho e coloca o Diego. O Diego não foi bem. O Diego não foi aquele jogador que a gente conhece. Até na estreia dele aqui, contra... o Mogi Mirim, que ele jogou bem, esse jogo ele foi muito baixo, muito abaixo mesmo daquilo que a gente conhece dele. E assim, o meu pensamento, até depois a gente conversando, eu, o Mister, o Átila lá, depois a gente batendo um papo, eu ainda falei, eu acho que poderia fazer o quê? Você mexe, você tira um zagueiro, ou você adianta o Calegari e vai com dois zagueiros. Por quê? Porque a Santa Cruzense, ela não veio pra jogar. Ela jogou os 45 minutos atrás, só se defendendo, jogando por uma bola. O jogo deles era uma bola. E o segundo tempo também, eles vieram com a linha de 5 no meio de campo, fechadinha atrás. E assim, a bola eles rifavam. A chance de gol da Santa Cruzense mesmo foi o lance do pênalti. E depois já o Galo atacando, eles escaparam numa bola lá, quase fizeram o segundo. Então, tipo assim, poderia ter deixado o Pedrinho e deixado o Diego Mori mais flutuando ali, que é o que ele gosta de jogar. Mas depois aí já tomou o gol, aí ele já colocou Isaac Newton, ele foi pra cima, ele colocou Isaac Newton, ele
1: colocou
0: o Dandan.
1: Tirou o Irã e tirou o Lucas Lino.
0: Tirou o Lucas Lino, Edmar, uma informação, o Lucas Lino não joga contra o São Carlos, tá? O Lucas Lino, ele tá machucado, ele jogou ontem com efeito de injeção, no segundo tempo, no vestiário, ele teve que tomar uma injeção pra voltar pro segundo tempo, então o Mister já deixou claro, ele falou que a gente já podia anunciar, então essa é uma das mudanças que o Independente vai ter pro próximo jogo. O Lucas Lino não joga, ele nem treina essa semana, ele vai ficar a semana toda fazendo tratamento, se preparando. O Lucas Lino provavelmente ele só volta na fase final, que é a fase eliminatória.
1: Tá, Tamar. A gente vai ouvir o Lelo, técnico da Santa Cruzense, que foi da Internacional, né? Eu puxei aqui no memória da Inter, o Lelo é o sétimo técnico que mais comandou a Inter na história, 52 jogos. Ele que comandava aquele time com o Lucas Biselli, Lucas Lima, Fernando Russi, dava gosto de ver aquele time da Internacional. Em 52 jogos ele ganhou 19, empatou 16 e perdeu 17. O seu ataque marcou 72 gols e a defesa sofreu 58. Só lembrando que pelo grupo do Independente, que é o grupo 2, Matonense e São Carlos empataram 1-1 e o Mojimirim goleou em Catanduva, o Catanduvense, por 6-0. Então, Independente 21, Matonense 16, Santa Cruzense 13, São Carlos 11, Mojimirim 9, Catanduvense 0. Olha o tamanho da bronca, né? Que agora é São Carlos e Independente no sábado, jogo marcado para as 3 da tarde em São Carlos. Se o São Carlos ganhar, ele vai a 14 pontos, entra na briga pela classificação. E aqui, o Independente teve dificuldades para ganhar do São Carlos pelo placar de 2-1. A nona rodada começa na sexta-feira com Santa Fé e América. E os jogos do grupo do Independente, 3 da tarde no sábado, Mogi Mirim, Santa Cruzense, São Carlos e Independente. No domingo, às 10 da manhã, a Matonense vai a Catanduva enfrentar o Catanduvense. Vamos ouvir o Lelo pro torcedor da Inter matar saudade. Grande Lelo. Os caras falavam que ele parecia comigo. No tempo da Inter até... mais ou menos, como diria o poderoso Castiga. Fala, Lelo.
0: Edmar, falando com o Lelo, treinador da Santa Cruzense. Santa Cruzense que veio aqui em Limeira e acabou aí tirando a invencibilidade do Independente e fazendo um grande jogo aqui. Lelo, gostaria de que você falasse aí aos microfones da Melhor FM aí também, do Rápido Noir, falando dessa vitória aí e a sequência agora da Santa Cruzense do campeonato.
2: Um abraço para todos, em especial para o Edmar, tá? Nós sabíamos da dificuldade do jogo, a gente sabia que enfrentar uma equipe que merecidamente vem caminhando em primeiro lugar nesse grupo desde a primeira rodada e no cômputo geral. Porém, a gente também sabia que não é impossível, né? Quando a equipe não perde, ela fica muito próxima da derrota.
0: Isso.
2: E como a equipe adversária não tinha perdido até agora, ela estava muito perto da derrota. E a derrota veio hoje. Mas veio hoje por um jogo que a gente procurou ter uma postura defensiva organizada. A gente tinha que sustentar os momentos de ofensividade da Independente Limeira e a gente conseguiu isso. E sabia que em determinados momentos do jogo, se a bola não entrasse da Independente, a gente ia ter o contra-ataque à nossa disposição. Ele demorou um pouco para sair no primeiro tempo o contra-ataque, mas eu acho que a mexida do Dela, aquela mexida no intervalo, acho que ajudou bastante que a equipe começasse a ter um pouco mais de evolução da intermediária para frente. Teve o pênalti, depois teve outra jogada para conseguir o gol e a gente acho que merecidamente saiu com a vitória.
0: É, o Santa Cruz jogou realmente, jogou muita bola e jogou no erro do Independente, né? É o Independente que a gente sempre falava, uma hora não tinha tomado nenhum gol, não tinha saído nenhum lance, assim dizer, tomado o gol para poder buscar, e hoje a Santa Cruz faz o gol, e o goleiro Jefferson também foi considerado aí pela Federação Paulista o melhor jogador em campo, que jogou, e é um jogador muito experiente. Lá a gente já viu, e aqui a gente acabou concretizando um belo goleiro da Santa Cruzense também, né, professor?
2: É, o Jefferson é um jogador experiente, ele já foi meu jogador no Primavera. Nós subimos o Primavera de Indaiatuba, o Jé como jogador no gol e o treinador. E ele realmente fez uma partida exemplar, ele vem fazendo grandes partidas, essa foi mais uma. A equipe num todo fez uma grande partida, a doação da equipe, a postura defensiva, a organização nas bolas, enfim, a doação pelo jogo, eu acho que isso foi significativo para conseguir o resultado positivo e merecido sair daqui com os 3 pontos.
0: O empate do São Carlos agora ajuda também a Santa Cruzense, né?
2: É, um empate interessante porque não faz vitória, caminha pouco na tabela, mas ainda as coisas estão indefinidas. A gente tem um jogo muito difícil em Mogi Mirim, a gente tem que trabalhar, descansar agora e durante a semana trabalhar com a mesma intensidade e com o mesmo foco que foi depositado para o jogo de hoje.
0: Um abraço, bom retorno, mando um grande abraço lá para o Galego lá que nos recepcionou tão bem lá em Santa Cruz, em Santa Cruz, que vocês tenham uma viagem tranquila, que Papai do Céu leva vocês em paz para lá.
2: Eu que agradeço, que vocês tenham também uma grande semana e esses votos eu vou passar ao Galego com certeza, que é uma pessoa sensacional, ser humano maravilhoso e está feliz demais aí pela vitória do time dele aqui na cidade de Limeira.
0: Um abraço.
2: Valeu, obrigado, viu?
1: Meu querido irmão Lelo, como foi bom te ouvi-lo, saudades do amigo, tá? A gente vai ouvir o Iago Ramiro antes aqui. 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Muito obrigado. Alô, Denis Suidedos, tamo junto, meu querido Denis Suidedos. Contei aqui, né, que eu fui lá em Corderópolis durante a semana. O Independente está jogando lá, né, a categoria sub-16 do Paulista Cup. E o Denis Suidedos falou assim, ó, se ganhar do LG em Ribeirão Preto, eu vou fazer um pix. O Cauã foi lá, meteu o gol, 1-0, Independente ganhou ele pix. Aí chegou lá o jogo contra o Rio Claro, falou, tem pix e ganhar. Foi 4-1 para o Independente. Suidedos, continue liberando o pix aí, porque o Galo é líder do Paulista Cup Sub-16 durante a semana. A gente vai mostrar os gols do jogo, tá bom? Lembrando que pelo grupo 1, esta 8ª rodada da mesinha teve Assisense 4, Santa Fé 2, América 3, Tupã 1, José Bonifácio e Rio Pretano empataram por 1-1. José Bonifácio tem 18, América 15, Assisense 13, Tupã 10, Rio Pretano 6 e Santa Fé com apenas 3 pontos. No grupo 3, o Guarulhos ganhou do Paulínia 1-0, o Aldax fez 2-0 no Votorantim. Sporting Paulinense 0, Flamengo 1. Na classificação, Flamengo 17, Guarulhos 16, Aldax 13, Sporting Paulinense 9, Paulínia 7, Votorantim 4. E o grupo 4 teve Mantiqueira 0, Itacoaxetuba, que agora é o novo líder no geral, 2, Mauá 0, União Mogi 0, Barcelona 0, Mauaense 2. Itacoaxetuba foi para 22 pontos, Mauá tem 12, União Mogi tem 10, Mauaense 9, Mantiqueira 8, Barcelona tem 0. Então é a classificação do Campeonato Paulista da Bezinha. Vamos ouvir Iago Ramiro. Ele fala a respeito desta derrota primeira do Independente na competição. Fala, Iago Ramiro.
0: Iago, bom dia. Independente conhece a sua primeira derrota no Campeonato Paulista, mas jogando bem pelo goleiro da Santa Cruzense ser eleito aí o melhor jogador em campo aí pela TV da Federação Paulista. Fala pra nós essa derrota, esse gostinho aí, que uma hora ela ia chegar, né, Iago? Bom dia.
3: Bom dia a todos, é verdade. cada jogo que vai se passando vai ficando cada vez mais difícil. Todas as equipes querem nos vencer e infelizmente não conseguimos uma vitória hoje, né, para dar sequência à nossa grande campanha que a gente vem fazendo, mas também temos que não deixar essa derrota nos abalar. Servir de aprendizado, né, um jogo difícil, o time veio aqui para buscar um ponto e conseguir sair com 3 pontos. Infelizmente não concluímos em gol as chances que a gente teve, né, até porque o goleiro deles aí saiu melhor em campo. Mas agora é aprender com os erros e buscar, de repente, agora a próxima partida aí fora de casa, mais uma vitória para a gente dar sequência aí.
0: Ô Iago, você como um dos mais experientes desse elenco, agora é hora de chegar nesses meninos mais novos, fazer eles entenderem que o Independente daqui para frente vai ser uma equipe que todos vão querer tirar ponto, inclusive domingo, sábado mesmo, tem uma pedreira já que o São Carlos empatou o seu jogo e agora vai tentar buscar um resultado em cima do Independente lá em São Carlos.
3: Ah, eu acho que por mais que a maioria dos nossos jogadores são jovens, a gente tem assimilado bem, né? Não tem deixado com que as vitórias subissem para a cabeça e agora também eu tenho certeza que não é essa derrota aí que vai nos abalar ou que vai mostrar que está tudo errado, que não está. A gente está em primeiro do grupo, né? Acho que perdemos o primeiro geral, mas tem 2 rodadas ainda, então temos chance de buscar, né, essas 2 vitórias aí e voltar para o topo. Né? Agora é, como eu disse, assimilar essa derrota, trabalhar para que jogos difíceis como hoje, um time retranqueiro, vai acontecer e a gente tem que saber jogar esses jogos assim.
0: E a torcida reconheceu no final, né? Isso é o mais importante, né?
3: Ah, eles têm visto, né, o empenho, a campanha que a gente tem feito aqui, né, jogando do mesmo jeito dentro de casa, fora de casa, sempre buscando a vitória. Estamos aí consecutivos aí 7 vitórias e infelizmente hoje não veio mais uma. Mas a torcida tem visto aí nosso empenho, nossa dedicação e hoje não foi diferente. Né, buscamos a todo momento aí o gol para buscar a vitória, mas infelizmente não veio. Agora é levantar a cabeça, trabalhar durante a semana aí para que no próximo final de semana a gente consiga a vitória novamente.
0: Bom descanso, Iago.
3: Valeu, obrigado.
1: Valeu. Valeu, um líder nato, né? O Iago Ramiro. Marcolino, 440 torcedores, quer dizer, 7 vitórias seguidas no campeonato. O que você tem a dizer sobre isso? Não adianta falar, ô, torcedor do Galo, vamos parar de falar? Hoje vai dar 1.000 torcedores. Não falamos mais, não falamos mais.
0: É triste, né?
1: Não dá para entender.
0: É muito triste o que a gente vê, né, no estádio de Mar, a campanha que o Independente vem fazendo. Tipo assim, se não tivesse, tivesse mal, tivesse nas dragas, igual tá lá a equipe da Catanduvense, que não vence nenhum jogo, aí o torcedor, tudo bem, mas a campanha igual que o Galo tá fazendo, igual você mesmo falou, você frisou agora há pouco, trabalho redondinho, o Saulo Roncato fazendo o negócio andar, a diretoria do Galo fazendo as coisas andar, o clube tudo certinho, o torcedor é decepcionante. Outra coisa assim, que eu como torcedor, eu não posso fazer isso, porque, né, hoje eu trabalho, eu tenho que estar lá atrás, eu vibro, mas eu vibro quietinho ali, sai o gol do Galo, eu tenho que engolir seco, eu não posso vibrar.
1: Eu imagino.
0: Eu não posso, eu vibro quieto ali.
1: Ah, eu vejo. Eu vi.
0: Eu não vibrei.
1: Não, eu vejo.
4: Nesse jogo não, pô.
1: Eu vejo.
0: Não. Então, eu acho que precisa mais o torcedor do Galo, igual fez ontem. Ontem, depois que aconteceu lá o triste episódio lá do racismo, o torcedor do Galo acordou. Aí o torcedor ficou de pé e começou a incentivar o time pra cima. Aí o time foi pra cima. Então o time... Tem hora que o torcedor, o jogador, ele sente, assim, aquela vibração do torcedor. Aqueles que ficam ali batucando ali é o jogo inteiro. Eles ficam batucando ali e incentivando. Só que os outros que estão sentados, eles ficam ali, ó, quietos. Mas uma coisa que eu achei bonito foi que no final da partida, mesmo com a derrota, os torcedores do Galo ficaram de pé e aplaudiram o time. Isso aí foi bonito de ver, os torcedores todos saíram aplaudindo e saíram felizes. Depois eu saí lá do estádio lá e subi por cima ali, encontrei os torcedores estavam...
1: Não tá, Edmar.
0: Você
1: perde a invencibilidade,
0: não
1: você
0: tá
1: puto,
0: feliz. Demais. Torcedor do Galo não tá. Eu só falo pra você, tô aqui no grupo do Independente, dos torcedores. Torcedores do Galo falou uma coisa que é pura verdade. Perdeu agora. Tinha que perdeu agora. Porque se perde lá no mata-mata, não ia valer nada tudo que fez. Não adianta você chegar invicto o campeonato inteiro, e aí quando você chegar no mata-mata, você toma 2 pauladas. O que, que adiantou você ganhar 7, 8, 10 vitórias seguidas? Não adiantou, saiu fora. Então, melhor perdeu agora. É o que eu falo. Tanabi só perdeu pro Santa Cruzense e foi campeão. Não tenho. Como fala? Palavra? Não sou supersticioso. Mas eu acho que é pra ligar a anteninha e falar, pô, os caras só ganharam deles, foram campeão. Então eu acho que o Mister vai fazer algumas coisas aí que tá no planejamento dele. E eu vou falar pra você, o Galo não perde em São Carlos.
1: Tá bom. Destaque final, Marcolino, olha, de tirar o fôlego, hein? Mais uma vez, uma grande participação. Você tá cansado, você precisa descansar, você precisa ficar mais com sua filha. Tá liberado, meu filho.
0: Preciso. Ontem mesmo, depois que acabou o jogo, a gente foi pra lá, fiquei lá com ela um pouquinho. E é a verdade, Edmar, assim, a gente trabalha porque a gente gosta, a gente faz porque gosta, mas a Nenê tá sentindo um pouco mesmo a falta do pai, isso é visível, né? E a gente precisa dar um pouco de atenção pra ela, sim, a gente vai, mas é assim, é o que eu gosto,
1: e tá
0: é o que eu fazer, e sábado estarei
1: a lá nossa em São vida, a nossa vida, a gente tem família, mas, sabe, é complicado.
0: É.
1: A gente deixa muitas vezes a família de lado, muitas vezes.
0: Mas é assim, sábado estarei em São Carlos, a gente
1: aí
0: vai estar aqui no
1: pisca,
0: programa.
1: Você vê minha filha já com 28 anos, meu Deus.
0: Eu pisquei, a minha tá com 28, outra tá com 5, assim? A outra já tá com 10, a pequenininha amanhã faz 3 meses.
1: Nossa, olha, 115 filhos. Esse é o MC Catra da imprensa.
0: Você tá louco. Não, só os 4 mesmo que tem reconhecido. Se tiver algum perdido por aí, a gente não sabe.
1: Tá bom. Valeu, tamo junto, tá?
0: Um abraço a todos. Quarta-feira, Léo, o volante do Independente,
1: opa,
0: estará no programa com a gente.
1: Aqui. Vai ser bom receber o Léo Alves.
0: Já tá tudo certo.
1: Tá bom, então. Vamos pro intervalinho. Daqui a pouco a gente vai falar da Internacional, Seleção Brasileira, Série D do Campeonato Brasileiro, Campeonato Amador. Só aproveitando aqui, por favor, eu não posso falar dos resultados, o senhor não tá aqui, né? Então vamos lá. Resultados da terceira rodada do Campeonato Amador. Vou começar na terceira divisão. Não, vou começar na segunda. Botafogo, show de bola 3, Lago Azul 0. O que aconteceu com o Panther? O que aconteceu com o Panther?
0: Não tem o que falar, eu não tava lá, né? Eu não tava lá, mas segundo informações, foi um grande jogo. Parabéns ao Botafogo.
1: O Caio jogou.
0: O Caio jogou.
1: Caio Matheus do São Paulo, filho do Vaguinho, jogador do Múrcia, da Espanha, mas ele pode jogar?
0: Então, Edmar, assim, a informação que chegou até a mim é que o Caio não é mais jogador do
1: Múrcia.
0: Do Múrcia. Não, ele rescindiu o contrato.
1: Pelo amor de Deus, Caio.
0: Ele tinha contrato até 2027, ele apresentou um documento ontem para a Liga Desportiva Limeirense, mostrando que ele tinha rescindido o contrato e que ele está no mercado. Então ele está sem clube, e aí quando o jogador está sem clube e apresenta a documentação, então ele pode jogar. Mas assim, é triste, né? Você vê um jogador
1: que
0: jogou no São Paulo, Curitiba, Seleção Brasileira, está jogando segunda divisão do Amador de Limeira.
1: E
0: nem a primeira
1: bem?
0: Divisão.
1: É que você não viu, né? Falaram que ele jogou bem?
0: Segundo a informação, ele não jogou tão bem, né? Que ele entrou no segundo tempo, ele nem começou jogando.
1: Não, falaram que ele não pegou na bola, que ele foi...
0: Mas...
1: Você tem informação também, Foguinho?
0: Mas disse que ele não foi bem, não.
4: Ele, de sábado, ele vai lá na Merkbach, onde faz muito tempo que tem o time lá, né? E é decepcionante ver o jogador que ele era, o que hoje ele, infelizmente...
0: Eu acho que o Caio é filho de carreira.
4: É o fundo
1: Meu
4: do poço.
1: Deus
4: é o fundo
1: do poço, céu, que Caio. Triste, cara. Bom, vamos lá então. Demais resultados. Repetindo então, Botafogo 3, Lago Azul 0.
0: Mas de azul foi
1: Red Soccer 4, Gustavo Antena 0. Vila Queiroz 4, Juventude 1. Comodoro 4, Resiliência 1. Viracopos 2, Projeto Vila 2. América 3, Reunidos 1. Ouro Verde 3, Centro Rural B 1. Tá? Então, são os resultados da terceira rodada da segunda divisão. Pela terceira divisão, Aston Villa 1, Ernesto Kiel também 1, Império 6, Suíça 1, Geração Forte 4, Flamenguinho 1, União Ibirapuera 3, Secap 0. Tá liberado.
0: Valeu.
1: Tá bom. Vamos lá, intervalinho. Daqui a pouco, tudo da Inter, tudo da Seleção Brasileira e muito mais aqui no Pimba nos Esportes. Neymar fez exame. Saiu agora o resultado. Volto já.

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0: São 19 horas e 12 minutos. O Brutus Futsal está eliminado, hein? Da Liga Paulista Júnior, categoria sub-13. Jogando sábado no Ginásio Municipal Luiz Fernando Marques, em Leme. 0-0 no tempo normal com o Tatuí. Derrota na prorrogação por 1-0. A equipe limeirense, comandada pelo técnico Maicon Douglas, se despede da competição com 3 vitórias, 3 empates e apenas 1 derrota em 7 jogos. Na primeira fase, o Brutus estreou perdendo o Profundo Esporte de Araraquara 3-2 no Ginásio Flamboyant. Depois empatou com o Prosperi em Hortolândia 3-3. Venceu o primeiro jogo em Vargem Grande diante do Raio Del por 3-0. Na última rodada da primeira fase, empatou com o Piracicaba 2-2 e Limeira avançou para as oitavas de final. Eliminou o gol de placa de Bauru por 1-0 e nas quartas de final goleou o Prosperi de Hortolândia 4-2 em Mogi das Cruzes. Então parabéns aos meninos que chegaram até a semifinal, os jogadores Carlos Poletini, Pedro Moroni, Antônio Godoy, Renan Lemos, Cauã Guimarães, Davi Pascoalon, Lorenzo Guadagni, Breno Félix, Matheus Favareto. Um abraço para o Fernando e para a Cláudia, que são os papais do Matheus, que joga na Inter Sub-12, Guilherme Garcia, Lorenzo Vilela, Tobias Reblin, o Davi Rodrigo, o Pedro Iago e o Guilherme Nepomuceno. Vale lembrar que o Brutus foi representado nesta Liga Paulista Júnior por outras 3 categorias. O Sub-11, o time foi comandado pelo João Gabriel, caiu nas quartas de final para o Prosperi de Hortolândia, 9-1 em Mogi das Cruzes. O Sub-17, comandado pelo Gabriel Boquita, foi eliminado pelo Raio Del em Mogi das Cruzes, 3-3 no tempo normal e 0-0 na prorrogação, jogava pelo empate o time de Vargem Grande. E o Sub-15, comandado pelo Luiz Vaz, caiu nas oitavas de final com uma goleada para Marília pelo placar de 4-1. O CEO Mário Sanches, o Marinho, ressaltou o trabalho bem feito que foi realizado nesta temporada. Com apenas 2 anos de projeto de base, o Brutus avançou em todas as categorias. Parabéns, tá? Bom, Neymar, Rocketman e Foguinho passou por exames hoje. Processo de recuperação da lesão muscular de grau 2 na panturrilha direita. Em nota, a CBF só disse o seguinte: boa evolução, mas ainda não está liberado para os treinamentos. Vai acabar a Copa do Mundo e o homem não vai jogar, hein?
4: É difícil falar, uma contusão é sempre uma lesão que preocupa. Agora, o que estão falando é que contra o Haiti ele vai estar pronto para o jogo. Então, acho que o Haiti.
0: O Haiti. Ele joga bem, porque ó, ele joga bem contra o Sport, contra o Vasco, contra a Inter. Vai bem contra o Haiti.
4: Agora, acontece o seguinte, se vocês analisarem comigo, é a primeira vez que a seleção brasileira também chega a ser um time titular.
0: Exato.
4: Você não tem uma escalação que você vai falar assim, ah, o Brasil, então, é difícil a gente analisar. Porque se você não convoca o Neymar também, fica aquele negócio, pô, não convocou o Neymar. E dessa vez, parece que o Neymar, pelo menos até o momento, não tá a seleção brasileira o tempo todo falando dele. Não tá todas as luzes em cima dele, tá toda hora falando do Neymar, não. Acho que a seleção brasileira tá sendo falado da equipe, dos jogadores.
0: Você gostou contra o Egito?
4: Olha, Edmar, eu acho o seguinte, o Egito tem uma escola de futebol mais ou menos parecida com a do Marrocos, que é localizado, né, na mesma região, lá no norte da África. E o futebol é mais ou menos parecido. Eu achei o seguinte, que ninguém vai querer fazer uma partida também ali, toma portas da estreia. Ninguém vai colocar o pezinho numa dividida. O jogador tem medo. Você vê o Vinícius Júnior fez algumas jogadas, mas tem algumas jogadas que ele podia partir para cima e ele falou, ah, não, não vou não, porque você sabe que o pau...
5: Malvinis Júnior, então ele tá se poupando pra Copa já faz uns dois anos e meio, mais ou menos.
4: Mas posso ser sincero? Vamos lá. Não. O Vinícius Júnior, você acha que é um jogador que precisa de um esquema tático para ele jogar ou não?
5: Precisa criar vergonha em jogar.
0: Não. Vinícius Júnior, para mim, é nota 6,5.
5: Pelo amor de Deus.
4: Ele é jogador de esquema tático.
5: Ah, não.
4: Ele é, se você não dá condições para o Vinícius Júnior jogar...
5: Mas qual a condição? O dinheiro que ele ganha? Ah, não.
4: Ele é tipo
5: tudo que tem na seleção, ele quer mais o quê?
0: Não, o Leonardo tá matando ele.
4: Tipo assim, se o Vinícius Júnior jogar... em cima, a seleção brasileira está em cima do adversário ali, ele realmente sofre muito. Agora, no contra-ataque, o Vinícius Júnior é ótimo jogador.
0: Ele é ótimo jogador. O Marquinhos errou no gol do Egito. Você imagina se fosse o Léo Pereira? É que ele tem Marquinhos, tem o selo Europa.
5: Não, mas
0: você imagina se é o Léo Pereira, estava de volta aqui no Flamengo.
5: Aí o comentário na hora do jogo foi assim, mas também... Ele acabou de jogar a final da Champions e foi colocar ele pra jogar. Os outros jogadores, o cara me entrega a paçoca daquele jeito. Viu? E os caras não têm coragem de cobrar o cara.
4: Sobre goleiro, eu vou falar uma coisa pra você. O Alisson, até agora não entendo como ele pode ser o goleiro da seleção brasileira.
0: Cara, isso que eu falei sexta-feira, nem bonito ele é mais.
4: Viu?
5: A única coisa que ele tinha era... Os olhos.
4: Ele é o famoso goleiro chama gol. Porque, cara, não faz uma defesa.
5: Mas,
4: cara,
5: coitado, o primeiro gol. Não, vai fazer o quê?
0: Milionário daquele jeito não cuida da pele. Então, da pele feia da porra.
5: Agora ele tá deixando. Ele tá cuidando do cabelo agora.
4: E o Everton.
0: Parece que não usa o Clear Bay, cara.
4: E o Everton tá... E o Everton entrou bem na partida.
0: Tá largado, também tô achando.
4: O Everton entrou muito bem na partida. Eu achei que fez um.
5: Não foi exigido.
4: Bem, mas foi bem na série de bola. É um goleiro experiente.
0: Você viu a notícia dele?
4: Não.
0: Ele teve o título eleitoral cancelado, porque ele não compareceu nas últimas três eleições e não justificou.
4: Quem? O Everton?
0: O Everton. Eita. Levantaram isso na Copa do Mundo. Tem jogador da seleção que teve o título de eleitor cancelado. Aí descobriram que foi o Everton.
4: Custa R$5 pra.
0: Pô, Everton, vamos voltar, pô. Eu preciso de você, companheiro.
4: Agora, sobre a seleção brasileira. Sobre a seleção brasileira.
5: Fala aí, ó.
4: Eu acho o seguinte: eu acho que todas as equipes também, se a gente analisar friamente,
5: então chega,
4: é final de temporada na Europa, a maioria dos jogadores joga na Europa, então todos os jogadores têm aquela situação que pode se contundir.
5: Mas a perca do Wesley...
0: Então, eu fiquei triste, rapaz, que tontíssimo.
5: Não, é engraçado.
0: Foi um lance assim bobo, né? Mas você viu que ele errou, né? Ele sentiu e continuou.
5: Não, mas eu ali já tinha ido já. Na hora do cruzamento já
0: tinha
5: ido.
0: Cara, ele foi embora mancando com a perna aberta. Você imagina que dor que o adutor, cara. Eu nunca tive lesão de adutor.
5: Não,
4: mas
5: e a cabeça dele agora? Sabendo que ele ia...
4: Ali é uma distensão muscular.
5: E era o melhor lateral que a gente tinha.
0: Eu acho que o pior corte foi do Emerson jogando no gol numa brincadeira. O cara quebra a
4: clavina. Mas ali... E outra, se você analisar friamente, era o único lateral que a gente tinha, lateral.
5: De verdade.
4: Que apoia, que vai na linha de fundo.
5: Agora dá trabalho para o adversário.
0: Agora é Danilo Ibanez.
5: Não, e outra. Ele vai lá e traz um volante.
0: Tá, o que vocês acharam aí da convocação? Deixa eu até passar aqui do Ederson, que foi jogador do Corinthians. Ele tem 26 anos. Ele jogou só 119 minutos com a camisa do Brasil, 3 jogos apenas. Ele foi lembrado pelo técnico Carlo Ancelotti na primeira convocação dele em maio. O Ederson só entrou em campo com o Dorival Júnior, 2024-2025. Ele foi titular contra o México e entrou contra a Colômbia na Copa América e contra a Argentina nas eliminatórias. Todas em 2024. Ele nasceu em Campo Grande, no Mato Grosso do Sul. Defende Atalanta da Itália, mas já está negociado com o Manchester United da Inglaterra. Dizem que foi o Casemiro que pediu a convocação dele para o Ancelotti. Ele começou no Desportivo Brasil, jogou no Cruzeiro, do Cruzeiro foi para o Corinthians em 2020, jogou pouco, 25 jogos apenas, foi emprestado ao Fortaleza, jogou demais no Leão do Pici, aí foi negociado com o Salernitana da Itália em 2022 por 6 milhões e meio de euros. Após boa temporada, ajudou o clube a fugir do rebaixamento e foi vendido para Atalanta, onde viveu os melhores dias de sua carreira. Na última temporada, 41 jogos com 3 gols e 2 assistências. Vocês não gostaram da convocação dele?
4: O Edmar, eu acho que ele corrigiu um erro de quantidade de jogadores. O ataque, 9 jogadores ele convocou. O meio de campo, ele convocou 5 jogadores. Então, a gente vai analisar que, infelizmente, não tem nenhum lateral hoje na seleção. Mas no meio de campo, estava faltando jogador ali.
0: A defesa é a mais fraca da história.
4: No meio de campo, praticamente...
5: Só bate cabeça.
0: Aí o cara fala, né? É, mas o Gabriel Magalhães e o Marquinhos estão na seleção da Champions.
4: Ah, mas
0: os dois
4: isso
0: são titulares.
4: Titulares.
0: Da seleção, os únicos dois brasileiros, né? O Vini Júnior está lá.
4: O que vai ser... Não sei qual, até agora, o italiano... Nosso treinador, não sei o que ele vai. Qual o time que ele vai começar, qual o esquema tático que ele vai montar na seleção brasileira. Porque até agora.
5: Mas o lado.
4: Viu? Não sei.
5: Ah, mas o.
0: Primeira fase é de Marquinhos.
5: O lado esquerdo do Brasil é horrível. O Douglas Santos e o Alexandre é horrível. Eles não atacam, eles não Alexandre, pisam na área, não chega no fundo.
4: Não sei o que tá fazendo.
5: Eu não sei o que é onde. Agora o lado direito a gente vai. Olha só a situação. Nós vamos ter um zagueiro jogando pelo lado direito, porque queira o Ibanez. Ou o Danilo é zagueiro. E pelo lado esquerdo você não tem. Você não tem um cara que é agudo, que vai para dentro, como você vê em outras seleções aí, laterais que os caras estão todo tempo sendo, não é lateral, é um ala, que toda hora tá atacando, toda hora tá pisando na área, toda hora tá fazendo 2 contra 1. Rapaz, como é que o Brasil vai aguentar?
0: Chama o Daniel Alves, não dá para voltar.
5: Você viu os dois que estavam na lista, que só podia chamar? Era só o Vitinho ou o PH do Vasco.
4: Talvez.
5: Então chama um dos dois, que é característica da posição.
4: Mas talvez que
0: o PH tá reserva do Puma.
4: O que o nosso treinador pensou? Pensou o seguinte, ele tem muitos jogadores agudos pela extrema, tanto no lado direito como no lado esquerdo, são jogadores muito agudos e que não voltam para marcar. Pode falar o que quiser ali, é tipo cercar.
5: Na verdade, quem tá voltando é o centroavante.
0: Você sabe na cabeça do Ancelotti?
5: Tá voltando para marcar.
0: Você sabe na cabeça do Ancelotti? Eu vou ganhar de 5-4. Eu tomo 4, mas eu faço 5.
4: Jogadores habilidosos na frente, jogadores habilidosos o Brasil tem.
0: Do meio para frente, mas é bom.
4: O Brasil é bom. Agora, a defesa não tem uma estrutura. E a única coisa que eu fico imaginando, no mata-mata, essa primeira fase, dá para passar.
0: Passa fácil.
4: Agora, o mata-mata, um descuido, como a gente teve com a Croácia, descuido, levou o gol de empate e foi para os pênaltis. Então, um descuido num jogo, num mata-mata, tchau, não concordo. Adianta. Então, a seleção brasileira, lógico, tudo pode acontecer. Jogadores para fazer a diferença, a gente tem. Ainda como torcedor, é lógico que a gente espera que o Brasil faça um grande campeonato. Só que, analisando friamente, a gente tá com muita interrogação.
5: Mas o Ederson era realmente alguém para ser convocado,
0: não.
5: Gente?
0: Não. Ele é
5: bom
0: jogador.
5: É isso que
0: ainda estão
5: falando.
0: Ele é bom jogador, mas eu não convocaria.
5: Poxa, o Estevão sarou, então traz o Estevão de volta.
0: Nisso. Mas estaria na lista? Poderia?
5: Tá, ele tá.
0: Eu levaria o Estevão.
4: Você tá, não, o Estevão tava machucado.
0: Não, fez exame e não tem nada.
5: Ele sarou.
0: Não.
4: Demais.
0: Pokémon, não tem
4: demais,
0: mais nada.
5: Tem,
0: você não leu?
5: Tem a entrevista dele.
0: Por que o senhor leu?
4: Eu li o testemunho que ele deu na igreja.
5: Isso, o exame tá lá.
4: Tudo isso aí. Demais. Demais.
0: Eu levo o Neymar, não levo o Estevão.
4: Demais, eu acho que aí...
5: Chama o Ederson e não leva o Estevão.
4: Talvez foi o que ele quis falar, talvez, Estevão, que eu entendi, na minha opinião, quando ele deu o testemunho dentro da igreja, foi que a lesão que poderia sair uma cirurgia, não vai precisar mais de cirurgia.
0: Bom, pode ser.
4: Que não é, que ele não pode jogar amanhã.
0: Ó, o Mateuzinho do Corinthians é igual Wesley, o Washington Silva, concordo.
4: É o perfil.
0: Bom, o SBT contratou o Muricy Ramalho para ser comentarista, tá? Da Copa do Mundo.
4: Mas como diretor do São Paulo.
0: Agora, Galvão Bueno e Thiago Leifert.
4: Deus me livre.
0: Terão a companhia do Muricy, do Alexandre Pato, do Juninho Paulista, do Mauro Beto e do Rafael Rezende. Tá bom? Informação aqui do Muricy Ramalho. Ó, Florentino Pérez, reeleito presidente do Real Madrid. E a chance do Cristiano Ronaldo voltar é grande, tá? Então, ele superou o empresário Henrique Riquelme, que tinha 37 anos, e ele brigava pela primeira presidência do Real, tá? Florentino recebeu 67% dos votos dos mais de 30 mil associados, tá? Com o resultado, ele vai para o seu 8º mandato como presidente do Real, sendo o 6º consecutivo, está no cargo desde 2009, tá? Aqui no nosso futebol brasileiro, por que não teve rodada da Série C do brasileiro? Porque tivemos decisões de Copas. Por exemplo, Que final da Copa Sul-Sudeste entre Avaí e Chapecoense. Avaí fez 3-0 na Ressacada e a Chape fez 3-0 na Arena Condá. Nos pênaltis deu Avaí 5-4. Imagine que é você ganhar de 3 gols de diferença e perder nos pênaltis. Pelo é broxante, hein?
5: Tirar toda a diferença que parecia que já estava acabado, já tinha terminado. E conseguiu e aí vai lá e perde os pênaltis.
0: Bom, o Vitória, campeão da Copa do Nordeste, foi sabadão, ganhou do Fortaleza de virada 2-1 no Barradão. Vitinho fez 1-0 pro Fortaleza, Emanuel Martínez e Renato Kaiser, os dois lei do ex, hein? Impressionante. Luiz Fernando, não foi o Vitinho, foi o Luiz Fernando que fez o primeiro gol do jogo, o Vitinho fez no primeiro jogo, tá? Fim de um jejum de 16 anos. O Vitória chegou ao 5º título e agora está junto com o Bahia como os maiores vencedores da competição. O Lion segue com 3 conquistas.
4: Eu acho legal esses jogos.
0: Eu também, a Champions League.
4: Eu acho legal, por isso que você vê o Vitória, né? O Vitória deu uma ajeitada no time.
0: O Jair Ventura é iluminado, cara.
4: Ele é bom. Ele nasceu para treinar essas equipes menores.
0: Tirou entre Flamengo aspas, da Copa
4: aspas,
0: do Brasil.
4: A gente fala menor, entre aspas, né? O Vitória realmente tem uma torcida maravilhosa. E acertou. Eu gosto muito do Mateuzinho, meio esquerdo do Vitória. Eu acho o Mateuzinho, olha...
0: Já foi bom.
4: Você acha?
0: Diminuiu o futebol dele.
4: É bom jogador, com a bola no pé ele é muito
0: tanto
4: bom.
0: Tanto que tá no banco, né?
4: É, mas é bom jogador. É. Agora, Edmar.
0: Bom é o Eric, que era do São Paulo. Nossa. É. Fez aquele golaço no Flamengo. O Eric é sacanagem. O Kaiser, ele alterna, né? Uma hora ele é titular, outra hora é o René.
5: Não, mas o René agora é titular.
4: É, o René então, aqui.
0: Mas nessa René Copa do Nordeste foi o
4: que era da Portuguesa.
5: Foi um achado.
4: E, foi oferecido pro Corinthians, o Corinthians não quis. Muito bom jogador. Alto, forte.
0: Quase eu pus ele no Cartola quando ele fez 14.
5: 18 pontos.
0: 18 e depois 14.
4: Do Paysandu você falou não,
0: hein? Agora.
4: Agora, vai lá.
0: Então o próximo aniversário da Inter é o Papão. É o Paysandu que ontem, jogando no Mangueirão, lotado. Tem uma imagem, Titi. Vou mostrar primeiro do Júnior Rocha. É, pode ser sem som que eu mandei pra você, porque o primeiro jogo foi 3-1 pro Anápolis em Goiás. E na volta 4-0 pro Paysandu com gols do Ítalo 2, do Cleiton e do Castro. Foi o 6º título na história da competição, o 3º seguido, tá? Então é tricampeão seguido o Paysandu da Copa Verde, tá? E foi o 3º título do Júnior Rocha ex-Inter no comando do Papão. Ele ganhou o campeonato estadual em cima do Remo, a Copa Norte em cima do Nacional do Amazonas e agora a Copa Verde. Olha que imagem bonita, pode ser sem som. Olha o carinho do Júnior Rocha para com o torcedor. Ele fica aplaudindo e o torcedor do Paysandu fica cantando a música do clube e ele fica lá como o Lisca doido fazia nos tempos de Ceará. Ele fica regendo a torcida do Paysandu, está no Instagram do professor Júnior Rocha e agora ele se ajoelha emocionado com a conquista do Paysandu, bate no peito, tá vivendo uma lua de mel e vem de derrota na Série C pro Figueirense. Olha que imagem! Ele se ajoelha e agradece aos céus pela conquista do Paysandu na Copa Verde. Aí, portanto, o Júnior Rocha. O que que a gente pode esperar domingo? O jogo vai ser na Curuzu. Eu já estive lá fazendo o acesso do Paysandu contra o União São João. É um estádio que treme, é impressionante, balança a Curuzu. E com certeza vai ser casa cheia. O Papão é o 3º da Série C com 17 pontos, 5 vitórias, 2 empates, 2 derrotas. A Inter está em 6º, a Inter está invicta fora de casa, tem 15 pontos. No campeonato são 4 vitórias, 3 empates e 2 derrotas. Como visitante, 4 vitórias,

0: do título, seria um bom negócio para a Inter.
1: Eu também acho.
0: Porque daí
1: não, aquela coisa. O clima coisa, é desfavorável para a Inter.
0: Agora é não.
2: Uma pedreira de, gigante que a Inter vai pegar.
1: Eu também acho que é o jogo mais difícil do campeonato. Gente
0: pode falar o seguinte: pode falar assim, pô, mas jogaram tá ontem, né? Cara, nessas alturas, quando você consegue um título, muda.
2: Claro,
0: o astral. Muda o mental. O mental
1: não, porque muda. O time já tinha perdido pro Figueirense. Se perde o título ontem, o Júnior Rocha ia ficar balançado. Sim. Agora o cara tá não, grandão.
0: Tá grande. Só que acontece o seguinte, a Série C é um outro campeonato muito nivelado as equipes. A Inter tem mostrado até o momento, feito grandes jogos fora de casa. Queira ou não queira, fora de casa a Inter tem feito grandes jogos. Vai ser um jogão.
1: É. Vai chover, quê? Vai chover, vai estar um lamaçal.
0: Ah,
1: o Paysandu está adaptado a jogar assim.
2: É?
0: Você já viu a previsão do,
1: tempo? Não, chove todo dia. Não precisa fazer previsão lá.
0: Mas o horário?
1: Todo dia chove.
0: Horário do jogo?
1: 4.
0: Ah, então é
1: chove
0: às
1: 5.
0: Às 5.
1: Segundo dia, tempo de lamaçal.
0: É, lá se marca o compromisso
1: domingo.
0: Depois da chuva.
2: É
0: normal, vamos conversar depois da chuva.
1: Tarde. Não, eu fui lá, chove 5. Todo dia assim.
2: Vai ser uma pedreira porque o ambiente, a moral do Paysandu tá alto, né? Porque assim, você imagina você conquistar e reverter uma situação de um 3-1. Você vem e faz um 4-0. Você leva a torcida, por exemplo. O que vai acontecer? A motivação, a Inter vai ter que conseguir fazer o que ela fez contra o Barra, o que ela fez fora de casa, ela vai ter que manter contra um time que vai estar extremamente motivado.
1: Cara, se a Inter perder para o Paysandu...
0: Normal.
1: Normal.
0: Normal.
1: É. Normal.
0: A gente tem que analisar,
1: sim. A gente não pode ser clubista o tempo todo.
0: Não. A gente tem que ser normal.
1: Se perder, normal. Nada está perdido. Porque a Inter tem uma gordurinha. Ela está no G8. Ela pode sair do G8. Se ela perder, pode.
0: O que não é normal é perder para os times que estão aqui no Limeirão.
1: Tipo, perder para o Floresta.
0: Isso não é normal.
1: Perder ponto para o Itabaiana.
0: Pode falar o que quiser, mas não é normal.
1: Agora, Eu acho assim, ó, a Inter tem mais chance contra a Ferroviária em Araraquara do que contra o Paysandu.
2: É, dois jogos duros. A Inter contra a Ferroviária também é...
1: Mas é menos difícil que o Paysandu.
2: É mesmo?
1: E eu acho
2: o Paysandu... Nessa atual situação.
1: Eu acho o Paysandu...
0: No momento.
2: No momento.
0: Muito
2: no momento,
0: forte. Porque o Paysandu consegue o título de uma maneira... Marcinho, jogando bem.
1: Marcinho tá jogando bem. Muita bola, Ítalo tá jogando muita bola.
0: É, o elenco do Paysandu é um elenco bom.
2: E a lei
1: torcida
2: do ex,
1: vem junto, né?
2: E o treinador, a lei do ex, não vai querer perder pra Inter.
1: Se bem que ele tem um carinho, porque ele não quis vir pra cá.
2: Sim.
1: O Danilo fez de tudo pro Júnior Rocha ser o técnico da Inter.
2: Sim.
1: Pra até limpar a barra, né? Porque ele sai da Inter na primeira rodada da D de 25, vai embora, né, pro Guarani. Os torcedores ficaram bravos. Muitos não perdoam o Júnior Rocha de jeito nenhum.
2: Sim.
1: Mas a maioria gostaria dele voltar.
0: Ah, Odimar.
1: Ele é bom técnico, cara. Ele é bom técnico.
0: Tá mostrando.
1: Ele é bom.
0: Não, tá mostrando. Porque não é fácil ser treinador do Paysandu. A cobrança é muito grande. É um time populista.
2: Né?
0: É um time popular. Uma torcida muito apaixonada. Agora.
1: Aqui o Washington perguntando se o Marcinho tá suspenso contra a Inter. Tomara. Eu não sei dessa informação. Preciso levantar. Tomara que esteja. E aqui o Wellington Fernandes dizendo que ele não gostou porque o Paysandu só ganhou porque o Anápolis é horrível. Ah, mas lá perdeu de 3-1 pro Anápolis. Eu também acho que o Anápolis não é bom
0: não,
1: time.
0: Não, o Anápolis é bem fraco.
1: Mas
0: mostrou,
1: o Paysandu
0: tá mostrando por o seu campeonato.
1: Si só em casa é duro ganhar dele.
2: Mas olha... Reverter o 3-1 não é
0: de
2: assim
0: um
2: tão
0: lado,
2: fácil.
0: De um lado, a gente tem o seguinte. A campanha que a Inter está fazendo fora de casa.
2: 12 pontos, conquistou 10.
0: É, então esse... 12
2: pontos.
0: A gente não pode...
1: Perdeu 2 pontos para o Barra.
0: A gente não pode...
1: E merecia ganhar.
2: Sim.
0: A gente não pode esquecer esses números. E o time adversário também, ninguém é bobo, não. Sabe disso. Que também se abrir contra a Inter, que a Inter está fazendo um jogo muito... relativamente, assim, matando a pau fora de casa, com chances, criando oportunidades. Não é só os gols que a Inter fez, tá criando oportunidades.
1: E a partir de domingo começa, né, a Inter enfrentar os times que estão em cima.
0: Sim.
2: É a jornada, jornada
1: aí
2: da prova.
1: O
2: da prova.
1: Cachorro vai beber água da chuva de pé.
0: Aí é elenco, Edmar. Elenco. O treinador precisa ter elenco na mão, precisa estar todo mundo bem fisicamente. Eu acho que uma notícia que a gente teve, eu acho que você falou, deve ter falado na sexta-feira, que o departamento médico da Inter está bem, diminuiu muito o número de jogadores.
1: De lesões, com
0: de
1: certeza.
0: Lesões. Então isso é muito bom, o treinador ter o elenco na mão para poder montar a melhor equipe ali. E

0: Tenta analisar friamente, eu acho que não é hora de mexer muito na equipe agora da Internacional. É hora de manter o time. Não então,
1: acho que vai ser o mesmo time. Eu não sei se ele vai entrar com o Claudinho. Porque aí, até... fora, você vai jogar com o Claudinho ou o Marinho. Não
0: talvez
1: dá.
0: Um reforço do meio de campo.
1: Você tem que deixar, tira o Claudinho e põe o Gabriel Silva. Sim. Pronto, você põe o Fabrício, você põe o Lucas Buchecha, você põe o Gabriel Dias e você põe o Romarinho. Na frente, Miguel Biancuri, um deles. Victor, o Vitor Leque. Tem jogado e Victor tem justificado. É. Ponto. O time tem que ser esse. Tem que ter três volantes e o Romarinho.
0: O Gabriel Dias, pra mim, é um jogador que não pode, de jeito nenhum, ficar fora do time titular. Né?
1: Você viu a jogada dele, que passe que ele deu pro Lucas Santos?
0: É um jogador diferenciado.
1: Né?
0: Ele... É
1: e que... fora ele joga melhor ainda.
0: Viu?
1: Melhor
0: é
1: ainda.
0: Jogador que desfila, não joga. Ele desfila. Mas,
1: olha o histórico dele.
0: Jogador
1: Fortaleza, excelente. Vasco, né? Havaí, cara acostumado.
2: Mas esse tempo agora que não teve rodada foi bom. Foi bom porque a Inter, por exemplo, o Paysandu teve que jogar. A Inter tá treinando, quer dizer, olha só quanto tempo tá tendo para poder você ver realmente o que você quer. Porque você tem o grupo na mão. Você tem 15 dias de treino, praticamente. Até o jogo de domingo.
1: Sim.
2: Poxa.
1: Agora eu vou te falar uma coisa. Se a Inter voltar com o resultado positivo de lá, você pode sonhar com acesso.
2: Pode. Sim. Pode.
1: Se a Inter ganhar do Paysandu, o torcedor, você pode sonhar com acesso.
2: E dá para ir para Araraquara, porque é
1: porque,
2: perto.
1: Porque, meu amigo, primeiro de tudo, a Inter ganhando do Paysandu, ela vai dar um passo para a classificação, mas gigantesco. É. Gigantesco. Porque começa a metade do campeonato.
0: Eu acho que tem um jogador...
1: Décima rodada, metade do campeonato.
0: Tem um jogador da Internacional que no domingo, pra mim, vai ser a prova de fogo pra esse jogador.
1: Biancone.
0: Não.
1: Biancone, eu quero ver ele sair desses dois
0: bem, zagueiros do Paysandu. Eu acho que aí é diferente. Mas o goleiro da Internacional.
1: Bem lembrado.
0: Eu acho que vai ser um
1: maior teste dele.
0: É o maior teste pro goleiro Inter.
2: Mas ele tem melhorado.
1: É o time que mais finaliza gol, Paysandu.
2: Mas ele tem melhorado. A confiança dele, ela tá em crescimento.
0: Não, o Biancone não precisa provar nada pra ninguém. Eu acho
2: mas é difícil jogar com os zagueiros do Paysandu.
1: O Paysandu e o campo molhado não vai ser fácil pro Biancone.
0: Não tá sendo fácil. Pesado, jogo
1: se bem que ele gosta de campão pesado, viu? Aquele negócio de abrir
0: agora,
1: o braço.
0: Agora, pra mim, o goleiro da Inter é essa.
1: É o maior teste.
0: É o maior teste. Não tem o que a gente conversar, porque
2: eu posso falar
0: jogo que pode mudar.
2: Sabe quando foi o maior teste dele?
1: Contra o Botafogo na Paraíba.
2: Foi a primeira partida dele.
1: Foi. A primeira bola.
2: Ele vê a primeira bola.
1: Do chute do
2: Tota. A gente viu que ele tava num nervosismo a hora que...
0: Concordo.
2: Eu acho que, assim, agora ele já tem a confiança de ter feito boas atuações. Você vê que até ele diminuiu os erros. Naquele jogo contra o Botafogo, ele errou algumas bolas.
1: Concordo.
0: Na saída de bola, ele é bom na saída de bola. Muito bom na saída de bola. O que precisa é nos levantamentos na área, precisa estar um pouco mais ligado no jogo. E aí que eu vou falar, precisa esse jogo. Acho que até o momento é um goleiro, não sei, mas para a maioria da torcida não é muito confiável ainda.
1: Concordo com o Aston Silva, se fosse o jogo no Mangueirão seria melhor para a Inter, também acho.
0: Também concordo.
1: Maior. Menos pressão.
0: Menos.
1: Tudo bem, é lotado do mesmo jeito.
2: Sim, mas é longe.
1: Mas... Você viu o Vasco foi lá ganhando o Paysandu, jogando tranquilo. Não, é campo grande.
0: É diferente.
1: Diferente. A Curuzu é uma panela de pressão aqui, ó. O David Guimarães falou, a diferença é que o torcedor do Paysandu comparece o da Inter, não.
2: Para
1: um jogo desse, né?
2: Sim.
1: Concordo. Bom, na Série B do Campeonato Brasileiro, 12ª rodada, o Operário ganhou do Juventude 2-1, o Criciúma fez 1-0 no Londrina, CRB 2, São Bernardo 3, que campanha do São Bernardo, hein? Daqui a pouco, 20h, América Mineiro e Atlético Goianiense e Vila Nova e Botafogo de Ribeirão Preto. Amanhã tem Ponte Preta e Cuiabá, que jogão legal, no Moisés Lucarelli, Náutico e Fortaleza. Vai lotar o campo dos aflitos, hein? Na quarta-feira tem Ceará e Avaí, Goiás e Novo Horizontino e Sport e Atletique. Definidos os 16 confrontos da Série D do Campeonato Brasileiro, parabéns ao Vela, hein? 3-0 no Maricá com propriedade. Noroeste passou, Água Santa passou, Portuguesa passou, 15 de Piracicaba passou, ou seja, todos os paulistas passaram para a próxima fase. Então os duelos ficaram assim, Gama e Misto, Luverdense contra o Ceilândia, o Goiatuba, hein? Lembra que enfrentou a Inter 3 vezes ano passado? Goiatuba e Brasiliense, Capital e Aparecidense de Goiás, Trem e Sampaio Correia, Águia de Marabá e Parnaíba, Maracanã e Imperatriz, Iguatu e Tunaluso. A Portuguesa do Ademir Fethan vai pegar o Sampaio Correia do Rio. Nós teremos Água Santa e Velo Clube. Quem passa?
0: Eu acho que é mata-mata, né? Tudo pode acontecer, mas o Água Santa tem feito uma campanha melhor que o Velo.
1: Primeiro jogo em Rio Claro, segundo em Diadema.
0: Mas, olha, Edmar, não dá pra cravar, não. Eu acho que futebol ali, nesse mata-mata, a gente sabe como que é.
1: Acho que é equilibrado.
0: Depende muito do primeiro jogo. Sim. Se o Velo realmente faz o primeiro jogo aqui bem, consegue uma vitória...
1: E aí, Foguinho?
2: Velo Clube.
1: Velo Clube. Tá mais pro Velo mesmo. É. Velo e Água Santa. Demais.
2: Momento do Velo agora.
1: Demais confrontos. Noroeste e Portuguesa do Rio.
0: Noroeste. As equipes do Rio de Janeiro, olha... Tá fraquinho lá o futebol lá, hein?
1: Tá, vamos de Noroeste também. 15 de Piracicaba e América do Rio, time do Romário.
0: 15
1: de
0: Piracicaba.
1: Ah, ganha os dois jogos.
2: Acho que ganha os dois.
1: Também acho. Santa Catarina, time ex do FIFA, contra o São João. O Miguelzinho fica puto quando
0: fica bravo.
1: Santa Catarina e São José do Rio Grande do Sul, Cianorte e São Joséense. Marcílio Dias, de novo, classificado. Vai pegar o Cascavel. E Blumenau e São Luís. Ai, como eu não tenho saudade da Série D, cara.
0: Demar, esse ano tá pior ainda.
1: 96
0: clubes. Esse ano tá pior ainda.
1: Eu não tenho saudade, Foguinho.
0: Não,
1: eu
0: pelo amor de Deus.
1: Não tenho saudade, não tenho saudade nem um pouquinho.
0: Ah, bom, Inter.
1: Bom, tivemos vários derbinhos, mas a gente vai mostrar os melhores momentos de um deles, tá? Durante toda a semana, nós vamos mostrar os melhores momentos. Ô, Titi, vamos com os melhores momentos do Sub-15, tá? Que foi disputado... com áudio. Foi disputado no sábado e a Inter ganhou no final da partida do Independente pelo placar de 1-0. 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Manda um abraço para o Ceará. Quem está acompanhando a gente lá do Ceará, Foguinho?
2: Nosso amigo, ele toda segunda-feira, todos os dias ele tem acompanhado o programa, a gente coloca o link lá, é o José Nilton, a gente chama ele de Jornal Nacional, porque é JN, né? E a gente não sabia, e aí a gente descobriu que ele chama José Nilton, mas a gente apelidou ele de Jornal Nacional, JN, né? JN do Boa. Ceará.
1: JN, um abraço, obrigado pelo carinho. O Nilmar também.
2: O Nilmar tá aqui também, o Armandinho, o Dadido. Armandinho. É os amigos que o Marquinho, quando eu não tava aqui, o Marquinho sempre mandava lá na mitagem.
0: Zulano, né,
2: Marquinho?
0: Meu, os caras são nota 10.
2: Cara, o Paulão, o Titanic.
1: Vinícius Otani, um abraço. Tamo junto.
2: Isso, o Max, o meu irmão, o Eric também tá lá, o argentino. Valeu,
1: obrigado, gente.
2: Obrigado aí pela audiência, meus amigos.
1: Bom, foram 4 derbys do Campeonato Paulista. 3 vitórias da Inter, 1 vitória do Independente. Então a gente vai começar a mostrar durante toda a semana o que foram esses derbinhos, tá? E a gente começa com o primeiro derbinho de sábado. Sub-15, vida ou morte pra Internacional. Se não ganhasse o jogo, a Inter ia se complicar muito no campeonato. Veja só o que aconteceu. A saída é do Independente, joga todinho de branco. Tem 3 pontos a mais que o Leãozinho. Por isso que é um confronto direto dentro do grupo. Autoriza o árbitro. Mexe na bola o Independente. Começa o derbinho que você acompanha com a gente aqui na TV Vai Leão. Para a cobrança, Gabriel Pereira levantou na segunda atrás. Miguel Vitor de cabeça põe pra fora do gol. Primeira chance do Leãozinho nessa cabeçada do João Vitor. Subiu bem o zagueirão da Inter, colocando a bola pra fora. Tiro de meta, ganha pro Independente, enfiada na frente pro Ianel. Olha o centroavante, ele dominou. Espera a passagem do Vilarino. Aí o camisa 11 domina, vem Vilarino pra perna esquerda, arrisca, bate por cima do gol. Aí dominou, parte o lançamento do Matheus buscando o Gabriel Pereira, é o contra-ataque. Passou o Kaique ao seu lado, ele cortou por dentro o Gabriel Pereira para o Kaique na área. Ele bate para o gol e o goleiro Paulo Henrique faz a defesa. De novo a participação do Gabriel Pereira, como eu disse, hein? Tá ligado no jogo, chamando para ser a responsa. Aí o recuo do Rafael Francisco até o Christopher. Goleirão sai jogando de novo com Rafael Francisco. Perna esquerda, bobeou, perdeu, Murilo toma, entra na área independente, tentou bater pro gol, ele se recupera, mas de novo perde, na sequência, batida de perna esquerda pro gol, pra fora do Ianel. Galo vem de vitória e a Inter vem de derrota. Galo vem de vitórias contra o Mogi nas duas categorias. Apita o árbitro, termina o primeiro tempo. Ponto final, José Paulo Quacho Júnior foi bem na primeira etapa. 0 para a Inter, que vem de derrota para o Cosmopolitano. 0 para o Independente, que vem de vitória contra o Mogi. Arredonda o seu cronômetro, árbitro da partida, José Paulo Quacho Júnior autoriza. A bola está rolando, vem com a gente, começa o segundo tempo. Olha a boa jogada da Inter, Kaique dominou pela meia esquerda, puxa por dentro, Kaique arrisca, bate! Segura o goleiro Paulo Henrique. Sempre o lateral Gustavo para a cobrança. Perna esquerda na bola. Partiu, bateu para a área, subiu a defesa. Vem para tirar na Inter com o PH. Rebote com o William. Ele cortou para a perna esquerda e bate para o gol. Bate para fora o William. Com esse resultado, a Inter vai chegando a 7 pontos. E pode ser alcançado pelo Palmeiras, dependendo do resultado. Olha o PH, consegue o cruzamento para o Gabriel Ferreira. Ele desvia de cabeça e a defesa do goleiro Paulo Henrique. Toma distância para a cobrança, PH. Placar de 0 a 0, a Inter tem uma boa chance na bola parada, vem PH. Passou da bola, Gabriel Pereira levantou na segunda trave. O Rafael Francisco tocou, Gabriel Ferreira, pimba! Gol do Leãozinho, Gabriel Ferreira, o centroavante, na falta cobrada por Gabriel Pereira, o Rafael Francisco cabeceou, Paulo Henrique soltou e o Gabriel Ferreira aproveitou. Gol de centroavante, gol do Leãozinho, 1 para Inter, 0 para o Independente. Gabriel Ferreira dá um bico na bola, o Ícaro sobrou para Kaique, já foi puxado, escapa para o Estevão, contra-ataque da Inter, devolveu na área para o Kaique, vem para a perna esquerda, o goleirão pegou, apita o árbitro, fim de jogo. A Inter ganha do Independente no derby do Sub-15. 1-0 foi o placar do jogo. Daqui a pouco eu vou postar no meu canal do YouTube Edmar Pimba e também no meu Instagram Edmar Pimba, tá bom? 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Falaram aqui, né, deixa eu ver quem que falou, Gramado sofrendo com a seca, Vinícius Martins, e aqui o Ariovaldo Jacom, parece que nevou no Limeirão, tava tão frio que o orvalho deixou o gramado daquele jeito, tava um frio de manhã, a gente chegou 15 para as 8 no Limeirão no sábado, mamãe, com blusa, que frio.
0: Essa época do ano, não tem que falar, Andimar, agora... Muita gente perguntando sobre o estado do gramado no Limeirão.
1: Eu achei bom.
0: Aquilo que eu falo, não, tem que chover. E me parece que a partir de quarta-feira agora, dessa semana, dizem que chove até o final de semana.
2: É.
0: Então isso vai ser bom para o estádio, para o gramado, porque é difícil.
2: Eu achei nos jogos que a gente assistiu, né, lá, é que a bola está quicando muito, não era de quicar. Você pode ver no passe a bola. Eu não sei o que aconteceu, não sei se você reparou isso também.
1: Sim, sim.
2: E é uma dificuldade para os dois times, mas o gramado do Limeirão era, a bola rolava. Coisa linda, né? E agora não sei, tá diferente.
0: Tá difícil aceitar.
1: Só completando a informação aqui do Sub-15, né? Com essa vitória da Inter 1-0, o jogo marcou a estreia do técnico Jefferson Santos. Foi contratado pela Prime Sports para o lugar do Felipe Romero. Com o resultado, o Leãozinho segue em quinto lugar, para você ver a importância dessa vitória. Segue em quinto lugar, mas agora empatado em pontos com o Independente. Os dois estão na briga pela classificação. Nos outros jogos do Sub-15... Brasílis 1, Palmeiras de São João da Boa Vista também 1. Resultado muito bom para os times limeirenses. Ponte Preta 4, Mogi Mirim 0. Cosmopolitano 6, Itapirense 0. Então a classificação tem Cosmopolitano 16, Ponte Preta 14 e Brasílis 11. Os três primeiros avançam, mais os melhores quartos. Aí vem Independente e Inter com 9. Por isso que foi bom o empate do Brasílis. Palmeiras tem 5, Itapirense 4, Mogi Mirim 0. No próximo sábado, os dois times entram em campo. O time do Independente recebe a Ponte Preta e a Inter joga em Itapira contra a Itapirense. Então, a Inter vencendo a Itapirense vai a 12 e, conforme for, se o Brasílis e o Independente tropeçarem, a Inter entra no G3, bloco dos classificados. Se o Independente conquistar um bom resultado contra a Ponte Preta, firma entre os três primeiros colocados, chega a 12 pontos, não passa a Ponte Preta, mas dependendo do resultado do Brasílis, o Brasílis tem o compromisso em Mogi Mirim, então a rodada pode ser boa para as equipes limeirenses, desde que elas conquistem bons resultados, tá bom? Amanhã a gente mostra como é que foi o Sub-17, o Independente ganhou com um gol do Benigno, 1-0, gol no fim da partida. Vamos para o intervalinho? Daqui a pouco os destaques finais para vocês aqui no nosso Pimba nos Esportes. Um minuto, voltamos.

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0: 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É mandar um forte abraço para o Riquelme, jogador limeirense que atua pelo Cuiabá, e ele que perdeu seu papai, o Paulo Sérgio Cerqueira Alves, que morreu, né, jogando futebol no fim de semana, aos 44 anos. Então, muita força ao Riquelme, bom jogador que atua no Cuiabá, um limeirense que tem muito futuro e perdeu seu papai. Destaque final, meu querido Rockman.
1: Bom, destaque final vai pro Wilton Pereira, que vai ser o árbitro da primeira partida da Copa do Mundo, México e África do Sul. Um abraço pro Everaldo Campos, um abraço pro Lalá de Rio Preto, pro Jefferson de São Paulo. Olha, e vai, Leão.
0: Valeu, obrigado, Rockman. Boa semana. Foguinho, grande abraço pra você, meu querido.
2: Vou confessar a você, Edmar, Marquinho e os nossos amigos, eu tô mais empolgado pra assistir a Inter no domingo do que o Brasil também. No sábado.
0: Eu também. Normal, normal. Concordo.
2: Tamo junto.
0: Obrigado.
2: Abraço, hein, pessoal.
0: Valeu, Titi. Vem aí o Momento com Deus hoje, com a apresentação do Thiago Lourenço, com o pastor Cirilo e com o Naldo Basto. Muito obrigado a todos vocês. Um ótimo programa, porque nós precisamos de Deus no coração. Tá bom? Um grande abraço. Até amanhã com mais um Pimo nos Esportes. Tchau.

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0: Boa noite, estamos iniciando mais um programa Momento com Deus. Toda segunda-feira, das 20 às 21, estamos aqui na Melhor FM 82.9. Estamos também ao vivo através do YouTube, estamos ao vivo também através do Facebook. E para você que quer deixar o seu pedido de oração, quer deixar alguma mensagem aqui para os ministros, eu vou deixar o WhatsApp aqui da rádio. É o 19-3404-4000. Repetindo, 19-3404-4000. Bom, eu vou estar agora aqui apresentando os ministros que não são novos, né? Estão sempre aqui conosco. Vamos iniciar aqui pelo Pastor André, conhecido como Pastor Cirilo, aqui à minha direita.
1: Graça e paz, amados do Senhor, que nessa noite o Espírito Santo de Deus possa tocar o teu coração. Eu tenho certeza que Deus vai falar tremendamente no teu coração, assim como Ele está falando no nosso coração aqui. Eu já posso sentir a presença de Deus, e essa presença vai invadir a tua casa, vai entrar dentro do teu lar e vai transformar a sua vida em nome de Jesus. Amém?
0: Amém, glória a Deus. E hoje também estamos aqui com o conhecido nosso amigo. Ele é o mestre da palavra, né? E também um psicólogo. E é o Naldo Bastos.
2: Boa noite, caro ouvinte. Boa noite você que está nos assistindo pela live do YouTube ou até pelo Facebook. Ou ouvindo lá pela Alexa, né? É uma forma também de você se conectar com a gente. Thiago, queria te agradecer pelo convite de sempre, honrar a minha vida aqui. Me sinto muito menos do que você me apresenta. Mas acho que, como disse o apóstolo Paulo aqui, né, eu me sinto um servo de Jesus aqui, pregando o evangelho, atendendo, quase fazendo disso uma obrigação. Não sou obrigado a estar aqui, mas fazendo disso um compromisso, fazendo disso porque um dia alguém fez por mim. Então vai ser uma honra poder trazer, dividir esse espaço aqui com o Pastor Cirilo, com você, e entregar uma palavra de vida para esses queridos que estão nos ouvindo aqui. Se você quiser e puder, compartilhe essa live nos seus grupos familiares. Deus tem uma palavra para uma pessoa querida da sua vida hoje, essa noite.
0: Glória a Deus. Eu ouvi vários testemunhos essa semana, alguns áudios, eu até compartilhei com os ministros aqui, alguns áudios, testemunhos de cura, pessoas que foram ministradas através da oração dos ministros, através de alguma palavra, e gostaria de agradecer a Deus, né? Glorificar a Deus por isso, porque o Senhor tem ouvido as nossas orações, que o nosso propósito aqui é levar a palavra de Deus à sua casa, à sua vida. Amém? Bom, agora eu vou estar pedindo aqui para o nosso sonoplasta William estar soltando a vinheta do nosso patrocinador.
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0: Então vamos iniciar, né, o momento mais importante desse programa Momento com Deus, que é o momento da palavra. Eu tenho certeza que o Senhor vai falar fortemente no coração de cada um dos ouvintes. Amém? Então vamos iniciar com o Pastor André ou o Pastor Cirilo.
1: Graça e paz, meus amados do Senhor Jesus. Eu já quero começar tratando a palavra de Deus ao seu coração. E eu gostaria de tratar um assunto muito especial. Graças a Deus, que se trata a respeito do nosso coração, da nossa mente, do nosso espírito, do nosso ser completo. Lembro que num programa passado, nosso irmão Naldo falou sobre mente. E ele tratou ali sobre Elias na caverna, né? E esse assunto aqui vai bater bem dentro desse assunto a respeito do que eu vou estar falando aqui agora, sobre um pouquinho sobre batalha espiritual, aquilo que acontece na nossa mente, né? E eu gostaria de estar lendo aqui no livro de Efésios, no capítulo 6, no versículo 12, que diz assim a Santa Palavra de Deus: porquanto nossa luta não é contra seres humanos, e sim contra principados, potestades, contra dominadores desse sistema mundial em trevas, contra as forças espirituais do mal nas regiões celestiais. Primeiramente, aqui a gente vai entender um pouquinho rapidamente o que é uma batalha espiritual. A batalha espiritual, ela é um conflito invisível entre o reino de Deus e as forças das trevas. Elias, ele estava vivendo uma situação, como o nosso irmão Naldo disse, que ele estava vivendo ali um momento abençoado, um momento muito bom na vida dele, né? Deus usava ele porque ele era vaso de Deus, e todo vaso que se coloca disponível nas mãos do Senhor, Deus usa mesmo. É sempre assim. Se disponibilizou, Deus usa, Deus enche de azeite, Deus derrama unção, e a bênção do Senhor é manifesta através do profeta. Então Elias ali, ele começa uma batalha, ele é boca de Deus na terra, ele faz fogo cair do céu, ele derruba um monte de homens de Baal, porque ele está na direção de Deus. Só que acontece um fato aqui, que depois de tudo isso, depois de todo esse processo que Elias está passando, a Jezabel fica sabendo que ele tinha derrotado os profetas de Baal, e ela não ficou muito contente, não. Ela logo foi atrás do profeta, mandou um recado e disse que ia matar ele. Essa palavra matar, quando Elias fica sabendo que ele tinha sofrido um ataque, alguém queria matar ele, aquela palavra, aquela seta entrou dentro do coração dele, entrou dentro da mente dele. E agora, profeta Elias, o que fazer com essa palavra negativa que foi lançada no reino espiritual, através de uma boca, através de uma mulher? E às vezes é assim na vida da gente, palavras e palavras e palavras são lançadas todos os momentos, palavras de inveja, palavras contra a sua vida, palavras de maldições, palavras que te colocam para baixo. E o profeta Elias, ele pega essa palavra e ele deixou essa palavra entrar aonde não era para entrar. Ela entrou na mente dele, no coração dele, e agora Elias, ele fica com medo. Muitas vezes a gente fica com medo de algumas coisas, algumas batalhas na vida da gente. Eu estava falando aqui com o Tiago, desde quando a gente acorda, a gente começa a ter batalha espiritual. A gente começa a ter ataque, porque Satanás, ele é estrategista em usar artimanhas e usar setas. E o primeiro membro que ele usa, a primeira coisa que ele faz é atacar a mente, porque na mente ali é onde fica projetada a informação. E quando está na mente, a tendência ali é descer para o coração. Desceu para o coração, vira intenção. Então Elias está passando um processo ali de medo, dentro de uma caverna, né? Está vivendo uma batalha difícil, uma batalha grande, e agora ele precisa sair dessa batalha. E muitas vezes é assim conosco. Eu não sei qual que é a tua batalha, eu não sei se a tua batalha é com você mesmo, se é com algum parente seu, ou é no teu ministério, ou é a aceitação que você precisa. Mas eu quero dizer que o primeiro ataque de Satanás é na mente. Ele coloca dúvidas, pensamentos negativos, ele coloca ansiedade, desânimo, frustração, sabe? Ele faz você, porque o medo, ele tem a capacidade de nos paralisar. Se o medo te paralisar, você não tem ação, você não tem reação. Você pode ver que toda vez que você está com dúvida ou está com medo de alguma coisa, você não consegue ter uma reação, tomar uma reação e ir para cima daquilo, porque você está com medo. E muitas vezes, irmãos, você que está aí na tua casa me assistindo, em algum momento da tua vida você está vivendo no medo. Você está vivendo como Elias, você está vivendo numa caverna, você está vivendo num momento de ansiedade, de preocupação, não sabe o que fazer. Mas eu quero dizer uma coisa para você. Eu tenho uma resposta para você hoje, nessa noite, do Espírito Santo de Deus. Deus, ele tem a porta e a saída. toda luta tem uma porta de saída. E aqui, quando se trata de batalha espiritual, graças a Deus, aonde que acontece a batalha espiritual? Na mente. Às vezes entra dúvidas sobre Deus, às vezes entra medo, ansiedade, desânimo, e a gente tem que travar uma guerra espiritual, sempre orando, sempre buscando, sempre nos colocando na presença de Deus, para que Deus ele venha nos dar força para vencer essa guerra espiritual. E não é fácil, não. Você que está aí na tua casa, você sabe que você vence uma guerra, depois vem outra. Você vence uma luta, depois vem outra. Parece que quanto mais você está se esforçando, mais luta vai vindo. Às vezes você fica frustrado por algumas lutas que você não consegue vencer, e o Espírito Santo ele vai te dar capacidade. E aqui em 2 Coríntios capítulo 10, versículo 5, vai dizer assim: levando cativo todo o entendimento à obediência de Cristo. Né? Quando a gente aprende a obedecer a Deus, quando a gente passa por um processo de batalha espiritual, a primeira coisa que a gente tem que fazer é a gente entender para onde a gente tem que ir. Tem muita gente que está passando batalha, mas não sabe para onde ir, que direção tomar, onde que eu vou, o que que eu vou fazer. O primeiro conselho que eu te dou: desce a olaria de Jeová, vai buscar em Deus, vai orar, vai pedir segurança para Deus, vai pedir proteção para o Espírito Santo, né? Para que ele venha te ajudar a vencer suas guerras. Mas pastor, o que que eu faço? Aonde é que vem as batalhas? Às vezes vem na família, por causa de brigas, falta de perdão. Que mais, pastor? Essa falta de perdão, ela causa um esfriamento espiritual, porque quando a gente não libera perdão, ou quando a gente não perdoa, a palavra do Senhor, não é, Naldo, Tiago, fala assim que as nossas orações não são respondidas. E se as nossas orações não são respondidas, a gente está orando para quem? A gente tá falando com quem, Naldo? Se a gente não libera perdão, a gente é crente, a gente é de Deus, a gente sabe o que é certo, a gente sabe o que é errado, mas a gente não consegue liberar perdão. E o que está acontecendo então? Como que a gente está vencendo? Qual é a arma que a gente está... Para onde está mandando palavra? Para onde está mandando a oração? A nossa oração não está sendo atendida. A primeira coisa que eu e você precisa saber, para a gente vencer na batalha espiritual e guerras espirituais na nossa vida, isso é desde o princípio, desde quando você conhece Jesus e está dando os primeiros passos. A gente precisa entender que a gente colocar em prática aquela oração do Pai Nosso, né? Pai Nosso que estás no céu, santificado seja o teu nome, venha a nós o teu reino. Olha, essa oração está dizendo: seja feita a sua vontade, assim na terra como no céu. O pão nosso de cada dia nos dai hoje. Perdoa as nossas dívidas, assim como nós perdoamos os nossos devedores. Olha aí, assim como nós perdoamos os nossos devedores. Nós estamos perdoando? Nós estamos dando o nosso melhor? Ou você muitas vezes está achando que você está fazendo o teu melhor, sabe? Está vencendo as suas lutas, mas às vezes você não está vencendo, né? E a batalha espiritual é isso. E o que acontece, pastor? Falta de oração. Irmão, sem oração você não vence suas guerras, sabe? Sem oração, sem vida de oração, você não vence suas guerras, você não vence seus medos, você não vence a depressão, você não vence o ódio, você não vence a angústia que muitas vezes está batendo lá dentro do teu coração. Sabe aquele aperto, aquela palpitação? Às vezes você acorda logo de manhãzinha com aquela palpitação no teu coração e às vezes você não sabe o que que é, sabe? E muitas vezes o Espírito Santo quer falar contigo, quer te mostrar, quer te revelar, sabe? Eu tenho uma experiência aqui para contar para você sobre batalha espiritual. Não quero me entrar muito a fundo porque é um assunto muito grande, né? Em uma outra oportunidade a gente vai estar entrando mais a fundo nesse tema sobre batalha espiritual. Eu estava... Tem alguns testemunhos aqui, mas eu quero dar apenas um. Eu estava quase dormindo uma vez e Deus trouxe ao meu pensamento, em visão ou em sonho, não sei dizer realmente, mas ele me colocou dentro de um corpo de um homem, Naldo. Às vezes você vai falar assim: pastor, é loucura isso. Às vezes as coisas de Deus acontecem e a gente pensa que é loucura. E eu não sabia o que estava acontecendo com um homem, né? Um colega, amigo meu. E naquele mesmo dia, uma prensa, ele tinha entrado numa prensa, naquela prensa que você se coloca todo dentro dela. E aquela prensa veio a a fechar e a esmagar ele. Eu não sei se porque ele não colocou o cadeado de segurança, né? Mas alguém foi lá e apertou e a prensa prensou. E Deus me levou dentro, lá dentro dele. Dentro dele eu vi algumas gavetas dentro dele. E eu falei, Deus, mas o que é isso? O que o Senhor está me mostrando? E lá dentro dele eu comecei, dentro da gaveta, a fazer limpeza. A tirar algumas coisas de compartimentos de dentro da vida dele. Sabe, de dentro das gavetas dele. E ali estava tudo sujo, irmão Naldo, Thiago. Sabe, tinha barata, tinha rato, tinha um monte de bagunça. E eu estava limpando os compartimentos da vida dele. Eu comecei a entender que Deus estava me levando, estava me orientando, estava me mostrando quão grande bagunça estava na vida dele. E Deus estava tratando, limpando. E através daquele problema que ele estava passando, Deus ia trazer a transformação, Deus ia transformar ele, ia cuidar, ia fazer algo extraordinário na vida dele. Ele saiu daquele processo, daquela dor que ele estava passando, passou por alguma cirurgia e hoje, para a honra e glória do Senhor Jesus, ele está muito bem, com todos os seus funcionamentos no corpo. Mas Deus, ele me levantou, ele me mostrou e ele me colocou em oração, Naldo. Sabe, tem momentos que Deus, ele coloca você, sei lá, às vezes Deus te levanta de madrugada, às vezes Deus te levanta, te mostra de alguma forma, sabe, pessoas, sabe, para você estar orando. Às vezes, ah, mas por que eu tô pensando nessa pessoa? Por que essa pessoa tá vindo na minha mente todo momento, toda hora? É Deus falando para você, vai orar. Ora por ela, intercede por ela. Sabe, eu gosto muito dessa palavra intercessão, sabe por quê? Interceder é você se colocar na brecha por alguém. Né? Por quê? Porque muitas vezes aquela pessoa não tem força, está passando uma batalha espiritual muito grande, sabe? E às vezes Deus nos coloca. Outra experiência rapidinho, essa semana aqui eu estava falando com o Thiago, não vou entrar em detalhes, mas eu estava falando com ele, Deus me mostrou, sabe? Eu acabei de deitar na minha cama e Deus me mostrou, eu, Thiago e mais algumas pessoas, né? E Deus me mostrou uma luta muito grande ali. Até liguei para ele e falei, Thiago, entra em oração. Foi ou não foi, Thiago?
0: Foi, verdade.
1: Entra em oração, porque o inimigo não está muito contente, não. Eu falei, entra em oração, sabe? E eu acordei naquele momento, um pouquinho que eu deitei ali, eu acordei tão cansado, irmãos, que parece que eu tinha levado, sabe? Tinha sido espancado, de tanto que eu estava lutando e correndo e orando, sabe? E pedindo a graça de Deus naquele sonho, falando, sabe? Correndo. E eu falei, no mesmo momento, cheguei da firma depois e falei, Thiago, entre em oração, porque a batalha está grande. Mas eu tenho certeza que Deus vai dar vitória para você. Foi ou não foi, Thiago?
0: Foi.
1: E foi assim. Então eu quero finalizar aqui, graças a Deus, só dizendo mais isso. Quais são as armas que o cristão tem que usar para vencer as batalhas diárias dele? Oração. Tiago 5,16. A oração feita por um justo pode muito em seus efeitos. Fica com essa palavra no teu coração, em nome de Jesus, amém?
0: Amém, glória a Deus. Antes de passar aqui pro Naldo, né? Isso que o pastor Cirilo aqui estava falando é verdade. Ele, acho que foi na segunda-feira ou na terça-feira, ele me ligou, né, para contar sobre esse sonho, sobre uma batalha espiritual, né, que ele estava passando naquele momento ali, e Deus revelou para ele, estava nós dois no sonho ali que ele teve. E logo após isso também, acredito que foi na noite de sábado também, na madrugada, eu estava contando até para ele, uma pessoa ligou para nós, para mim, ali estava eu e minha esposa. Acredito que essa pessoa, até pelo que eu vi aqui, deve estar online assistindo. Ela é de Sergipe. E ela fez uma chamada de vídeo porque ela não conseguia dormir, estava ouvindo vozes, estava ouvindo pessoas falando com ela para ela se matar, para ela tirar a vida dela, e estava muito em desespero. E naquele momento ali, ela fez aquela chamada de vídeo, minha esposa estava do lado, e eu falei, nós vamos orar. E no momento da oração, ela começou a vomitar, acredito que seja alguma obra de macumbaria, alguma obra de feitiçaria que ela vomitou. E depois da oração, teve ali alguns momentos, sabe, de libertação, mas graças a Deus depois ela se sentiu melhor. Mas ela está ainda num processo de libertação. E engraçado que uma noite antes de acontecer isso, estava contando até para o pastor aqui, eu sonhei com ela, sonhei que eu estava orando para essa pessoa, não tinha visto o rosto dela ainda, né? Não sabia como que ela era, mas eu falei para minha esposa, sonhei com uma pessoa de pele negra, cabelo assim, raspado, assim, curtinho, né? E eu tava expulsando naquele momento ali, expulsando um espírito maligno dela. E depois, na madrugada, essa pessoa ligou pra gente e, graças a Deus, ela está sendo liberta, está no processo de libertação. Estamos orando por ela todos os dias, ela liga, a gente manda mensagem. Como ela é de longe, fica difícil pra gente estar lá, mas nós estamos orando. E eu queria aproveitar, né, então já nesse momento aqui, e ler Hebreus 4:12. A palavra de Deus fala assim, já encaixando nessa palavra do pastor Cirilo. A palavra de Deus fala assim: porque a palavra de Deus é viva e eficaz, mais cortante do que qualquer espada de dois gumes. Ela penetra até o ponto de dividir a alma e o espírito, juntas e medulas, apta para discernir pensamentos, propósitos do coração. E no versículo 13 fala assim: e não há criatura que não seja manifesta na sua presença. Pelo contrário, todas as coisas estão descobertas e patentes aos olhos daquele em quem temos de prestar contas. Glória a Deus. Esse versículo aqui, a carta de Hebreus, né? Não sei se foi Paulo que escreveu, não sabemos o autor de Hebreus, mas essa carta aqui, quando ele fala sobre a palavra de Deus, ele fala que a palavra de Deus, ela penetra em lugares que ninguém pode penetrar. Ela chega em lugares que ninguém pode chegar. Porque há alguns lugares da nossa vida, principalmente no nosso coração, no nosso interior, que às vezes nem o remédio chega. O Naldo é um psicólogo renomado aqui em Limeira. Mas eu tenho certeza que ele sabe que tem lugares que às vezes ele não consegue chegar, que é só a palavra de Deus chega. Tem lugares que a medicina não consegue chegar, mas a palavra de Deus chega. Por isso que ela fala assim, ela chega entre juntas e medulas. Quem consegue chegar nesse local? É só a palavra de Deus. E a palavra de Deus aqui fala assim que a palavra dele é viva. Porque se a gente pegar um livro que foi escrito há mais de 2000 anos, existe, e até hoje, essa palavra é viva na nossa vida. Ela continua viva e eficaz. Aleluia. Amém? E é isso que o pastor estava falando sobre a batalha, né? A batalha espiritual. E eu lembrei desse versículo. Porque aonde a palavra de Deus chega, ninguém chega mesmo.
1: É verdade.
0: Aonde a palavra de Deus chega. E no versículo 13 fala assim que nada fica encoberto. Nada fica encoberto. Que o Senhor, ele revela tudo. Porque para o Senhor não existe nada impossível. Nada fica encoberto perante os olhos do Senhor. Esse é o poder que tem a palavra de Deus. A palavra que nós estamos aqui, nesse momento, tratando para a vida de cada um aqui nessa noite. A palavra de Deus, ela tem poder. Ela tem poder para mudar as coisas. Ela tem poder para mudar as circunstâncias. Ela tem poder para mudar qualquer coisa. Mas depende do quê? Da fé. Porque a palavra sem a fé, ela não adianta. Mas a partir do momento que você coloca a sua fé em prática, a palavra de Deus, ela funciona. Amém? Eu queria passar agora a palavra para o Naldo Bastos.
2: Puxa, gente, que responsabilidade a minha aqui agora, hein? Encerrar aí essa parte do programa, essa parte da palavra, né? Depois de testemunhos aqui tão rico, tão precioso, no sentido de avivar a nossa fé mesmo, né? Eu não sei a sua, mas a minha aqui, eu tô meu coração muito alegre, feliz com Jesus, de saber que Ele se faz presente na vida dos meus irmãos aqui de mesa, nesses irmãos aqui que...

aqui por todo mundo, talvez o mais popular dos esportes no mundo, que é o futebol, olha só, não é? É, nós estamos entrando numa semana de Copa do Mundo, né? Eu não sei se você já decorou com a bandeirinha, o seu carro, a sua casa, mas de fato existe um clima de celebração, um clima onde as pessoas esquecem um pouquinho, pelo menos por um tempo, a política, esquecem pelo menos por um tempo os desafios aí da economia, né? Seja ela a economia do México ou a economia do país, né? E as pessoas começam a ficar atentos ali, né? E pelo que me parece, se eu não estou mal informado, os jogos começam na quarta-feira, o jogo do Brasil no sábado finalzinho de tarde, e nós, assim como eu, talvez você esteja celebrando esse momento. Naldo, por que que você está falando de futebol? A gente está falando de batalhas espirituais, experiências com Deus. Você vai entender. Eu posso dizer para você que acho que o nosso coração ele é extremamente competitivo. E chega um momento que talvez lá nos gregos, lá no passado, não é? Que mais ou menos 500 anos antes de Cristo, eles inventam ali uma forma de substituir as guerras, não é? Através do esporte, sim, as Olimpíadas, né? E aquele espaço é um espaço onde as pessoas começam a desenvolver essa competitividade de uma maneira que ninguém precisa matar um ou outro, como nas guerras, né? Nessa competitividade inata do ser humano. O apóstolo Paulo chega a tratar isso dentro de Gálatas 5 como porfia. Que palavra é essa, Naldo? É uma palavra antiga para uma tradução mais nova, que se chama competitividade. E aí a gente percebe, não é, caro ouvinte, o quanto competitivo nós somos. Veja só, eu achava que não era, né? Porque cada um no seu lugar, assim, sabe? E aí começo, depois de sofrer, pastor Cirilo, com algumas dores lombar, de tanto ficar sentado na cadeira de consultório, não é? Talvez alguns aqui se identificam comigo porque trabalham de home office ou trabalham dirigindo o carro com motorista de aplicativo, ou então um trabalho repetitivo mesmo, que exige atenção e senta na frente da tela aqui, não é? A gente tem o nosso sonoplasta aqui que vai se identificar comigo, né? Sentado aqui na tela aqui para conseguir colocar a gente no ar. E aí eu começo a pensar, assim, Jesus, se eu ficar aqui, né, mais uns 10 anos aqui, eu não tenho coluna para isso aqui suficiente. Vou fazer uma atividade física, um exercício físico para fortalecimento. Tentei um monte de coisa, caro ouvinte. Tentei ajustar com a musculação. No passado, tentei outra modalidade que me identifiquei bastante, que foi a natação, né? E para quem tem ansiedade, recomendo essa modalidade sempre que você puder. Talvez no frio seja mais desafiador, né? Mas, enfim, fui me identificar com um tal de CrossFit, não é? O que que é isso, Naldo? Bom, um negócio que você se mata de treinar e depois acha que não vai dar conta e depois tá todo mundo suado, cansado, morto de cansaço e depois sai feliz, assim, com a coisa de treino de uma hora, né? Uns treinos malucos, gente. Mas me encarei, me desafiei, me identifiquei, voltei a treinar e tô lá, né? E aí tem um aparelhinho assim que mede a, você coloca tipo um relógio assim, uma pulseira, e que fica medindo a sua frequência cardíaca ali e faz um cálculo de quantas calorias você está gastando e etc e tal. E ali depois dá um ranking, né? Um ranking de quem gastou mais caloria, quem foi mais ativo nos exercícios. E aí tô eu lá me pegando nesses exercícios e fazendo além daquilo que eu talvez daria conta, né? Me matando literalmente para ganhar um pódio. O primeiro lugar de quem se gastou mais caloria no treino. Acho que alguns ouvintes aqui entendem o que eu estou falando e se identificam. Mas aí eu pensei, falei assim, rapaz, eu acho que eu sou competitivo sim, cara, né? Porque se eu tô competindo aqui em um exercício tão simples, né? Que é um exercício semanal.

0: só para eu dar manutenção física aqui na minha, no meu corpo, né? Imagina se eu estivesse numa modalidade olímpica ou até numa Copa do Mundo, né? Quão competitivo esses jogadores, esses atletas não são, né? E alguém pensaria assim, mas o benefício vale a pena, não é, Naldo? A recompensa é grande. Bom, reduzindo a minha experiência lá ao CrossFit, a experiência, o benefício, o prêmio é só talvez um aplauso dos colegas ali que reconhecem seu esforço. Mas nada além disso. Talvez para os atletas de uma Olimpíada, uma medalha, talvez para quem batalha uma Copa do Mundo, literalmente, uma recompensa um pouco maior. O seu nome na história, não é? E não só uma medalha ou levantar um troféu, pastor. E eu me peguei nisso, não é? Falei assim, rapaz, o quão competitivo nós somos e o quanto nós vamos além de nessas batalhas pessoais. Primeiro, essa batalha não espiritual, mas uma batalha da mente, não é? De ir além daquilo que damos conta por um prêmio que talvez nem valha tanto a pena assim, não é? Não estou falando que uma Copa do Mundo para um jogador não vale a pena. Puxa vida, ele teria um bom contrato com um clube, não é? A partir desse destaque mundial, ele teria talvez um bicho ali, né? Uma linguagem do esporte, para uma boa bonificação. E para falar a verdade, deve ser incrível você ter ali uma medalha, um troféu de uma Copa do Mundo, né? A gente, como brasileiro, já temos 5 dessa, né? Estamos em busca da 6ª. Mas o que talvez a gente não para pensar é que tem tantas pessoas que vão ficar na beira do caminho, né? Tantos atletas, talvez o Cristiano Ronaldo, um dos maiores atletas aí da história, não vá levantar um troféu desse depois de tanta luta, porque não é um esporte individual. Ele talvez como atleta seja o melhor individualmente, mas o futebol é um esporte coletivo, depende de outras pessoas, depende de uma série de fatores, depende do adversário, depende dos colegas, depende do goleiro não engolir um frango. Naldo, por que você está falando isso? Bom, caro ouvinte, você vai entender. O apóstolo Paulo nos ensina algo muito incrível, que chega um momento que ele luta, que ele corre, que ele batalha, que ele tenta ser o melhor no que ele faz. E ele percebe que algumas corridas não valem tanto a pena quanto ele estava pensando. Veja só o que ele fala em 1 Coríntios, no capítulo 9, a partir do versículo 24, eu vou ler com você até o 27. Veja só. Vocês não sabem que dentre todos os que correm no estádio, olha só como que a Bíblia se torna atual nos nossos dias, não é? Vocês não sabem que aqueles que correm no estádio, apenas um de todos os que correm ganha o prêmio? E aí ele faz essa pergunta, não é? E a gente pode refletir em todos os que não vão ganhar o prêmio. Mas ele fala assim, corram de tal modo que alcancem o prêmio. Ok, não é? Está incentivando a gente a batalhar, a dar o nosso melhor ali, né? Como até o pastor Cirilo falou aqui. Mas todos os que competem nos jogos se submetem a um treinamento rigoroso. Eu chamo isso de processo. Esse treinamento rigoroso para obter uma coroa. E aí ele faz alusão aos esportes da época, aquelas coroas de louro que a gente vê muitas vezes nas Olimpíadas, né? Esse era a medalha da época. Então, vou repetir aqui. Eles se submetem a um treinamento rigoroso para obter uma coroa que logo perece, que logo murcha. Mas nós o fazemos para ganhar uma coroa que dura para sempre. Sendo assim, aí ele chama na primeira pessoa aqui, não corro como quem corre sem alvo, sem uma meta, sem um objetivo. E não luto como quem esmurra o ar de um soco de um vencedor, assim, sabe? Estilo Pelé. Mas olha o nível que o atleta Paulo fala aqui, como que ele corre. Mas eu humilho, esmurro meu corpo e faço dele meu escravo. Olha que interessante. Para que, depois de ter pregado aos outros, eu mesmo não venha a ser reprovado. Puxa vida, caro ouvinte. Tentando fazer um gancho aqui com o que os meninos ministraram sobre batalha espiritual, eu trouxe aqui uma reflexão sobre uma batalha da mente. E quais são os prêmios, quais são as recompensas pelo que lutamos, pelo que trabalhamos tanto, pelo que nós... Talvez, Thiago, talvez, Pastor Cirilo, nós podemos fazer esse questionamento pelo que ou por quem estamos aqui. Por que nós saímos das nossas casas? Por que nós deixamos nossas famílias? Por que nós acordamos no meio da madrugada para fazer uma oração por alguém? Por que que nós encaramos uma batalha? Porque, puxa vida, não parece tão interessante a recompensa de vocês, né? Talvez você não saiba, mas nós não estamos aqui como assalariados. O meu convite aqui, o meu posicionamento aqui, não é de quem recebe para estar aqui. Eu quero estender ainda mais, talvez você não saiba, ele não vai falar por ele, então deixa eu falar por ele. Quem patrocina esse momento de estarmos aqui é o Thiago e nos convida para dividir esse espaço, a mesa aqui. E ele não vai pedir uma oferta, passar o Pix depois aqui para que você pague essa hora, esse programa de rádio, que sim, tem um custo. Então, qual o sentido? Porque pelo menos os atletas correm para ganhar uma recompensa, uma coroa de louro. Ela murcha, é verdade, depois passa o tempo, mas aquela recompensa, caros ouvintes, é uma recompensa de um pódio, de um destaque. Que não é o destaque, o pódio lá do CrossFit que eu estava falando para vocês lá que eu faço. E também não é uma Jules Rimet, uma taça da Copa do Mundo, dos dias de hoje. Não, não é. E também não é o nosso nome na história, porque provavelmente as pessoas, exceto nossos familiares, não vão falar da gente. Mas existe um lugar que o nosso nome não vai ser esquecido. Como o apóstolo Paulo diz, existe uma coroa que nós podemos receber, que ela vai durar para sempre. Naldo, é por essa coroa que você corre? Também não é essa coroa, porque a Bíblia diz em Apocalipse que aqueles que receberam uma coroa, chama eles de 24 anciãos. E esse número específico talvez aponte para os 12 filhos de Jacó, que representam as 12 tribos de Israel, talvez do outro lado representam os 12 apóstolos de Jesus, eu não sei, dizem os teólogos, talvez seja isso, mas eles, independente se forem esses ou não, mas eles, em toda a sua glória e a sua coroa, que sim, dura para sempre, eles retiram e depositam aos pés de Jesus as suas coroas e se prostram e dizem quase que numa só voz, assim, digno é Jesus, o Cordeiro de Deus. É por Ele a minha batalha. Foi por causa dEle. Foi para que mais pessoas conhecessem esse Jesus e pudessem viver essa glória que é eterna. Não é a glória, talvez, que o Cafu teve no Penta, que quando ele grita... uma palavra de amor para a esposa e que ele foi muito corajoso e escreve na camisa 100% Jardim Ângela, para os que conhecem, para os que lembram dessa cena lá em 2002, vão se identificar com o que eu estou falando. Ainda que seja esse momento tão rico na vida daquele homem, diz a minha Bíblia que essa glória vai ser maior. É a glória, é a honra de estar à mesa com Jesus. É a honra de você ter batalhado aqui, nessa terra, todas as batalhas possíveis, as espirituais, as batalhas da mente, as batalhas campais, as batalhas contra pessoas que vão sim competir com você para que você desista. desista de Jesus. Eu posso aqui entender que você pode se desapontar com diversas igrejas que você frequentou, seja elas igrejas de matrizes diferentes das minhas, de matrizes católicas, matrizes evangélicas, protestantes, luteranas, presbiterianas, pentecostais, parede de preto, worshipeiro, sei lá o que. Mas eu tenho certeza que se você parou a sua caminhada com Jesus, não foi por causa dele, foi por causa de alguém que você se decepcionou. Foi por causa de alguém que talvez você entrou a obra da carne que Gálatas 5 chama de porfia. Talvez você foi competitivo demais com algumas pessoas e desceu de menos, se humilhou de menos. Talvez porque você queria o destaque, o pódio, não sei o seu coração. Mas eu vim te trazer uma palavra aqui.
1: Aleluia, Jesus.
0: Não deixe que ninguém tome a sua coroa. Porque quando você estiver diante de Jesus, você vai querer depositá-lo aos pés dele. Porque não existe glória maior de que ser chamado de amigo de Jesus. E ele diz que não existe maior amor que esse, que dar a vida pelos seus amigos. Meu irmão, Jesus já te chamou de amigo? Já? Então, não deixe que ninguém tome a sua coroa. Não corra em vão. Corra para perto dele. Encare. Talvez as suas batalhas sejam tão grandes que você sucumbiu, que você fraquejou, que você desistiu. Mas Jesus nunca desistiu de você. Eu vim aqui trazer uma palavra de vida sobre a morte que se instalou aí no seu coração. Eu vim dizer para você, ei, não deixe que ninguém tome a sua coroa. Não corra por uma coroa que se esvainece, por uma coroa que murcha. Jesus suportou uma coroa de espinhos para que você recebesse uma coroa de glória. Então não deixe que o sangue dele seja derramado em vão. Você desistiu dele, ele não desistiu de você. Volte, volte. Por quê? Porque talvez você esteja lutando uma batalha que é uma batalha à toa, que o prêmio dela não vai ter valido a pena. Lute pela sua família, lute pelas pessoas que você ama, e eles precisam que você esteja firme, porque talvez é você, meu amigo, é você, minha amiga, que é luz aí na sua casa, porque se você apagar, toda a sua casa estará em trevas. Não deixe que ninguém tome a sua coroa. Tiago, essa é a minha palavra que eu queria compartilhar aqui com os meus amigos, irmãos aqui, ouvintes da rádio. Obrigado pelo convite, querido.
2: Glória a Deus, palavra abençoada, né, irmãos? E eu estava vendo aqui vários comentários aqui pelo YouTube, e Lucas 5:5 fala assim, que Simão Pedro, ele ficou a noite inteira tentando pescar, e ele não conseguiu pescar nada. Mas depois Jesus, ele chega, ele fala assim, lança a rede. E Simão fala assim, pela tua palavra, mestre, eu vou lançar. Porque eu tentei a noite inteira e eu não consegui. E o nosso irmão aqui estava falando sobre essa batalha, né? Vamos dizer assim. E talvez você esteja aí nos ouvindo, e talvez você já tentou, assim como Pedro fez. Tentou a noite toda. Talvez você já tentou de várias maneiras e não conseguiu. Talvez você tentou do seu jeito e não conseguiu. Talvez você está até hoje tentando, mas você sabe que você não está da maneira correta, que você não conseguiu chegar ao alvo, né? Como o Naldo disse. Mas agora, segundo a sua palavra, assim como Pedro falou para Jesus, segundo a sua palavra, eu vou. E eu quero deixar essa mensagem para vocês aqui, complementando, né, tudo isso daqui. Segundo a palavra de Deus, segundo a palavra que foi dita hoje, segundo essa palavra do Evangelho, vai em frente. Vai para o alvo. Persista, que você vai conseguir, em nome de Jesus. E talvez você esteja tentando e não consiga. Mas o Senhor, ele te convida hoje a muito mais do que isso. Ele te convida a morar no seu coração.
1: Glória a Deus.
2: talvez você queira aceitar Jesus. Eu vi aqui que um dos ouvintes aqui através do YouTube estava falando que estava passando mal, não estava conseguindo assistir, e enquanto assistia passava mal, não conseguia pedir oração. Nós vamos orar agora, daqui a pouco já, para a libertação de todos que precisam. Mas talvez você, o seu caso, você ou se afastou de Jesus, assim como o Naldo disse agora, ou talvez você ainda não o conheça e você quer aceitar Jesus nessa noite, e talvez você queira, né, nós estamos convidando você a participar do corpo de Cristo conosco, a participar desse corpo maravilhoso de Cristo, a aceitar Jesus Cristo nessa noite, que eu tenho certeza que a sua vida vai ser mudada, a sua vida vai ser transformada. Eu vou pedir agora para o pastor Cirilo fazer uma oração para todos aqueles que querem aceitar a Jesus ou se reconciliar com Jesus nessa noite. Amém?
1: Pai querido, esta palavra de amor, Pai, que nos alcança, que alcança os teus filhos, eu te peço nesse momento, Pai, para essa pessoa, Pai, que nesse momento, Pai, ela te aceita e pede também que o Senhor a aceite, Pai. Que ela venha, Senhor, alcançar a misericórdia do Senhor, Pai. Que o Senhor venha escrever o nome dela no livro da vida, Pai. Reconhecer como filho, Pai. Eu peço que a Tua graça e a Tua misericórdia alcance essa alma e essa vida. Em nome de Jesus. Amém. E graças a Deus. Graças a Deus.
2: Eu vou estar pedindo agora pro Naldo estar fazendo essa oração. Para todos aqueles que precisam de alguma libertação, de alguma cura, eu acabei de mostrar para ele algumas mensagens aqui, de pessoas que estão até mandando aqui, que está tremendo muito, não está conseguindo ouvir a mensagem, está passando mal, mas isso é o poder da palavra de Deus. Continua aí ouvindo, que o Senhor vai terminar essa libertação em nome de Jesus. Eu vou pedir para o Naldo fazer essa oração agora em nome de Jesus.
0: Caros ouvintes, eu convido você a chegar pertinho aí do aparelho que você está ouvindo essa ministração, essas ondas de rádio ou pelo seu celular, e crer comigo, não é? A oração da fé, a Bíblia diz que salvará o doente. Eu não tenho dúvidas, algumas coisas são de ordem natural, mas eu não me permito acreditar em coincidências. Se começou a acontecer aí alguma coisa estranha enquanto você estava ouvindo esse programa de rádio, essa ministração, eu quero entender que existe sim uma batalha espiritual e que nesse momento nós vamos invocar o poder de Deus.
1: Aleluia.
0: Que é salvação para todo aquele que crê.
1: Glória, Espírito Santo.
0: Pai, no nome de Jesus.
2: Sim.
0: Nós adentramos em lugares celestiais nesse momento, onde nossa voz alcança através dessas ondas de rádio, em outras cidades, em outros estados, até em outros países, Senhor. É no nome de Jesus que nós enviamos palavras de vida, Senhor, que entre, Senhor, através desse programa de rádio, a sua palavra como uma espada afiada de duas gumes, cortante, mais penetrante que essa espada. Mas, Senhor, que essa espada, que é a sua palavra, penetre, Senhor, no coração desse caro ouvinte aqui nesse momento. Em nome de Jesus, que ela possa trazer cura, que ela possa trazer libertação, que ela possa trazer restauração aos lares, aos relacionamentos, alianças que foram quebradas, alianças que foram desfeitas por obras malignas, por obras satânicas. Nós desfazemos agora. Nós queremos, Senhor, que o Senhor envie os seus anjos ministradores aonde quer que essa pessoa esteja aqui clamando pelo seu nome. Espíritos das trevas, recuem em nome de Jesus. Nós declaramos vida e vida com abundância. Pelo poder que há no nome de Jesus, nós declaramos você por terra e derrotado. Em nome de Jesus, nós declaramos vida àquele que está aflito. Vida àquele que sente pensamentos de morte, que pensa em suicida. Nós declaramos vida e vida com abundância. Em o nome de Jesus, nós declaramos vida sobre os relacionamentos, sobre a área financeira. Nós declaramos vida sobre as famílias, sobre filhos que estão doentes, sobre pais que estão acamados. Nesse momento, nós enviamos a sua palavra e ela não voltará vazia, sem antes cumprir aquilo pelo qual ela foi designada. Assim nós oramos, e todos aqueles que creem aí na sua casa, aqui, confirmem essa oração com um amém e um assim seja. Que assim seja. Amém.
2: Glória a Deus. Glória a Deus. Aleluia, Jesus. Muito obrigado, Senhor Jesus. Tinha várias mensagens aqui de algumas pessoas passando mal durante a ministração. Irmãos, estamos falando de batalha espiritual e com certeza o inimigo não fica feliz com isso. Mas graças a Deus eu tenho certeza que através dessa oração, aleluia, eu tenho certeza que o Senhor libertou a cada um nesse momento. Eu vou estar agora falando os nomes aqui, que é os pedidos de oração que deixaram aqui através do WhatsApp, alguns através do YouTube. O Daniel, intestino preso. A Ana, perturbação, Vilma, coluna. A Vanessa, não, a Vanessa precisa de um emprego. Anelita, oração pela saúde. O Reinaldo Bala pediu para orar pela família dele, que está passando uma batalha espiritual. O Bruna Melo, oração pela área profissional e ministerial. E a Karina, oração por ansiedade. Essa Bruna Melo e mais algumas aqui, mais outra aqui, ouvinte, que eu vi que é de Sergipe, que ela mandou aqui, que está nos ouvindo lá de Sergipe. E uma outra aqui, também do Espírito Santo, que eu não lembro qual que é. Bom, eu vou estar fazendo essa oração agora, apresentando esses nomes aqui. Senhor Jesus, em teu nome, Pai, cada nome citado, Senhor Deus, alguns com problemas de saúde, Senhor, outros pedindo emprego, Senhor Jesus, eu peço que o Senhor venha visitar a cada um deles, em nome de Jesus, ó Pai. Visita cada um, Senhor, que precisa, Senhor, de alguma bênção, que precisa, ó Pai, alcançar algo de Ti, ó Deus. Eu quero declarar em nome de Jesus, ó Pai, que a Tua palavra, ela é viva e eficaz, que a Tua palavra alcance esses corações, alcance essas vidas, Senhor Deus. E eu quero declarar em nome de Jesus as Suas bênçãos, Pai. Eu quero declarar as Suas vitórias, Senhor, a Tua vitória sobre cada um nome citado aqui, Senhor. Eu quero declarar em nome de Jesus. Glória a Deus.
0: Amém.
2: E eu vou agora estar passando aqui os nomes, né? Algumas pessoas que participaram aqui. Acredito que não vai dar para passar todos, porque tem vários comentários aqui. Mas, ó, André Honório passou por aqui. Natália, a Karina, a Vanessa. Quem mais? Cacá Silva, Anelita, a outra Andréia aqui, o Reinaldo Bala, que está sempre conosco aqui, um abraço para ele. E ele mandou um abraço aqui, ó, pro Naldo, Thiago, Pastor Cirilo, e um abração pro William também.
0: Sobrou até esse abraço, sim.
2: Pro William também. Lembrou do William. Glória a Deus. O Carlos também, Carlinhos, tá passando por aqui. A Bruna. Quem mais? Vamos lá. Rodrigo. Nair Correia. A Kátia. O Antônio passou por aqui também. E a Aline também, boa noite. Ela deixou aqui. A Aline está sempre nos ouvindo. Glória a Deus. Então são essas pessoas que deixou aqui as mensagens. Eu vou pedir pro William estar soltando aqui a vinheta do patrocinador. E logo após nós fazemos o término. Thank you.
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